0: Os no IMT estão a impedir o registro e a legalização de carros e motos importadas. A denúncia é feita pela Associação Portuguesa do Comércio Automóvel, que indica que é no Porto que o IMT registra as maiores demoras. Há casos em que os processos demoram 3 a 4 meses a ficarem concluídos, nomeadamente os procedimentos associados ao chamado perigo de certificado do veículo, que por sua vez impede o respectivo pagamento. O IMT foi contactado pela agência Lusa, mas não respondeu até ao momento. Ponto final nesta edição. 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
6: Boa noite, boa terça-feira, está com a rádio certa. A semana assim só pode correr bem. Na Renascença, os Dama.

Boa noite, boa terça-feira. Não sei como é que está a sua semana de trabalho, nem sei qual é o seu tipo de trabalho, mas trabalha num escritório e, olha, há uma pequena vingança para quem passa a vida em reuniões. Um estudo com mais de 9 mil trabalhadores na Noruega concluiu que quem participa em mais reuniões tende a aprender mais no trabalho e a ter maior crescimento salarial, sobretudo quando contacta com colegas mais experientes. É uma associação, não significa que marcar reuniões dê aumentos, não é isso? Mas talvez aquela hora no Teams, bom, talvez não seja sempre tempo perdido. Sempre. Às vezes sim.

0: Marcha, Bárbara Bandeira. Já a seguir passa por cá o Justin Bieber, que passou 4 anos sem lançar um álbum. Pelo meio, a atenção esteve mais na sua vida pessoal do que na música, mas em 2025 ele regressou quase surpresa, sem grande campanha de marketing, e voltou a pôr a voz no centro das atenções. E daqui a pouco vai ouvir como.
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0: O Justin Bieber regressou em 2025, depois de 4 anos sem álbum novo, e apanhou muita gente de surpresa. Daisies foi uma das canções que mais se destacou desse regresso. Chegou ao número 2 da Billboard e acabou nomeada para um Grammy. Um comeback discreto, mas nada pequeno. Estamos a falar do Justin Bieber.

Ready or Not, os Fugees na Renascença, sempre, nunca igual. Muito boa noite, uma ótima semana com a sua rádio. Vamos continuar com o tempo quente, vamos ter mais um dia espetacular. Para hoje as máximas são de 27 graus para Faro, 29 para Lisboa, 31 graus para o Porto, poucas nuvens, pouco vento. O outono chega amanhã, não é? Mas o verão não tem vontade nenhuma de se ir embora. E está tudo bem. All City agora. Fireflies. Boa viagem, se está a acontecer, chegue bem. Obrigado pelo tempo.

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O amor é mágico. Os Expensive Soul na Renascença. É terça-feira, vamos lá. 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

Daqui a pouco há notícias às duas na Renascença. Primeiro, ainda tenho aqui uma das grandes músicas do século XX. With or Without You foi a canção que deu aos U2 o primeiro número 1 nos Estados Unidos e ajudou a levar a banda para o patamar mundial. Mas quase ficou pelo caminho. A música demorou a encontrar a forma certa e a grande viragem aconteceu quando The Edge recebeu uma guitarra experimental, a chamada Infinite Guitar, e foi com ela que ele conseguiu aquele som mais longo, mais prolongado, mais suspenso, que se tornou numa das marcas da canção. Foi lançada em 1987, foi o primeiro single do álbum de Joshua Tree, o disco que levou os U2 definitivamente de grandes nomes do rock para super estrelas internacionais.

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4: Boa noite, são 2 horas no continente e na Madeira, 1 hora nos Açores. Antes da edição das 2, conheça os destaques a esta hora.
5: Morreu o músico Jorge Palma, conheça nesta edição a biografia do músico. Várias figuras portuguesas reagem à morte do artista que morreu com 76 anos. Morreu Jorge Palma, músico de 76 anos, morreu esta noite vítima de paragem cardiorrespiratória. O anúncio foi feito pela família, que recorda a sua obra como uma importante parte da história portuguesa, numa carreira com mais de meio século. Com uma carreira de mais de 50 anos, Jorge Palma aprofundou vários estilos musicais, conhecido por temas como Encosta-te a Mim, Bairro do Amor ou Na Terra dos Sonhos.

Foi um dos cantores e compositores mais marcantes da música portuguesa contemporânea. Nascido em Lisboa, em 1950, Jorge Palma começou a ter aulas de música aos 6 anos e, ainda criança, entrou no Conservatório de Música de Lisboa. Começou a tocar em bandas como os Sindicato, que atuaram na primeira edição do Festival de Vilar de Mouros, em 71, mas a solo começa a carreira no ano seguinte, quando gravou o primeiro single, ainda em inglês, The 9 Billion Names of God. Logo a seguir, para fugir ao serviço militar, vai viver para a Dinamarca e só volta depois do 25 de Abril. De resto, logo no ano seguinte, em 75, edita o primeiro álbum, Como Uma Viagem na Palma da Mão. Seguiram-se mais 13 álbuns de originais, entre eles O Lado Errado da Noite, Bairro do Amor, Só, tema que ouvimos em fundo, Voo Noturno e o último de todos, Vida, em 2023. Pelo meio, teve incursões no rock com o Palmas Gang, fez música para teatro, fez parte do Grupo Rio Grande e compôs para dezenas de outros artistas, colaborou com nomes como Sérgio Godinho, Rui Veloso, Tim, João Gil ou Vitorino.

0: cidade. O jornalista Pedro Queiro, com a biografia do músico Jorge Palma. O primeiro-ministro já reagiu à morte do músico através de uma publicação nas redes sociais. Montenegro recorda as palavras, as melodias e a memória de várias gerações. O contributo de Jorge Palma fica sobretudo na cultura portuguesa, que ajudou a transformar com a sua voz única em músicas intemporais, escreve Luís Montenegro. Também Paulo Rangel recorda a obra do músico, ministro dos Negócios Estrangeiros, admite um dia triste para a música portuguesa e reforça a voz, os poemas e o carisma do músico. José Luís Carneiro recorda uma obra extraordinária de um homem livre, de uma criatividade singular e de uma autenticidade rara que fez da música uma forma de celebrar a liberdade. Jorge Palma tinha 76 anos. Esta hora, perto de 300 operacionais, apoiados por uma centena de meios terrestres, combatem o fogo em Arcos de Valdevez, na freguesia de Couto. Segundo a agência Lusa, os meios de combate às chamas foram reforçados ao início da madrugada para o combate das duas frentes ativas do incêndio. Até agora não há aldeias em risco, já o incêndio na Trofa. Três bombeiros ficaram feridos no combate ao fogo que deflagrou esta segunda-feira. O fogo foi dado como dominado ao final da tarde. As temperaturas que continuam altas vão manter-se assim, pelo menos até ao final da semana, o que obriga a cuidados redobrados na prevenção de incêndios. A Proteção Civil anunciou que o dispositivo de combate a incêndios vai manter-se no segundo nível mais elevado, com meios pré-posicionados em zonas mais críticas. Ponto final nesta edição. Está tudo em rr.pt.
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3: Com o Oscar Daniel de férias, esta semana vai ser assim. Boa noite, eu sou o Paulo Soares. Venha daí, está a começar uma hora inteira com a sua música. A primeira é dos Maroon 5. Já a seguir, tudo sobre o Tribeca Festival Lisboa, que esta semana tem uma iniciativa a norte do país. Já lá vamos. Primeiro, Sunday Morning. Sunday Morning.

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0: Chama-se Am I Wrong? É de Nico and Vince e toca já a seguir na Renascença.
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0: Não perca as notícias na Renascença, a hora certa, e edição das três quase a chegar. Até lá, ainda tem tempo de ouvir Karol G.
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2: São 3 horas em Portugal Continental e na Madeira, menos 1 hora nos Açores. Edição das 3 na Renascença, a abrir, conheça os destaques.
3: Morreu aos 76 anos Jorge Palma, músico com mais de 50 anos de carreira, incêndio em Arcos de Valdevez, combatido por 300 de operacionais. Morreu Jorge Palma, um músico de 76 anos, morreu esta noite vítima de paragem cardiorrespiratória. O anúncio foi feito pela família, que recorda a sua obra como uma importante parte da história portuguesa. Com uma carreira de mais de 50 anos, Jorge Palma aprofundou vários estilos musicais, conhecido por temas como Encosta-te a Mim, Bairro do Amor ou Na Terra dos Sonhos. Em 2002, o músico venceu o prémio José Afonso. 10 anos depois, foi a vez do prémio Pedro Osório da Sociedade Portuguesa de Autores. Em 2020, Jorge Palma recebeu a Medalha de Mérito Cultural da Câmara Municipal de Lisboa. Foi também condecorado pelo então Presidente da República, Marcelo Rebelo de Sousa, como Comendador da Ordem do Infante Dom Henrique. Em abril deste ano, o músico foi distinguido com o Prémio Carreira dos Prémios Play da Música Portuguesa. Em entrevista à Renascença, em 2024, Jorge Palma recorda a carreira que diz não ter sido sempre consensual.
4: Sou muito mais consensual hoje do que era na década de 70, quando comecei a gravar, não é? Eu não entrei em ondas de querer ter sucesso, de escrever um êxito. Portanto, fui escrevendo e gravando o que me apetecia, e o meu público foi devagarinho, foi crescendo.
5: Porque há coisas que a gente também não consegue explicar exatamente como foi. Foi fazendo não, o caminho, foi a vida que foi andando.
4: Nem vale a pena pensar muito nisso. Olha, foi assim, de facto. Ainda bem que foi assim. Não fui aquele gajo que apareceu, teve um êxito estrondoso e depois só conhecem esse êxito, não conhecem mais nada. No meu caso foi o oposto. Foi gravando as coisas e algumas pessoas começaram a interessar-se. Essas pessoas, esse grupo foi aumentando.
3: Um excerto da entrevista a Jorge Palma na Renascença em 2024 no programa Música.pt. O Primeiro-Ministro recorda o contributo do músico que fica sobretudo na cultura portuguesa, que ajudou a transformar com a sua voz única em músicas intemporais, escreve Luís Montenegro. Também Paulo Rangel recorda a obra do músico. O Ministro dos Negócios Estrangeiros admite um dia triste para a música portuguesa e reforça a voz, os poemas e o carisma de Jorge Palma. O músico tinha 76 anos. Esta hora, perto de 300 operacionais, apoiados por 100 de meios terrestres, combatem o fogo em Arcos de Valdevez, na freguesia de Couto. Segundo a agência Lusa, os meios de combate às chamas foram reforçados nas últimas horas para o combate das 2 frentes ativas do incêndio. Até agora não há aldeias em risco devido ao calor. A Proteção Civil anunciou que o dispositivo de combate a incêndios vai manter-se no segundo nível mais elevado. As altas temperaturas vão manter-se pelo menos até ao final da semana. A partir de novembro, já se vão sentir os resultados positivos da regionalização das urgências na região de Lisboa e Val do Tejo. É essa a estimativa da Ministra da Saúde. Ana Paula Martins defende que a situação nas urgências vai começar a melhorar na região que sofre maior pressão. Nos Estados Unidos, as linhas de telecomunicações já foram restabelecidas na região nordeste do país. A informação é avançada pelo Secretário dos Transportes norte-americanos, depois de uma falha no circuito das telecomunicações e de um cabo de fibra ótica terem causado um apagão no sistema aéreo de alguns aeroportos do país. A falha levou ao cancelamento de vários voos na região leste dos Estados Unidos. Ponto final nesta edição. Está tudo em rr.pt.
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2: Paulo Soares na Renascença, boa noite. Tenha uma ótima madrugada ao som do melhor da sua música. Já a seguir, contudo, sobre o Da Capa à Contra Capa, que vai para o ar na Renascença já esta terça-feira à noite. Primeiro tem Seal, Love's Divine.
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0: Venha daí com a Renascença, Billie Eilish, a seguir, logo depois, Joana Almeirante.
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Todos os talhos saltam já daqui a pouco. Primeiro fica aí com a Renascença ao som de Katy Perry.

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perca a edição das 4 na Renascença, as notícias mais importantes nesta madrugada de terça-feira. Boa noite, eu sou o Paulo Soares, tenho aí para ouvir Bruno Mars, logo depois Nena.

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4: Boa noite, são 4 horas, 3 horas nos Açores. Edição das 4 na Renascença. Primeiro os destaques a esta hora.
5: Morreu Jorge Palma. Nesta edição recordamos a biografia do músico. 15 distritos sob aviso amarelo devido ao calor. Morreu Jorge Palma. O músico morreu na noite desta segunda-feira aos 76 anos.

0: existir. Foi um dos cantores e compositores mais marcantes da música portuguesa contemporânea. Nascido em Lisboa, em 1950, Jorge Palma começou a ter aulas de música aos 6 anos e, ainda criança, entrou no Conservatório de Música de Lisboa. Começou a tocar em bandas como os Sindicato, que atuaram na primeira edição do Festival de Vilar de Mouros, em 71, mas a solo começa a carreira no ano seguinte, quando gravou o primeiro single, ainda em inglês, The 9 Billion Names of God. Logo a seguir, para fugir ao serviço militar, vai viver para a Dinamarca e só volta depois do 25 de Abril. De resto, logo no ano seguinte, em 75, edita o primeiro álbum, Como Uma Viagem na Palma da Mão. Seguiram-se mais 13 álbuns de originais, entre eles O Lado Errado da Noite, Bairro do Amor, Só, tema que ouvimos em fundo, Voo Noturno e o último de todos, Vida, em 2023. Pelo meio, teve incursões no rock com o Palmas Gang, fez música para teatro, fez parte do Grupo Rio Grande e compôs para dezenas de outros artistas. Colaborou com nomes como Sérgio Godinho, Rui Veloso, Tim, João Gil ou Vitorino. E chamei
1: casa. O jornalista Pedro Queiro, com a biografia do músico Jorge Palma, com uma carreira de mais de 50 anos. Jorge Palma aprofundou vários estilos musicais, conhecido por temas como Encoste-te a Mim, Bairro do Amor, Na Terra dos Sonhos, Deixa-me Rir ou Frágil. Em abril deste ano, o músico foi distinguido com o Prémio Carreira, nos Prémios Play da Música Portuguesa. O músico foi vítima de uma paragem cardiorrespiratória. O anúncio foi feito pela família, que recorda a sua obra como uma importante parte da história portuguesa. O primeiro-ministro recorda o contributo do músico, que fica sobretudo na cultura portuguesa, que ajudou a transformar com a sua voz única e músicas intemporais, escreve Luís Montenegro. Também Paulo Rangel recorda a obra do músico. O ministro dos Negócios Estrangeiros admite um dia triste para a música portuguesa e reforça a voz, os poemas e o carisma de Jorge Palma. O músico tinha 76 anos. Hoje há 15 distritos de Portugal continental sob aviso amarelo devido ao calor. As temperaturas podem chegar aos 38 graus em algumas zonas do país. Escapam apenas ao aviso emitido pelo Instituto Português do Mar e da Atmosfera os distritos de Setúbal, Beja e Faro. Devido ao calor, a Proteção Civil anunciou que o dispositivo de combate a incêndios vai manter-se no segundo nível mais elevado. As altas temperaturas vão manter-se pelo menos até ao fim de semana. O PCP diz que há 170 mil alunos ainda sem ter todos os professores. O partido pediu esta segunda-feira ao governo para assumir as responsabilidades perante um regresso às aulas que considera ser dos mais instáveis das últimas décadas. Ponto final nesta edição. Está tudo em rr.pt.
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7: Paulo Soares na Renascença, boa noite. Tempo quente e céu limpo, ou seja, mais do mesmo em matéria de tempo para os próximos dias. Máximas de 33 graus no Porto, 30 em Faro e 34 em Lisboa. Nas ilhas, tanto o Funchal como o Ponta Delgada não passam dos 26. 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

Sem pausas, só com o melhor da sua música nesta madrugada ao som da Renascença e um trio de luxo: David Guetta, Teddy Swims e Tones and I. We were

0: Há muito mais da sua música para ouvir na Renascença, já daqui a pouco. Primeiro Ed Sheeran, logo depois 4:30.
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Não perca as notícias às 5 na Renascença. Logo depois, acorde da melhor maneira ao som do Paulinho Coelho e da Sandra Torres. Eu sou o Paulo Soares. Fique bem, fique com a Renascença.

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4: Bom dia, são 5:04 nos Açores.
5: Altura de sabermos quais as notícias que marcam a atualidade. Bom dia.
6: Bom dia, morreu Jorge Palma, o cantor e compositor, tinha 76 anos. Estamos a criar o país do salário mínimo nacional, alerta a associação. Morreu Jorge Palma, um músico de 76 anos, morreu na noite desta segunda-feira, vítima de uma paragem cardiorrespiratória. O anúncio foi feito pela família, que recorda a sua obra como uma importante parte da história portuguesa. Com uma carreira de mais de 50 anos, Jorge Palma aprofundou vários estilos musicais, conhecido por temas como Encosta-te a mim, Frágil ou Deixa-me rir. Em abril deste ano, o músico foi distinguido com o Prémio Carreira dos Prémios Play da Música Portuguesa. Em entrevista à Renascença, em 2024, Jorge Palma recorda a carreira que diz não ter sido sempre consensual.
7: Sou muito mais consensual hoje do que era na década de 70, quando comecei a gravar, não é? Eu não entrei em ondas de querer ter sucesso, de escrever um êxito. Portanto, fui escrevendo e gravando o que me apetecia e o meu público foi devagarinho, foi crescendo.
8: Porque há coisas que a gente também não consegue explicar exatamente como foi. Foi fazendo não, o caminho, foi a vida que foi andando.
7: Nem vale a pena pensar muito nisso. Olha, foi assim, de facto. Ainda bem que foi assim. Não, não fui aquele gajo que apareceu, teve um êxito estrondoso e depois não só conhecem esse êxito, não conhecem mais nada. No meu caso foi o oposto. Fui gravando as coisas e algumas pessoas começaram a interessar-se. Essas pessoas, esse grupo foi aumentando.
6: Um excerto da entrevista a Jorge Palma na Renascença em 2024 a Carlos Duarte Bastos. O primeiro-ministro recorda o contributo do músico que fica sobretudo na cultura portuguesa, que ajudou a transformar com a sua voz única e músicas intemporais, escreve Luís Montenegro nas redes sociais. Jorge Palma tinha 76 anos. Hoje há 15 distritos de Portugal continental sob aviso amarelo devido ao calor. As temperaturas podem chegar aos 38 graus em algumas zonas do país. Escapam apenas ao aviso emitido pelo Instituto Português do Mar e da Atmosfera, os distritos de Setúbal, Beja e Faro. Estamos a criar o país do salário mínimo nacional. O alerta é da Business Roundtable Portugal. A associação admite que as medidas anunciadas pelo Executivo não são suficientes para combater o custo de vida. O secretário-geral, Pedro Gingeira Nascimento, diz ser preciso muito mais para contrariar a corrente.
9: O patrão quer dar-lhe um aumento significativo, 150 euros, por exemplo. Isso custa 186 para a empresa. Desses 186 euros, só 68 é que chegam ao empregado. Ou seja, 37%. O Estado fica para si ou ao seu controle 63% desse valor. Mais de um em cada cinco empregados ganha o salário mínimo nacional. Nós não queremos ter mais gente a ganhar o salário mínimo nacional. Nós queremos é que o salário médio nacional cresça. Este pacote do governo não resolveu esse problema, mantém-no na íntegra. E este é para nós um dos problemas mais graves que o país tem. Nós estamos a criar um país de salário mínimo nacional.
6: Pedro Gingeira Nascimento, da Associação Business Roundtable Portugal, ouvido pela jornalista Sandra Afonso. Leão 14 pede que a inteligência artificial contribua para a paz e não para alimentar as divisões na sociedade. Numa mensagem dirigida, numa conferência sobre o tema, o Papa diz que a tecnologia deve ser orientada pela sabedoria e pela solidariedade num mundo marcado por conflitos. Ponto final nesta edição. Notícias às 6 com o jornalista André Rodrigues.
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4: Muito bom dia, tenha uma ótima terça-feira. Bom dia, Sandra.
10: Bom dia, Paulino. Está quase aí o outono.
4: É verdade, amanhã já, mas não parece,
10: não, não
4: é?
10: Se nota, não se nota.
4: Olha, vamos falar de um caso de uma empresa que é extraordinário e muito, diria até, inspirador. E depois, mais à frente, uma ambulância muito especial.
10: Olha, vamos falar também de um acontecimento do fim de semana que tem dado muito que falar. O Olivier conseguiu conquistar a torre e subir até à torre. E nós temos aqui uma mensagem muito especial de um ouvinte que foi ter contigo. Mas
4: ah,
10: não,
4: sim.
10: Nós já lá vamos contar tudo e ouvir okay. Então o nosso ouvinte Nuno.

0: E esta terça-feira traz mais um dia de muito sol e tempo quente. Ao final do dia pode aparecer algum nevoeiro junto ao litoral norte e centro.
1: As temperaturas descem um pouco junto à costa oeste, mas ainda sobem no interior. Portanto, o calor continua, embora já com algum alívio junto ao mar.

0: Nova semana, novos episódios do Extremamente Desagradável. E agora, Paulino, é o momento em que recordamos o que aconteceu ontem, no episódio de ontem. Os Desert foram a um podcast e não correu assim tão bem. Vamos ouvir.
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2: Nós imprimimos muito tempo e muito trabalho naquilo que nós fazemos. Eu sou super dedicado, eu gosto muito daquilo que eu faço, tenho muito orgulho.
3: Oh filho, todos nós imprimimos muito tempo naquilo que fazemos. O que não impede, desculpa, estou amassada. O que não impede.
0: Está amassadíssima.
3: O que não impede que outras pessoas imprimam tempo a criticar aquilo que nós fazemos. Está tudo certo.
0: É chamada liberdade de imprensa.
3: Olha, não, agora não. Estamos aqui com conversas delicadas. Respeito ao Cifrão, por favor. Tá, não interrompas agora que ele está a discutir com uma criança de 12 anos a tentar explicar-lhe que não pode ir para pedritodamota.blogspot.com dizer que os Desert não prestam, que eram fuleiríssimos, porque os Desert também são pessoas. Entendes? Eles têm sentimentos. Debaixo de um deserto também me bate um coração. E podem passar 20 anos marcados por aquelas palavras duríssimas escritas no intervalo do almoço antes da aula de geografia.
2: Eu fico lixado quando alguém confronta isso.
4: Uh-huh.
2: Imagina, e muito mais confrontar quando não sabes o que é que estás a dizer.
4: Claro, mas em minha isso... defesa, isto tem 12 anos.
2: Não, não, para tu perceberes que uma pessoa
0: tem 20,
2: que tem a minha idade ainda ainda fica tocado com um miúdo de 12 anos a ter uma opinião dessas.
4: Mas já, em 2006.
3: Oh, Cifrão, isso só era defensável se tu tivesses tocado neste momento, Cifrão. No sentido em teres bebido um bocadinho a mais ao almoço e estar a dar-te para o sentimento. E mesmo assim seria absurdo. Porque, convenhamos, nem sequer foi um insulto. Foi só uma opinião. E não foi escrita por um adulto. E foi em 2006, foi há 20 anos, já prescreveu. Mas vocês repararam que quase lhe fugiu ali a boca para a verdade.
2: Eu fico lixado.
3: Ele ia dizer traumatizado. Durante isto, um homem de quase 50 anos que ainda sofre, porque nem toda a gente gosta da música que ele faz, Pedro Teixeira da Mota fez a pergunta que se impunha.
4: Não sei se vocês fazem psicólogo, fazem acompanhamento.
2: Não.
4: Porque é engraçado que estás a dizer isso aí. Uma das cenas que eu falo, bué com o meu, uma das cenas, pronto, que é recorrente às vezes, sem estar aqui também a dizer demais. Mas tem a ver
2: por
4: com...
2: favor, já todos dissemos.
4: Yeah.
2: Só tu é que não.
3: Não, por favor, já todos dissemos. Diz tu também, ó otário, para de gozar com os outros e goza contigo também. Diz qualquer coisa ridícula sobre ti que me ajuda a esquecer que as pessoas na rua me chamam Zé Milho e José Massaroca. Extremamente
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5: Muito bom dia, tenha uma ótima terça-feira. Cuidado com o calor, já lá vamos.

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0: Está comigo Sandra Torres e com Paulino Coelho na Renascença e esta terça-feira continua com um tempo quente, muito sol, céu praticamente limpo em todo o país. Durante a tarde o vento aumenta um pouco e mais para o final do dia podem até aparecer algumas nuvens e nevoeiros junto ao litoral norte e centro.
1: As temperaturas. Temos duas realidades diferentes. Junto à costa oeste descem ligeiramente, enquanto no interior ainda sobem um bocadinho. Portanto, para quem está mais perto do mar, há algum alívio, mas no interior, ui, o calor continua.

0: Muito se tem falado do grande acontecimento do fim de semana, a subida do Olivia Bonamici e de 2000 ciclistas até à ponta Serra das, até à torre, aliás, da Serra da Estrela, desde a Covilhã. Portanto, isto foram 20 e tal quilómetros, Paulino, se não estou em erro. E tudo nasceu de uma aposta que o Olivia perdeu e o desafio era então conseguir subir até à torre. O que nós não imaginávamos era a dimensão que isto ia ter e o impacto que ia ter também, não só para as pessoas que vivem naquela zona do país, mas para toda a gente, porque de norte a sul muita gente se juntou a esta iniciativa, onde tu estiveste também a fazer a festa. E ontem o Olivia esteve aqui, não conseguiu falar muito porque está praticamente sem voz, foi tal a euforia, mas esteve aqui e notava-se a alegria, a felicidade, a emoção dele com tudo aquilo que aconteceu no fim de semana. E nós tivemos aqui também a ajuda dos nossos ouvintes que estiveram por lá, alguns deles vivem, outros foram de passagem para fazer parte deste acontecimento. E o Nuno da Covilhã, que eu sei que foi ter contigo e já nos vais contar
1: senhor,
0: isso.
1: Tão querido Nuno. Um grande abraço, Nuno.
0: O Nuno Carrola, que nos ouve todas as manhãs, enviou-nos uma mensagem precisamente a descrever o ambiente que se sentiu na Covilhã e neste grande desafio. Olá Nuno, bom dia.
2: Bom dia. Olá, bom dia Sandra, bom dia Paulinho. Falo o Nuno da Covilhã. Foi um fim de semana incrível para a cidade da Covilhã, para todos os covilhanenses, para toda a gente que participou. Aliás, tenho amigos que participaram na subida à torre, inclusive bons ciclistas, no qual comentaram comigo que se sentiram completamente arrepiados pelo evento, pela presença do Bonamici e, claro, também do Paulinho Coelho. Principalmente para mim foi uma honra podê-lo conhecer e conversar um pouquinho com ele. Continuem assim, um grande abraço, obrigado Bonamici, e agradecer também à Câmara da Covilhã pela iniciativa, pelo evento. Foi muito bom e muito positivo para todos os covilhanenses e acho que para toda a gente que participou. Um grande abraço. Bom dia.
0: E para o ano há mais, parece
1: e
0: que
1: para
0: já
1: ano
0: está
1: mais.
0: Prometido.
1: O Olivia já me tinha dito, exatamente.
0: Olha, mas é espetacular, Paulino, irmos a algum local, a alguma zona do nosso país e termos a sorte dos ouvintes virem ter connosco e falar um bocadinho connosco.
1: Não, tu não estás bem a ver, Sandra, tu não estás bem a ver a quantidade de pessoas que vieram ter comigo a dizer que nos ouvem aqui a esta hora de manhã, sobretudo a partir das 6, muitos deles, e a simpatia com que fomos recebidos. Inclusivamente eu recebi uma mensagem de uma pessoa que trabalha num hotel onde fiquei e que tinha saído já quando eu fui fazer o check-in, já foi à noite, depois de jantar, e ele próprio queria tirar uma fotografia comigo, e eu desconfio que era ele que estava na recepção quando eu fiz o check-out, no domingo de manhã. E, enfim, esta inconfidência posso fazê-la, porque eu quando cheguei, dei o número do quarto para o check-out, e ele disse logo, Paulinho Coelho, muito prazer.
0: Ai, que maravilha, que maravilha.
1: Provavelmente era essa pessoa que tinha enviado uma mensagem, eu respondi, fiquei, agora quero saber se era mesmo ele ou não. Podíamos ali ter tirado uma fotografia ou não, porque ele estava a trabalhar e se calhar não podia, não é?
0: Exatamente,
1: mas
0: não podia interromper.
1: Foi assim, fiquei com muita pena também. Um grande abraço a todos, um abraço à Covilhã, à Câmara da Covilhã, que foi impecável. A Câmara da Covilhã, tu não estás bem a ver. Sempre a tentar assegurar que estava tudo a correr bem e correu tudo lindamente. E já agora, não sei se isso foi referido ontem pelo Olivia, que eu acabei por não ouvir, mas há aqui um dado que me parece muito importante referir. Estavam 2000 ciclistas a subir à torre, 2000 pessoas, fora todos os outros que estavam à volta do evento. E houve apenas dois pequenos incidentes, nada de grave. Ora, em 2000 atletas, 2000 ciclistas,
0: é
1: haver dois pequenos incidentes, o próprio Olivia caiu, mas não foi nada de grave, foi, levantou-se e continuou. Eu tive a preocupação de saber, porque mandaram uma mensagem a dizer que ele tinha caído, ainda eu ia a caminho da Covilhã, e perguntei-lhe logo se da queda ele tinha algum problema, não. Portanto, isto é de louvar, não é? 2000 ciclistas, apenas dois pequenos incidentes, e isso é muito bom. Entretanto, houve também um pormenor de uma grande estrela que subiu à serra para além do Olivier, que foi um ciclista que subiu numa pequena BMX. Sabes o que isso é? Uma BMX, uma bicicleta de todo o terreno já com muitos anos. A BMX estava na moda nos anos 80, 90, não é? E ele subiu e conseguiu chegar à torre e cumpriu o seu objetivo.
0: Isso é que é qualidade do equipamento. Isso é que é qualidade do equipamento.
1: Exatamente.
0: E do ciclista também, não é?
1: Isso mesmo.
0: Foi de facto um evento único. Olha, pode acompanhar nas nossas redes. Tem lá também alguns registros deste fim de semana tão marcante e de conquista para o nosso Olivia Bonamici.

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0: Sandra, há notícias que nos fazem perceber que o futuro já chegou. No Japão existe uma ambulância para robôs.
1: Deixa lá ver se eu ouvi bem. Uma ambulância para robôs. Foi isso que inventaram agora.
0: É verdade. E atenção, não é uma brincadeira nem um protótipo para exposição. É um veículo criado por uma empresa japonesa para acudir a robôs humanoides quando eles avariam.
1: Ou seja, o robô está a trabalhar, começa a falhar e a ter problemas e
0: chega a ambulância.
1: E chega a ambulância. Ok, muito bem.
0: Agora, não imagines propriamente dois técnicos a gritar: afastem-se, deixem o robô respirar.
1: Até
0: não
1: porque
0: é nada disso.
1: Até porque respirar não deve ser o problema do robô à partida.
0: É um ponto importante, exatamente. Na verdade, esta ambulância é uma espécie de oficina sobre rodas. Leva ferramentas e equipamento para fazer o diagnóstico, peças, um engenheiro especializado em robôs humanoides.
1: Portanto, tentam no momento reparar e resolver a falha.
0: Sim, mas agora olha, agora vem a minha parte preferida. Se não conseguirem...
1: O que é que fazem? Têm que levar o robô para a oficina, para o hospital?
0: Levam, mas deixam outro robô no lugar dele.
1: Um robô de substituição, logo ali,
0: exatamente,
1: no momento.
0: Exatamente. Imagina isto aplicado a nós, por exemplo. Eu avariava à meia da manhã. Chegava uma carrinha à Renascença, levavam para reparação.
1: E deixavam outro Paulino, assim,
0: igualzinho,
1: no momento. Isto era fantástico.
0: Igualzinho.
1: Isto é que seria rapidez.
0: Obrigado pela preocupação, Cedro.
1: Não, calma, estou só a pensar na continuidade da emissão. Atenção. Okay.
0: Bom, entretanto, eu estava numa oficina. Temos aqui um problema, este modelo é de 1967 e já não há peças.
1: Olha, mas nós estamos aqui a falar da parte engraçada. Mas há aqui uma ideia interessante no meio disto tudo.
0: É, há robôs humanoides que estão a começar a ser utilizados em fábricas, logística, aeroportos. E à medida que forem aparecendo mais, alguém vai ter de os manter e reparar, não é?
1: Claro.
0: Aliás, esta empresa japonesa já trabalhou com a Japan Airlines na utilização de humanoides no aeroporto de Haneda.
1: Aquilo que hoje nos parece ficção científica não é bem isso.
0: Daqui a uns anos pode ser absolutamente normal. Uma ambulância passa por nós e alguém diz: coitado, espero que não seja nada de grave.
1: E é um robô, atenção.
0: É. Mas eu fiquei descansado com uma coisa.
1: Então?
0: Se um dia me substituírem por um robô e lavariar,
1: então?
0: Finalmente vão perceber que eu era muito mais barato de manter.
1: E, olha, espera para ver o que é que se vai descobrir.

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1: Muito bom dia, são 6 horas 5 nos Açores.
2: André Rodrigues, bom dia. Vamos às notícias em destaque.
3: Olá, bom dia. Morreu um músico que fica para a memória de gerações. Jorge Palma tinha 76 anos. Estamos a criar o país do salário mínimo nacional, alerta da associação que representa algumas das maiores empresas do país.
2: Começa agora o Jornal das 6.
3: Morreu Jorge Palma. O músico tinha 76 anos, morreu na última noite, vítima de paragem cardiorrespiratória. O anúncio foi feito pela família, que recorda a sua obra como uma importante parte da história portuguesa. Já o Primeiro-Ministro lembra o contributo de Jorge Palma para a cultura nacional, que ajudou a transformar com uma voz única e músicas intemporais. São palavras de Luís Montenegro, reproduzidas nas redes sociais. Em entrevista à Renascença em 2024... Jorge Palma falava sobre a sua carreira, que reconhecia o músico, nem sempre foi consensual.
4: Eu não entrei em ondas de querer ter sucesso, de escrever um êxito. Portanto, fui escrevendo e gravando o que me apetecia e o meu público foi devagarinho, foi crescendo. Olha, foi assim, de facto. Ainda bem que foi assim, não fui aquele gajo que apareceu, teve um êxito estrondoso e depois não só conhecem esse êxito, não conhecem mais nada. No meu caso foi o oposto.
3: No certo entrevista a Jorge Palma na Renascença em 2024, a Carlos Duarte Bastos, com uma carreira de mais de 50 anos, Jorge Palma ficou conhecido por temas como Encosta-te a mim, Frágil, Deixa-me rir. Em abril deste ano, o músico foi distinguido com o Prémio Carreira dos Prémios Play da Música Portuguesa. Jorge Palma tinha 76 anos, morreu esta segunda-feira. Entrou em fase de resolução um incêndio em Arcos de Valvez, na freguesia de Couto. As chamas foram dadas como controladas pelas 5h20, depois do incêndio ter deflagrado na tarde de segunda-feira. No terreno estão 250 operacionais. Devido ao calor, a Proteção Civil anunciou que o dispositivo de combate a incêndios vai manter-se no segundo nível mais elevado. As altas temperaturas vão manter-se pelo menos até ao fim de semana. E são 15 os distritos sob aviso amarelo devido ao calor. As temperaturas podem chegar aos 38 graus em algumas zonas do país. Escapam apenas a este aviso do Instituto do Mar e da Atmosfera os distritos de Setúbal, Beja e também Faro. Estamos a criar o país do salário mínimo nacional. O alerta da Business Roundtable Portugal, a associação que representa 46 das maiores empresas nacionais, admite que as medidas anunciadas pelo Executivo não são suficientes para combater o aumento do custo de vida. O secretário-geral lamenta que grande parte do salário que é pago pelas empresas fique retido pelo Estado e não chegue ao bolso dos trabalhadores. Pedro Gingeira Nascimento diz ser preciso muito mais para contrariar esta tendência.
5: Mais de um em cada 5 empregados ganha o salário mínimo nacional. Nós não queremos ter mais gente a ganhar o salário mínimo nacional. Nós queremos é que o salário médio nacional cresça. Este pacote do governo não resolveu esse problema, mantém-no na íntegra, e este é para nós um dos problemas mais graves que o país tem. Nós estamos a criar um país de salário mínimo nacional.
3: Pedro Gingeira Nascimento, da Associação Business Roundtable Portugal, ouvido pelo jornalista Sandra Afonso. Seu ponto final nesta edição às 6, está tudo atualizado no site da Renascença.
2: Obrigado, André. Até já. Até já.
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2: 6 e 4, muito bom dia, e fomos surpreendidos pela morte de Jorge Palma na noite passada, e eu soube só esta manhã pela Renascença, não foi, Sandra? Foi assim que soubemos a notícia?
1: Sim, precisamente, sim. Confirmou-se.
2: Vamos falar dele daqui um bocadinho, não é?
1: Exato, sim, vamos falar de Jorge Palma, da sua obra. Vamos ouvir a sua música, que acho que é
2: exatamente
1: a melhor forma de homenagearmos este artista com quem cresci, Paulino, e todos nós, Jorge,
2: claro,
1: Palma, ouvirmos os nossos pais colocar a música de Jorge Palma bem alta, e vamos fazer-lhe aqui uma justa homenagem, ouvindo precisamente a sua música, que continuará a soar.

0: E esta terça-feira traz mais um dia de muito sol, tempo quente. Ao final do dia pode aparecer algum nevoeiro junto ao litoral norte e centro.
1: As temperaturas descem um pouco junto à costa oeste, mas ainda sobem no interior, portanto o calor continua, embora já com algum alívio junto ao mar. Máximas para hoje, terça-feira, 26 graus para Ponta Delgada e para o Funchal, 28 para Aveiro, 30 para Faro, Viana do Castelo e Setúbal, 31 para a Guarda, 33 para o Porto e para Bragança, 34 para Viseu, Vila Real e Lisboa, 35 para Porto Alegre e Leiria, 36 para Beja e para Braga, 37 para Castelo Branco, Évora e Coimbra e a temperatura mais alta do dia, 38 graus, é a previsão para Santarém.
0: Olha, e curiosamente duas daquelas cidades que vão ser das mais quentes do dia são as mais fresquinhas agora. Santarém e Guarda estão apenas com 16 graus. Depois temos 17 graus no Funchal, 17 em Bragança, em Vila Real, ainda em Coimbra, Leiria e Setúbal, 18 graus em Viseu, em Porto Alegre, também em Beja, 18 graus em Aveiro e nesta altura estão 19 graus no Porto, 20 em Lisboa e 21 graus em Faro. Amanhã começa o outono, lembro.

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0: E estamos ainda um bocadinho atordoados com a notícia das últimas horas da morte de Jorge Palma. Tinha 76 anos. A notícia foi confirmada pela família durante a noite. Jorge Palma morreu ontem, vítima de paragem cardiorrespiratória. E esta notícia até nos pode apanhar de uma forma diferente, porque Jorge Palma não era apenas, Sandra, um daqueles grandes nomes da música portuguesa, era uma voz que nos acompanhava, não é? Desde sempre.
1: Sim, um contador de histórias. Sabes que eu tinha uma professora que, quando íamos para o intervalo, ela colocava música na sala e das músicas que ela mais ouvia era precisamente a música de Jorge Palma. E nós, por vezes, voltávamos à sala no intervalo para ir buscar alguma coisa e ela pedia-nos sempre... Silêncio, que está aqui alguém a contar uma história. E esse alguém era precisamente Jorge Palma. E ela dizia que ele, mais do que um músico, era um contador de histórias de amor, de liberdade, de encontros e desencontros, e que ela gostava de o ouvir palavra a palavra. E depois, ok, ouvia também a música, mas a história era o que ela gostava de ouvir nas palavras de Jorge Palma. E olha, eu guardei isto e sempre que o ouço, tenho essa sensação de que estou a ouvir uma história a ser contada. E isso é extraordinário.
0: É isso, eu acho que todos nós temos pelo menos uma história com Jorge Palma, pode não ser pessoalmente, fisicamente, mas através de uma canção. Eu recordo-me, por exemplo, de dois álbuns que eu comprei e que gostei imenso, que era o Lado Errado da Noite, em 82, o Asas e Penas, que é um disco extraordinário, editado em 84, mas há aqui uma história, eu tenho duas histórias com Jorge Palma, um concerto maravilhoso a que assisti, estava a trabalhar na altura para um programa de televisão, no Castelo de Monsaraz, foi um concerto absolutamente maravilhoso, isto em 1989, e depois pessoalmente tenho uma história com Jorge Palma, é que eu tenho um disco que ele durante muito tempo não, nem ele próprio tinha, que era Qualquer Coisa para a Música, um disco que tem um retrato dele, Carvão, e ele disse-me uma vez que não tinha o disco, mas também não queria que eu lhe o desse, porque preferia que fosse eu a ficar com ele. E eu tenho a discografia quase completa do Jorge Palma, e porquê? Porque ainda muito novo, miúdo, em Santarém, eu gostava muito do Jorge Palma, e um dia na livraria Caminho, onde eu ia sempre ver os saldos, havia saldos de discos, e estava lá quase a discografia completa do Jorge Palma, embora eu já tivesse alguns, e comprei os que não tinha todos, e portanto fiquei quase com a discografia completa. Do Jorge Palma, e a propósito disso, então é que vinha também esse Qualquer Coisa para a Música, e que um dia disse ao Jorge Palma, contei-lhe esta história que estou a contar aqui, e ele disse-me que, olha, eu nem o Qualquer Coisa para a Música tenho, mas também não quero que me dês, prefiro que sejas tu a ficar com ele. E portanto são as histórias que eu tenho, além de outros encontros que fomos tendo ao longo da vida. Mas, de facto, é uma notícia muito triste. Mas, como diz a família e como pede a família, é que nós o recordemos pelas suas canções, pelas suas palavras. Portanto, Jorge, a gente vai continuar, mas vais ser sempre a nossa estrela do mar.

0: São 6h27, há notícias na Renascença já a seguir.
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0: 6h31.
14: Altura de atualizarmos as notícias na Renascença. Liliana Monteiro, bom dia.
15: Olá, bom dia. Um incêndio que deflagrou na segunda-feira à tarde no concelho de Arcos de Valdevez, no distrito de Viana, já está dominado, é o que diz a Proteção Civil. Estão ainda mesmo assim no terreno 238 operacionais, apoiados por 85 viaturas. Hoje, o IPMA coloca 16 distritos em aviso amarelo, isto por causa das temperaturas elevadas. Morreu Jorge Palma, um músico que tinha 76 anos. A notícia foi conhecida na última noite. Sofreu uma paragem cardiorrespiratória. Na reação, o primeiro-ministro lembra o contributo do músico para a cultura nacional. Paulo Rangel, o ministro dos Negócios Estrangeiros, fala de um dia triste para a música portuguesa e de um cantor que fica, além do seu trabalho, fica também o seu carisma. A igreja em Lisboa vai reabilitar património e disponibilizá-lo para arrendamento acessível. Esse é o objetivo do protocolo assinado entre o Patriarcado, a Caritas de Lisboa e o Instrumento Financeiro de Reabilitação e Revitalização Urbana. A iniciativa surgiu em resposta um pedido feito pelo próprio Patriarca. Atrasos no IMT estão a impedir o registro e a legalização de carros e motos importadas. A denúncia é feita pela Associação Portuguesa do Comércio Automóvel, que indica que é no Porto que o IMT registra as maiores demoras.
0: Obrigado, Liliana. Vamos à bola branca. Bom dia, João Fonseca.
16: Bom dia. Gala da Federação sem a presença do Benfica, mas com André Villas-Boas ao ataque contra os clubes de Lisboa. O presidente do Futebol Clube do Porto volta a sinalizar a santa aliança entre Benfica e Sporting e assegura que as queixas de Marco Silva são frustrações normais de quem chegou e perdeu o clássico. Frederico Varandas saiu em defesa de Rui Borges e alertou aos críticos do treinador do Sporting que não decide com base em contestações. No evento, Jorge Jesus recebeu o prémio Prestígio, o novo selecionador, que começou ontem o trabalho de campo na cidade do futebol e já com os convocados para os 4 jogos das esquinas que se seguem nos próximos dias para a Liga das Nações.
0: Obrigado, João. Até já.
16: Até já.
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0: Muito bom dia, faltam 27 minutos para as 7 da manhã. Vamos ter mais um dia muito quente, não é, Sandra?
15: É essa a previsão para esta terça-feira. Muito sol também, céu praticamente limpo em todo o país. Durante a tarde o vento aumenta um pouco e mais para o final do dia pode aparecer neblina ou nevoeiro junto ao litoral norte e centro.
0: As temperaturas vão descer um bocadinho ali junto à costa oeste, mas ainda vão subir no interior. Calor a continuar, com máximas de 26 graus em Ponta Delgada e no Funchal. Aveiro vai ter 28 graus de máxima, 30 graus para Faro, Viana do Castelo e Setúbal, Guarda 31, Porto e Bragança 33 graus, Viseu, Vila Real e Lisboa vão chegar aos 34 graus, Porto Alegre e Leiria 35, enquanto Beja e Braga vão ter 36 graus de máxima. Castelo Branco, Évora e Coimbra chegam aos 37 e isto ainda não acabou porque a temperatura mais alta do dia vai para Santarém com 38 graus. Hoje são 12 graus de diferença entre os 26 das Ilhas e os 38 de Santarém. E oficialmente entramos no outono amanhã. Convém avisar alguém, não é?
15: Convém que não se nota nada, que o verão está a acabar.
0: Exatamente.

0: Faltam 22 minutos para as 7 da manhã e hoje é o Dia Europeu Sem Carros. E esta data, Sandra, para mim tem uma memória muito especial, porque há exatamente 26 anos, no dia 22 de setembro de 2000, eu também estava aqui a fazer a Manhã da Renascença, se bem que era o 7-10.
1: E foi precisamente o primeiro Dia Europeu Sem Carros celebrado em Portugal, a 22 foi. De setembro de 2000.
0: Exatamente. E nesse dia fizemos uma coisa que hoje, quando penso nela, eu acho extraordinária. Fizemos o programa inteiro de bicicleta, das 7 às 10 da manhã. Eu ia de bicicleta por Lisboa, atrás de mim ia praticamente uma pequena renascença sobre rodas. A equipa, inclusivamente a equipa técnica, também ia de bicicleta para garantir que a emissão nunca falhava, com um aparelho chamado Pastega. Nós levávamos o Pastega tipo numa mochila às costas, é incrível.
1: É o que podemos dizer, rádio em movimento e estúdio na rua, é incrível.
0: Olha, começámos no Campo Pequeno, onde eu morava na altura, e fomos descendo pela cidade até à Baixa, e naquele dia Lisboa era uma cidade completamente diferente. Uma enorme zona da cidade estava fechada ao trânsito, desde o Campo Pequeno à Baixa podíamos andar por ruas onde habitualmente mandavam os carros, não é? E nós fomos fazendo rádio pelo caminho. Tive convidados que se juntaram a nós, o Francisco Mendes, a atriz Sofia Alves, o meu querido Luís Represas.
1: E claro que imagino também que quem estava à volta e pela cidade ia percebendo o que é que estava a acontecer e provavelmente ia se juntando à emissão.
0: Exatamente, começaram a juntar-se. Olha, e de repente aquilo já não era apenas uma equipa da Renascença de bicicleta. E há uma imagem que nunca mais esqueci. Sabes o que é?
1: Qual?
0: Apareceram dois senhores a cavalo.
1: A cavalo.
0: A cavalo, exatamente. E fizeram o percurso connosco. Portanto, imagina esta imagem. Bicicletas, equipa técnica, convidados, ouvintes que se iam juntando e dois cavalos. E sabes de quem também apareceu?
1: Então?
0: Numa bicicleta com uma cestinha à frente. A Rosa Amélia, aquela figura histórica e absolutamente emblemática
1: Figueira
0: da Figueira da Foz.
1: Sim.
0: Exatamente. Ela apareceu com umas amigas e lá foram também connosco. Durante 3 horas, Lisboa foi de facto o nosso estúdio.
1: Então e até onde é que foram? O percurso qual foi?
0: Na Baixa, foi na Baixa. Uhum. E terminámos o programa a percorrer as duas as ruas da Baixa. E tenho uma memória extraordinária daquela manhã, porque mais do que falar sobre uma cidade sem carros, experimentámos uma cidade sem carros. E era precisamente essa a ideia daquele primeiro Dia Europeu Sem Carros. E eu recordo-me, por exemplo, a emoção que foi descer à Avenida da Liberdade, mesmo no meio da avenida, sabes?
1: Sim.
0: Coisa que é impossível nos dias de hoje.
1: Liberdade,
0: não é?
1: Total.
0: Exatamente.
1: E no fundo foi também, imagino que essa emissão, e hoje em dia quando falamos do Dia Sem Carros, é que uma forma também de mostrar que há outras formas de nos deslocarmos dentro das cidades e a forma extraordinária como as cidades se transformam quando isso acontece.
0: Exatamente, e a iniciativa queria exatamente levar-nos a pensar na dependência do automóvel, que traz poluição, ruído, e porque não experimentar alternativas como andar a pé, de bicicleta. Na altura quase não se andava de bicicleta em Lisboa, não se andava
1: não
0: mesmo
1: é como
0: de bicicleta
1: agora,
0: em Lisboa,
1: claro.
0: Hoje sim já, a utilização dos transportes públicos que é tão importante. E hoje, olha, 26 anos depois, este Dia Europeu Sem Carros continua a fechar a Semana Europeia da Mobilidade. Este ano, já agora, para dizer, o tema é Mobilidade para Todos, Justiça entre Gerações.
1: Uhum. Mas quando chega este dia 22 de setembro, tu não pensas logo na mobilidade sustentável, não é logo a primeira coisa que te ocorre?
0: Não, eu penso naquela manhã, eu penso que me ficou gravada para sempre. Penso nas bicicletas, nas pessoas que se foram juntando, que nos diziam adeus, nos convidados, nos dois cavalos que não eram Citroën, eram mesmo

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0: Os Eurythmics na Renascença. Ainda agora, quando vinha da Covilhã, Sandra, vinha a ouvir a banda que deu origem aos Eurythmics, que eram os Tourists. Era a mesma Annie Lennox e também o Dave Stewart.
1: Bom, foi a banda agora... sonora da tua viagem.
0: Foi uma das... Sim. Faltam 15 minutos para 14, praticamente, para as 7 da manhã. Andréa Rodrigues, vamos agora aos temas que marcam esta manhã de quarta-feira. E, claro, é inevitável falar do nosso querido Jorge Palma, músico que morreu na última noite aos 76 anos.
2: Sim. E como o próprio Jorge Palma reconhecia, aliás, disse-o aqui mesmo na Renascença, nem sempre foi um músico consensual em mais de meio século de carreira. Jorge Palma morreu, como dizias, esta segunda-feira, vítima de paragem cardiorrespiratória. É um dos cantores e compositores mais marcantes da música portuguesa contemporânea, conhecido por tantos sucessos, tantas canções, Encosta-te a mim, Deixa-me rir, A gente vai continuar, só tantas outras, é só escolher. Todos nós teremos seguramente uma canção preferida de Jorge Palma. Ao longo da manhã vamos recordando a vida de um dos nomes mais relevantes do universo musical e há também já, claro, também reações no universo político. O próprio Primeiro-Ministro Luís Montenegro nas redes sociais que recorda alguém que ficará para a memória de muitas gerações de portugueses.
0: Olha... E muitos músicos também nas redes sociais a manifestar o seu pesar. Para mim, aquele que mais me tocou foi de Tim, que põe uma fotografia em que eles estão de costas no final de um espetáculo e diz a nossa derradeira vénia.
1: E vamos continuar também a ouvir a música de Jorge Palma, que é a melhor forma de prestarmos homenagem, precisamente, aqui ao longo da manhã também. Nesta manhã de terça-feira, vamos olhar também para uma dura realidade, os dados sobre violência de filhos contra pais. O que dizem os dados mais recentes?
2: Bem, dizem-nos que entre 2021 e 2025 houve um aumento de quase 40% do número de mães e pais agredidos pelos filhos. Estamos a falar de cerca de 5 mil casos de um fenómeno que continua na sombra. Estes são os casos conhecidos, de pessoas que são apoiadas

0: pela Associação de Apoio à Vítima, pela APAV, que reconhece que podemos estar apenas perante uma amostra de um problema que pode ser bastante maior. Ao longo da manhã vamos escutar uma reportagem com casos reais de pais e mães vítimas de violência por parte dos filhos, rigorosamente, a não perder aqui na Renascença.
1: Falámos disto há muito pouco tempo, hoje é Dia Europeu Sem Carros, uma iniciativa que, como dissemos, já teve muito mais relevância no passado, não é?
0: Sim, principalmente com mais visibilidade, portanto, o mesmo é dizer, mais restrições no acesso de viaturas aos centros das cidades, nomeadamente até em Lisboa e no Porto, onde esta iniciativa tinha muito mais relevância. Perguntamos ao especialista em transportes, Carlos Oliveira Cruz, o que é que leva à perda de relevância do Dia Europeu Sem Carros? Ele diz que sim, que há essa perda de relevância, menos investimento na forma como se divulga, mas diz que esta não pode ser uma batalha perdida porque diz, considera, que as cidades devem ser para as pessoas e não para os automóveis.
2: Sim, e falamos de uma ideia que surge precisamente no dia em que passa uma semana sobre a proibição de caminhões na VCI, no
0: Sim,
2: Porto.
0: E não havendo ainda dados sobre uma eventual redução destes veículos pesados, Carlos Oliveira Cruz, especialista do Instituto Superior Técnico, considera que a medida é positiva, até poderia ser replicada em Lisboa. O problema, diz, é que por cada caminhão que sai, entram dois ou três automóveis. Portanto, a solução poderá ser desencorajar o atravessamento de vias como a VCI, no Porto, o IC19, a segunda circular em Lisboa, recorrendo a portagens. Mas isso pode também não ser lá muito consensual.
1: Pois, e depois muita gente diz, ah, utilizar os transportes públicos, eles nunca andam horas. Não andam horas porque há muitos carros na estrada e os autocarros também não podem voar, não é? Essa também é uma das questões.
0: Ainda.
1: São estas, pois, são estas e as notícias e outras também que vamos ouvir ao longo da manhã. Até já, André.
0: Até já.
1: Obrigado.
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1: Às 7, à hora certa, a atualização das notícias. Depois, às 3 da manhã, como é que vai ser, Sandra?
2: Paulino, temos novo episódio do Extremamente Desagradável. Vamos ter também um convidado, José Condessa. Não Olha. Sei se vamos ter tempo para falar de todos os projetos que este ator tem neste momento. Filmes, séries, novelas. Mas vai estar aqui connosco e vai ser muito, muito bom recebê-lo. E, claro, teremos também, certamente, homenagem a Jorge Palma e a sua música aqui na Renascença.
1: Para ouvir depois das 7.

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8: Faltam 4 minutos para as 7 da manhã, às 7 as notícias, depois às 3 da manhã, eu volto mais logo às 9 com o Hotel Califórnia.

0: agora vamos olhar o dia com o Padre Vítor Gonçalves. Bom dia.
1: Quem não conhece algum provérbio? Estas expressões da sabedoria popular que unem experiência de vida e moral prática têm numerosas origens e chegam a compor um livro inteiro da Bíblia. Nascidos antes da escrita, feitos de comparações e metáforas, são facilmente entendíveis e apresentam conclusões ou interpelações ao agir humano. É a busca de uma sabedoria que, no caso bíblico, se identifica com a luz de Deus e leva-na mais longe. Mais do que oferecer conclusões acabadas, convidam a pensar e encontrar luz onde não havíamos. Apelam a uma sabedoria prática e à humildade de aprender novos caminhos. Até Jesus os usou. Lemos no livro dos Provérbios: o coração do rei está nas mãos do Senhor como curso de água que ele dirige para onde quer. Aos olhos do homem todos os caminhos parecem retos, mas o Senhor é que pesa os corações. Praticar a justiça e o direito vale mais do que o sacrifício aos olhos do Senhor. Olhar altivo, coração soberbo, assim é a lâmpada dos ímpios, que é o pecado. Os projetos do homem ativo trazem lucro, mas os planos do impaciente trazem miséria. Acumular tesouros com língua mentirosa é sopro que passa, é laço de morte. A alma do ímpio deseja o mal, nem para o amigo tem olhar benévolo. Sou o Padre Vítor Gonçalves, consigo a olhar o dia.
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3: Muito bom dia, são agora 7, são 6 nos Açores, seja bem-vindo. Olá, André Rodrigues.
4: Olá, bom dia.
3: Bom dia, boa terça-feira. 7 da manhã, o que é que marca a atualidade?
4: Uma vida inteira de canções, morreu Jorge Palma, tinha 76 anos. Neste Dia Europeu Sem Carros, a Zero defende apoios aos mais vulneráveis por causa do aumento dos combustíveis.
3: E da noite de ontem, declarações fortes de André Vilas Boas. João Fonseca, bom dia.
5: É verdade, bom dia. O presidente do Futebol Clube do Porto volta a carregar forte sobre os rivais de Lisboa. Já o Benfica não esteve na gala da Federação.
3: Estão 20 graus em Lisboa, 18 no Porto, Faro com 21. Prepare-se para mais um dia quente em todo o país. São as notícias na Renascença com André Rodrigues.
4: Morreu um dos músicos mais marcantes de Portugal.
6: Tenho uma página em branco e uma guitarra na mão.
4: Jorge Palma tinha 76 anos, morreu na última noite, vítima de paragem cardiorrespiratória. O anúncio foi feito pela família, que recorda a sua obra como uma importante parte da história portuguesa. Já o Primeiro-Ministro lembra o contributo do músico para a cultura nacional, que ajudou a transformar com uma voz única e músicas intemporais. Palavras de Luís Montenegro nas redes sociais. Em entrevista à Renascença, em 2024, Jorge Palma falava sobre a sua carreira, que reconhecia não ter sido sempre consensual.
7: Sou muito mais consensual hoje do que era quando, na década de 70, quando comecei a gravar, não é? Eu não entrei em ondas de querer ter sucesso, de escrever um êxito. Portanto, fui escrevendo e gravando o que me apetecia e o meu público foi devagarinho, foi crescendo.
4: Um excerto da entrevista a Jorge Palma na Renascença em 2024, a Carlos Duarte Bastos, com uma carreira de mais de 50 anos. Jorge Palma ficou conhecido por temas como Encosta-te a mim, Frágil ou Deixa-me Rir. Em abril deste ano, o músico foi distinguido com o Prémio Carreira dos Prémios Play da Música Portuguesa. Jorge Palma tinha 76 anos, morreu esta segunda-feira. Já foi dominado o incêndio em Arcos de Valdevez, na freguesia de Couto. As chamas foram dadas como controladas pouco depois das 5h20 da manhã, depois do incêndio ter deflagrado na tarde de segunda-feira. No terreno permanecem 250 operacionais. Devido ao calor, a Proteção Civil anunciou que o dispositivo de combate a incêndios vai manter-se no segundo nível mais elevado. As altas temperaturas vão manter-se pelo menos até ao fim de semana. E são 15 os distritos sob aviso amarelo devido ao calor. As temperaturas podem chegar aos 38 graus em algumas zonas do país. Escapam apenas a este aviso do Instituto de Mar e da Atmosfera os distritos de Setúbal, Beja e Faro. Hoje é o Dia Europeu Sem Carros. A Associação Ambientalista Zero alerta que, apesar do aumento do preço dos combustíveis, o tráfego automóvel não para de aumentar. É o que indicam as estatísticas do IMT, o Instituto da Mobilidade e dos Transportes. A Cássio Pires, da Associação Ambientalista Zero, considera que uma redução generalizada do ISP ou do IVA acaba por beneficiar as pessoas com maiores rendimentos. Em vez disso, a Zero pede apoios dirigidos aos grupos mais vulneráveis.
8: Temos que investir muitíssimo mais, e nós calculamos em mais de 700 milhões de euros anuais que resultariam de um desconto de 10 cêntimos no ISP. Portanto, teríamos que investir uma quantia próxima dessa, tanto na proteção dos mais frágeis como na eletrificação daquilo que são os veículos de elevada utilização.
4: Declarações de Cássio Pires, à Renascença, neste Dia Europeu Sem Carros, a Associação Ambientalista Zero, que defende a prioridade às pessoas e não aos combustíveis fósseis. Atrasos no IMT impedem o registro e a legalização de carros e motas importadas. A denúncia é da Associação Portuguesa do Comércio Automóvel. É no Porto que o Instituto da Mobilidade e dos Transportes registra os maiores constrangimentos. Há casos em que os processos demoram 3 a 4 meses para ficarem concluídos. São, nomeadamente, procedimentos associados ao chamado pedido de certificado de veículo, que, por sua vez, impede o respectivo pagamento. O IMT foi contactado pela agência Lusa, que, até ao momento, não deu qualquer resposta. Na atualidade internacional, pelo menos 3 pessoas morreram na sequência de ataques russos contra a cidade ucraniana de Dnipro, na última noite. Já do lado russo, o ministro da Defesa admite ataques contra infraestruturas industriais e militares. Perto de 300 drones ucranianos foram interceptados durante a noite. Na atualidade desportiva, João Fonseca, gala da Federação sem o Benfica, mas com André Villas-Boas ao ataque.
5: O presidente do Porto não poupou nas palavras, volta a abrir as portas de uma luta desigual com os dois emblemas da capital.
9: Se houve alguém que promoveu precisamente a via de comunicação entre os três grandes, fui eu, sentado à mesa, quando percebi que aquilo era mais um dois contra um, rapidamente me afastei, e se há algo que é verdadeiro e bem presente, é uma santa aliança entre o Sport Lisboa e Benfica e o Sporting, que eu não posso aceitar. Somos o Futebol Clube do Porto, queremos evidentemente o bem do futebol português.
5: André Villas-Boas na gala, onde o Benfica não se fez representar, em clara demonstração de costas voltadas para Pedro Proença. No evento também esteve Frederico Varandas, com o líder leonino, a ser em defesa do técnico Rui Borges. Lugar não está em perigo.
10: O Sporting não toma decisões em base de contestação. O Sporting toma decisões com base numa análise objetiva e racional.
5: E segundo o dirigente, para já não há motivos para alterar. Gala da Federação, que distinguiu também o novo selecionador, Jorge Jesus, recebeu o prémio Prestígio, ele que ontem orientou o primeiro treino da seleção na cidade do futebol.
3: O Desporto com João Fonseca. E André, passa hoje uma semana sobre o início da proibição de caminhões na VCI no Porto. Ainda não há números oficiais sobre os efeitos da medida. No entanto, olhamos agora para a possibilidade desta proibição se repetir noutras cidades, nomeadamente em Lisboa.
4: Sim, Ana, e ouvimos o especialista em gestão de transportes, Carlos Oliveira Cruz, que diz que é possível proibir o trânsito de pesados que usem, por exemplo, a segunda circular ou a CRIL, sem terem origem ou destino, ou sem terem como origem ou destino a cidade de Lisboa, e isso evitaria muitos acidentes. No entanto, este docente do Instituto Superior Técnico diz que esta proibição por si só não vai diminuir de forma muito significativa o volume de tráfego.
11: Como princípio, nós devemos procurar desviar os tráfegos que só atravessam a cidade e com isso geram congestionamento, poluição, acidentes, etc. Porquê é que eu acho que esta medida na prática não vai ter efeito? O que se prevê que venha a acontecer é um efeito de substituição. E admitindo que possa existir daí algum alívio da capacidade instalada, a pressão do transporte individual é tão grande que eles vão substituir os veículos pesados. No lugar que era ocupado por um caminhão, vamos passar a ter 2 ou 3 automóveis ligeiros.
4: Carlos Oliveira Cruz defende que, em contrapartida, as vias rápidas que atravessam o Porto e Lisboa, como a VCI ou a segunda circular, deveriam ter portagens para todos os veículos que não tenham essas cidades como destino ou origem.
11: O modelo que eu acredito ser mais indicado é termos portagens seletivas, isto é, um utilizador que se desloca atravessando a cidade de norte para sul ou de sul para norte, se escolher ir pela VCI, deve pagar uma portagem. Se escolher ir pela CREP, não deve pagar portagem ou deve pagar uma portagem mais baixa. Embora socialmente difícil de aplicar, do ponto de vista tecnológico e das infraestruturas, é fácil, porque isto tem só a ver com pórticos e localização dos veículos, que, enfim, não tem nenhum desafio muito relevante.
4: E neste Dia Europeu Sem Carros, o docente do técnico lamenta que haja um desinvestimento na promoção desta data. Carlos Oliveira Cruz diz contudo, que devolver as cidades às pessoas não pode ser uma batalha perdida. São certos de uma conversa conduzida por Hugo Monteiro e que o essencial estará sempre disponível no site da Renascença.
3: Até já, André. Até já. Há mais notícias no site da Renascença. São agora 7 horas 8 minutos. Bom dia.
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0: Bom dia, mas hoje...
1: há tristeza nos nossos corações.
0: É verdade, não há como negá-lo. Portugal está triste.
1: Portugal está, olha, é patético que eu já tenha choramingado um pouco esta manhã.
0: Não, não é. Acho que há muita gente que sentiu muito a morte de, e estamos a falar disso, Jorge Palma. Se não o sabia, porque aconteceu na madrugada, eu não percebi, foi de noite,
1: foi,
0: não é?
1: Foi sim, foi comunicado pela família. Sim. Jorge Palma morreu aos 76 anos, uhum. Vítima de uma paragem cardiorrespiratória. Ao mesmo tempo, que sorte tivemos que, por ter o talento deste homem.
0: Sim, sim.
1: E eu vinha a ouvir assim, algumas das canções de Jorge Palma, agora a caminho da rádio, e vinha a pensar como há um disco em particular que acompanhou muitíssimo a minha juventude e a minha adolescência, já assim mais tardia, mas e pensar bem, que sorte que eu tinha, que aquilo era a minha dieta, era drama e Jorge Palma, não é? E que bom que tinha aquelas palavras para ouvir. E depois penso assim, se calhar há jovens que se calhar hoje em dia não têm poetas
0: não têm
1: tão
0: o seu,
1: interessantes
0: não têm o seu Jorge Palma
1: para carpir as suas mágoas adolescentes e tontas às vezes, mas que talento e que músico incrível e que muitas vezes desafiou ali as probabilidades também, porque...
0: Grande parte das vezes, por acaso vinha para aqui ouvir o podcast, um podcast no qual ele é entrevistado e ele fala precisamente sobre isso, sobre, já agora, o poema Ensina a Cair, é como se chama o podcast, uhum. De todas as vezes que ele desafiou a morte e ele fala disso. Por causa de cometer todas as loucuras e mais algumas.
1: Eu acho que agora os últimos anos, os últimos 20 anos talvez de Jorge Palma são uma era Jorge Palma muito mais saudável, digamos assim. Porque eu lembro-me muito bem de, na altura em que ouvia muito os discos dele, o Jorge Palma era aquela pessoa que nós não sabíamos muito bem se ia aparecer para um concerto ou não. Tinha esta coisa meio rockstar de pode aparecer, pode não aparecer. Era assim uma pessoa temperamental. E que depois, de facto, dá aqui uma grande volta na sua vida e que bom que o homenageámos tanto também. Acho que
0: sim,
1: foi devidamente homenageado.
0: E
1: vida,
0: aproveitado.
1: É?
0: O Jorge Palma
1: mesmo.
0: Foi aproveitado. Isso é verdade. Portanto, queremos abrir também a emissão a quem nos ouve e que nos queira dizer em que momento da vida foi marcado por Jorge Palma.
1: Sim.
0: Se casou,
1: um namoro.
0: Ou um casamento, com música.
1: Exato, sim. Ou a adolescência. No meu caso, por exemplo, apanhou-me ali numa fase... lá está, de muito, muito drama e muito pensamento e de que bom que foi, mas de certeza que temos tantas pessoas com histórias para contar sobre isto, queremos ouvir a sua história sobre Jorge Palma, alguma canção em particular que lhe diga assim alguma coisa especial, 962-007-500, vamos celebrar Jorge Palma nesta
0: vamos,
1: manhã.
0: Vamos sim, senhora. Olá, Paulo Soares.
2: Alô,
0: bom dia. Então como é que está o trânsito?
2: Já trânsito lento em Lisboa, o habitual a esta hora da manhã, ainda não está muito difícil. O IC19 tem paragens entre Terceira e Amadora. Na A2, a fila está perto de Segunda Ponta do Feijó. No Porto, ainda tudo a andar sem dificuldades. Linha verde para troca de informações é 850-50-10.
1: Obrigada, Paulo Soares. Até já. Quanto ao tempo para hoje, terça-feira, continuamos com tempo muito, muito quente. Hoje temos uma pequena descida da temperatura máxima que se vai sentir sobretudo junto à costa, poucas nuvens no céu, máximas então de 33 para o Porto, 34 para Lisboa e 30 em Faro. Santarém é hoje a campeã das temperaturas, chega aos 38 de máxima, temos depois 37 para Coimbra, Évora e também em Castelo Branco, 36 para Beja e Braga, 35 em Porto Alegre e Leiria, 34 para Viseu e Vila Real, 33 em Bragança, 31 na Guarda, 30 de máxima para Viana do Castelo e para Setúbal e temos 28 em Aveiro. 26 é a máxima, quer para Ponta Delgada, quer para o Funchal. 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
0: Bem, estava a contar que vinha ouvir no caminho para aqui um podcast com o Jorge Palma, uhum. E uma das coisas que ele diz e repetia muito nas entrevistas é que ele gostava de ser um homem livre e ele usava a expressão não sujeito às grilhetas da sociedade. E diz que a determinada altura na vida alguém lhe disse olha tu sem objetivo para aí na vida. E ele diz olha tu preso aos teus objetivos. E acho que esta música que vamos ouvir agora fala precisamente disso. Chama-se A Gente Vai Continuar. E há uma altura em que diz todos nós pagamos por tudo o que usamos, o sistema é antigo e não poupa ninguém. Somos todos escravos do que precisamos. Reduz as necessidades se queres passar bem. Cá está ele.
1: Sim, a dependência é uma besta.
0: É isso.
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0: Lindo, lindo. Oh, que pena.
1: Sim. Mesmo.
0: Deixou-nos Jorge Palma. Se quer recordar algum momento, algum concerto, algum momento da vida em que ouvia muito Jorge Palma, 962-007-500. Vamos à palavrinha.
1: Vamos lá.
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1: E olha, quem nos traz a palavrinha de hoje é precisamente Jorge Palma, que escreveu a canção Deixa-me Rir. É possivelmente um dos seus maiores êxitos. Ainda te lembras como é que era?
0: Deixa-me rir.
1: Tão, pão, pão, não. E às tantas diz assim: tu nunca auscultaste este engenho de que falas com tanto apreço esse curioso alambique. E eu pensei, ora, aqui está uma boa palavrinha, se calhar, para homenagearmos Jorge Palma. Então, o que é um alambique? A própria letra da canção já ajuda a perceber, porque ele diz logo a seguir, esse curioso alambique, onde são destilados, noite e dia, o choro e o riso. Portanto, aqui temos um dos significados de alambique, provavelmente o mais comum e aquele que muitas pessoas conhecem, que é um aparelho, uma geringonça, que serve para destilar líquidos, separar componentes, ou seja, separar uma coisa de outra através do aquecimento e do arrefecimento.
0: Ah,
1: agora,
0: caramba.
1: Também serve para chamar aquele amigo que gosta de beber um copo a mais.
0: Tipo, ah, é?
1: Aquele tipo é um alambique.
0: Ah, não fazia ideia.
1: Mas esta ainda te vai surpreender mais. Tu sabias que também se usa, assim, em linguagem popular, para... Para chamar aos pés mal cheirosos?
0: Não fazia.
1: Pés
0: como assim?
1: Pés suados e mal cheirosos.
0: Como assim?
1: Alambique. Não sabia, aprendi hoje.
0: Estás com os alambiques.
1: Sim, ou então és um alambique, não sei, tens os pés mal cheirosos.
0: Não fazia assim, ideia.
1: Nem eu.
0: Olha, só um segundo.
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0: Deixa-me rir. Hoje vai ser um fartó de Jorge Palma.
1: E que bom.
0: Sim.
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1: Esta canção é ótima,
0: é incrível.
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1: Esta música é um roast.
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0: Ah, que boas frases que isto tem. E agora?
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0: Cantem connosco desse lado.

0: Então, 962007500, recordemos todos Jorge Palma.
1: Vamos lá, Raquel, bom dia.
2: Podia destacar tantas músicas, há várias que me tocaram particularmente, que tocam ainda, mas em determinados momentos da minha vida, o Encosta-te a Mim é muito especial para mim. E que sorte a nossa termos vivido ao mesmo tempo que ele, gigante Jorge Palma.
0: Bem, muito obrigada, Raquel.
1: E aqui a Raquel é um pouco emocionada. Estamos todos, não é?
0: Ah, eu acho que sim.
1: Nesta manhã, 962-007-500. Deixe-nos a sua mensagem. Tem uma canção favorita? Há uma canção que vai ficar para sempre associada a um momento importante da sua vida? Conte-nos tudo.
0: Ou acha que é a pessoa que em Portugal mais vezes viu Jorge Palma? Por favor, também apareça.
1: O rei dos concertos de Palma.
0: Aqui está agora a Lady Gaga para ouvir na Renascença. São 7h22. Bom dia. Somos às 3 da manhã.

0: horas 25 minutos, cá estamos consigo, nesta manhã de terça-feira. Daqui a bocadinho temos o explicador, vamos falar de carros importados. Sim, ou seja, carros que vêm de fora e que são precisos de legalizar, parece que vai ser mais difícil. E, enfim, quem tem interesse vai ouvir o porquê de ser mais difícil a partir de agora, vai ser o explicador mais à frente.
1: Bom dia, 3 da manhã.
0: Bom dia.
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0: Muito bom dia, são 7:30 da manhã. Vamos contar-lhe que notícias marcam a atualidade. Liliana Monteiro, obviamente, a morte de Jorge Palma.
21: Exatamente, bom dia. Uma vida inteira de canções. Morreu Jorge Palma, tinha 76 anos. O cantor, compositor e pianista morreu ontem à noite, vítima de uma paragem cardiorrespiratória. Com mais de 5 décadas de carreira, deixa temas como o Deixa-me Rir, Frágil e Encosta-te a Minha Família, pede que seja lembrado pelas suas canções e palavras. Nas reações políticas, Luís Montenegro já disse que Jorge Palma parte, mas a música essa fica. Também Paulo Rangel, o ministro dos Negócios Estrangeiros, fala num dia muito triste para a música portuguesa. Ficam a voz, os poemas e também o carisma. José Luís Carneiro, líder socialista, diz que Portugal perdeu um dos maiores músicos e compositores. Dia Europeu Sem Carros. A Associação Zero diz que a prioridade deve ser dada às pessoas com os apoios e serem direcionados à redução da pobreza de mobilidade. Com a subida dos combustíveis, defende que seja atribuída ajuda a agregados vulneráveis. Luís Montenegro está em Nova Iorque para participar na Assembleia Geral das Nações Unidas. Vai ser uma visita de 3 dias que arranca hoje com uma visita à Bolsa de Nova Iorque.
0: E no desporto, João Fonseca, temos o André Grita das Boas.
22: Bom dia, Ana. Ao ataque, melhor dizendo, na capital, aqui em Lisboa, o presidente do Porto aproveitou a gala da Federação para tirar farpas a Benfica e Sporting, recuperando a alegada Santa Aliança entre Águias e Leões. Dos presidentes dos três grandes, só Rui Costa não esteve em sinal de protesto nesta gala. No Sporting, o tema do momento é a contestação a Rui Borges, e Frederico Varandas aproveitou para garantir que não age sob pressão só porque há desilusão. O dirigente agarra-se ao lado racional, nega ter existido uma reunião para falar sobre o futuro do treinador.
0: Até já. Até já. João Fonseca.
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0: Aqui estamos consigo, muito bom dia, 3 da manhã, com a Inês.
26: E com a Ana.
0: E a Joana, que se vai juntar e traz o extremamente desagradável.
26: E nós até já sabemos o que é, porque ontem ficou prometido que ia continuar. Ia ter continuação o episódio de ontem. Hoje, depois das 9:30, vamos receber aqui José Condessa.
0: Ah, que bom.
26: Um homem que está cheio de coisas a acontecer na sua vida.
0: É capa da Squire.
26: E mudou-se agora para a SIC. Tem aí uma grande missão pela frente, que é assumir o papel de Jorginho na adaptação que a SIC vai fazer da Avenida Brasil, que foi, que dizem, uma novela que eu acompanhei com grande fervor.
0: Pois já sabemos.
26: Mais do que gostaria de admitir.
27: São as 3 da manhã.
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0: Bem, hoje temos coisas incríveis neste programa, claro que sim, mas também estamos aqui, com pesar, há que dizê-lo e admiti-lo, a falar da morte
26: Exatamente.
0: De Jorge Palma.
26: Mas como eu próprio dizia, a gente vai continuar, porque ainda há estrada para andar, portanto, obviamente que celebramos a sua vida aqui hoje. E temos a mensagem da Teresa. Bom dia.
0: Bom dia.
32: Bom dia, 3 da manhã. Eu ouço Jorge Palma desde sempre, acho eu. Mas adoro, há um álbum para mim que é muito especial, é o Só. Sim. Já o vi várias vezes ao vivo, fui inclusive quando ele fez a apresentação do Só, vê-lo assistir à Casa da Música. Mas há uma música que me marcou muito, foi há muitos, muitos anos. Cheguei a casa e tinha em cima, o meu marido não é nada romântico, mas tinha em cima da mesa da cozinha um MP3 com um bilhete que dizia: "Ouve, é para ti." E quando coloquei os auscultadores nos meus ouvidos era a música O Meu Amor Existe.

0: isto está na fina linha de chute.
1: É uma das canções alguma vez feitas.
0: Caramba, tem recordações com Jorge Palma, 962-007-500, que aqui as receberemos, de braços abertos. Agora, Teddy Swims, logo depois temos o Explicador, aqui na Renascença, e o Pensar Pequenino. Vamos falar do coração, daqui a nada.

0: na Renascença.
1: Agora vamos ao explicador. Então, e vamos falar aqui a quem, André, precisa de legalizar carros importados, porque está a ser mais difícil. A denúncia da Associação Portuguesa do Comércio Automóvel. Há casos em que os processos chegam a demorar 4 meses. O que é que se passa?
2: Bem, uma das causas será a falta de técnicos especializados, dificuldades informáticas, processos complexos, portanto, burocracia, falhas na articulação entre os sistemas do Instituto da Mobilidade e dos Transportes, o IMT, e também dos registros. No caso das viaturas importadas, há aqui um bloqueio adicional. É que, mesmo depois da intervenção do Instituto da Mobilidade, os dados da viatura podem não ficar imediatamente disponíveis para se avançar com o registro de prioridade e, portanto, isto arrasta esta espera para outros serviços públicos.
3: E tudo isto dá uma espera de quanto tempo?
2: Mais de 4 meses, pode ultrapassar os 4 meses. Vamos a um exemplo. Se a legalização demora 3 a 4 meses ou mais no IMT, e se depois houver atraso no registro automóvel, a esses 4 meses podem somar-se mais algumas semanas ou meses até à emissão do documento único automóvel. Portanto, durante esse período, o carro já está em Portugal, mas por causa de todo este bloqueio burocrático não pode ser utilizado por quem o compra.
1: Suponho que esteja a acontecer em todo o país ou há algum sítio onde se sinta mais?
2: Sente-se em todo o país, sim, mas a Associação de Comércio Automóvel diz que é no registro automóvel do Porto que se registra um maior número de situações preocupantes relatadas.
3: Mas porquê?
2: Pois, em causa poderá estar a acumulação de processo ou a falta de capacidade de resposta, pois. Só que nada disto, e embora tenha sido solicitado um esclarecimento, nada disto é confirmado pelo Instituto dos Registros e do Notariado.
1: Olha, e já agora, como é que funciona a legalização de um veículo?
2: Para perceber como funciona o processo. Bom, passa por várias entidades. Primeiro é preciso confirmar a homologação do veículo e, quando seja necessário, fazer uma inspeção num centro de inspeção. Depois, o proprietário tem de entregar uma declaração aduaneira, uma declaração alfandegária do veículo nas finanças e paga os impostos. Com a situação fiscal regularizada, depois o IMT valida os dados da viatura e atribui a matrícula portuguesa. E, finalmente, a propriedade é registada no Instituto dos Registros e do Notariado, que vai emitir o tal documento único automóvel, chamado livrete do carro, não é? Como nós costumamos dizer. Portanto, há aqui uma cadeia de procedimentos que passa por muitos organismos e portanto, é muita burocracia, e basta que um desses organismos falhe para que todo o processo fique paralisado. Exatamente. E é isso que está a acontecer.
1: Pois.
2: Haverá, então, esperas de superiores a 4 meses para legalizar veículos importados.
1: Sim, e há pessoas que dependem disso, não é?
2: Sim. Estão à espera do seu carro, não é? E vendedores também.
3: Negócios, portanto, exatamente.
1: E há carros mais baratos lá fora, por isso é que também importamos tanto o carro. Até já, André.
2: Até
1: o
2: já.
1: Explicador fica no site da Renascença. Estamos a 20 para as 8, à altura de espreitar o trânsito. Vale a todos, importados e não importados. Olá, Paulo Soares.
4: Bom dia. Já com problemas em Lisboa neste momento. Há um acidente no IC19, depois do Cacém, Sintra-Lisboa. Corte via esquerda, fila em Paiões. Acidente também no IC2, em Sacavém, Norte-Sul. Só se passa pela direita e há demora à passagem. Há filas ainda na A5, em Porto Salvo, também na A2, desde a Baixa de Corroios. No Porto, trânsito lento, na VSI, de Bonjoia A3. No inverso, para-se de Santo Ovídio, na 1, à Ponta Rábida. Linha verde, 850-50.
3: Obrigada. Paulo Soares, até já. Até quanto já. Ao tempo para hoje, continuamos com temperaturas altas, ainda que hoje haja aqui uma pequena descida da temperatura máxima.

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0: Lindo.
1: Que lindo! Jorge Palma ligou.
0: Sorte, Vitória.
1: De onde está? Para dizer, para pararmos de cantar as canções dele. Disse, sobretudo a Ana Galvão.
0: Sabes porquê que eu sei que isso não aconteceu?
1: Porquê?
0: Porque o Jorge Palma nunca daria uma ordem tão autoritária.
1: É verdade. Que ele apelava pela liberdade. É verdade. Aqui estão os No Doubt. Logo depois temos Pensar Pequenino para um ouvir na Renascença. Bom dia, vamos falar do coração.

0: dia.
1: Nós estamos aqui numa cantoria desenfreada.
0: Bem, pobre Jorge Palma, sobretudo com as canções de Jorge Palma. Somos às 3 da manhã com a Inês.
2: Olá, com a Joana.
3: E com a Ana.
0: Até às 10. Hoje estamos a celebrar, sim, podemos dizer que é celebrar Jorge Palma. Porque morreu nesta, pelo menos soubemos, esta madrugada.
2: Mas que bom que deixou tantas coisas boas feitas. Sim. Há pessoas que vivem uma vida inteira e não deixam uma.
0: Agora
2: desculpa,
0: eu.
2: Isto agora foi um bocado.
0: Foi! Foi ver o lado.
3: Parecia que estava a falar do nosso futuro desaparecimento. Não sentiste, Ana?
0: Sim,
3: senti que era para nós. Sim, sim, sim.
2: O que é que nós vamos. Pensem nisso agora. O que é que nós vamos deixar para trás?
0: Se tiver algum momento.
2: É um pensamento importante de se ter.
0: Se tiver algum momento marcado por Jorge Palma, ou a pessoa que mais. A que mais concertos foi de Jorge Palma?
2: Ou ainda que é um concerto daqueles que. É assim, Jorge Palma, há que dizer. Ou teve assim alguns concertos em que às vezes não comparecia. Também pode contar-nos essas histórias. 962-007-500.
0: Vamos ao pensar pequenino.
3: Vamos.
0: Pensar pequenino.
4: 4 dias de trabalho e 3 dias de fim de semana.
5: Eu fazia greve todos os dias.
6: Queres fazer greve na escola para ficar burro, é?
0: O espaço onde ouvimos as pessoas que de facto

0: Sabem coisas os entendidos e hoje vamos falar sobre o coração, porque neste mês de setembro vai celebrar-se o Dia do Coração. Portanto, por favor, Luísa, Carolina, a outra Carolina, o Benjamim, o Frederico e o Francisco, expliquem-nos para que serve o coração.
1: Para bombear o sangue.
2: Ah, olha.
1: O coração serve para fazermos amigos. Sempre a circular o sangue pelo corpo e a bombar.
3: Mas como é que bomba? Como é que isso acontece?
1: Isso não sei.
2: Isso não sei.
1: Eu acho que é para fazer amigos, para espalhar o sangue pelo corpo.
0: É para fazer amigos.
4: Olha,
0: aí
4: aqui
0: está.
4: Houve aqui uma divisão claramente entre aqueles que vão para o Instituto Superior Técnico
0: e os
4: poetas. É
0: agora,
4: para bombear, não
0: há outra
4: é para fazer amigos.
0: Que se calhar não sabemos que é. Quando fazemos um esforço, o coração bate mais rápido. Porquê?
5: Eu acho que o coração fica mais rápido porque estás a gastar mais a tua energia.
0: Uhum.
5: E então cansas-te mais e então começa a bater mais rápido.
1: Quando nós vamos a correr, tipo, estamos quase a acabar e ainda o coração vai bater rápido porque nós estamos a ficar cansados.
0: Pois.
6: Eu acho que é por estarmos a fazer esforço.
3: E o que é que ele está a tentar dizer?
6: Para.
4: Para imediatamente. Para, se faz favor.
0: Vai ter que se acalmar imediatamente. Agora, outra questão aqui. Porquê é que sentimos amor? Porquê é que o coração se apaixona?
5: É porque o coração olha para a pessoa e vê que encosta dela.
3: Porquê?
7: Estamos a ser amigos das pessoas.
3: E mais?
7: E gostamos muito das pessoas.
8: Porque o coração quer dizer amor?
9: Eu acho que é porque ele gosta dessa pessoa.
1: Porque fez novos amigos. Corações.
0: Corações. Já porque está. Vê novos amigos, corações.
4: É o coração, nunca ninguém diz assim, ah, deixaste-me de rim partido.
0: Não.
4: Ou de fígado.
0: É de coração.
4: Partiste-me
0: partido.
4: O fígado.
2: Deixaste-me com o fígado gordo.
0: Xifígado.
4: Xifígado.
0: Pensar pequenino.
4: Acá um xirrim.
0: É um xirrim.
2: Demorei imenso a chegar lá.
4: Um chipâncreas.
2: Mais do que o meu orgulho.
4: Fiquei
2: imenso tempo em chifígado.
0: Então, é o Pensar Pequenino sempre à terça e quinta-feira. Obrigada ao Estrenato São José que me recebeu lá. Pronto, de repente, à hora do recreio, lá teve que levar com comigo.
2: Mas é, pronto, fazem muito esses programas de juntar os idosos e as crianças.
4: Tem benefícios para todas as partes.
2: É.

0: Silêncio.
1: Maru a tocar na Renascença. Muito bom dia. Olha, temos mais um ouvinte e eu aposto que nos quer falar de Jorge Palma.
2: É o João, bom dia.
3: Bom dia, 3 da manhã. É com grande pena que recebo essa notícia.
1: Pois é.
3: Nunca foi um amigo chegado de Jorge Palma, nem nada que se parecesse, mas fui clarinetista na banda de Lavres. E nós ainda tocámos com o Jorge Palma.
2: Ah, que giro.
3: Algumas vezes e partilhei o palco com ele. Posso dizer é que era uma pessoa extremamente simples, um músico fenomenal. Conseguia juntar-se à banda logo de imediato. E olha, um grande beijo para a família, um abraço para o filho, que também é um excelente pianista. E é assim, os sentimentos para o programa. Beijo.
1: Obrigada, João. Muito obrigada.
2: É engraçado, todas as mensagens dos nossos ouvintes até agora têm começado assim com entusiasmo, quer dizer, relativo entusiasmo, mas depois vão esmorecendo de facto, porque lá está, é uma notícia realmente muito comovente.
1: Sim.
2: Eu próprio já aqui disse, comecei a minha manhã a choramingar um pouco. Fui-me um pouco abaixo com esta notícia.
1: Pois acredito. Aliás, eu cheguei e ela já cá estava. Da Inês.
4: Não
2: está aqui a chorar.
1: Sim.
2: Para pôr na internet, sabes? As pessoas que se filmam a chorar.
5: para filmar com,
2: para ficar assim, com os olhos vermelhos. São para ficar, para ter boa luz.
1: Claro. Vamos ter o extremamente às 8h15.
5: Vamos,
1: quem
5: sim,
1: trazes?
5: Sim. Olha, ontem ficámos na meia e trago o Cifrão. Ainda há mau ambiente por explorar. 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
1: É às 8h15.
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1: Estamos já muito pertinho das 8. Esta é a sua mensagem para hoje, terça-feira.
4: Bom dia. Reservemos alguns minutos de pausa na agitação das atividades cotidianas para saborear a grande harmonia da qual fazemos parte. Coloquemos em modo silencioso todos os ruídos das obras humanas para ouvir a voz melodiosa da criação, na qual Deus, autor de todas as coisas, nos fala. Um pedido do Papa Leão XIV que nos pode acompanhar ao longo deste dia.
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1: Aqui estamos consigo, são 8 da manhã, 7, nos Açores. André Rodrigues, que é que marca a atualidade a esta hora?
18: Sucedem-se reações à morte de Jorge Palma, cantor e compositor, um dos nomes mais relevantes da música portuguesa, morreu ontem aos 76 anos. Nesta edição, o aumento da violência de filhos contra pais. Temos reportagem com casos reais nesta edição.
1: O que nos contas no desporto, João Fonseca.
20: Futuro de Rui Borges nunca esteve em discussão no Sporting. Palavra de presidente.
1: Estão 20 graus em Lisboa, no Porto 19, Faro com 21. Vai ser uma terça-feira quente. As notícias agora na Renascença, a edição de André Rodrigues.
18: Morreu Jorge Palma, um dos maiores nomes da música portuguesa, cantor e compositor. Morreu ontem à noite, vítima de paragem cardiorrespiratória. Tinha 76 anos, com mais de 50 anos de carreira. Jorge Palma deixa temas como Deixa-me Rir, Frágil e Encosta-te a Mim. A família pede que seja lembrado pelas canções e pelas palavras e agradece a amizade demonstrada ao longo dos anos. Jorge Palma, que em entrevista à Renascença, em 2024, reconhecia ser um músico pouco consensual.
21: Sou muito mais consensual hoje do que era quando, na década de 70, quando comecei a gravar, não é? Eu não entrei em ondas de querer ter sucesso, de escrever um êxito. Portanto, fui escrevendo e gravando o que me apetecia e o meu público foi devagarinho, foi crescendo.
18: Certo, uma entrevista a Jorge Palma na Renascença em 2024, uma entrevista conduzida por Carlos Duarte Bastos. E o locutor da Renascença, Paulino Coelho, recorda Jorge Palma como um sereno contador de histórias. Dos vários momentos que partilhou com o músico, destaca um em particular quando descobriu que tinha um álbum que nem o próprio Jorge Palma possuía.
22: Eu comprei a discografia quase completa em saldo na extinta livraria Caminho, acho que sim, que já não existe, em Santarém, e por isso mesmo fiquei com a discografia praticamente completa. E nessa discografia há um disco que é o Qualquer Coisa para a Música, e que um dia contei esta história ao Jorge Palma, e ele diz-me: olha, o Qualquer Coisa para a Música nem eu tenho. Sei que depois ele conseguiu arranjar. Pronto, fiquei-me logo a oferecer-lhe o disco. Ele diz: não quero que me dês o disco, prefiro que sejas tu a ficar com ele. Essa é uma das histórias que vão comigo para a vida, para o resto da vida.
18: Locutor Paulino Coelho, ouvido por Hugo Monteiro, e a memória de Jorge Palma, o cantor e músico que morreu ontem aos 76 anos, vítima de paragem cardiorrespiratória. Sucedem-se as reações a esta notícia que marcou o início desta terça-feira. O Presidente da República diz que Portugal despede-se de um dos seus ícones e um dos grandes poetas da música e da sensibilidade. Numa publicação no site da Presidência, António José Seguro destaca o caráter único e a busca incessante de beleza por parte de Jorge Palma. Já a Ministra da Cultura agradece o legado do músico, considera um cantautor extraordinário. Nas redes sociais, Margarida Balcer Lopes diz que Jorge Palma era uma das músicas mais icónicas da música portuguesa nas últimas décadas. Hoje é o Dia Europeu Sem Carros, uma data que já teve mais relevância com iniciativas nos centros das principais cidades, Lisboa e Porto. Um cenário que é reconhecido na Renascença por Carlos Oliveira Cruz, especialista em transportes, professor do Instituto Superior Técnico, lamenta que haja um desinvestimento na promoção desta data. diz que a prioridade deve ser devolver as cidades às pessoas e não aos carros.
3: Temo que possa ser algum cansaço institucional face a este tema, não é? E se assim for, isso é bastante negativo. O que nós precisamos é de cidades com coragem para levarem a cabo esta ideia da cidade do século XXI, que é a cidade das pessoas e não a cidade dos carros. Não pode ter uma batalha perdida. As nossas cidades e a qualidade de vida nas cidades depende de ganharmos essa batalha.
18: Carlos Oliveira Cruz, ouvido por Hugo Monteiro, declarações desenvolvidas no site da Renascença. Agora, a atualidade desportiva, João Fonseca, o técnico do Sporting, está seguro no cargo.
5: Frederico Varandas garante que em momento algum esteve em causa a continuidade do técnico, reconhecendo que esperava melhor pontuação nesta altura no campeonato. O líder leonino tem gostado das exibições da equipa e que, apesar dos protestos após o empate em Alvalade com Arouca, não houve encontro na SAD para falar do futuro técnico no conjunto sportinguista.
6: Não houve reunião alguma, nunca teve em causa sequer o lugar de Rui Borges.
5: Palavra de presidente na gala da Federação, onde André Villas-Boas abordou a crítica de Marco Silva, treinador do Benfica, ao seu técnico Farioli.
23: São frustrações normais de um treinador que chega agora ao futebol português, que perde o seu primeiro clássico e enquadra-se na frustração de um jogo que não correu bem e procura arranjar motivações e diferentes justificações para o resultado.
5: André Villas-Boas, que reiterou uma alegada união entre Benfica e Sporting contra o Futebol Clube de Porto. Gala da Federação não teve presença do presidente do Benfica. Rui Costa marcou assim posição contra arbitragens e a liderança de Pedro Proença.
1: As notícias do desporto com João Fonseca. Há bocadinho que falavas desta notícia, André, deixou-nos alarmados de que aumenta a violência de filhos contra os pais. Os dados da Associação de Apoio à Vítima dão conta de uma subida de 40% entre 2021 e 2025.
18: E pode nascer uma amostra de um problema bem mais complexo, uma vez que a APAV reporta apenas os casos de pessoas que pediram ajuda e que, portanto, estão sinalizadas. A jornalista Ana Catarina André foi à procura de respostas. O que é que explica o fenómeno e como se apoia os pais, apesar de sucessivas agressões, continuam a querer proteger os seus filhos?
24: Nunca chorei de raiva, mas suposto sim, nunca chorei.
25: Durante 10 anos, Manuela, nome fictício, foi agredida, vezes sem conta, pelo filho mais velho, José.
24: Não era preciso muito. Bastava que eu lhe chamasse a atenção por qualquer coisinha, ou faz isto, ou faz aquilo, ou não faças isto, ou não faças aquilo. Era um gatilho.
25: Tudo servia de desculpa, como aconteceu daquela vez em que Manuela quis proteger o neto.
24: Estava-se a passar qualquer coisa com a criança e eu não consegui. Eu intervi. E ele aí empurrou-me para uma divisão da casa onde mais ninguém viu. E o empurrão foi tão grande que eu fui de uma divisão à outra. E eram uns 4 ou 5 metros. E eu fui bater na parede do outro lado. E voltei, e ele voltou-me a empurrar, e eu caí, levantei-me. E depois no fim disse, agora vai-te queixar. Onde é que estão as testemunhas?
25: Às vezes, a agressividade intensificava-se ainda mais.
24: Estava na rua, num sítio de casa onde não se vê de lado nenhum. E então ele agrediu-me a pontapé, eu fiquei nas costas com um hematoma enorme na coluna. E disse, não me partiu a coluna, que não calhou. Porque a violência foi tanta que eu, quando ele terminou, eu fiquei com o meu corpo todo a arder.
25: Manuela nunca se apercebeu que o filho pudesse consumir álcool ou outras drogas que justificassem o seu comportamento. Recorda-o como um adolescente caprichoso, que aos poucos foi ganhando poder, decidindo o que queria fazer, quando e como, sem que a mãe conseguisse impor-lhe limites. Entre 2021 e 2025, a Associação Portuguesa de Apoio à Vítima registou um aumento de 39,6% do número de mães e pais que são vítimas de violência por parte dos filhos. Marta Mendes, jurista da APAV, lembra que, apesar de os dados revelarem um crescimento, o fenómeno permanece ainda na sombra.
26: Continua a ser uma realidade pouco visível, frequentemente silenciada, ou seja, o que acontece na sua maioria entre quatro paredes. Falamos maioritariamente do crime de violência doméstica, em 83% é o crime de violência doméstica, ou seja, entre quatro paredes, marcado não raras vezes por sentimentos que podem ser de vergonha, de medo, de isolamento, mas também de culpa.
18: Certo, uma reportagem de Ana Catarina André sobre o fenómeno da violência de filhos contra pais que, Ana, de acordo com a PAV, não para de crescer, aumentou 40% entre 2021 e 2025.
1: Até já, André. Até já. Mais notícias no site da Renascença. Bom dia!
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1: Cá estamos consigo. Muito bom dia. 8 horas, 9 minutos. Olá.
10: Bom dia.
1: Já a seguir,
10: extremamente desagradável.
1: E vamos falar assim sempre agora.
10: Não.
1: Com o Cifrão.
10: Sim. É a continuação 2. Do episódio de ontem. O Cifrão e não só, os seus companheiros Vintém e Edmundo foram até ao
1: Fim do Mundo.
10: Watch TM. Não, o Watch TM é o podcast de Pedro Teixeira da Mota e estava tenso.
1: Pois
10: não
1: estava,
10: é?
1: Houve muito.
10: Tensão.
1: Há pessoas que podem dizer, mas espera aí, não houve extremamente ontem. Houve, foi um bocadinho mais tarde e está aguardado nas redes da Renascença, no YouTube.
10: Tá,
1: é só
10: sim,
1: procurar.
10: Sim.
1: Olá, Paulo Soares.
11: Bom dia.
1: Bom dia. Onde é que está mais difícil?
11: Em Lisboa, principalmente. Alguns problemas ainda. Acidente no eixo norte-sul, antes da segunda circular, norte-sul, fila na Ameixoeira. No IC2, dois acidentes em norte-sul, ambos na zona de Sacavém, fila em São João da Talha. Acidente ainda na ligação do IC22 à calçada de Carriche, com demora desde a ramada. De resto, ainda há filas no IC19, desde Terceira, na A5 em Porto Salvo e na A2 a partir da Baixa de Corroios, no Porto. Trânsito lento na via e do Freixo A3 e da A29 na A1 ao Nó de Francos, os acessos à VCI já estão todos congestionados. Linha Verde, 850-5010.
10: Obrigada, Paulo Soares. Até já. Quanto ao tempo para hoje, continuamos com tempo muito quente, ainda que hoje haja uma pequena descida das temperaturas máximas junto à costa ocidental. Assim para o interior, continua muito quente, tanto é que a cidade mais quente hoje é Santarém e chega a uns tórridos 38 graus. Temos também escaldantes 37 para Castelo Branco, Évora e Coimbra. Temos 36 para Beja e Braga. 35 para Porto Alegre e Leiria. A máxima para Lisboa, para Viseu também e Vila Real é de 34. Temos 33 para Bragança e no Porto. 31 na Guarda. Setúbal, Viana do Castelo e também Faro com 30. E 28 para Aveiro. 26 a máxima em Ponta Delgada. Também 26 de máxima para o Funchal.
1: Hoje, extraordinariamente, porque não acontece assim sempre, arrancamos cada hora deste programa com uma música de Jorge Palma.
10: E a que música que vamos ouvir a seguir está num disco que eu ouvi de trás para a frente e de frente para trás 257 mil enésimas vezes.
1: Inês, tem... porque és tu, sim, Inês.
10: E que tem um dos poemas mais divertidos que há na discografia de Jorge Palma e é Jeremias, o Fora da Lei.
1: Cá está, logo depois, extremamente desagradável.
13: Também com Foras da Lei.

0: que temos aqui este programa aberto para todas as recordações que tenha de Jorge Palma.
1: Isso, 962-007-500, queremos ouvir as suas mensagens.
0: E nós estamos a adorar as recordações dos ouvintes. Há bocadinho ouvimos a Vitória, de 14 anos, a quem o Jorge Palma lhe dedicou uma música.
1: Isso, a Estrela do Mar, e sim, uma fotografia, penso que do pai da Vitória. A registar esse momento, a Vitória empunhava assim um cartaz a pedir essa canção e tem esse registro para a posteridade.
0: Então diga lá. O que é que o relaciona com Jorge Palma? Ou de que música adora ou adorava de Jorge Palma? 962-007-500. Vamos agora ao extremamente desagradável com o apoio de Optimize.
2: Espera. Estão a sentir no ar?
0: O quê?
2: Atenção. Não é a tensão de terem atenção, é a tensão no ar entre Pedro Teixeira da Mota e Cifrão.
3: No último episódio do Extremamente Desagradável.
4: Fiz um post sobre vocês. Isto é em 2006, ou seja, eu tinha 12 anos. Como é que é possível que uma banda como os Desert tenha sucesso? As letras são feiríssimas, a música é horrível e os cantores são irritantíssimos. Portanto, eu venho aqui para já pedir desculpa, não é?
5: Mas porquê que tu achavas que nós éramos irritadíssimos?
3: Calma, jovem. Foi apenas um mocinho de buço, fechado no seu quarto, dizendo que você é foleiro. Não é preciso levar a peito.
5: Eu vou te dizer porque é que eu levo muito a sério isto. Nós imprimimos muito tempo e muito trabalho naquilo que nós fazemos. Eu fico lixado quando alguém confronta isso.
4: Uh-huh.
5: Imagina, e muito mais confrontar quando não sabes o que é que estás a dizer.
4: Claro, em minha defesa. Tinha 12 anos.
5: Para tu perceberes que uma pessoa que tem a minha idade ainda fica tocado com um miúdo de 12 anos a ter uma opinião dessa.
2: Se bem se lembram, depois desta confissão de um homem atormentado com o facto da sua banda Desert não ser consensual, o humorista Pedro Teixeira da Mota perguntou-lhe se ele não fazia terapia.
0: Ai, desculpa.
5: Eu lido muito com isso também com a pessoa que está comigo. E falo com ela e ela ouve-me e dá-me...
4: Claro, mas isso aí...
5: Não é
4: um psicólogo isso aí. É que o psicólogo é pago para isso e é mesmo... Verdade, estudou
5: e,
4: isso,
5: e
4: não
5: estudou.
4: É?
5: Não quer dizer que não fizesse sentido, mas eu não tenho nem highs nem lows muito agressivos. Oi? Mas lá está, a dança ajudou-me com isso. Tu sobes a palco e a forma como tu danças, a forma como libertas as coisas, e não estou a dizer isto a gozar, tu mesmo a falar a sério.
4: Sim, sim, sim.
5: A dança
4: é... A cena que é uma
5: muito,
4: coisa...
5: É muito healing...
2: What a dança é muito healing, porque pelo menos enquanto dança, Cifrão não está a pensar em todas as crianças estúpidas que não apreciavam os Desert. O pior é que não dá para estar sempre a dançar, não é? Ele tem que estar sempre em chá-chá-chá, porque se para, volta logo a tormenta. Sim,
5: é.
2: Sim.
5: E já fizeram terapia de grupo?
4: Não.
5: Não podia acontecer?
4: Esse aí não. Não. Ou a terapia de casal? Não. Não, ainda não fiz essa.
5: Isso claramente não te quero dizer, mas...
2: Ai.
5: Não vou dizer.
2: Sentem, não é?
4: Sim. Não, estamos aqui, está tudo na brincadeira.
2: É um desconforto palpável. Está tudo na brincadeira aqui, não está nada esquisito.
1: Ficou tensinho.
2: Estamos todos muito à vontade, está a ser muito divertido. Estamos todos a brincar. Claro que a simples ideia de terapia de casal dá vontade de rir e dá assim uns nervinhos ao Cifrão, pois a terapeuta dele, como ele acabou de dizer, é namorada.
5: Eu acho que o meu psicólogo ia precisar de um psicólogo.
4: Pois, já.
5: É para aí, por isso é que eu acho que...
4: Por isso é que eu não vou, já. É melhor não ir.
5: Ficar aqui.
2: Dizem vocês ou digo eu?
1: Diz tu.
2: Cifrão, em princípio todos os psicólogos têm um psicólogo, não é? Para garantir que estão bons da cabeça. Senão, imagina, tu ias a um terapeuta que resolvia todos os seus problemas através da Zumba, porque a Zumba também é muito healing.
5: Olha, eu construí uma escola de dança inteira com os meus bons amigos da dança.
4: Mas eu não estou a dizer que não tenho amigos ou que não me
5: E faço parte de uma banda que miúdos de 12 anos são haters.
2: Ai.
5: E eles mesmo assim gostam de mim.
4: Yeah.
5: E miúdos de 12 anos que depois tornam pessoas com um currículo incrível. Com valor.
4: Com valor.
5: Não muito confiantes nelas próprias, no lado pessoal. Mas com valor.
2: Ai, homem, ultrapassa isso.
1: Pois é que isto não está a passar, pois não.
2: Reparem que isso, não, acho até que está a piorar. Reparem que o Cifrão não deseja apenas...
1: Ele está a empreender ali, tá.
2: Ele não deseja apenas aprovação no plano presente. Ele quer também transformar a opinião de um adolescente do início do milénio.
1: Com retroativos.
2: Ele quer viajar no tempo para convencer o pequeno Pedro de que as miúdas da sua turma, que têm posters do Zé Milho no quarto, é que estão certas.
0: Ah, por alguma razão lhe chamavam Zé é bom com o milho.
2: Com o milho, sim.
1: É como o milho.
0: Não, e com o milho também.
1: Chamavam isso?
0: Não, inventei agora.
1: Mas olha, não é inventada. Vocês sabiam, o Cifrão antigamente chamava-se Puto Cifrão.
2: Oh.
5: E começaram a chamar Puto Cifrão porque eu estava a bancar as bebidas a toda a gente e estava super feliz a fazer isto.
4: Okay.
5: E depois o puto desapareceu conforme eu fui crescendo e fiquei só Cifrão.
2: Pronto. Acho que está na altura de recuperar o seu cognome, Cifrão o puto, porque está a ter uma atitude bastante infantil, não é? Recapitulando, ele fez-se convidado para um podcast e agora diz que afinal não queria ter ido. Parece os meus filhos quando passam a semana toda a pedir-me para ir a uma festa, depois eu levo-os e quando chegam lá decidem que afinal não querem ficar.
5: Lá está. É, não sei se foi boa ideia ter vindo aqui.
4: Vai ser essa a conclusão?
5: Ai, não sei, porque depois tu cortas as coisas em bocados muito pequeninos e isso é uma outra faz um dúbio.
2: Eu não sei se... Ou no talho, ao mesmo tempo parece que estás a pedir carne para...
1: Para miúdos, é fazer miúdos.
2: Desculpa, Ana. Não sei se foi boa ideia vir aqui, porque tu depois, como és malfeitor, vais tirar as minhas frases do contexto só para me queimar na praça pública. Eu acho que o melhor que podia acontecer ao Cifrão era, de facto, o Pedro Teixeira da Mota ter cortado a entrevista toda em bocados muito pequeninos e deixar só as partes em que o convidado pareceu normal. Portanto, aquela em que se compara com o Kurt Cobain era para sair.
4: Mas por que tu achas que ia ser desafiante?
5: Tu não tens amarras, tu falas o que tu te apetece. Bom, gostas de Nirvana? É Nirvana para mim foi uma banda muito importante quando eu cresci. Fui vê-los ao Dramático Cascais. Ele cantou três músicas deitado no chão. Estava já para lá de Bagdá. Ele era uma pessoa com super problemas. Não sei se viste o documentário da filha dele. Tu entrevistasses uma pessoa como ele numa coisa desta, ia ser complicado para eles. Eram super artistas, mas depois, enquanto vida, tinham super inseguranças e... Não sei, eu acho isto, eu acho que é perigoso.
2: Estão a ver as semelhanças, não é?
6: Não, não. Com quem?
1: Com quem?
2: Opa, pensem lá bem, super artistas com super inseguranças, isto faz lembrar quem? Super artistas com super inseguranças, como o Si...
1: Cid, José Cid.
2: Não, esse não tem inseguranças nenhuma, mas é um super artista. Como
1: não
2: o Cifrão. Não, como o Cifrão.
1: Ah!
2: Que é também conhecido entre nós como o Kurt Cobain da Ameixoeira.
6: Ah, mas olha, okay. Eu juro que não percebi a relação entre a história do Kurt Cobain e a do Cifrão.
2: Então, Kurt Cobain tinha os Nirvana.
6: Sim.
2: Cifrão também tinha uma banda, não é?
6: Sim,
2: o Desert. E pronto, também não percebi. Acho que as semelhanças ficam por aí, mas isto acontece muito no discurso do Cifrão. Digamos que ele tem o chamado raciocínio taxista de aeroporto, que é vai dar uma grande volta.
5: Tu na minha faculdade que tu fizeste.
4: Pois é. Estás aí na Católica. A fazer o quê?
5: Mestrado. Gestão de Artes e Cultura. Na verdade, eu estou no segundo ano de mestrado. Agora estou só a aprofundar a escrita da dissertação. Imagina, fazes uma dissertação sobre uma coisa que não é uma coisa que tu domines. Tens que estudar muito sobre isso. Mas imagina, por muito que eu estude física quântica, vou fazer uma dissertação sobre alguma coisa que eu não domino e li três livros e tenho quatro autores em que eu pus na dissertação e que estou a defender a minha tese. É complicado, porque depois arriscas-te a ter uma pessoa à tua frente que realmente percebe daquele assunto e diz assim: olha, mas estás a dizer isto, mas esqueceste de ler aquele outro livro que é de um autor super conhecido. E lá está. E tens sempre telhados de vidro quando tu falas sobre isso. Isto é só para justificar esta entrevista.
4: Sim.
2: Perceberam?
6: Não.
2: Não, pois não.
6: Não percebi nada.
2: Eu espero
6: nada,
2: que a dissertação de mestrado do Cifrão seja mais estruturada do que esta dissertação que fez no WhatsApp. Senão o orientador da tese vai chegar ao fim e perguntar: hã?
1: O que é?
5: Agora imagina o que é teres feito uma série juvenil quando tudo ainda era liderado por grandes empresas de promoção, de revistas e isso tudo. Se tu quisesse fazer uma promoção, não era nas tuas redes sociais, não existiam. Faziam o que queriam da tua imagem. Então, imagina o que é passado anos, tu voltares a fazer promoção sobre a tua banda com um passado em que não houve amarras. Tem capas de revistas que eu digo assim: o que é que a gente disse aqui para isto sair desta forma?
4: Sim, nada era curado por vocês.
5: Óbvio que não. Ou seja, nós nascemos numa época em que tudo era legal. Ou seja, tudo o que tu viste para teres aquele comentário aos 12 anos era fora da nossa mão.
2: Eles nasceram numa época em que tudo era legal. Até a revista Ragazza era legal. Depois proibiram, felizmente. Portanto, ele quer convencer-se de que a opinião do Pedro de 12 anos tem a ver com aquilo que ele viu nas revistas. Portanto, ele não era não gostar dos desert, era ele percebeu mal. Eu acho que não, porque reparem, as afirmações do pequeno Pedro não deixam margem para dúvidas, eram bastante específicas.
4: As letras são feiríssimas, a música é horrível e os cantores são irritantíssimos.
2: Não parecem declarações influenciadas.
1: Não eram entrevistas da Ragazza.
2: Não, por uma entrevista que eles deram à Super Jovem, nada disso. Mas Cifrão recusa-se a acreditar por um segundo que seja na hipótese de alguém não apreciar os desert. Ele não consegue mesmo, isto é inconcebível para ele. Era o mesmo que eu dizer que as pessoas que não gostam do Extremamente Desagradável é porque das duas uma, ou nunca ouviram, ouviram uma entrevista minha à revista Nova Gente em que foi tudo tirado do contexto. Pode ser
5: eu
2: isso.
5: Eu entrei no Pós-Morangos, tinha 25 anos. Eu já tinha perfeita consciência do que é que as coisas aconteciam e já me chateava desde aí, desse tempo. Porque acho super injusto. Quatro pessoas que tentam fazer um caminho bacana e tentam lutar e são super trabalhadores e depois, de repente, vem um esperto e diz-te coisas que não são fixes, no teu entender.
2: E está a controlar-se muito para dizer esperto e não burro. De repente vem um burro dizer coisas que não são fixes. Eu gosto muito desta lógica de algumas pessoas, que é: eu trabalho imenso, logo não posso ser criticado. Reparem, ontem fui almoçar fora e comi um cozido que achei péssimo. E eu acredito que tenha dado imenso trabalho, mas não gostei.
4: Entrevista dos telhados de vidro.
5: Sim. Por favor, não dês esse título.
4: Não.
5: Devemos fazer a curadoria do título?
4: O título vai ser desert, não há hipótese.
5: Okay.
4: O título é só desert com as vossas caras.
6: as vossas caras.
2: Eu acho que o Cifrão nem dorme com medo do que as pessoas possam dizer sobre ele. Ele está preocupado até com o título da entrevista. Só faltou dizer que também queria fazer a curadoria das caras, para ver se está favorecido, se está no seu melhor ângulo.
6: A caradoria?
2: Com... a caradoria, exatamente. Pois. Eu aposto que ele pediu que enviasse as imagens para pré-aprovar.
4: Não. E a conversa também só ficou mais densa para o meio. Portanto, tipo, as pessoas já estão in quando...
5: Sim, tu entraste super bem.
4: Pois foi, entrei calmo. Só dizer tipo, olha o que é que este puto estava a escrever num blog. Sim. Mas ninguém viu o blog. Só eu.
6: Silêncio.
4: Acho que é isso, pá. Já estamos aqui com duas horinhas.
6: Pronto, se calhar,
5: não sei se te agradecer ou não, mas pelo menos teres aceito o convite foi porreiro da tua parte.
4: Pronto.
2: Teres aceitado o convite para eu vir ao teu podcast foi muito porreiro, porque o Cifrão perguntou: olha, Pedro, não queres que eu vá ser entrevistado por ti na quinta-feira da parte da tarde? E ele: ok, muito obrigada pelo convite, lá estarei. Quer dizer, cá estarei
5: a tu. Deixa que não arruína a nossa vida, está tudo certo.
4: Não. Acho que ajuda até.
7: Eu acho que é fixe. Nós, o Cifrão não gosta disso, mas que ele gosta de sentir
5: claramente
7: que as coisas
5: sou masoquista.
7: Então é encontrou.
2: Arruinar a vida. Arruina. Mas desde quando é que uma entrevista com um comediante tem poder para arruinar a vida de alguém? Isto são boas notícias para os anjos. Se por acaso estiverem a pensar em recrutar um terceiro elemento, eu acho que conheço a pessoa certa para vocês. Liguem-me. Ou melhor, mandem mensagem, que eu chamadas nunca atendo. Olha, eu pensei a dizer isto. Nunca pensei, aliás, dizer isto. Mas sinto que devíamos dar mais ouvidos ao Edmundo.
6: Quem?
2: O membro mais esquecido dos Desert e desta entrevista também. Sim. Ele tem menos presença que o holograma do Angélico, aquele que eles usam no espetáculo. Por falar nesse holograma, não sei se sabem, mas foi uma decisão complexa. Sim,
7: sim. Eu estava disposto, e para mim fazia todo sentido, trazer o Angélico no regresso dos Desert, mas para mim é uma questão muito pessoal. Então eu tinha que me sentir confortável com o que nós fôssemos fazer. E se eu estivesse confortável, para mim estava tudo certo, independentemente da opinião dos outros. Eu aí nesse aspecto, eu desculpo um bocado aqui o egoísmo, mas eu sou um bocado ganancioso nisso mesmo.
2: Não é ser ganancioso, Edmundo. És talvez um pouco desconhecedor da língua portuguesa. Sim, mas tirando isso, eu só vejo qualidades. Eu fiquei a gostar muito do Edmundo depois desta entrevista. Porque reparem como ele reage a uma provocação do Pedro Teixeira da Mota.
4: Pá, quando eu tinha o meu podcast sozinho, e tive durante 6 anos.
5: Que era o ESC.
4: Exatamente, ASTM. Sim, e houve uma vez qualquer. Eu já não sei como é que isso aí me apareceu ou como é que eu descobri isso. Mas foi, estava a ouvir um álbum teu e tinhas lá uma música chamada Auto 4. Que.
7: Cifra vai adorar esta parte.
4: Tu conheces? Estás com ar que conheces perfeitamente até. Conheces perfeitamente eu conhecer.
5: Não, eu já sabia que tu ias para aqui.
4: É isso que eu estou a dizer. Tu sabias que eu vinha para aqui.
5: Acreditava que podia haver um milagre que não acontecesse. Não, mas...
2: um milagre. Ele queria um milagre do esquecimento de uma cena ridícula por parte do humorista. Cifrão passou noites a rezar, a acender uma velinha, para que Pedro não se lembrasse daquele vídeo ridículo do seu amigo Edmundo. Pobre Edmundo, agora vai passar também 20 anos a sofrer a pensar nisto. Ou então não, quando sair dali já nem se lembra.
4: Era impossível eu não falar disto, porque na altura isto foi uma música que tu fizeste no teu álbum, que certo. Era tipo uma música para a Auto 4, de Fernão Ferro,
5: certo?
6: Boa. Já que eu não estou a perceber nada, uma música para o quê?
2: Para a Auto 4,
6: de Fernão Ferro, sim.
2: Um stand muito bom, em Fernão Ferro, já captou a minha atenção.
4: Pá, okay. Tinha estas duas tipo de passado com vocês que tinha de falar. Mais uma vez, tu não gostaste muito desta parte.
7: Ele não gosta destas coisas. Eu não tenho problema nenhum, porque nós temos um percurso.
4: Epá, para mim era...
7: Nós temos um percurso na vida. O Cifrão tem muito cuidado com as coisas que faz para não ter associação a coisas depreciativas ou que ele não goste tanto. Eu não tenho esse tipo de problemas, porque eu não tenho problema em assumir aquilo que faço e aquilo que sou. Já fiz coisas boas, já fiz coisas menos boas.
2: É
7: não
2: isso,
7: tenho
2: mundo.
7: Qualquer problema com isto. Foi uma música que eu fiz para o stand, que patrocinou o meu álbum. Não vejo nada de errado com
6: Pronto.
7: Isso.
6: Pronto.
2: Esta é um homem Sim. bem resolvido. Associação a coisas depreciativas. Mas porquê que um stand de automóveis na margem sul é depreciativo? Até me pareceu bastante interessante. Tem lá oportunidades bem boas. Ou melhor, tinha. Porque entretanto faliu.
6: Oh, que
2: não
6: pena,
2: sabemos
6: olha.
2: Se está ou não relacionado com o hino do Edmundo.
4: Sim. Pagou o álbum.
7: O meu álbum. E em troca, a contrapartida foi eu fazer uma música para eles. Achei por bem incluir no meu álbum, porque acho que nós temos que ser uns para os outros. Não é só eu olhar para o meu interesse e querer que eles banquem aquilo que me interessa a mim e eu não fazer nada por eles. Eu não sou esse tipo de pessoa.
5: É bonito. Pessoa.
7: Mas isso é porque eu sou assim. Outras pessoas não serão e está tudo bem. Cada um.
4: Eu acho que não seria assim. Tu serias assim?
5: Não, tem a ver com decisões artísticas. E há pessoas que olham para as coisas de uma forma e há pessoas que olham para outras, para as coisas de outra forma. E eu percebo a decisão artística.
7: Não foi uma decisão artística minha, foi uma decisão pessoal.
4: Tu estás a meter o pessoal à frente do profissional.
7: Sim, porque no fundo, eu, se um dia deixar de cantar, eu continuo a ser uma pessoa.
2: Olha, pronto, agora é que falaste bem, Edmundo, és tão querido.
6: É muito fofo.
2: Eu sei que o extremamente desagradável não costuma servir para dizer bem de pessoas, nunca, não é? Eu não quero aqui desvirtuar o conceito, pelo menos não sem antes consultar o curador Cifrão, não é? Não vou tomar decisões artísticas sem ter a curadoria do Cifrão, mas quero aqui deixar registado que, de facto, acho o Edmundo muito fofo. E agora?
6: Isto nunca aconteceu, isto nunca. É inédito.
2: É verdade que dá vontade, sim, de apertar. E agora, só para o Cifrão, aprende aqui com o teu amigo, repara no que vai acontecer.
8: Aqui podes comprar a tua nova viatura.
2: Ouviram?
6: A tua nova, pois foi.
2: Era o Edmundo a rir-se do seu próprio vídeo. Sim, é possível. Hás de experimentar, Cifrão. Chega a ser melhor terapia do que a dança. E como homenagem a este homem cheio de fair play que é Edmundo, terminamos então ao som deste hit Auto 4.
6: Ai, que bom.
1: Vamos.
6: Vamos.

0: banger.
1: Olha, gostei. Gostei, vou procurar, vou ouvir hoje. É, viva Edmundo! Entretanto, o Extremamente Desagradável tem o apoio de, e já vou dizer, depois desta música,
2: Desagradável.
0: Não é da Auto 4.
1: 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Já a seguir temos o Alerta Estupidez.
3: Qual é a estupidez de hoje?
1: Então,
0: diz lá.
1: Então, vamos conhecer uma artista
0: muito especial que, enfim, faz parte de um grupo de artistas que tocam em bares há anos e não têm oportunidades e que estão com inveja da rapariga que cantou no Pingo Doce e já arranjaram uma nova forma de se apresentar ao público.
1: Sim.
0: Isto, no fundo, pode abrir aqui muitas portas.
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1: 25 para as 9, bom dia. À altura de lhe contar que notícias marcam a atualidade, esta é a primeira, Liliana Monteiro.
0: Exatamente, aos 76 anos morreu Jorge Palma, uma carreira marcada por muitas músicas. Ficam temas como Deixa-me Rir, Frágil, Encosta-te a Mim. E o locutor da Renascença, Paulino Coelho, recorda Jorge Palma como um sereno contador de histórias. Ele que o tinha entrevistado no ano passado, uma entrevista onde o cantor se definia como pouco consensual. O Presidente da República já o recordou como um dos grandes poetas da música portuguesa. Destaca uma obra que marcou várias gerações e deixa uma certeza: a gente vai continuar. Já Luís Montenegro diz que Jorge Palma parte, mas a sua música fica. Jorge Palma morreu vítima de uma paragem cardiorrespiratória. A Associação Ambientalista Zero defende apoios diretos às famílias mais vulneráveis para responder à subida dos combustíveis em vez de baixar impostos para todos. A Associação pede apoios ajustados ao rendimento e à falta de transportes públicos. Habitação, o Patriarcado e a Cáritas de Lisboa vão reabilitar património da Igreja para o disponibilizar no mercado de arrendamento acessível. O protocolo vai permitir às paróquias e instituições da Igreja aceder a empréstimos e condições mais favoráveis.
1: João Fonseca, no Desporto, vamos começar pelo Sporting.
2: Vamos, porque garantiu ontem Frederico Varandas que não houve reunião na SAD para falar da continuidade de Rui Borges. O presidente do Sporting percebe a contestação, mas esclarece que não serão os protestos dos adeptos a influenciá-lo. O líder leonino remete as queixas para o Racional, defendendo assim o seu treinador. E Rui Costa faltou à gala da Federação, sinal de protesto do presidente do Benfica contra a arbitragem, mas também contra a liderança do presidente da FPF, Pedro Proença. Um evento onde André Villas-Boas aproveitou para atacar os rivais da capital, a Santa Aliança, como lhe chamou o presidente portista.
3: Bola branca.
1: Até já, João Fonseca.
2: Até já.
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1: A Rádio dos Exclusivos, vamos ter mais um. Vamos entrevistar uma artista que, depois de ver o que aconteceu com a invasora do palco com a canção de Pingo Doce, decidiu ter uma novíssima ideia. E vamos entrevistá-la.
6: Sim, sim. 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
1: 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Amanhã.

0: 20 para as 9, muito bom dia. Somos as 3 da manhã com a Inês.
1: Olá, com a Joana.
2: E com a Ana.
0: E com toda a gente que nos ouve. Hoje, desde as 7 da manhã que estamos aqui a recordar o Jorge Palma, é uma notícia tristíssima. É muito.
1: É muito, sim, senhores.
0: E por isso, se alguém quiser recordá-lo aqui na rádio connosco, por favor, qualquer recordação que tenha, se eu conheci os vizinhos de Jorge Palma, quem era? Havia pessoas que deviam viver ao pé, não é? Que o viam todos os dias.
1: Olha que sorte, não é? Uhum. Normalmente uma pessoa que tem um vizinho que toca um instrumento, são poucas as pessoas que têm coisas boas para dizer. Porque às vezes há pessoas que estão a estudar e estão ali, pém. Imagina seres vizinho de Jorge Palma.
0: Queremos.
1: Sonho.
0: Podes crer.
2: Era ao contrário, sonho. Em vez de pedirem para parar, iam lá tocar a porta. Pode tocar
0: agora. Pode continuar. Batem com a vassoura. Outra vez! 962-007-500.
1: Isso.
0: Olá, Paulo Soares.
3: Bom dia.
0: Agora precisamos muito de ti. Onde há trânsito?
3: Vários problemas ainda em Lisboa. Acidente no Eixo Norte-Sul, junto à Segunda Circular Norte-Sul, demora desde a Amêijoeira. No IC2, acidente em Sacavém, Norte-Sul, a provocar demora. Acidente também no acesso do IC22 à Calçada de Carris, fila desde a Ramada. No IC19, há agora uma avaria em Queluz, na direita, em direção a Lisboa. Trânsito lento desde o Cacém. Filas ainda na A5, na Ribeira da Laje e na A2, desde a Baixa de Corroios. No Porto, ainda tudo cheio na VSAI, da Ponta Freixa A13 e da A29 na 1 ao Nó de Francos. Os acessos à VSAI ainda estão todos preenchidos. Linha verde 850-50-10.
1: Obrigada, Paula. Até já. Até quanto já. Ao tempo para hoje, temos um calor de nenaze. 33 para o Porto, 34 para Lisboa, Faro chega aos 30 de máxima, num dia em que a previsão é de que há uma descida da temperatura máxima, sobretudo junto à costa. Não creio que se vá sentir muito em relação a ontem, porque as temperaturas continuam muito altas, e dizer só aqui nota para os 38 que marcam hoje Santarém, que é a cidade mais
0: quente.
1: A mais fresquita é Aveiro, com 28.
0: Eu quero ver pessoas com poeira!
1: Sra. Doutora, tenha vergonha.
4: 3 da manhã.
1: Continua aí,
2: não é? Fica aí, não vou embora.
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0: Vamos lá.
6: Alerta, estupidez.
7: Bom dia. Uma miúda invadiu um concerto para cantar o Pingo Doce, o que é, e o país parou para discutir se ela diz carro ou cá. Enfim, interessantíssimo. Bom, mas parece que há quem veja nesta
8: estupidez
7: uma solução para a vida, como nos conta a Fabiana Marques.
2: Maria Gracieta é cantora há mais de 20 anos, mas estranhamente a vida não lhe tem sorrido e não lhe tem dado as oportunidades que
1: merece. Não é pelo talento, porque eu canto de tudo. Rock, pop, fados, rumbas, tudo. Também não há de ser do feitio, porque eu sou uma pessoa que é calma, que é amiga de toda a gente. Sou amiga da Carminho.

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1: Reparem nisto. Maria Gracieta enfia-se em concertos. Primeiro fim de semana é logo a abrir. Vou-me enfiar dia 1 na minha amiga Carminho, Olga Cadaval. Dia 2, meto-me nos Rádio Macau, Coliseu de Lisboa. E dia 3, estou em Vadichutes, em Alveiazer.
2: Maria Gracieta até já fez maquetes de canções a interromper e exibe-as com muito orgulho.
1: Adoro esta. Eu vou invadir Rui Veloso no Super Boca Arena, dia 9. Portanto, imagine, ele está a cantar A Paixão, não é? E quando ele disser Anel de Rubi, eu vou lá, roubo o micro. Ouve lá isto.

0: pão, pão. Pão, pão, pão. No Lidl. Pão,
1: olha,
0: pão, pão.
1: Sim, senhora.
0: Vai bater.
1: Até fica
0: vai
1: no
0: bater.
1: Ouvido. Fica, fica.
0: Mas
1: diga.
0: É assim, mas nada, calma, nada que se compare a isto. Miguel Araújo, 10 de outubro, Centro Cultural de Tábua. Não interessa se é pequeno, que a gente mete no TikTok, depois fica a virar lá mesmo. Repara no que é que eu vou fazer durante os maridos das outras. Até tu, até te apagas. Escuta, é assim, escuta. Tossa.

0: Deixa o carro no Ocean e o Centro Cultural da Tábua. É bom ou não é bom?
1: É mesmo bom.
0: Pois é, amiga. Pois é, ouve o que eu te digo, miúda. O talento, a simpatia, a calma aqui de Maria Graciete. Estão a chegar! O teu reinado acabou, papota! Estás a ouvir? Estou a cabo contigo.
1: Estupidez. É algum medo.
2: Que bom. Estamos a 15 para as 9. Bom dia.
3: Grande Maria Graciete.
2: Grande Maria Graciete.

0: Imagine Dragons. Hoje temos o copo meio cheio, às 9h15.
1: Sim, senhor.
0: Que bem, estamos agora às 10 para as 9. Entretanto, estamos aqui em linha. Estou, 3 da manhã travel, bom dia. Em que podemos desajudar, hein?
2: Temos um cliente que quer passar o ano em São Miguel. Olha que bem.
0: Ah, fácil.
1: Então à meia-noite come 12 ananases.
0: Não é 12 passas?
1: Não, não. Nos Açores tem que se adaptar à gastronomia local.
2: E depois à meia-noite mergulham todos numa lagoa.
0: No dia 31 de dezembro.
2: É, para entrarem fresquinhos em 2027 e dá muita sorte.
0: Bem, eu acho que precisamos urgentemente de profissionais a sério. Nós não prestamos, não percebemos nada disto, bem.
1: Talvez
0: não.
1: Seja melhor. Não sei se já viram que a Best Travel tem uma proposta de 5 dias e 4 noites em São Miguel, com partida de Lisboa ou do Porto a 30 de dezembro, desde 484€ por pessoa.
2: E mais. Oferece um voucher de 25€ por pessoa para uma atividade ou excursão na ilha.
1: Ora, portanto, natureza, boa comida, experiência, já estou a imaginar uma passagem de ano perfeita.
0: Uhum. E não têm sugestões de mergulhos obrigatórios à meia-noite numa lagoa escura?
1: Não, que disparate. Alguém queria querer isso, senhora. 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
0: Hoje estamos a falar muito de Jorge Palma, impõe-se, e temos aqui uma ouvinte.
1: É a Paula, bom dia.
3: Efetivamente é uma grande perda para a cultura portuguesa. Jorge Palma acompanho desde a minha adolescência, perdi a conta aos concertos que fui ver, e a música A Gente Vai Continuar ficará sempre marcada porque foi a música que acompanhou uma grande amiga na cura da sua doença, que venceu. Portanto, vai ser sempre um cantor que vai ficar na nossa história e é um dia profundamente triste. Um beijinho, até dia 20 de novembro no Coliseu do Porto, lá estarei.
1: Vamos!
3: Beijinho, a gente vai continuar.
0: A gente vai continuar, já tocou aqui, por isso não vamos ouvir essa, vamos ouvir
1: esta.
0: Outra.
1: Que bom que tudo correu bem. Sim. De facto, a gente vai continuar. É uma das canções com mais esperança que há na música portuguesa.

0: Oh, minhas amigas, já vos aconteceu ter a casa num desastre?
1: A toda hora.
0: Chegam visitas sem avisar e metem tudo num quarto, sabem? E fecham a porta assim.
2: Sim, mas isso não é bem propriamente arrumar, não é? É só esconder. Mas o pior é achar que a casa está impecável e as visitas depois descobrirem pó nos móveis, cabelos no chão, um fogão cheio de gordura.
1: Ai, que nojo.
0: Bom, pode acontecer aos melhores, mas achar que a casa está impecável pode ser falta de visão.
1: É, se calhar não está bem a ver a cena.
2: É isso, é como a Belita que nos contou no Instagram que há uns
1: anos.
2: É a
1: Belita?
2: Contou-nos uma mensagem, exatamente. Encontrou no Porto um senhor que lhe parecia familiar e cumprimentou assim: boa tarde, como é que está?
0: E o senhor não respondeu, só depois é que ela percebeu que era outro artista, muito conhecido.
2: Outro artista que não qual?
0: Que era o Sérgio Godinho. Sim, neste caso havia pelo menos uma pessoa de óculos, mas não era exatamente
2: assim. Ora bem, bom, não sei se desse lado já cumprimentou alguém convencido que era outra pessoa. Conte-nos a sua história nos comentários do Reel. Não estás bem a ver a cena no Instagram ou no Facebook da Renascença.
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0: Entretanto, às 9h30.
1: Que
0: nós
1: que
0: vamos
1: acontece?
0: Ver muito bem. Eu trouxe 15 óculos para ver bem. Vem o Zé Condessa.
1: Ai, vou pôr os meus óculos de Europa.
2: Parem de objetificar os homens.
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0: Ora, muito bom dia, 9 horas 1 minuto, 8 e 1 nos Açores. Altura de lhe contar que notícias marcam a atualidade. Olá, André Rodrigues.
27: Olá, bom dia.
0: O que é que destacas?
27: Um cantautor extraordinário, ministro da Cultura, reage na Renascença à morte de Jorge Palma. Hoje é o Dia Europeu Sem Carros. Avaliamos a importância que esta iniciativa ainda tem um pouco por todo o país.
0: E João Fonseca no Desporto, bom dia.
28: Bom dia, Rui Costa falta à gala da Federação. No Sporting, diz Frederico Varandas, nem Jorge Jesus foi melhor que Rui Borges.
0: Mais um dia quente pela frente, estão agora 19 graus em Lisboa, 19 no Porto, 21 em Faro. As notícias na Renascença, trazidas por André Rodrigues.
27: Morreu um cantautor extraordinário. É desta forma que a Ministra da Cultura recorda Jorge Palma, músico e compositor, que ontem morreu aos 76 anos, vítima de paragem cardiorrespiratória. Em declarações há minutos à Renascença, Margarida Balcer Lopes fala numa grande perda para a cultura.
29: Jorge Palma era uma figura maior da música, uma figura maior da cultura portuguesa e, portanto, hoje é obviamente um dia triste para o país. Mas a minha primeira palavra é, evidentemente, para a família, para os amigos, a quem obviamente queria deixar uma palavra de solidariedade e de pesar. Mas Jorge Palma desaparece, mas não desaparece o legado e aquilo que representou para gerações e gerações de portugueses, de públicos, mas também de artistas com quem foi colaborando e muito daquiro que foi cantando, musicando, escrevendo, ficará connosco porque faz parte daquela que é a nossa identidade nacional, a nossa memória coletiva.
27: Reação da Ministra da Cultura, Margarida Balcer Lopes, ouvida há instantes por Jaime Dantas, uma reação que será ampliada com mais detalhe no portal da Renascença. Ainda no plano político, o Presidente da República diz que Portugal se despede de um dos seus ícones, de um dos grandes poetas da música e da sensibilidade. Numa publicação no site da Presidência, António José Seguro destaca o caráter único e a busca incessante da beleza por parte de Jorge Palma. Já no universo musical Tim, dos Chutes e Pontapés, agradece Jorge Palma e publica uma foto com uma legenda a derradeira vénia juntos, uma foto retirada num concerto em que ambos participaram. David Fonseca também lembra Jorge Palma como um espírito livre que não se encaixava em nenhuma prateleira possível. Paulo Gonzo lembra muitos anos de vida, de música e de palcos e de uma amizade que não precisa de explicação. São assim algumas das reações, muitas reações que surgem esta manhã à morte de Jorge Palma, o cantor e compositor que morreu ontem aos 76 anos. Uma carga burocrática brutal. É desta forma que a Associação dos Transportadores de Mercadorias critica a plataforma criada pelo Governo para fiscalizar a circulação de pesados na VCI no Porto. Desde há uma semana que só podem circular os pesados que abasteçam o Porto ou Gaia e que estejam registados na base de dados. André Matias de Almeida, porta-voz da Antram, admite dificuldades de adaptação às novas regras e diz que se estão a multiplicar as coimas.
30: A nota que chega à Antram é que tem havido todo o tipo de coimas, ou porque não estão completamente preenchidos, ou porque não preencheram. Portanto, é fácil de perceber que uma coisa inédita para milhares de transportes que têm que ser feitos e que têm que ser preenchidos imediatamente e que entra em vigor depois da hora de almoço, do dia imediatamente anterior àquele em que as transportadoras têm de preencher, só podia dar um erro para quer de preenchimento, quer do ponto de vista de coimas.
27: Nestas declarações, o porta-voz da Entram revela que algumas transportadoras estão já a contratar pessoal para tratar do registro na plataforma. André Matias de Almeida alerta que este aumento de encargos pode mesmo levar algumas empresas a deixar de abastecer a região do Porto. Na atualidade internacional, a França quer flexibilizar temporariamente algumas regras europeias sobre a qualidade dos combustíveis e a incorporação de biocombustíveis. O objetivo é garantir o abastecimento na União Europeia. Numa carta enviada à Presidente da Comissão, Emmanuel Macron pede ainda o adiamento de algumas obrigações relacionadas com as emissões de metano. Agora, a atualidade desportiva e João Fonseca, Rui Costa, está contra a liderança de Pedro Proença e falha a presença na gala da Federação.
1: Sim, depois de ter colocado o líder federativo nas últimas filas da tribuna presidencial da Luz na pré-eliminatória da Liga Europa, Rui Costa voltou ontem a manifestar publicamente o seu desalinhamento com Pedro Proença e não esteve nos Portugal Football Globes, evento onde Frederico Varandas aproveitou para esclarecer que não houve nenhuma reunião para decidir a continuidade de Rui Borges após o empate em Alvalade com o Arouca. O dirigente defende o seu treinador e até compara com o atual selecionador quando Jorge Jesus esteve em Alvalade e no Sporting.
2: Se todos os treinadores do Sporting ganhassem o que Rui Borges ganhou, olha, nosso selecionador nacional, um grande selecionador, dos melhores treinadores que eu trabalhei, ganhou o que Rui Borges ganhou. Quantos treinadores ganharam o que Rui Borges ganhou? Por isso, Rui Borges é campeão do Bradinha. Que mais? Esqueci-me do pormenor. Foi o treinador que levou mais longe o Sporting numa Champions League. Quartos de final da Champions League. Hein? Mas, senhores, agora vamos dizer assim, estamos contentes com ter perdido 6 pontos? Não!
1: Frederico Varandas, Jorge Jesus conquistou ontem o prémio Prestígio na Gala da Federação.
0: As notícias do Desporto na Renascença com o João Fonseca. E hoje é Dia Europeu Sem Carros, André. É uma data que já teve outra importância no passado, na verdade. Também nos grandes centros urbanos.
27: Sim, Ana, até porque havia iniciativas com bastante visibilidade em Lisboa e no Porto. Agora este Dia Europeu Sem Carros tem estado mais limitado a pequenas iniciativas em algumas cidades do país. Um cenário que é reconhecido na Renascença por Carlos Oliveira Cruz, ele é especialista em transportes. Este professor do Instituto Superior Técnico lamenta o desinvestimento na promoção desta data, deste Dia Europeu Sem Carros, mas lembra que esta não pode ser uma batalha perdida. Carlos Oliveira Cruz considera prioritário devolver as cidades às pessoas.
4: Temo que possa ser algum cansaço institucional face a este tema, não é? E se assim for, isso é bastante negativo. O que nós precisamos é de cidades com coragem para levarem a cabo esta ideia da cidade do século XXI, que é a cidade das pessoas e não a cidade dos carros. Não pode ter uma batalha perdida. As nossas cidades e a qualidade de vida nas cidades depende de ganharmos essa batalha.
27: Carlos Oliveira Cruz lamenta, por outro lado, que a promoção do transporte público não venha acompanhada de uma política que desincentive o uso da viatura pessoal.
4: Tem-se assistido a um investimento muito grande na melhoria do transporte público, mas não se tem investido do outro lado da equação, que é na redução dos automóveis na cidade. Portanto, isto tem que ser uma política de chicote e cenoura. Nós estamos a melhorar o sistema de transportes, mas ao mesmo tempo temos de tornar mais difícil a circulação na cidade. E as iniciativas que existem de redução da presença dos automóveis nas cidades são ainda muito, muito ténues.
27: Certo de uma entrevista a Carlos Oliveira Cruz, especialista do Instituto Superior Técnico na área dos transportes, aqui em declarações a Hugo Monteiro, recordando aqui, Ana, que este Dia Europeu Sem Carros, e isto é algo que nós constatamos, basta circular pelas nossas cidades e lembrar o que era no passado, eram iniciativas muito mais robustas, com restrições de circulação, hoje já não é bem assim.
0: Pois claro que não, eu acho que nem nos lembramos, não é? Nem
27: Exato.
0: Se fala muito, não
27: Parece
0: é? Não fosses tu, André.
27: Tanto tempo.
0: É verdade, até já.
27: Até já.
0: Há mais notícias no site da Renascença, são agora 9:08. Bom dia.
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0: A seguir, o copo meio cheio!
1: Olha, vocês afinem essas gargantinhas, sim, sim. Isto hoje temos aqui muita música.
0: A sério?
1: Vou ter que cantar, sim.
0: Ai,
1: sim.
0: Que bom, é a melhor notícia que me podes dar. Que me vais dar muitas coisas para cantar.
1: Tens de dar largas esse teu talento.
0: 9 e 10. Paulo Soares, bom dia. Então, como é que estamos de trânsito esta
2: hora?
0: Com
2: problemas ainda em Lisboa. Acidente agora na A1 em São João da Talha, Norte-Sul, fila desde Santiri. Acidente também no IC2 em Sacavém, fila extensa no sentido Norte-Sul. No IC22, acidente antes do acesso à Cril, com demora desde a Ramada. No IC19, mantém-se uma avaria em Queluz, trânsito lento desde Paiões. Há filas ainda na A5 desde as portagens e também na A2 na Baixa de Corroios. No Porto, ainda tudo cheio na via saída, 20 a 3 e está a 29 na 1 ao Nó de Francos. Acesso à via saem ainda todos congestionados. Linha verde, 850-50-10.
1: Até já, Paulo. Até já. E quanto ao tempo para hoje, terça-feira, temos um dia de temperaturas altas. Santarém hoje a cidade mais quente a chegar aos 38 de máxima. Temos depois 37 para Castelo Branco, Évora e Coimbra. 36 a máxima para Beja e Braga. 35 para Porto Alegre e Leiria. Vila Real, Viseu e também Lisboa com máxima de 34. 33 em Bragança e no Porto. 31, olha, saltei Faro, não saltei nada. 31 para a Guarda, agora é quê? Faro, Viana do Castelo e Setúbal com 30. 28 em Aveiro. 26 a máxima para Ponta Delgada e também para o Funchal. Parece que é o anticiclone dos Açores que está a fazer isto.
0: Ah, que está a fazer um imenso calor.
1: Está a fazer assim. Uma caloraça.
0: Vamos ouvir Jorge Palma.
1: Vamos.
0: Esta manhã estamos a ouvi-lo sempre no início da hora. Tu tens histórias com o Jorge Palma?
1: Com o próprio?
0: Sim.
1: Não tenho assim muitas, não. Agora estavas à espera que eu sacasse aqui uma
0: grande
1: história,
0: uma,
1: não é?
0: Que é?
1: Não tenho.
0: Tenho uma que foi me terem pedido, e ter dito que sim, claro, para participar no vídeo do Encosta-te a mim, onde apareço muito, muito brevemente entre muitas outras
1: Olha,
0: pessoas.
1: Não sabia.
0: No dia a seguir, ele foi à Antena 1, nós trabalhávamos na Antena 3, portanto era ao lado, dar uma entrevista. E eu fiquei muito entusiasmada e disse, olá, desde ontem? E ele não fazia ideia quem é que eu era, não
1: pois
0: fazia.
1: Foram lá muitas pessoas a encostar-se,
0: pois
1: ele
0: claro
1: não sabia.
3: Mas ao menos sorriu.
0: Sim, olá. Ele não faz ideia. Cá está ele.
1: Ele fez assim, deixa-me rir.

da feira. Já me estou a levantar. Por Jorge Palma, em homenagem, e também porque vai começar o copo meio cheio. Vamos embora.

0: e de um ar-condicionado. Yeah! Mas ninguém tem dinheiro para esses luxos. Mas não faz mal. Porquê? Porque temos aqui um apanhadinho de notícias que são uma lufada de ar fresco a bufar nas vossas caras suadas por estarem 40 graus a 22 de setembro.
1: Viva!
0: É assim, se isto é normal, não é, não é. Se são sinais cada vez mais evidentes do perigo das alterações climáticas e há assim um aroma a fim do mundo no ar.
2: Ah!
0: Ah! Ah! Ah! Mas agora eu pergunto, Vocês preferiam receber a notícia do aumento histórico do preço dos combustíveis num dia de chuva? Cinzentão? Deprimente?
3: Não!
2: Que horror! Ai, que horror!
0: Percebem? Estão a ver como afinal isto é bom? Se estivesse a chover, imaginem vocês, estava a chover assim, voa a bomba. E como está sol, ainda dá para ir à praia, pé na areia, caipirinha, água de coco, não sei o quê, onde é que nós vamos? Vamos à
4: bomba! Sensual!
5: Um movimento sensual!
4: Sexy!
5: Um movimento muito sexy!
4: Sexy!
0: É assim, suavecito para arriba!
4: Os combustíveis!
5: Os combustíveis!
0: Suavecito para abaixo!
5: IRS! IRS!
0: Eu adoro o verão, pá! Aliás, é precisamente graças ao sol e ao calor que temos por cá que Lisboa, isto é uma notícia fresquinha, acaba de ser eleita como o destino mais feliz do mundo! Lisboa foi eleito o destino mais feliz do mundo para viajar. Nós ficámos em primeiro lugar entre 47 sítios do mundo, graças à exposição solar, à facilidade de deslocação a pé, aos espaços verdes e à oferta de alimentação saudável. Imaginem vocês. E como hoje estamos muito musicais, já percebi, deve ser do bom tempo, preparámos aqui uma pequena canção de boas-vindas para receber, já que não é, já somos um bom destino, já que somos um bom destino para viajar, para receber bem e fazer ainda mais feliz quem nos visita.
4: Muito
0: então
4: bom.
0: É assim... Eu cravei uma...

0: tem cheiro de força e de especulação imobiliária. Obrigada. Obrigada. Obrigada, obrigada. Também temos notícias do estrangeiro, aqui na nossa secção internacional. Na Alemanha, a extrema-direita venceu mais uma eleição regional. Já a semana passada falámos aqui disto, porque tinham conquistado também maioria noutra região. Bom, é certo que isto está a provocar bastante apreensão, mas eu estou aqui para vos dar sempre o lado bom de tudo isto. E qual é o lado bom? É que, ok, pode ser mau para a democracia, mas ficamos muito fortes em quê? No stop. Países, cidades ou locais com P.
1: Pomerânia.
0: 20 pontos. E agora com S?
2: Saxónia.
0: Incha. Ora está. Ora bom, uma nota final de alegria, porque o último carregamento... Bom, se calhar má escolha de palavras depois de falar em Alemanha e extrema-direita, não é? Mas vá, o último carregamento de crianças foi para a escola!
2: Aleluia!
0: É assim. Como são alunos do secundário, ou seja, adolescentes, não dá para sentir muita diferença porque eles quando estão em casa fazem tanto barulho como quando não estão. Agora, o que é que tem de bom? É que há muito menos copos meio cheios espalhados pela casa. Isso é uma grande vitória, uma grande vitória. Antes de irmos embora, acordámos, enfim, com a notícia da morte de Jorge Palma, um homem que também certamente apreciaria o nome desta rubrica. Venda coisa pelo melhor lado possível. Como é que podemos tirar aqui uma coisa de bom desta notícia? É que dá para nos esquecermos do quê?
3: Do quê?
0: Do que tem no carro.
4: Do pingo doce. Do que tem no carro.
0: Se calhar não nos esquecemos.
3: Não. Sempre à sexta. À sexta. À terça. Às 9h15. À terça. À sexta. À sexta.
0: Há um clima de sextou.
3: É que o copo meio cheio tem sexta lá dentro. É.

0: 9h22. Ora, muito bom dia. Cá estamos consigo, a Inês.
1: Olá.
0: Olá.
1: A Joana.
2: E a Ana.
0: Também.
1: E agora o João.
0: E o João Duque. É isso.
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0: É sempre à terça, comentário de João Duque. Olá, João, bom dia.
7: Olá, bom dia. Bom dia, João. Ainda há pouco falávamos sobre o Dia Europeu Sem Carros. Há pouco no Noticiário das 9, assinala-se hoje, num momento em que a subida dos combustíveis pressiona os orçamentos das famílias. Só que os dados do IMT até junho confirmam um aumento do tráfego automóvel, apesar da escalada dos combustíveis. Isto por si só poderia servir para desincentivar o uso do automóvel nas grandes cidades, só que depois há outra realidade, é de quem não consegue ter outra forma de se mover. O que é que se faz?
8: Na verdade, às vezes vale a pena ouvirmos com atenção as palavras dos poetas. E todos nós hoje vamos ouvir, se não ouvimos já a famosa canção de Jorge Palma, a gente vai continuar, que diz: o sistema é antigo e não poupa ninguém, não, somos todos escravos do que precisamos. Reduz as necessidades se queres passar bem, que a dependência é uma besta. Que dá cabo do desejo. E, em boa verdade, nós estamos muito dependentes dos veículos, mas o aumento de combustível, eu acho que é razoável pensarmos que nós estamos, apesar de tudo, ainda com um volume de turismo muito elevado, que promove imensa mobilidade dentro de Portugal, porque as pessoas não vêm para ficar num sítio só, mas, por outro lado, temos mais população do que aquilo que pensávamos, e tem estado a crescer essa população, e, portanto, com mais população, mais mobilidade. Às vezes há aqui uma alteraçãozinha no consumo de um determinado tipo de combustível, mas isso é muito provável que seja resultado já de alguma eletrificação, que de ano para ano se vai observando naquilo que é o estoque de carros.
7: Vai aumentando, vai aumentando algum significado.
8: Exatamente. Sim. E, portanto, isso deve ser essa a alteração que se tem verificado.
7: Há aqui uma questão, João, e que foi também chamada a atenção por um especialista em transportes esta manhã, que lamenta o facto de haver uma espécie de promoção de política de uso de transporte público, mas depois continuamos aqui muito, muito dependentes da viatura, também porque não há políticas que desincentivem. E olhando aqui para o Dia Europeu Sem Carros como uma espécie de oportunidade perdida, estamos a perder essa oportunidade de devolver as cidades às pessoas.
8: Isto são dias de experiência, mas que não temos capacidade nos sistemas implantados, a meu ver, para absorver aquilo que seria todos nós deixarmos o carro em casa e usarmos só transportes públicos hoje. Não existe essa possibilidade, porque os transportes não dão capacidade para aqueles que já usam regularmente, quanto mais para os outros que vão afluir num dia anormal. Portanto, o que é que nós podemos tentar fazer é uma condução mais defensiva. É verdade, e cada um de nós pode fazer isto. Não arrancar tão depressa, não andar a fazer travagens sucessivas e fazermos uma... fluir no trânsito com mais prudência, não acelerar tanto, andar mais devagar, por um lado. Evitar que as deslocações se façam de uma forma não planeada, também é uma hipótese. Fazer mais teletrabalho, também é outra hipótese. Portanto, nós temos muitos instrumentos que nós todos podemos usar para fazer a redução. Agora, repare-se. Por um lado, queremos incentivos. Eu não vejo melhor incentivo para mudar as pessoas para o transporte público que não simplesmente aumentar o preço, mas lá está, não temos, a meu ver, sistemas públicos, e a única coisa que o faz é aumentar a imensa rede, a disponibilidade para as pessoas, quando olharem para um autocarro, para um metropolitano, verem que há espaços e que é razoável e é confortável andar lá dentro.
0: Uhum. Obrigada, João Duque.
7: Obrigado, João.
0: E até quinta-feira, quando está de volta.
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4: 9:30 da manhã, bom dia. Contemos-lhe que notícias é que marcam esta manhã de terça-feira. João Maldonado, vamos começar pela notícia da morte de Jorge Palma.
5: É a notícia que marcará o dia. Multiplicam-se naturalmente as reações à morte de Jorge Palma. A Ministra da Cultura lembra um cantor extraordinário. Declarações à Renascença há minutos de Margarida Balseiro Lopes fala numa grande perda para o mundo cultural português. Já Luís Montenegro diz que Jorge Palma permanecerá numa cultura portuguesa que ajudou a transformar com a sua voz única em música intemporal. Jorge Palma morreu ontem aos 76 anos de idade. Foi vítima de paragem cardiorrespiratória. Teve mais de 50 anos de carreira. Ainda por cá, uma carga burocrática brutal é a crítica da associação que junta os transportadores de mercadorias relativamente à plataforma criada pelo Governo para fiscalizar a circulação de pesados na VCI no Porto. Revela até que algumas transportadoras já estão a contratar pessoal para tratar dos registros obrigatórios na plataforma, tudo para evitar coimas. Lá fora, uma carta do Presidente francês à Presidente da Comissão Europeia para que sejam tomadas medidas que garantam o abastecimento. França quer flexibilizar temporariamente algumas regras europeias sobre a qualidade dos combustíveis, pedindo ainda o adiamento de obrigações relacionadas com as emissões de metano.
4: E, João Fonseca, temos aqui alguns sinais de que poderá haver um afastamento entre o Benfica e a Federação Portuguesa de Futebol.
6: Sim,
4: que
6: têm sido visíveis. E ontem, mais um, o Presidente do Benfica não esteve, por exemplo, presente na gala da Federação. Novo episódio a que se junta um recentemente na Luz, na pré-eliminatória da Liga Europa, contra o Arts, com o Presidente Federativo colocado nas últimas filas da tribuna presidencial. É um sinal de protesto do Presidente do Benfica em função daquilo que tem sido a gestão da Federação por parte de Pedro Proença e também, naturalmente, relacionado com a arbitragem. E Ana, vem aí o último jogo de Lionel Messi pela seleção da Argentina, já no próximo dia 6 de outubro, num estádio mítico em Buenos Aires, no Monumental, e contra a seleção do Benin. O capitão e número 10 já mostrou nas redes sociais a camisola que vai marcar a sua despedida da equipa nacional, uma base azul-celeste, uma única faixa vertical branca ao centro, o nome, o número do jogador surge em tons dourados, enquanto o sol de maio, o símbolo nacional, figura na parte de trás da camisola. Último jogo, uma camisola para toda a vida, é a mensagem do Cracker.
4: Obrigada, João Fonseca, e até amanhã.
6: Adeus, até amanhã.
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4: Temos um super convidado e vem falar de uma nova série que se pode ver na Netflix. É uma minissérie espanhola chamada O Problema Final.
12: Dentro de você, há um Sherlock deseando jogar?
13: Muito bem. Vamos a jogar.
4: Vamos a jugar.
13: Imagine.
4: Fiquei muito entusiasmada. Pensei que ele tivesse de falar espanhol. Mas parece que não, porque o papel que faz é de um empregado de mesa que é português, que é o Tony. Então falamos de José Condessa, que vai estar aqui dentro de minutos connosco para falar desta série chamada O Problema Final. Até lá temos a Nena agora para ouvir com O Amor Existe. Somos às 3 da manhã. Bom dia.

0: Este... Então, vamos espreitar o trânsito. Olá, Paulo Soares.
1: Bom dia.
0: Então, estamos já perdinho das 10. A coisa está mais calma, certo?
1: Não está. Complicações ainda em Lisboa. Acidente no IC19 em Queluz. Só se passa pela esquerda em direção a Lisboa. Fila em Rio de Mouros. Acidente também no IC22 antes da Cril. Fila na Ramada. No eixo Norte-Sul, acidente em Telheiras. Norte-Sul, fila na Ameixoeira. Há demora ainda na A5 desde a Ribeira da Laje e também na A2 a partir da Baixa de Corroios. No Porto, acidente na A43 depois de Gondomar, em direção ao Porto. Na VSI ainda há demora, fila a ultrapassar a Ponta Freixo até ao Noda A3, paragens também de Santo Ovídio na 1 a Francos. Linha Verde, 850-50-10.
2: Obrigada, Paulo Soares. Até amanhã.
3: Até amanhã.
2: Quanto ao tempo para hoje, temos uma terça-feira muito quente, com temperaturas a chegarem aos 38 em Santarém hoje. Lisboa vai chegar aos 34, Faro com 30 e 33 para o Porto. Aqui diz o IPMA que se sente uma pequena descida das máximas mais junto à costa. Não sei se vai sentir muito, porque está muito calor, mas vamos continuar assim, com este tempo de calor, hoje que é o último dia do verão.
0: Não. Então, temos aqui o homem do momento. É que não se vai a lado nenhum sem que se veja este rapaz. Eu entrei numa bomba de gasolina.
4: E ele estava lá?
0: Está na Squire.
2: Estava pronto assim,
0: na
2: é para
0: capa.
2: Testar.
0: Está em todo lado.
4: Estava mesmo na fila. Isso é que
0: não,
4: era incrível.
0: Na fila não estava. Ele é...
2: José Condessa.
0: Bravo. Bom dia. Bem-vindo. Para falar de muita coisa.
2: Muita coisa. Há uma que me entusiasma.
5: Eu gosto de estar aqui. Sério, desculpa. Vá, vamos continuar.
2: Vamos lá. Bom, há muita coisa para falar. Há uma que a mim me entusiasma particularmente, que é...
5: Sim.
2: Tufão. Estou a vibrar imenso
5: com
2: o regresso. Com a adaptação da Avenida Brasil em Portugal. E tu foste, se não me engano, o primeiro ator a ser confirmado para o elenco.
5: Sim, confirmado, sim.
2: E já se fazem apostas na internet sobre quem é que vai ser quem. Isto parece feito para ti, quase. De repente já não dá para imaginar outra pessoa a fazer essa personagem.
5: Eu adoro a novela. Eu já conheci muito bem a novela e agora, ainda mais, como é óbvio, por trabalho, também estou a voltar a rever os episódios. Este Jorginho, não é? Acaba por ser uma personagem, sim, um bocadinho feita para mim, por causa do universo do futebol e tudo, mas acima de tudo eu acho que com essas camadas todas que a personagem tem, que eu espero conseguir dar. Porque eu acho que está muito bem construída a trama. Eu acho que é sem dúvida, talvez uma das novelas mais conhecidas do mundo, se não a mais conhecida, e eu acho que isso deve a vários fatores. Um deles, sem dúvida, a história foi construída, foi feita.
2: É porque era um suspense tremendo.
5: É muito bem feito.
2: Nós estamos muito a falar disto e temos que falar de outras coisas, mesmo rapidamente. Quando é que vamos ter a Avenida Portugal?
5: Então, basicamente, nós só vamos começar a filmar. Sim, eu acho que sim. Eu acho só que vamos começar a filmar em meio de novembro, mais ou menos. E neste momento também o elenco sou eu e a Laura.
4: Fazer tudo sozinhos.
0: Bem, mas isso ainda falta um bocadinho, não
4: sim,
0: é?
4: Sim, queria perguntar, já que falaste aí do universo do futebol, que é um universo que tu aprecias muitíssimo, se nesta coisa das estações de televisão também é tipo clube, se também custa sair de um clube, neste caso a TVI, para ir para a SIC, se estás assim apegado ou se é uma coisa que não custa muito.
5: Sim, imagina, não há cláusula de rescisão, não há contrato de exclusividade
2: e, quando vais gravar
5: e também não pagam o prémio. exato. Imagina. Ias gravar tu. Mas também estás aqui. Ah, pois é, desculpa.
2: Exato.
5: Não, imagina. Há um carinho, claro, com o clube anterior e da forma como correu tudo tão bem. É sempre muito bonito lembrá-lo e isso eu não tenho problema nenhum. Mas também sou movida a trabalhos que me desafiam e, acima de tudo, neste momento que me deixam também que há a possibilidade de conciliar com os projetos que eu também tenho um bocadinho à volta do mundo, não é?
0: Então que venha essa avenida. Entretanto, temos uma série acabadinha de estrear, uma minissérie. Já ouvimos aqui um bocadinho.
6: Imagine que es usted Elisa.
0: Imagina que es usted Elisa. Eu pensei, ele vai falar espanhol, que vou, mas não vai espanhol.
5: Vou.
0: Ah, vais! Então chama-se O Problema Final.
5: Sim.
0: É escrita por um dos melhores autores espanhóis, que é o Arturo Pérez Reverte. É incrível, tem livros maravilhosos.
5: É verdade.
0: É um dos últimos livros, este até é bastante recente. E que história é esta?
5: Então, basicamente o Pérez Reverte decidiu revisitar o estilo policial que ele acredita estar a morrer. E por isso desafiou-se a escrever um policial baseado nos nossos clássicos, uma espécie de Sherlock Holmes Poirot, mais Poirot porque é um à porta fechada, ou seja, as pessoas não saem dali de onde estão.
0: Então a história é, há 9 pessoas que ficam fechadas num hotel numa noite de tempestade.
5: Exato.
0: E há um morto.
5: E basicamente temos de descobrir que é um morto. Esta personagem do José Coronado que estávamos a ouvir é o personagem principal. Ele próprio é uma personagem meta, ele próprio é um ator em fim de carreira que passou a vida a fazer de Sherlock Holmes. em agora ia dizer películas,
2: películas.
5: Em filmes de um pouco rascas. E é desafiado, então pá, tu és a pessoa mais indicada para nos ajudar a resolver isto.
2: Ele é o Bruce Willis da situação, tens que ser tu a salvar o mundo.
5: Então tem um lado meio cómico também ao início, porque ele reproduz aquilo que ele fazia nos episódios do Sherlock Holmes. E pronto, é isto. Eu falo em espanhol, na verdade.
2: E tu és um desses 9 que ficam lá fechados?
5: Ou seja, somos 9 atores mais o José Coronado, ou seja, no fundo acho que somos 10. Uhum. Não, mentira, somos 9 mais um morto.
0: Ele, tu contracenas com uma das mais bonitas e incríveis atrizes, que é a Maribel Verdú.
5: Sim, Maribel Verdú, sem dúvida.
0: É
5: o elenco, modéstia à parte, é extraordinário, tirando eu, porque a Maria Valverde é uma atriz extraordinária também. O José Coronado, claro. O Gonçalo Castro, fiquei deliciado em conhecê-lo. É de uma simplicidade a representar e de uma generosidade. Foi tudo muito bonito, foi tudo muito fluido com eles. Tens sempre essa questão que é: tu vais representar uma língua diferente.
2: Tinhas falado castelhano na Estranha Forma de Vida.
5: Estranha Forma de Vida foi tudo em inglês.
2: Por isso,
5: nós fizemos uma versão, que é aquela que ainda não saiu, que tinha um pouco de espanhol, mas era quase tudo inglês.
4: Como é que está o teu espanhol?
5: Está muito bem. Agora, é preciso trabalho. Eu nunca tive espanhol na vida. Ou seja, eu tinha francês na escola, naquele momento em que escolhes, mas há uns anos para cá investi muito nisso também, e aulas, e acho que nós temos essa facilidade, principalmente em comparação com os nossos colegas aqui espanhóis ou até brasileiros, de sermos mais fáceis em língua.
0: Quem é o nome da série?
5: Chama-se Tony.
2: Olha, mas eu acho que agora, só para provar que o José Condessa é de facto muito bom em espanhol, devias fazer aqui uns breves segundos e entrevistá-lo em espanhol.
0: Quem eres tu em la serie?
5: En la serie, que soy Tony, que es un camarero, que está trabajando ahí en una isla, en hotel Auslander, hotel.
2: E bueno, aqui estamos. Estou muito impressionada.
5: Estás impressionada.
4: Me encanta.
0: Fenomenal. Qual foi a frase do teu guião mais difícil
5: dizer? Não me lembro agora, vou-te ser sincero. Eu apaguei-a e tenho perfeita noção qual é que é. Se eu tivesse tempo para procurar, eu ia-te mostrar qual é que era, porque é horrível. E é uma daquelas que parece mais simples possível, mas que, pá, não vou lá. Não consigo lá.
2: É às vezes umas consoantes maluquinhas.
5: Não, é os. É pá, é com, os rs. É tipo, não é os rojo, mas é tipo contas assim coisas
2: um
5: simples.
2: Um
5: assim,
2: tipo
5: RJ.
2: Rojo.
5: É pá, sim, mas não era isso, mas era pior.
4: Olha, Espanha, Brasil, o que é que te falta assim em termos de planos internacionais? O que é que tu gostavas muito de fazer?
5: Sou dos países, estou a brincar. Não sei.

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1: Onde andávamos nós aos 29?
2: É impressionante, sim.
1: Estas três velhas.
2: Ai, ai. Ora bem, então, também te temos nomeado para os Globos de Ouro, outra coisa, certo, que vai acontecer já, como o melhor ator em Rabo de Peixe. É impressionante.
1: Certo. Tu vais com um discurso preparado ou és daqueles que dizem, ai, não estava nada à espera?
3: Não, não, eu vou discurso preparado. Até porque eu vejo extremamente desagradável.
1: Estou a brincar.
3: Não, estou a brincar. Não, eu vou, porque eu, acima de tudo, eu quero tanto agradecer às pessoas que fizeram parte daquilo que tenho que saber o que é que tenho para dizer. Neste caso, vou levar o discurso que era do ano passado que não ganhei, que é a mesma coisa, que é o rabo de peixe.
1: É só reciclar.
3: Por isso é reciclar.
2: Continuas a ir jogar a bola de propósito, a fazer quilómetros para ir mandar aquela joga semanal?
3: Já não para Nisa. Oh. Já não para Nisa. Não dava. Imagina, foi muito difícil, porque aquilo lá está, vocês sabem, é uma paixão que eu tinha com os meus amigos lá de Nisa. Agora estou num projeto que é um bocadinho mais complicado aqui, mas também não vale a pena falarmos sobre isso agora.
1: Pronto. Se é mais complicado, interessa-nos imenso.
3: Pá, se calhar assim? Não vais gostar. Tu, enquanto portista, se calhar não vais gostar onde eu estou a jogar.
1: É o Benfica?
2: Pois.
3: Epá.
2: Ah, ok.
1: Lamento.
3: Lamentas, né? Isto olha, é a pior semana para vir aqui ter contigo.
2: Para trazer outra vez aqui isto para cima, a não perder, já se pode ver esta minissérie.
1: Já dissemos
2: o problema final. Para ver na Netflix e depois muita outra coisa.
4: Vai estrear, não dissemos, estreia esta sexta-feira.
2: Ah, é só na sexta.
4: Sim. Esta semana.
2: Ok, agora antes de ires embora, vamos brincar contigo.
3: Bora.
2: Oi, há uma coisa muito gira que nós gostamos, que é.
4: É as três contra as filhas. Disse isto tudo mal.
5: Três tontas trilhas.
4: Então, as três tontas trilhas consistem em termos aqui um texto à frente. O Zé Condessa tem um texto, nós também. E vamos lê-lo. É sempre igual o texto. O que é que muda? Muda a emoção com que vamos lê-lo. E essa emoção vai ser trazida pela música que vamos ouvir de fundo. É um diálogo célebre, de resto, que José Condessa teve em tempos com Manuel Luís Gouche.
3: Um dos meus melhores trabalhos.
2: O diálogo foi, sim, foi esse, sim.
6: Tu és das pessoas mais extraordinárias que eu conheço. É um privilégio saber que gostas de mim.
7: Eu gosto muito de ti.
6: Eu sei. E eu adoro-te.
7: E é maravilhoso.
6: Bem, agora...
7: Mas é mesmo. Eu gosto mesmo muito de ti. Gosto muito de ti.
6: Tu és extraordinário. Com 25 anos apenas. Parabéns, Zé Condessa.
7: Obrigado. Muito obrigado.
2: Ok, então
1: curto,
2: vamos lá às
1: interpretações.
3: Agora com 29, não é?
2: Começas, claro, tu, Joana. Joana contigo, okay, com diálogo com o Zé Condessa.
4: E o Zé tem que ir atrás de...
1: do tom.
4: Exato.
2: Tá, vamos lá.
1: Zé,
3: yeah,
1: tu és dos manos mais extraordinários que eu conheço, uh-huh, meu. É mesmo grande privilégio saber que tu me curtes.
3: Já, yeah, fala-me assim. Eu gosto muito de ti, já. Yeah?
1: Eu sei, bro.
3: Tu sabes.
1: Também tenho bué da love por ti.
3: Já. Yeah. Incrível, maravilhoso.
1: Bem, agora...
3: Mas é mesmo, eu gosto muito de ti, é? Eu gosto muito de ti.
1: Tu és ganda rei, tu farmas bué aura. Com 29 anos apenas, respect, Zé Condessa.
3: É, respeito, tamo junto, obrigado.
2: Ai, que bom, que bom. A
8: farmas bué aura.
2: Muito bom. Vamos lá. Agora é a minha vez.
4: Vamos lá.
2: Olá. Olá. Tu és das pessoas mais extraordinárias que eu conheço. É um privilégio saber que gostas de mim.
3: Eu gosto muito de ti.
2: Eu sei, brinhau.
3: Eu sei que tu sabes.
2: Ai, eu adoro-te.
3: E é maravilhoso.
2: E agora?
3: Mas é mesmo, eu gosto muito de ti. Gosto muito.
2: Ai, para. Tu és extraordinário. Só tens 25 anos, mas parece muito mais.
3: Obrigado.
2: Parabéns,
3: obrigado,
2: Zé Condessa.
3: Obrigado.
1: Eu imagino alguém num carro a ligar o rádio de repente.
3: O que é isto? Mas eu estou.
2: Agora é a tua vez.
1: É a tua vez, Inês.
4: Tu és das pessoas mais extraordinárias que eu conheço. É um privilégio saber que gostas de mim.
3: Eu gosto muito de ti.
4: Eu sei.
3: E tu sabes?
4: Eu adoro-te, sim.
3: E é maravilhoso.
4: Bem, não, mas
3: é mesmo. Eu gosto muito de ti. Eu gosto muito de ti.
4: Tu és extraordinário. Com 25 anos apenas. Parabéns, Zé Condessa.
3: Obrigado, muito obrigado.
2: Ai, que lindo! Olha, muito obrigada, Zé.
3: Obrigado. Incrível.

0: Este é o Justin Bieber, toca na Renascença. Nós estamos quase a ir embora, mas antes disso queremos dizer aqui a Portugal que afinal a letra diz...
1: É carro, é carro.
0: É o que tem no carro.
1: Podem descansar.
2: Podem descansar. Léo Queiro já entrevistou a senhora do momento.
0: A Stella.
2: Uhum. E pronto, decorem este nome porque eu sinto que ela vai ser de facto uma vedeta.
1: Mas já agora, para quem não sabe o que é que estamos a dizer, a tal senhora que roubou, fenómeno viral desta semana, que roubou o microfone ao cantor Blue Eye, está nas manhãs da CMTV e eles divulgaram num oráculo, num alerta CM, afinal diz carro.
0: Sim, e já agora aproveitamos para dizer que a tia Beli está connosco sempre à quinta às 9h15 com o apoio do supermercado
1: Pingo Doce.
0: As pessoas têm de se acalmar imediatamente. Hoje aqui foi assim. Aconteceu na madrugada, eu não percebi. Foi de noite,
1: foi,
0: não é?
1: Sim. Jorge Palma morreu aos 76 anos, vítima de uma paragem cardiorrespiratória. Que bom que o homenageámos tanto também. Acho que
0: sim,
1: foi devidamente homenageado.
0: E aproveitado.
3: Que sorte a nossa termos vivido ao mesmo tempo que ele, gigante Jorge Palma.
4: O meu marido não é nada romântico, mas tinha em cima da mesa da cozinha um MP3 com um bilhete que dizia... Povo é para ti. Era a música como o meu amor existe.
5: Tenho 14 anos e eu ouço Jorge Palma desde muito pequenina e num dos concertos que eu fui, ele dizia com a música Estrela do Mar. Estrela
1: do Mar. Nunca ninguém diz assim, ah, deixaste-me de rim partido.
0: Não.
1: Ou de fígado.
0: É de coração
1: partiste-me
0: partido.
1: Partiste-me o fígado.
2: Deixaste-me com o fígado gordo.
0: Xifígado.
6: Não, não vou dizer isso.
2: Ah! Sentem, não é?
7: Brinca.
6: Sim.
7: Não, estamos aqui, está tudo na brincadeira.
2: É um desconforto palpável. Está tudo na brincadeira aqui, não está nada esquisito.
1: Ficou tensinho.
2: Estamos todos muito à vontade, está a ser muito divertido, estamos todos a brincar.
1: Seria que eu já estive a ver os calendários dos maiores artistas e eu em outubro vou fazer a tour. Parem nisto. Maria Gracieta e Fios em concertos.
2: E o Centro Cultural da Tábua.
1: É bom ou não é bom?
2: É mesmo bom.
1: Pois é, amiga, pois é, ouve o que eu digo, miúda. O talento, a simpatia, a calma aqui de Maria Graciete. Estão a chegar. O teu reinado acabou, papota. Estás a ouvir?
8: Sensual.
9: Movimento sensual.
8: Sexy.
9: Movimento muito sexy.
8: Sexy.
1: É assim, suavecito para arriba.
8: Os combustíveis.
9: Os combustíveis.
2: Ele é
1: José Condessa.
0: Bravo, bom dia.
7: Pai, eu gosto de estar aqui. Eu sei, desculpa.
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0: E amanhã temos aqui um convidado.
2: Ai, meu Deus, vais fazer tudo a cantar.
1: Não. Temos quarta da manhã e é Sebastião Bugalho, eurodeputado.
2: Estou muito entusiasmada com isto.
0: Imagina, veio de propósito.
2: De Bruxelas
0: para cá está.
1: É o nosso convidado mais novo, mais velho de sempre.
0: Sim, é verdade.
2: É,
0: portanto, a partir das 9, com desculpa, mas vais ter de perguntar. Adeus, até amanhã.
2: Até amanhã.
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29: Muito bom dia, são 10 horas, 9 nos Açores. Bom dia, André Rodrigues.
30: Olá, bom dia.
29: Vamos aos títulos desta edição.
30: Sucedem-se reações à morte de Jorge Palma, músico e compositor, que ontem morreu aos 76 anos. Antram avisa, a proibição de pesados na VCI pode levar algumas empresas a desistir de abastecer o Grande Porto.
31: Máximas para esta terça-feira, Porto a chegar aos 33 graus, Lisboa 34, Faro 30, Ponta Delgada com 26 e Funchal também a chegar aos 26 graus.
29: Começa agora a edição das 10.
30: Jorge Palma deixa o legado de um dos maiores compositores da história da música em Portugal. É desta forma que o cantor e compositor é recordado por António Zambujo, que considera Jorge Palma como uma referência. Em entrevista à Renascença, o cantor António Zambujo recorda uma alma livre, alguém que deixa uma extraordinária herança musical.
32: Havia uma coisa engraçada, que ninguém interpretava as canções do Palma como ele. Devia ser uma coisa quase obrigatória para toda a gente, o Só. Devia ser um disco obrigatório, toda a gente deveria ouvir, devia-se ensinar nas escolas as letras. Era uma grande referência e gerava unanimidade, não é? Toda a gente gostava do Palma.
30: António Zambujo, aqui ouvido por Hugo Monteiro. Também a Ministra da Cultura fala de uma enorme perda. Margarida Balseiro Lopes reconhece em Jorge Palma um legado que fica na memória.
33: Músicas que nos acompanharam e que temos tido a oportunidade de ouvir ao longo desta vossa emissão, seja Frágil, Encosta-te a Mim, Deixa-me Rir, A Lindíssima Bairro do Amor, A Gente Vai Continuar. Enfim, são muitas músicas, muitas letras, muitas palavras absolutamente extraordinárias que Jorge Palma nos deixa e que certamente nos vão acompanhar.
30: Ministra da Cultura, Margarida Balseiro Lopes, reação de viva voz do Governo à morte de Jorge Palma, cantor e compositor que ontem morreu aos 76 anos. É um tema desenvolvido com todas as reações no site da Renascença. Descer o IVA e o ISP nos combustíveis só beneficia quem tem mais rendimento. O alerta é da Associação Ambientalista Zero neste Dia Europeu Sem Carros. A Cássio Pires defende que, em vez de uma redução fiscal, a aposta deveria passar por apoios às famílias mais desfavorecidas.
34: Temos que investir muitíssimo mais
0: e nós calculamos em mais de 700 milhões de euros anuais que resultariam de um desconto de 10 cêntimos no ISP. Portanto, teríamos que investir uma quantia próxima dessa, tanto na proteção dos mais frágeis como na eletrificação daquilo que são os veículos de elevada utilização.
30: Declarações de Acácio Pires à Renascença neste Dia Europeu Sem Carros. A Zero defende prioridade às pessoas e não aos combustíveis fósseis. A proibição de pesados na VCI pode levar algumas empresas a desistir de abastecer o Grande Porto. O alerta é deixado esta manhã na Renascença pelo porta-voz da Associação de Transportadores de Mercadorias. Há uma semana que só podem circular na VCI e os pesados que abasteçam o Porto ou Gaia e que estejam registados numa plataforma. André Matias de Almeida sublinha que as novas regras aumentam os custos, o que pode tornar o abastecimento da região insustentável.
2: Imagino que é uma empresa ter que preencher diariamente centenas de transportes e, a crescer a isso, ainda tem um aumento de outros transportes que faz, de mais 60 km de veículos que não circulam na VCI, e em cima disso ainda tem um aumento na sua carga de combustíveis, que representa entre 30% a 40% do custo total, do preço do combustível. Ora bem, não custa perceber que uma empresa que tem todas estas situações em cima da mesa vai começar a equacionar outras oportunidades e vai deixar de ter interesse em abastecer esta região do Porto.
30: Alerta do porta-voz da Antram, André Matias de Almeida, ouvido por Jaime Dantas. O ponto final nesta edição às 10, Zé e Azizé, está tudo no site da Renascença.
29: Até já. Foi a edição das 10 com André Rodrigues.
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29: Então, muito bom dia. Boa terça-feira. Eu sou José Coimbra, com Azizé Topal. Bom dia, Azizé.
5: Bom dia.
29: Esta manhã acordámos com esta notícia da morte de Jorge Palma, aos 76 anos, mais de 50 anos de músicas que atravessaram gerações, e não há quem não goste de Jorge Palma.
5: É verdade. Hoje vamos recordá-lo aqui na Renascença. Ao longo do dia, a família pediu que Jorge Palma seja recordado, sobretudo pelas canções e também pelas suas palavras, e é isso que vamos fazer hoje. Eu adoro as músicas de Jorge Palma e esta é uma das minhas favoritas. Encosta-te a mim.
29: Jorge Palma, na Renascença.

0: Sabrina Carpenter, na Renascença 10 e 10. Bom dia, chegou agora, bem-vindo.
1: Bom dia.
0: E é, hoje é o último dia de verão.
1: Tão triste, é? Isso parte-me o coração.
0: O outono chega esta madrugada, à 1 da manhã, hoje são as últimas horas do verão. E olha, o meu verão teve muita praia. Eu gosto, adoro praia. E teve praia e teve jantares com amigos. Acho que foi
1: pois
0: sobretudo
1: isto. Tu este ano fizeste foi um belo ano de praia.
0: Sim.
1: Olha, o meu verão teve o quê? Teve manhãs de agosto aqui na Renascença.
0: Foi a tua estreia muito aqui,
1: cedo.
0: Não é?
1: Sim.
0: Um verão inesquecível.
1: Exato, foi a minha estreia aqui na Renascença também. Portanto...
0: Ah, olha, o melhor do meu verão foi a estreia contigo.
1: Ah, pois! Estás a ver? Esqueces sempre de mim, só queres é praia, enfim. Mas pronto, o meu verão teve muitas coisas novas, de facto, sim. É verdade. Eu estreia na Renascença. Essa estreia a fazer as manhãs de agosto. Fui às Dolomitas, que adorei.
0: As Dolomitas.
1: Foi um sítio incrível. Portanto, acho que foi um verão incrível também. Gostei
0: tu,
1: muito.
0: Tu ficaste muito bem nas Dolomitas, aquelas fotografias estão espetaculares.
1: Obrigada.
0: Mas a pessoa certa vira às Dolomitas.
1: Bom, obrigada.
0: Hoje é o último dia de verão e queremos saber então o que é que foi a melhor coisa do seu verão.
1: É verdade. Este ano tivemos também Mundial.
0: Exatamente, foi o ano do verão do Mundial, do eclipse.
1: Exato.
0: Do carro.
1: Essas coisas. Não, para. Eu quero imenso esquecer o carro, por favor.
0: Eu acho que hoje vamos esquecer o carro.
1: Por favor.
0: Nós, enquanto sociedade, acho que hoje vamos esquecer o carro.
1: Eu agradeço.
0: Já está na hora. Mas partilhe connosco. Qual foi a melhor coisa do seu verão? 962-007-500. Vamos aqui espalhar as últimas horas de...

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0: 10 minutos, Bárbara Tinoco na Renascença. Bom dia, último dia de verão.
1: Oh, que triste. É o último dia de verão, mas atenção, porque as temperaturas continuam altíssimas. Porto a chegar aos 33, Lisboa a chegar aos 34, por isso vai estar muito calor. Faro 30, Ponta Delgada 26 e Funchal 26. É o último dia, portanto é mesmo assim, olha, para queimar os últimos cartuchos.
0: Mesmo. 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Vamos dar um salto até a Inglaterra. Isto chega longe, é? Isto é uma antena.
1: Impressionante. Uma antena espetacular. Nem precisa andar de avião.
0: Fernanda.
2: Olá, bom dia. Meu nome é Fernanda.
0: Olá,
2: estou a falar de Portsmouth. Sou de Inglaterra.
1: Uau!
2: E vocês são a minha companhia todas as manhãs. Muito obrigada pelo vosso excelente trabalho.
1: Beijinhos, obrigada.
2: Este verão, o melhor que eu tive este verão foi que o verão aqui na Inglaterra foi maravilhoso. Que coisa mais boa. Até parecia que estava no Algarve, porque vem do Algarve, né?
0: Sim.
2: Até parecia que estava no Algarve. Eu que aqui vivo a um minuto da praia, só tenho que atravessar a rua para estar na praia, consegui aproveitar a praia muitas vezes. Ai, foi maravilhoso. Maravilhoso o verão este ano.
1: Bom,
0: está mesmo contente. Ai, foi maravilhoso.
1: A Fernanda adorou este verão.
0: Imagina, pois é, a Inglaterra sempre com chuva, não é?
1: A Fernanda deve ser como a minha mãe, que adora o calor. A minha mãe é daquelas pessoas que está um bafo lá fora e ela mesmo se dorme tapada porque está com frio. Portanto, a Fernanda e a minha mãe devem ser iguais, devem adorar o calor.
0: A Fernanda matou as saudades todas do Algarve em Portsmouth, com salto, graças às alterações climáticas.
1: Que lindo.
0: Olha,
1: que lindo.
0: Aqui uma mensagem também muito, muito linda para ti, então. Que uma pessoa que diz que o melhor do verão foi mesmo ter começado a ouvir a Azizé. Todos os dias de agosto. Gostei-me e é muito simpática, muito divertida. Isso é porque não a conhece nem intimidade.
1: É tudo falso.
0: Vá, mas partilhe connosco se quiser. O WhatsApp é o 962-007-500. Qual foi a melhor coisa do seu verão?
1: É isso, diga-nos.
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0: A seguir, Harry Styles.
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0: Muito bom dia, sempre bom nunca dia. Igual, porque igual já em todo lado.
1: Exatamente.
0: Chegou agora, bem-vindos, estamos aqui a aproveitar as últimas horas do verão.
1: É isso, o outono, hoje o verão acaba,
0: o outono começa à 1 da manhã, de hoje para amanhã.
1: E, mas olha, começa através do calendário, calma, porque em termos de temperaturas estamos ok até.
0: Muito bem, e vai ser assim até meados de outubro, certamente.
1: Espero que sim.
0: Costuma ser. Uma coisa boa do verão foi Harry Styles, os concertos
1: verdade.
0: Do Harry Styles, não é?
1: O Harry Styles que este ano lançou o seu novo álbum Kiss All The Time Disco Occasionally e depois também anunciou a digressão Together Together Tour que agora foi estendida também para 2027.
0: É.
1: Portanto, o Harry Styles também teve um grande verão.
0: Espetacular.
1: E as fãs do Harry também.
0: Tem 3 concertos já marcados para o Wembley no próximo ano com os Tears for Fears na primeira parte. Eu gostava tanto de
1: ir lá. Se alguém tiver bilhetes para este concerto, por favor, que dê ao Zé, porque ele quer imenso.
0: Olha, uma coisa boa para se fazer no verão é ir ao cinema ao ar livre. E este ano tivemos o Tribeca Open Air, que vai continuar. Já falamos disso.

0: Dialetos da ternura da Weasel na Renascença, 28 minutos para as 11, bom dia, chegou agora bem-vindo. Este ano o Tribeca começa mais cedo, já anda por aí o Tribeca Open Air. O cinema sai da sala com músicas e conversas ao vivo em alguns dos lugares mais especiais do país.
1: A próxima sessão é já na quinta-feira, em Gaia, na Praça do Centro Cívico. Antes do filme, vamos ter por lá o nosso Watch Party, o podcast cinema e séries da Renascença.
0: Sim, e o filme que vai passar é um filme espetacular, que é o Nuremberg, do James Vanderbilt, que basicamente passa-se nos meses que seguiram ao fim da Segunda Guerra Mundial. É um filme sobre os criminosos de guerra nazis julgados pelo Tribunal Militar Internacional nos chamados julgamentos de Nuremberg.
1: E a melhor parte, que eu acho que toda a gente gosta deste pormenor, é que a entrada para o Tribeca Open Air é gratuita. Mas é preciso fazer a reserva dos lugares em tribeca.sic.pt. Vai ser uma grande noite, quinta-feira, na Praça do Centro Cívico.
0: E com o apoio da Renascença.
1: Claro. Sempre.

0: Lenny Kravitz, a 17 minutos das 11, bom dia, está com a Renascença. Temos estado a falar do final do verão, hoje é o último dia de verão, e amanhã começa o outono com uma mala cheia.
1: Mesmo. Imagina, o verão deve ter sido incrível também para as pessoas que ganharam o grandioso jogo da mala, porque tivemos alguns vencedores durante estes 3 meses de verão. Portanto, parabéns às pessoas que ganharam.
0: E bons
1: aquelas
0: prémios aqui.
1: Que não ganharam. Tem que participar. Tem que participar mais vezes. Ainda por cima, amanhã temos um prémio de 10.562 euros.
0: O que é que tem de fazer? É ligar já. Inscreva-se agora. 761-10-1010. Liga para este número e fica automaticamente inscrito. Pode ligar mais que uma vez. É o 761-10-1010. A chamada custa 1 euro mais IVA.
1: E amanhã? Amanhã às 9:15, se o seu telefone tocar, por favor, atenda. Porque pode ser aqui alguém do grandioso jogo da mala para lhe dizer que foi o número escolhido.
0: Exatamente.
1: E depois o que é que tem que fazer? Tem que dizer o valor que está dentro da mala. Já sabe, 10.562 euros. Aponte, por favor.
0: Vamos lá,
1: para não se esquecer.
0: Amanhã, 9:15, telefone aí à mão. Agora os 4:30 na Renascença.

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0: minutos das 11. Depois das 11, ali por volta das 11h25, vamos jogar o Fact or Fake. Hoje vamos dedicá-lo ao nosso querido Jorge Palma. Acordámos hoje com a notícia da morte de Jorge Palma, aos 76 anos. E ao longo do dia vamos aqui também recordar. A família pediu que, enfim, que ele seja recordado pelas canções e pelas palavras, e é isso que vamos fazer aqui ao longo do dia.
1: É
0: isso mesmo. Temos também tido aqui muitas reações de ouvintes que partilham, enfim, as experiências que tiveram e os concertos que viram. Vamos ouvir aqui o mágico do Oeste, o nosso ouvinte, já muito habitual. Também ele quis juntar aqui umas palavras a esta despedida do Jorge Palma.
2: Cresci a ouvir o Jorge Palma, adoro ouvir o Jorge Palma. Já fui a 3 concertos do Jorge. Pá, Deus o tenha em descanso. Ele era uma pessoa muito boa, muito, muito simpática, boa, e eu convivi com ele por menos de 2 vezes, e epá, era uma pessoa espetacular. Deus o tenha em descanso. Um beijinho à Zizé.
1: Beijinhos.
2: Grande abraço, é Coimbra.
0: Abraço.
2: E obrigado pela vossa companhia. Hoje não estou lá muito bem disposto, mas pronto, enfim. Um grande abraço.
0: Obrigado, obrigado. São dias, não é?
1: Acho que estamos todos assim. Aliás, foi uma grande perda para a música portuguesa, infelizmente.
0: Vamos ficar com... As canções ficam para sempre e vamos voltar a falar de Jorge Palma depois das 11.
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0: Muito bom dia, são 11 horas 10 nos Açores. Bom dia, Vítor Mesquita.
8: Bom dia, Zé Azizé.
20: Bom dia.
0: Vamos aos títulos desta edição.
8: Morre um homem irrepetível. Tim sobre Jorge Palma nesta edição. Polícia Marítima apreende quase 6 mil litros de combustível em Almada.
20: Para esta terça-feira tem máximas de 33 graus no Porto, Lisboa a chegar aos 34, Faro a chegar aos 30, Ponta Delgada com 26 e Funchal também com 26 graus.
0: Começa agora a edição das 11.
8: Levou-nos ao bairro do Amor, na terra dos sonhos, onde se sentiu frágil e só, apesar de muitas vezes nos ter pedido que o deixássemos rir. Morreu Jorge Palma, tinha 76 anos, o músico, pianista, escritor de canções, morreu na última noite em Lisboa. Companheiro de Palma, em projetos como Rio Grande e Cabeças no Ar, Tim, o vocalista dos Chutes e Pontapés, lembra um homem irrepetível e que deixa uma marca profunda na música portuguesa.
21: Vou ficar com a memória de uma pessoa extremamente tenaz, persistente, inteligente, criativa, resiliente, a todas essas palavras, sensível, muito sensível, por tudo o que escreveu, por tudo o que cantou, pela sua vida bastante singular. Deixa uma marca profunda e deixa um exemplo. Eu acho que é irrepetível, não se consegue ter outro igual.
8: Tim, o vocalista dos Chutes e Pontapés, aqui a recordar Jorge Palma. Quem recorda também Jorge Palma é a cantora Rita Red Shoes, que na entrevista esta manhã à Renascença lembra a vida preenchida do músico, que diz, deixa um legado às novas gerações, sobretudo por toda a veracidade que sempre colocou nas suas composições.
22: Eu gosto particularmente de artistas humanos que mostrem as suas fragilidades e lidem com elas de uma forma artística. E aquilo que o Jorge fez, da minha perspectiva, foi isso nas suas músicas, nas suas letras, foi de alguma forma ir lutando pela sua existência, sobre os seus dilemas e as suas conquistas, foi-nos permitindo também viver através dele e aprender através dele a viver melhor. E os artistas que conseguem fazer isto são aqueles que para mim são mais valiosos.
8: A cantora Rita Red Shoes, em entrevista à Maria João Costa sobre Jorge Palma, o músico morreu na última noite aos 76 anos, foi vítima de uma paragem cardiorrespiratória com mais de 5 décadas de carreira. Jorge Palma deixa temas como este que estamos a escutar em fundo, o Bairro do Amor, também Só, Estrela do Mar, entre muitas outras. A família pede que seja lembrado pelas suas canções e palavras, agradece toda a amizade demonstrada ao longo dos anos. É um tema que estamos também a desenvolver em rr.pt. Quase 6 mil litros de combustível apreendidos esta madrugada pela Polícia Marítima em Porto Brandão, no concelho de Almada, depois de um alerta distribuído por mais de 290 jerrycans. O combustível apreendido estava numa embarcação sem tripulantes e numa viatura ligeira que serviria de apoio logístico. O caso está já a ser investigado. Descer o IVA e o ISP nos combustíveis só beneficia quem tem mais rendimentos. É um alerta da Associação Ambientalista Zero neste Dia Europeu Sem Carros. A Cássio Pires defende que, em vez de uma redução fiscal, a aposta deveria passar por apoios às famílias mais desfavorecidas. E numa altura em que o custo de vida pressiona o bolso de muitos portugueses, Miguel Poiares Maduro admite déficits controlados para criar medidas que apoiem as famílias. O governo já disse que as propostas das oposições para fazer face ao aumento de custo de vida podem criar desequilíbrio nas contas. Poiares Maduro desdramatiza.
23: Há um consenso de que é muito importante para o país ter aquilo que se generalizou, designar de contas certas. Isso não significa ter sempre excedentes orçamentais. Há momentos conjunturais em que se podem justificar certos déficits controlados para responder a certas crises. Mas a preocupação generalizada por ter um equilíbrio orçamental, por ter finanças públicas saudáveis, parece-me positiva.
8: Diferente à leitura de Fernando Medina, o antigo ministro socialista defende que seria errado voltar aos déficits.
24: Nós devemos manter um superávit nas nossas contas. Por várias razões. A primeira das quais é porque temos uma economia que está a crescer. Estamos com uma economia que está com um nível muito elevado de emprego. Aumentar um déficit, ou criar aqui um déficit neste momento, era uma política pró-cíclica errada.
8: Fernando Medina e Miguel Poiares Maduro, os certos do programa Conversa de Eleição, Zé Azizé, já disponível nas plataformas de podcast.
0: Edição das 11 com Vítor Mesquita.
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0: Sempre, então muito bom dia, como é que está? Está
3: bom
0: tudo bem?
3: Bom dia, boa bem-vindo. Terça-feira.
0: Temos de dizer também em inglês, calhar, para o Jorge Clooney.
3: É verdade, porque vizinho, o Jorge Clooney agora vem viver para Portugal, portanto Hello. Ele vai começar a ouvir a Renascença. Hi George, how are you?
0: Vai morar em Campolide, não é? É
3: Campolide. Exatamente, vai morar em Campolide. Vai trocar a vida, aliás, em França, por Portugal. Ah. Comprou uma casa de 6 milhões, o Infinity Tower. Sabes onde é que é? Em Campolide, sabes?
0: Sei, sei.
3: Pronto. Provavelmente não sabes, porque nem tem, não temos dinheiro para aquilo. Esquece, não temos. Mas,
0: só conheço aquela churrasqueira ali. Deve ser ali,
3: ou
0: ali
3: perto. A loja dos caracóis, não é? A loja dos caracóis, é mais ou menos aí. Pronto, portanto, o George Clooney vem viver para Portugal. Vamos ter mais um vizinho famoso. Vem viver com a mulher e com os filhos. Portanto, eu tenho a certeza que o George Clooney vai começar
0: sempre
3: a ouvir a Renascença.
0: Renascença.
3: Olha, acho que ele gosta desta música.

0: carta do Estoranja do Tiago Bittencourt. O Tiago Bittencourt no início era muito comparado ao Jorge Palma. As pessoas comparavam-no com... E alguns diziam, ai, copiava o Jorge Palma.
1: Olha,
0: mas é uma coisa boa.
1: Boa comparação.
0: Exatamente, copiar
1: ser
0: o Jorge Palma.
1: Ser comparado a Jorge Palma deve ser incrível.
0: E pronto, e é incrível também o Tiago Bittencourt. Hoje tivemos um novo episódio do Extremamente Desagradável, da nossa Joana Marques. O Extremamente voltou com novos episódios todas as manhãs aqui às 8:15.
1: E claro, em podcast, porque se há podcast que merece ser ouvido, repetido e enviado imediatamente para aquele grupo do WhatsApp, é este, Extremamente Desagradável, com o apoio Optimize ao seu lado, na poupança e no investimento. Sabes que a caminho da rádio, eu estive a ouvir o podcast da Joana hoje de manhã. 40 minutos de trânsito, olha, passaram num instante.
0: Limpinhos.

0: É o giro desta música do Snapa. Eu sou tão sortudo. 11h20, bom dia. Chegou agora, bem-vindo, está com as Nascença. 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
0: 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Daqui a pouco jogamos Facto ou Fake, hoje dedicado ao nosso querido Jorge Palma.
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0: Agora 11h25, vamos jogar.
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0: E hoje o Facto ou Fake é em memória do nosso querido Jorge Palma, que nos deixou esta madrugada aos 76 anos. Foram mais de 50 anos de músicas que atravessaram gerações. Já falámos aqui dele, já ouvimos as músicas dele ao longo do dia. Vamos continuar também a ouvir e com testemunhos de pessoas próximas, artistas também. E agora vamos ao Facto ou Fake, que é este. Vê lá, Zezé. Vê lá, vê lá.
1: Zezé.
0: Azazé.
1: Ai, ai.
0: O Jorge Palma saía sempre à rua disfarçado para não ser reconhecido. Facto ou fake?
1: Eu acho que é fake, porque eu já vi imensas fotos do Jorge Palma, não é? E não me parece que seja uma pessoa que tivesse muito importado com isso, sabes? Uhum. Eu acho que ele era uma pessoa livre, que saía à rua, fazia a sua arte, não tinha grandes problemas em mostrar os seus lados menos Sim. bons ou os seus lados maus, ou seja, ele não tinha problema em mostrar nada. Portanto, Sim. ele era só livre e gostava de fazer a sua arte, que era música.
0: Acho que é fake.
1: Não? Eu acho que é fake, sim. Eu acho que ele não tinha problema.
0: Há pessoas que fazem isso, há pessoas que andam a vida toda à procura da fama e depois, quando são famosos, escondem-se atrás dos óculos escuros e
1: Há certos trabalhos, não é? Há certas profissões que têm esse lado mau da fama, não é?
0: Sim.
1: Porque ser muito famoso é muito bom às vezes, mas depois é muito mau também. Portanto, eu acho que, por acaso, no caso do Jorge Palma, acho mesmo que não. Acho que ele era uma pessoa super livre e não tinha grandes problemas com isso.
0: Temos aqui um fake. Quero saber a sua opinião. 962-007-500 é o WhatsApp da Renascença. Jorge Palma saía sempre à rua disfarçado para não ser reconhecido. Facto ou fake? Agora, Michael Kiwanuka. Esta música é linda, linda, linda.

0: Britney Spears. 23 minutos para o meio-dia. Estamos a jogar o Facto ou Fake, hoje dedicado ao nosso querido Jorge Palma, que nos deixou há uns 66 anos e 76. E Jorge Palma, então, o Facto ou Fake de hoje é este. Jorge Palma saía sempre disfarçado à rua para não ser reconhecido. Acha que é facto? Acha que é fake?
1: Eu acho que é fake.
0: Está tudo a apostar no fake, claro.
2: Olá, Zizé. Olá, Zé. Oh, Zé, é fake. Mesmo que ele saia à rua todo disfarçado, é impossível as pessoas não reconhecerem. O grande Jorge Palma não parece que tenha problemas em ser reconhecido, uma vez que ele é reconhecido em todo o país e no mundo. Um beijinho a sua Telma e obrigada.
0: Obrigado. Beijinho, Telma. Vamos ouvir aqui o Paulo. Costuma errar sempre. O Paulo costuma errar sempre.
3: Olá, Renascença. Bom dia. Olá, Zé e Azizé.
1: Olá.
3: É hoje que vou acertar. Eu acho que é fake. Ele não tinha esses problemas.
1: Olha, se calhar.
3: Bom dia, obrigado.
0: Bom dia, bom
1: hoje
0: dia.
1: Pode ser o dia do Paulo.
0: Exatamente, já aliado.
4: Bom dia, Zé. Bom dia, Zizé. Eu acho que o Jorge Palma era uma, não era pessoa de grandes. Como é que é dizer? Se mostrar muito, era uma pessoa simples, pelo menos.
1: Exato.
4: Aparentava, não, tipo, pessoalmente. Eu acho que o facto ou fake é fake.
0: Exatamente.
4: Ele era uma pessoa simples, não precisava se mostrar muito.
1: E também
4: acho que não gostava muito.
1: E notava-se que era simples e que não gostava. Eu acho que ele fazia mesmo só a arte dele. Ele não queria saber a parte da fama.
0: Era uma pessoa genuína e normal, um tipo porreiro, não é?
1: Olha, é isso
0: um tipo
1: mesmo. Porreiro. Ele era um tipo porreiro.
0: Já vamos ouvir então essa afirmação do Jorge.

0: Agora é tarde. Os Dama, 15 minutos do meio-dia. Chegou agora, estamos a jogar o Facto ou Fake. Hoje já todos percebemos que era fake, não é?
1: E
0: falta só ouvir o próprio Jorge Palma, e eu acho que tem muita graça. Isto foi uma entrevista que ele deu ao nosso Carlos Bastos no Música PT, em novembro de 2024, em que ele fala de várias coisas, mas nesta parte fala então da exposição e do contacto com
1: Sim,
0: os fãs.
1: Sim, porque hoje a frase do Facto ou Fake era: Jorge Palma saía sempre à rua disfarçado para não ser reconhecido. Uhum. Vamos lá ver.
0: Vamos lá ver, Jorge Palma.
2: Quando me abordam é sempre... Esteja eu sentado ao pé. As pessoas são muito gentis.
3: E és reconhecível ou vais com... Levas o chapéu, levas o
2: óculos? Não. Para que é que eu me havia de esconder?
1: Claro.
2: Se eu trabalhei tanto para ser conhecido.
0: Eu achei lindo esta parte, não é? Porque é que Incrível. Eu havia de esconder? Porque se eu trabalhei tanto para ser conhecido.
1: Mas é mesmo, não é? Giro, ou seja, tanto os cantores como os atores, se eles trabalham tanto, se participam em tantos projetos, estão sempre naquele processo de criação, de repente são reconhecidos pelo seu talento e pelo seu trabalho, acho que é giro também recebermos esse amor das pessoas que gostam do nosso trabalho. Olha,

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0: É a marcha da Bárbara Bandeira às 5 minutos do meio-dia. Daqui a pouco temos aí as notícias. 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
15: Muito boa tarde. É meio-dia, 11 horas nos Açores.
16: O anjo do Senhor anunciou a Maria.
17: E ela concebeu do Espírito Santo.
16: Ave Maria.

0: rogai por nós, Santa Mãe de Deus,
1: para que sejamos dignos das promessas de Cristo.
0: Oremos. Infundi, Senhor, a vossa graça em nossas almas, para que nós, que pela anunciação do anjo, conhecemos a encarnação de Cristo, vosso Filho, pela sua paixão e morte na cruz, e com a intercessão da bem-aventurada Virgem Maria, alcancemos a glória da ressurreição. Por Cristo, Senhor nosso.
1: Amém.
0: Glória ao Pai, e ao Filho, e ao Espírito Santo.

0: Passam agora 3 minutos do meio-dia. Vamos aos destaques desta edição. Vítor Mesquita.
1: 3 bombeiros feridos no combate às chamas nas Caldas da Rainha. Preços das casas continuam a aumentar, mas subida volta a desacelerar no segundo trimestre.
0: Está no ar a edição do meio-dia.
1: O Irão admite reabrir o Estreito de Hormuz no prazo de uma semana, mas exige contrapartidas aos Estados Unidos. O Irão quer uma redução da pressão militar, o levantamento do bloqueio aos portos iranianos e um compromisso formal de Washington com a via diplomática. Um alto responsável iraniano acaba de afirmar na agência Reuters que a Assembleia Geral da ONU desta tarde pode ser uma oportunidade de ouro para retomar as negociações, embora não esteja previsto um encontro entre os presidentes de Estados Unidos e Irão. A posição surge depois de Irão ter avisado no domingo que responderá sem limitações a uma eventual nova ofensiva norte-americana. Por cá, 3 bombeiros feridos no combate ao fogo no concelho das Caldas da Rainha, na última madrugada. Um incêndio que chegou a mobilizar mais de uma centena de operacionais na zona de Salir do Porto. Chamas, entretanto, controladas. Informação confirmada à Renascença por fonte dos bombeiros. Os 3 operacionais foram internados por situações de trauma e exaustão. 2 já tiveram alta, um outro permanece sob observação. O preço das casas continua a subir, mas há uma desaceleração pelo segundo trimestre consecutivo. A habitação ficou mais cara 16,5% em termos homólogos em abril, maio e junho. São menos 1,3 pontos percentuais do que nos primeiros 3 meses do ano. São dados divulgados esta manhã pelo Instituto Nacional de Estatística. Agora, o mais recente balanço, após 8 meses da tempestade Christine, das quase 36 mil candidaturas para apoio à reconstrução das casas, 93% dos casos estão já pagos, o restante diz apenas respeito a um dos conselhos afetados. Informação adiantada esta manhã no Parlamento pelo Ministro da Economia e da Coesão Territorial, Manuel Castro Almeida.
2: Estão resolvidas, pagas ou indeferidas 93% das candidaturas. Há um município que tem revelado uma maior dificuldade em avançar com este processo. Esse município tem por resolver 2.100 das 2.700 candidaturas que falta decidir. Se retirarmos este município que tem tido dificuldades em avançar com o processo, nós estaríamos com uma execução de 98%.
1: O Ministro da Economia não quis dizer qual o conselho em causa, mas assegura que Leiria, o município mais atingido, com mais de 10 mil casos, já está resolvido a 100%. Marca as últimas horas a notícia da morte do músico Jorge Palma, um dos grandes poetas da música portuguesa, que ocupa um lugar próprio na cultura do país. É o que pode ler-se numa nota no site da Presidência. Ao longo do dia vão ecoar canções como Bairro do Amor, Frágil, Estrela do Mar, que escutamos em fundo, Deixa-me Rir. Vão ecoar estas canções junto ao Palácio de Belém, uma homenagem musical ao legado do cantor e compositor que vai ouvir-se na rua. Temos, ao longo das últimas horas, escutado múltiplos testemunhos de amigos de Jorge Palma. É o caso do músico, compositor, produtor musical Manuel Faria, que lembra Jorge Palma como um dos melhores escritores de canções que cultivava e que cultivava a palavra como poucos.
3: O Jorge, o que escrevia, nós sentíamos como nosso. Eu lembro de inúmeras canções dele, desde Portugal até A Gente Vai Continuar. Nós lemos aquilo e dizemos, isto sou eu. Portanto, essa parte da letra que muita gente muitas vezes não cultiva tanto, e o Jorge e o Sérgio também cultivavam muito, é muito importante e é muito desvalorizada.
1: Produtor musical Manuel Faria, a lembrar Jorge Palma como escritor de canções, dos poucos que, a par de Sérgio Godinho, valorizam as palavras. Recordo, Jorge Palma morreu na última noite, aos 76 anos, foi vítima de uma paragem cardiorrespiratória. A família pede que seja lembrado pelas suas canções e palavras. Agradece toda a amizade demonstrada ao longo dos anos. Zé Azizé, a notícia que marca nas últimas horas a morte de Jorge Palma.
0: É uma notícia triste, mas as músicas são tão lindas que nos enchem o coração.
1: Sim.
0: E olha, do contacto que tive com o Jorge Palma, e estive com ele algumas vezes, lembro-me, era uma pessoa muito afável, muito querido e um gênio, mas um gênio sem tiques de estrela.
1: Claro.
0: E era tão bom estar com o Jorge Palma. Foi a edição do meio-dia com o Vítor Mesquita. Até amanhã, Vítor.
1: Até amanhã.
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0: Então, muito boa tarde, boa terça-feira. Eu sou José Coimbra com a Ásia Zé
6: Tufal. Boa tarde.
0: E hoje vamos ter aqui visitas neste estúdio.
6: É verdade.
0: Vamos ter aqui o Buba Espinho.
6: Depois de percorrer o país com a Tour Portugal em Cante e de anunciar o concerto na Mel Arena, dia 27 de fevereiro de 2027, Buba Espinho tem nova música e vai apresentá-la aqui com Inês Nogueira e também Daniel Leitão no Takeaway.
0: É mais logo, depois das 4 e no seu regresso a casa. Não percam então Buba Espinho com a Inês e o Daniel. Agora, os 4:30 na Renascença.

0: Linda esta música, linda.
1: Eu já estou a treinar para o karaoke sexta-feira.
0: Já escolheste a música, não? Ou as músicas, podes cantar mais que uma.
1: Tenho lá imensas, mas vai ter Carlos Peão, de certeza.
0: Ah, é?
1: Sim, sim, sim.
0: É,
1: era Cinderela? A minha música de eleição quando era miúda. Eu cantava sempre músicas do Carlos.
0: Qual é que vais cantar? Cinderela ou
1: Pó de Arroz? Pó
0: ah, isso é
1: de
0: lindo.
1: Arroz. É do meu ou é do teu? Ou que seja, ok.
0: É do teu, porque é
1: assim. Olha, vamos falar é de alguém que é um grande artista.
0: Sim, hoje estamos a lembrar Jorge Palma e há pouco tivemos aqui um facto ou fake. Fomos buscar uma entrevista em novembro de 2024, aqui na Renascença. Jorge Palma esteve à conversa com o Carlos Bartes no programa Música PT.
1: Exatamente, falou da vida, das escolhas e de um caminho que para ele nunca esteve verdadeiramente em dúvida. A partir dos 21 anos havia uma certeza acima de todas as outras.
2: Os meus pais e a minha família achavam que o menino ia ser engenheiro, não é? Tinha desmanchado uns brinquedos e voltado a montar.
3: Uma coisa fraca.
2: E pronto, eu cheguei a estar na faculdade, 2 anos e tal, mas aí, sobretudo, a partir dos 21 anos, não.
0: Garantidamente. Até porque
2: a música, acontece o que acontecer, é música.
0: E pronto, e foi a música a vida toda.
1: Olha, frase bonita. Frase bonita.
0: É apenas uma parte dessa conversa do nosso Carlos Bastos com o Jorge Palma. Pode ouvir a conversa completa no música.pt, no site da Renascença ou então na app Popcast.

0: É o quê? É o dia de folga. Ana Moura na Renascença. Boa tarde, meio-dia 22. Falta um mês, não é? Falta um mês.
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0: Daqui a pouco, a memória de Rosalia e Carminho.
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0: Nelly Furtado com Timbaland. 24 minutos para a uma. Daqui a pouco temos as notícias do desporto na Bola Branca. Para já, notícias do livro dos recordes. O DJ Calvin Harris entrou para o livro Guinness. A distinção foi conhecida ontem, mas o recorde já foi estabelecido no Carnaval.
1: É verdade, no Carnaval do Rio. Calvin Harris bateu o recorde para o DJ set com o maior público de sempre. 1.6 milhões de pessoas estiveram no Carnaval de São Paulo a dançar ao som do DJ escocês.
0: E foi uma coisa nunca vista. Para um DJ, uma multidão enorme. Teve escolta policial e teve estradas cortadas em São Paulo. O Calvin Harris depois escreveu no Instagram que este recorde só podia ter acontecido no Brasil. E nós percebemos aquilo que quer dizer, não é?
1: É aquela óbvio, loucura. É óbvio. O Carnaval do Brasil só acontece no Brasil. Não há carnaval como o do Brasil. Eu nunca fui.
0: Também não.
1: Gostava, mas ainda não tive a oportunidade. Pode ser que para o ano aconteça. Vamos ver.
0: Trata disso.
1: Vamos ver, dançar um sambinho.
0: Vamos com o Calvin Harris, Feel So Close, na Renascença.

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5: Agora aos títulos desta edição, João Fonseca.
6: A guerra norte-sul sem sentido de André Villas-Boas, ex-dirigente e ex-candidato de Sporting e Benfica, falam de um novo Pinto da Costa e o árbitro do Portugal, País de Gales.
5: Está no ar a Bola Branca.
6: Boa tarde. A guerra de André Villas-Boas ao Sul só vai diminuir o Futebol Clube do Porto. Gaspar Ramos, antigo vice-é do Benfica para o futebol e testemunha de tantos duelos dentro e fora dos relevados com Pinto da Costa, não acredita que os dragões ganhem com esta forma de estar e nada condizente com aquilo que o atual líder portista prometeu quando chegou ao poder.
7: Mais ele, digamos que, e os dirigentes do Futebol Clube do Porto fazem esta política de confronto norte-sul e, em particular, Porto-Benfica, não é? Isto vai diminuindo, digamos que, o Porto não ganha nada com isto. Pensa que o que o Villas-Boas vinha trazer, exatamente, uma forma de dirigir com um diálogo mais equilibrado, sem estes confrontos de agressão.
6: E sobre a Santa Aliança, de novo reiterada por Villas-Boas, Gaspar Ramos responde com história.
7: É a escapatória. Não há Santas Alianças, é uma coincidência. Coincidência, digamos que de pontos de vista, mas isto é pontual, não é? Agora, não há aliança nenhuma, porque a rivalidade entre o Benfica e o Sporting é muito maior do que a rivalidade entre o Benfica e o Porto. E, portanto, não, isso não existe de certeza absoluta. Agora, usam-se, consoante as conveniências, digamos que estas afirmações que, no fundo, não correspondem à realidade.
6: O antigo dirigente não se fica por aqui. Também há uma palavra para o Benfica e a posição tomada após a derrota no Dragão.
7: Eu acho que o Benfica também não tem estado bem. Eu acho que o Benfica não pode vir para a Praça Pública.

0: emoções.
1: Teníamos muita ilusão de poder haver estado ali.
2: Estava muito entusiasmado com a possibilidade de estar aí e infelizmente não resultou. Mas havia um projeto muito entusiasmante e ambicioso com o objetivo de garantir que o Benfica continuasse a ser uma referência, fortalecida em todos os sentidos, para se tornar um líder mundial nesta área.
1: Em todo o possível para que seja referência a nível mundial, nesse aspecto.
0: Roland Guerreiro ao jornalista Hugo Tavares da Silva, um trabalho também em rr.pt. Sporting, Bruno Sá, candidato derrotado por Frederico Varandas nas últimas eleições, também aponta André Villas-Boas à adoção do estilo Pinto da Costa. Ou pior.
3: Acho que o Presidente podia ter falado ontem. Compreendo que a nossa abordagem nunca será esta de pressionar, mas acho que temos de denunciar as pressões que têm sido feitas, nomeadamente todos os episódios que acontecem sempre a qualquer equipa que vai jogar ao Porto, e todo este estilo Pinto da Costa que o Villas-Boas tem adotado, até acho pior do que os tempos do Apito Dourado e pior que os tempos do Pinto da Costa.
0: Mas o tema fraturante em Alvalade nesta altura é mesmo Rui Borges. A defesa do treinador é compreensível, mas se não mudar demasiado rápido, é que no regresso da Liga segue-se uma visita a Braga.
3: Quando as coisas correm mal, vão acabar por partir pelo treinador. Compreendo defender o treinador como foi feito ontem. Agora espero que toda esta defesa não mude com ou dois resultados negativos que possam acontecer e que serão normais com tantas mudanças que houve no plantel.
0: Mudanças que, segundo o ex-candidato, ainda não tiveram explicação superior.
3: O que fica por explicar é toda esta revolução e toda esta razia, sendo que o Rui Borges obviamente terá tido uma palavra, mas deve haver mais responsáveis. Temos que apurar quem é o responsável por esta mudança de ciclo. No futebol acaba sempre a corda por partir pela parte do treinador, não é? Mas acho que não é ele o único responsável por todas estas mudanças. Mais do que defender o treinador, eu acho que se devia explicar porque é que só parou tantas mudanças. Perdemos cerca de 6 titulares. Acho que ontem foi importante o Presidente falar, mas isto tinha que ser mais esclarecido.
0: E apesar do campeonato estar no seu início, Bruno Sá desconfia que ainda não é desta que os Leões vão voltar a festejar o título nacional.
3: É muito importante começar bem. E o Sporting, neste momento, já está a 6 pontos do primeiro lugar. Acho que será sempre difícil voltar a chegar ao primeiro lugar, mas acredito, não é? Obviamente, já temos 2 jogos com o Porto, ainda vamos jogar 2 vezes com o Benfica, e acho que no campeonato português, até pelo jogo de bastidores que tem havido, muita pressão sobre os árbitros, é muito difícil conseguir ultrapassar estas desvantagens iniciais.
0: Bruno Sáez, candidato ao Rui Viegas. Sporting de Braga, com lucro de cerca de 17 milhões de euros, assado do emblema Minhoto, revelou os números do exercício, mais um resultado positivo e que supera o anterior. O relatório e contas deste exercício 25-26 da SAD, divulgado esta terça-feira, mostra que os arsenalistas registaram um volume de rendimentos globais históricos, superando pela primeira vez a barreira dos 100 milhões de euros, num total de 115,682 milhões de euros. Donatas Rumsas é o lituano, o árbitro do Portugal-País de Gales. O alemão Soren Storks é o VAR. É o jogo de estreia de Jorge Jesus como selecionador na próxima quinta-feira em Alvalade. O juiz vai apitar pela segunda vez no seu historial a seleção portuguesa. A última foi com vitória das Esquinas por 5-1 contra a Polónia em novembro do ano passado. Primeira jornada da Liga das Nações, sendo pela frente nestas datas FIFA, as Esquinas têm ainda 2 jogos com a Noruega e 1 com a Dinamarca. Na cidade do futebol, Jorge Jesus agendou para esta tarde a segunda sessão de trabalho no relvado. Já deverão estar praticamente todos os convocados. Treino às 17 horas. Antes, 15 minutos, fala um jogador. Liga dos Campeões Feminina, o Benfica, o único representante português, joga esta noite em Turim. A primeira ronda da fase de Liga, Ana Borges, lesionada, ficou no Seixal, mas deixou hoje uma mensagem de apoio à ABTV.
4: Eu acho que para estes jogos não é preciso muita força. Nós sabemos a importância que tem, sabemos onde nós queremos estar e o Benfica quer estar ao mais alto nível. Por isso, muita força para elas e que tragam os 3 pontos.
0: A mensagem de apoio à BTV de Ana Borges, a defesa internacional portuguesa do Sport Lisboa e Benfica. Reencontro com a Juventus, marcado para mais logo, às 8 da noite. Lembrando que na temporada passada, também nesta fase, as Águias jogaram em Turim, perderam por 2-1 em Itália, mas até estiveram a vencer por 1-0. Está tudo contado nesta edição de Bola Branca. Azize, Zé, bom almoço.
5: Muito obrigado.
0: E amanhã.
6: Obrigada.
0: Espero encontrar-vos aqui de novo.
5: Cá estaremos. Sempre. Pá, sempre, se Deus quiser, não é?
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1: E é tudo, é tudo que me
2: olha, é um olá e um adeus. Exatamente. Olá ao Paulo Fragoso e um adeus para nós.
1: Olá Paulo, como é que estás? Está tudo bem?
3: Está tudo ok. Vocês,
1: como é que está lá fora? Hoje é o último dia de verão.
3: Quentinho. Está a despedir-se em grande.
2: Exatamente, a queimar os últimos cartuchos.
1: Vocês vão ficar acordados para ver a chegada do outono.
3: Não, esquece lá isso.
1: Não, eu vou ficar à espera.
2: Chegada? O que é que vem aí? Nada.
3: O que é que vai?
2: Está imenso calor.
1: Vem um embrulho de castanhas a voar.
3: Isso era bom, umas castanhinhas assadas, já tenho saudade.
1: Exatamente, tão bom. Pronto, começa mais logo esta madrugada ali por volta da 1 e tal. Eu depois mando uma mensagem, já chegou. Está bem? Okay. Mando mensagem. O outono?
3: Manda-lhe um abraço.
2: Ai, que paciência. Vale, que amanhã estamos aqui às 10.
1: Exatamente,
2: com um saco de castanhas.
1: Até amanhã às 10. Fica muito bem a seguir com o Paulo Fragoso.

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17: Boa tarde, é uma hora, meio-dia nos Açores. Atualizamos as notícias na Renascença à hora certa. Vítor Mesquita, boa tarde.
18: Boa tarde, Paulo.
17: O que destacas a esta hora?
18: Líder do PS surpreendido com o apelo da Ministra do Ambiente à poupança de combustível. Ministro da Economia anuncia que o Governo prepara uma revolução no ordenamento do território.
17: Temperaturas a esta hora, 25 graus no Funchal, 28 em Faro. Lisboa está com 29, o Porto com 32. Notícias à hora certa na Renascença, edição de Vítor Mesquita.
18: Um músico que marcou gerações e que vai continuar a marcar é a reação do Presidente da República à morte do músico Jorge Palma. Na última hora, António José Seguro destacou as canções de um compositor que é banda sonora para a vida de muitos portugueses.
19: Com gerações, tenho a certeza que nos vai continuar a tocar e que nos vão continuar a fazer companhia. Quando houver estrada para andar, nós vamos continuar. Elas fazem-nos muita companhia, fizeram-nos muita companhia, marcaram muitos momentos da nossa vida individual, da nossa vida coletiva. Eu presto-lhe a minha homenagem e endereço os meus sentimentos à sua mulher, aos seus filhos, a toda a sua família e à música portuguesa.
18: O Presidente da República, ao longo do dia, no Palácio do Belém, vão ecoar canções como O Bairro do Amor, Frágil, Estrela do Mar, Deixa-me Rir, uma homenagem musical da presidência ao legado do cantor e compositor que vai ecoar ao longo do dia na rua. O presidente da Câmara de Lisboa lembra que Jorge Palma nasceu na cidade que conhecia o pulsar de Lisboa como ninguém. Nas redes sociais, Carlos Moedas refere que Jorge Palma dedicou a Lisboa acordes, madrugadas e uma honestidade desarmante que nos ensinou a rir dos dias errados.
17: E, Vítor, temos escutado ao longo da manhã vários amigos de Jorge Palma.
18: Sim, é o caso de Tim, vocalista e baixista dos Chutes e Pontapés, que já ouvimos a lembrar o homem irrepetível. Ele recorda o tempo em que atuou com Jorge Palma no projeto Rio Grande.
20: A fase do Rio Grande foi uma fase extremamente feliz para todos nós que participámos. E o Palma era, digamos, o destabilizador-mor. Muitas vezes viajava sozinho, ainda me lembro dele todo contente, dizer que uma das coisas que gostava era de ir na autoestrada a boa velocidade, com a janela aberta a ouvir músicas. Eu acho que a sua personalidade tinha muito a ver também com esse mercado de posição, com esse dizer não, mesmo não sabendo para o que era, ter sempre uma posição de marcar quem era.
18: Tim, vocalista e baixista dos Chutes e Pontapés. Escutamos também esta manhã António Zambujo, que recorda uma alma livre, alguém que deixa uma extraordinária herança musical. Lembra o efeito magnético de Jorge Palma, dá como exemplo o videoclipe da canção Encosta-te a Mim.
21: É um espírito livre, uma alma livre. Aliás, há um videoclipe dele do disco do Voo Noturno, Encosta-te a Mim, em que toda a gente aparece para lhe dar um abraço. Eu acho que esse videoclipe define muito o que era o Palma para todos nós, não é? O Palma era um porreiro. Era um porreiro, era uma pessoa com quem eu me identificava muito. Era uma pessoa, era daqueles tipos que nós gostaríamos de ser.
18: António Zambuja, recordar Jorge Palma. Escutamos também o testemunho de João Só, que se inspirou no disco de Jorge Palma, Só, para adotar o nome artístico.
22: Escrevi com ele várias vezes. Aliás, o meu nome artístico não só vem do disco dele, por isso a ligação agora é ainda mais forte. Portanto, o Jorge é uma referência inacreditável na música e na minha vida, e é um artista completamente ímpar.
18: João Só identifica nas canções de Jorge Palma uma linguagem muito própria. O cantor revela que privou muitas vezes com o autor de canções como Frágil. Revela um traço de personalidade de Jorge Palma através de um episódio que agora nos relata.
22: Uma vez num concerto que me tive ali para os Médicos do Mundo, eu estava a partilhar camarim com o Jorge, com o Sérgio Godinho e com o David Fonseca. E o Jorge Palma acendeu um cigarro e houve alguém, ou foi o manager dele, que veio muito aflito dizer: atenção, atenção, não se pode fumar aqui. E o Jorge Palma respondeu com graça e sem ser rude, respondeu: onde eu estou normalmente pode fumar. E passado um bocado aparece o camarim todo contente. Se estava a fumar no camarim do Palma, quer dizer que podia fumar ali. E assim, ele sempre teve esta irreverência com a CPA. É uma história que não é musical, mas que mostra também um bocadinho a personalidade rebelde dele.
18: O músico João Só, um dos testemunhos que recolhemos ao longo das últimas horas sobre Jorge Palma, músico que morreu na última noite aos 76 anos, vítima de paragem cardiorrespiratória. É um tema que estamos também a desenvolver no site da Renascença. José Luís Carneiro diz-se surpreendido com o apelo da Ministra do Ambiente para a contenção no uso de combustíveis. Questionado pelos jornalistas, à margem de um encontro sobre turismo no ISCTE, em Lisboa, o secretário-geral do PS pergunta se as declarações de Maria Graça Carvalho indicam escassez de combustível no país.
23: Eu vi uma declaração que deve suscitar preocupação. Ou seja, porque é que a Ministra veio falar da necessidade de sermos economizados no uso dos combustíveis? Foi só por razões ambientais ou há receios quanto ao abastecimento? Foi uma declaração que me surpreendeu, mas vale a pena acompanhar o assunto. Nós estamos a acompanhar o assunto.
18: Aos jornalistas, o líder do PS revelou ainda que deu orientações ao grupo parlamentar para que não apresente propostas que possam pôr em causa as contas públicas, estranhando que quer o Primeiro-Ministro, quer o Ministro das Finanças tenham assinado nos últimos dias com o fantasma do déficit. O governo quer fazer uma revolução no ordenamento do território, indicação deixada no Parlamento esta manhã pelo Ministro da Economia, Manuel Castro Almeida, afirma que os prazos legais para alterar qualquer um dos instrumentos para ordenar o território são muito longos, de vários anos, e quer alterar essa situação. O Ministro deu o exemplo de pequenas alterações nos planos diretores municipais.
24: Creio que o prazo médio
0: de atraso para a aprovação de alterações aos planos. O prazo médio eram 6 anos, salvo erro. O que é uma coisa, eu diria que são prazos de terceiro mundo. E nós temos que fazer uma revolução nesta matéria. Não é uma reforma aqui, é uma revolução. Não é passar de 6 anos para 5 ou para 4. Temos que passar isto de 6 anos, temos que passar isto para alguns meses.
18: A intenção do Ministro da Economia, que atualizou o balanço de 8 meses após a tempestade de Christine, das quase 36 mil candidaturas para apoio à reconstrução das casas, 93% desses casos estão já pagos. O preço das casas continua a subir, mas há uma desaceleração pelo segundo trimestre consecutivo. A habitação ficou mais cara 16,5% em termos homólogos em abril, maio e junho. São menos 1,3 pontos percentuais do que nos primeiros 3 meses do ano, dados revelados esta manhã pelo Instituto Nacional de Estatística. 3 bombeiros feridos no combate ao fogo no Conselho das Caldas da Rainha na última madrugada. Um incêndio que chegou a mobilizar mais de 100 de operacionais na zona de Salir do Porto. As chamas foram, entretanto, controladas. Os 3 operacionais foram internados por situações de trauma e exaustão. 2 já tiveram alta, um outro permanece sob observação. Última nota para lhe dar conta de que o Irão admite reabrir o Estreito de Hormuz no prazo de 1 semana, mas exige contrapartidas aos Estados Unidos. Teherão quer uma redução da pressão militar, o levantamento de bloqueio aos portos iranianos e um compromisso formal de Washington com a via diplomática. Tudo para conferir, Paulo, no site da Renascença.
17: E tudo atualizado em menos de 1 hora. Até já, Vitor Mosquita.
18: Até já.
17: Um abraço. Boa terça-feira com a Renascença. Passam 8 minutos da 1.
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17: Terça-feira, 22 de setembro, Portugal acordou hoje mais pobre. Morreu Jorge Palma, aos 76 anos, um dos maiores nomes da música portuguesa, autor de canções que atravessam gerações e que ficarão para sempre na nossa memória coletiva. De Frágil a Encosta para Mim, passando por Bairro do Amor, deixou uma obra única feita de poesia, verdade e muita emoção. Vida foi o nome que Jorge Palma escolheu para o seu último álbum de originais. Em novembro de 2024, no Música PT, explicou ao Carlos Bastos porquê. Uma resposta simples na altura que hoje ouvimos, inevitavelmente, de outra forma.
24: Decidi que o disco ia chamar Vida, porque podia-se chamar outra coisa qualquer, mas eu tenho aqui uma canção que se chama Vida, ao lado de Mais Nove. E por que não chamar-lhe Vida, que é o bem mais precioso que a gente tem? Sem vida, não sei o que é que é.
17: A conversa completa de Jorge Palma com Carlos Bastos no programa Música PT está disponível no site da sua Renascença e na app Popcasts. Hoje, despedimos-nos de um artista maior, as canções ficam e nelas Jorge Palma continuará para sempre. E a gente vai continuar enquanto houver estrada para andar.
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Eu sou o Paulo Fragoso, sempre aqui consigo nos seus arranques de tarde. Quando consigo, eu sei. Muito obrigado pela companhia. Bom almoço, se for o caso, boa viagem na estrada. Cuidado com esse calorzinho. Hoje é o último dia do verão. Walking

0: A fabulosa voz de Amaro, Kiss Me, na sua renascença. Boa tarde, eu sou o Paulo Fragoso. Daqui a pouco vou trazer-lhe grandes músicas de Noah Kahan, Fernando Daniel e Luís Capaldi. Só para si na renascença.
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Obrigado desde já por me juntar aí à sua mesa durante o seu almoço, bom apetite, ou aí na sua secretária enquanto trabalha, na sua oficina, na sua loja, no seu carro. Boa viagem com a Renascença. Eu sou o Paulo Fragoso. Com tudo isto, ficamos apenas a 20 minutos das duas. Boa terça.

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15: Boa tarde. São 2 horas, 1 hora nos Açores. Temos já Vítor Mesquita em antena para atualizar as notícias. Vítor, boa tarde.
16: Boa tarde, Paulo.
15: O que destacas agora?
16: Líder do PS diz a deputados para não apresentarem propostas que ponham em causa as contas públicas. Câmaras vão poder impedir lojas de fachada em cerca de 15% do município.
15: Quanto a temperaturas, a esta hora, Faro com 27 graus, Lisboa com 29, o Porto está com 32. Notícias na Renascença com Vítor Mesquita.
16: José Luís Carneiro diz-se surpreendido com o apelo da Ministra do Ambiente para a contenção no uso de combustíveis. Questionado pelos jornalistas à margem de um encontro sobre turismo no Isqueté, em Lisboa, o secretário-geral do PS pergunta se as declarações de Maria Graça Carvalho indicam escassez de combustível no país. É um registro que já aqui escutamos. Carneiro, que revelou ainda que deu orientações ao grupo parlamentar para que não apresente propostas que possam pôr em causa as contas públicas, estranhando que quer o primeiro-ministro, quer o ministro das Finanças, tenham acenado nos últimos dias com o fantasma do déficit.
14: Acho que era importante que o Dr. Luís Montenegro fosse ouvir as declarações que fez sobre o IVA em 2022, e já agora também que fosse consultar as propostas que foram apresentadas em 2009 e que foram aprovadas à rebelia do Parlamento, numa altura em que o país já estava a enfrentar uma crise internacional. Na altura, o Dr. Luís Montenegro era o líder parlamentar e aprovaram 9 de 13 propostas, dizendo que a maioria absoluta passou a estar no Parlamento. Mas há uma coisa que eu posso dizer aos portugueses, é que eu não sou igual ao Dr. Luís Montenegro. Sou mesmo diferente ao Dr. Luís Montenegro e as propostas que eu fizer são propostas sustentáveis do ponto de vista orçamental.
16: O líder do PS, José Luís Carneiro, ao final da manhã em Lisboa, e o Governo pede ao Parlamento urgência na redução de IRS até ao sexto escalão. O pedido do Ministro dos Assuntos Parlamentares já deu entrada para agendamento e votação em simultâneo nas fases de generalidade, especialidade e votação final global. Em causa, sublinha o Executivo no pedido, a relevância da iniciativa. Para combater as lojas de fachada, preservar as lojas históricas, as câmaras vão poder delimitar cerca de 15% da área urbana e ficar com o poder de autorizar o licenciamento dos estabelecimentos comerciais, um dado avançado pelo Ministro da Economia no Parlamento, onde Castro Almeida avançou mais detalhes sobre a lei do licenciamento que o Governo está a alterar.
17: O valor que estamos a pensar definir na lei é na ordem, estamos a apontar para cerca de 15% da área urbana do concelho poder ser objeto desta delimitação que faça depender da aprovação municipal as instalações comerciais.
16: O ministro continua a defender o licenciamento zero, mas sublinha a necessidade de travar alguns usos ilegais. Uma mistura de poesia pura e vida de estrada. É assim que o letrista Carlos T. recorda a obra de Jorge Palma, conhecido pelas letras das canções de Rui Veloso. T. ajudou também Palma a escrever algumas, como é o caso de Valsa do Homem Carente. Lembra um compositor excepcional, muito bem formado ao nível da literatura e da poesia, com um grande domínio do piano e da guitarra.
18: Uma mistura de poesia pura, poesia de livro e vida de estrada. Ou seja, uma divisão cosmopolitismo, o Jorge tinha aquela coisa de às vezes meter-se na cabeça e tocar para as estações de metro. Tem um outro lado, depois, no mais lírico, no Estrela do Mar, que são coisas claramente que vêm do lado do Jorge, que ele era um grande leitor de poesia. Tem partes das suas letras que são, para mim, têm mais poesia do que provavelmente letra.
16: O letrista Carlos T., ouvido pelo jornalista João Maldonado, a propósito da morte de Jorge Palma, músico que morreu na última noite aos 76 anos, uma entrevista que vai poder ler no site da Renascença. Última nota, Paulo, para dar conta do iminente início do debate da Assembleia Geral das Nações Unidas. António Guterres prepara-se esta hora para abrir esse último debate como secretário-geral da ONU, um discurso em Nova Iorque, onde está Luís Montenegro a representar Portugal, num encontro que vai ser marcado pelas guerras na Ucrânia, também no Médio Oriente, e pelos desafios da inteligência artificial.
15: Muito bem, foi a edição das duas na Renascença com o Vítor Mesquita. Até já, Vítor.
16: Até já.
15: Música de seguida na sua rádio com Post Malone e Nena.
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15: Sou eu aqui sempre prontíssimo para lhe fazer companhia e dar-lhe aquela música que tanto gosta e tanto precisa de ouvir nos seus arranques de tarde. É para isso que eu cá estou e para muito mais, hein? Qualquer coisa também, use e abuse do WhatsApp Renascença e diga-me coisas, quanto mais não sejam, olá. Eu por aqui dou-lhe Post Malone agora e também a Nena. Boa tarde, boa terça.

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Então não posso dizer. 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

0: Clássico de Elton John na nossa tarde de terça-feira na Renascença. Comigo, Paulo Fragoso. Daqui a pouco dizemos adeus ao verão, no calendário apenas, com uma grande música do Afonso do Brás. É logo depois do One Republic.
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22: São 3 horas, 2 horas nos Açores. Vamos ao encontro das notícias na Renascença. Vitor Mesquita, boa tarde.
23: Boa tarde, Paulo.
22: Títulos a esta hora.
23: Velório de Jorge Palma, amanhã na Voz do Operário em Lisboa. Portugal deve apostar numa indústria que sirva a defesa nacional, mas também a sociedade civil, defende o Presidente da República.
22: Esta hora, 28 graus em Faro, Lisboa está com 31, Porto com 32, Évora 34 graus. As notícias na Renascença, hora certa com Vitor Mesquita.
23: No último discurso que faz perante a Assembleia Geral da ONU, António Guterres diz ao mundo que as fissuras se transformaram em abismos na última década. Às divisões geopolíticas e guerras, o secretário-geral das Nações Unidas juntou alertas sobre a crise climática e a inteligência artificial para dizer que são capítulos da mesma história, a história do poder.
24: The fault lines in our world are widening. Cracks
0: have become canyons.
1: As linhas de fratura do nosso mundo estão a alargar-se. As fissuras transformaram-se em abismo. Ao longo da última década, eclodiram guerras com consequências devastadoras que se prolongam com uma crueldade implacável. As divisões geopolíticas agravaram-se, as desigualdades acentuaram-se e a confiança foi-se desfazendo. Entretanto, a crise climática passou de um alerta distante a uma realidade cotidiana e a inteligência artificial avançou a uma velocidade que nem aqueles que a criaram conseguem acompanhar. Estas não são crises separadas, são capítulos da mesma história, a história do poder.
0: They are chapters of the same story, the story of power.
23: Num discurso que percorreu todas as preocupações da atualidade, António Guterres pediu a todos os líderes presentes na Assembleia Geral da ONU para que ajudem a acabar com as guerras e permitam a distribuição da ajuda humanitária e para que os canais de navegação sejam restabelecidos em conformidade com o direito internacional. Como testamento político dos seus mandatos como secretário-geral da ONU, Guterres fez um apelo à reforma das Nações Unidas que permita à África ter assento permanente no Conselho de Segurança.
1: Um Conselho de Segurança do século XXI sem lugares permanentes para a África é injusto e indefensável. Isto tem de mudar.
23: Passagens do discurso na última hora de António Guterres, o último que faz como secretário-geral da ONU numa Assembleia Geral das Nações Unidas. Apostar numa indústria que sirva à defesa nacional, mas também à sociedade civil, deve ser esse o caminho do país. Posição defendida pelo Presidente da República, António José Segura, em Troia, numa altura em que Portugal executa um plano que prevê um investimento de 5,8 mil milhões de euros até 2030.
4: Neste momento vamos fazer um investimento considerável em matéria de equipamentos militares, em matéria de defesa, que é relevante para a nossa defesa, mas é importante que exista essa aplicação dual e que ele possa servir a nossa economia através do incentivo tecnológico dos equipamentos e também ter esta aplicação, digamos, civil. Isto cria riqueza no nosso país, ao mesmo tempo que nos defende.
23: Seguro falava numa visita ao exercício REPMOS em Troia, o maior exercício de experimentação robótica e de veículos não tripulados do mundo. O Ministro da Defesa esteve presente apenas na deslocação do Presidente da República até à plataforma da Marinha. Nuno Melo não acompanhou a visita de Seguro. O velório de Jorge Palma está marcado para amanhã, na Voz do Operário em Lisboa, entre as 3 da tarde e as 10 da noite. É uma informação confirmada pela família do músico. Oportunidade pode ler-se na mensagem partilhada nas redes sociais para todos se despedir. Irem prestarem uma última homenagem ao autor de temas como Frágil ou Bairro do Amor. Na quinta-feira, o cortejo fúnebre sai da Voz do Operário às 3 da tarde, em direção ao cemitério do Alto de São João, onde vai decorrer a cremação, cerimónia para a família e amigos próximos. O Presidente da República diz que Jorge Palma deixa saudade pela obra marcante que criou.
4: E fica uma enorme saudade com pessoas que nos marcam, com criadores, com esta profundidade, com esta beleza, a falar do amor, a falar da amizade, a falar da generosidade, a falar do riso. Fica uma profunda saudade.
23: O Presidente da República sobre Jorge Palma, músico, morreu na última noite aos 76 anos. Marca também esta tarde a notícia da morte de Walter Oswald, professor catedrático aposentado da Faculdade de Medicina da Universidade do Porto, figura marcante da medicina portuguesa contemporânea com um papel pioneiro na introdução e desenvolvimento da bioética em Portugal. Tinha 98 anos, foi pioneiro da bioética em Portugal, a par de Daniel Serrão, o padre Feitor Pinto, o padre José Luís Charcher, cientista dos jesuítas, estiveram juntos na fundação do Conselho Nacional de Ética para as Ciências da Vida em 1989. É um tema, Paulo, que vai estar desenvolvido em rr.pt.
5: Muito bem, foi a edição das três com o Vítor Mesquita. Vítor, bom descanso, até amanhã.
23: Até amanhã.
5: Da seguida, na sua rádio, os Black Eyed Peas.
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25: Paulo Fragoso.
5: Que esteja a contribuir para que tenha uma grande terça-feira, sempre com a Renascença, aproveitar da melhor maneira este último dia de verão, sempre com aquela música que o põe aí, pelo menos, a bater o pezinho, como é o caso desta. É dos Black Eyed Peas, I Got a Feeling. Boa tarde com a Renascença.

0: pressure. Pode ser que o nosso Jorge Palma se conte com estes dois lá por cima, não é? Queen, David Bowie, também na nossa tarde de terça-feira, 22 de setembro, na sua Renascença. 13 e 12, está na hora.
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0: Hoje, sem grandes complicações, digo eu, o WhatsApp está disponível, 962-007-500. Digam lá qual é a música, qual é ela hoje em jogo. É preciso pôr outra vez? Quer? Ok. Vale a pena ouvir. Diga-me tudo, não me esconda nada. Conte-me histórias com esta música, com este cantor, com este músico. Vale a pena, não é? Aproveitar esse momento para nos falar desta música e de outras também. 962-007-500. Estamos a jogar. Qual é a música? Qual é ela? Na sua Renascença.

0: Que qual é ela? Hoje, digo eu, sem grandes complicações, verdade, Eduardo?
1: Hoje sim, sem grandes complicações. Mais uma vez perdemos um grande intérprete e compositor da nossa música portuguesa. Bonita homenagem ao Jorge Palma. Deixa-me rir. Um abraço e até sempre, Jorge Palma.
0: Obrigado, Eduardo, por estar aí com a Renascença. Juvenal, que me diz?
2: Tinha que ser Jorge Palma. O título da canção não sei, Paulo, mas é Jorge Palma.
0: Só quer saber. Obrigado, Juvenal. Anabela, está cá também.
3: Quem é Deixa-me Rir, de Jorge Palma, não poderia deixar de ser.
0: Obrigado, Anabela, pela companhia, pelo palpite e por estar aí sempre agarradinha à sua Renascença. Hoje em jogo isto... 962-007-500. Venham lá também histórias com esta música, com este grande artista. Conte-me tudo, não te esconda nada.
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0: Renascença, que foi o visado, ou os visados hoje, no Extremamente Desagradável, da de Joana Marques.
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2: Já fizeram terapia de grupo?
3: Não.
2: Não podia acontecer?
3: Esse não. Ou a terapia de casal? Não, ainda não fiz essa.
2: Isso claramente não te quero dizer, mas...
4: Ai.
2: Não vou dizer.
4: Sentem, não é?
3: Sim. Não, estamos aqui, está tudo na brincadeira.
4: É um desconforto palpável. Está tudo na brincadeira aqui, não está nada esquisito.
5: Ficou tensinho.
4: Estamos todos muito à vontade, está a ser muito divertido. Estamos todos a brincar.
2: Gostas de Nirvana? Nirvana para mim foi uma banda muito importante quando eu cresci. Fui vê-los ao Dramático Cascais. Ele cantou três músicas deitado no chão. Estava já para lá de Bagdá. Ela era uma pessoa com super problemas. Não sei se viste o documentário da filha dele. Tu entrevistasses uma pessoa como ele numa coisa desta, ia ser complicado para eles. Eram super artistas, mas depois, enquanto vida, tinham super inseguranças e... Não sei, eu acho isto, eu acho que é perigoso.
4: Estão a ver as semelhanças, não é?
5: Não. Com quem?
6: Com quem?
4: Opa, pensem lá bem. Super artistas com super inseguranças, isto faz lembrar quem? Super artistas com super inseguranças, como... O Cid,
5: José Cid.
4: Não, esse não tem inseguranças nenhuma, mas esse é um super artista. Como
5: não
4: o Cid. Não, como o Cifrão. Que é também conhecido entre nós como o Kurt Cobain da Ameixoeira.
5: Eu juro que não percebi a relação entre a história do Kurt Cobain e a do Cifrão.
4: Então, Kurt Cobain tinha os Nirvana.
5: Sim.
4: Cifrão também tinha uma banda, não é? E pronto, também não percebi. Acho que as semelhanças ficam por aí, mas isto acontece muito no discurso do Cifrão. Digamos que ele tem o chamado raciocínio taxista de aeroporto, que é vai dar uma grande volta. Extremamente desagradável.
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0: 24 minutos das 4, diz o relógio da Renascença. Estamos a jogar qual é a música, qual é ela? Acho que sem complicações, verdade, Alberto?
1: É com pena que vou dizer que a Jorge Palma deixa-me rir. É a vida.
0: É isso mesmo, João Simões.
2: Desde de manhã que vi logo que hoje só podia ser um cantor. Então hoje temos o Jorge Palma com a música Deixa-me Rir. E é assim, temos que rir enquanto podemos.
0: É mesmo isso, é aproveitar e sempre com a Renascença por perto, se faz favor. Há aqui o José Leandro também.
3: Hoje é o Deixa-me Rir, do Jorge Palma. Uhum. Eu lembro-me dessa música no álbum que eu tenho lá, que é o Jackpot 85. Ainda tenho isso em vinil lá em casa guardado.
0: Curiosamente tenho essa coletânea. Também tenho, sim senhor. Está lá esta música, sem dúvida. 962-007-500, é isto que está em jogo. Sem complicações. Daqui a pouco, revelação.

0: Carlos Napa na Renascença, chama-se Sortudo. Sortudo sou eu. Sabe porquê? Por tê-lo aí desse lado. Por tê-lo aí desse lado, como os melhores ouvintes do mundo. Hoje estava aqui 24 horas e não conseguiria despachar todas as mensagens que chegaram no que, qual é a música, qual é. Desde já, muito obrigado pela sua. Se eu não passar a sua hoje, passa amanhã ou depois da manhã, mas vai compreender que isto hoje está ainda mais complicado para mim em escolher as mensagens que vão para o ar. Vão para já as últimas. Tenho aqui a Ana Coelho.
1: Querido Paulo, Hoje é um dia muito triste. Para quem gosta de música. E hoje só poderia ser Jorge Palma. Qualquer uma estava bem escolhida. Por isso, deixa-me rir.
0: Obrigado, Ana, pelas palavras. Emocionado, obrigado. Compreendo perfeitamente. João Carlos. Gostei do João Carlos. Não, não, João Carlos é o Nuno, sim.
2: Sem dúvida. Nosso interno. As lendas nunca morrem. Deixa-me rir, Jorge Palma.
0: Obrigado pela companhia, o João.
3: Infelizmente, hoje é um dia triste para nós, para a música portuguesa, para a nossa cultura. É uma justa e bonita homenagem que o Paulo Fragoso está a fazer ao nosso amigo
0: todos
3: Jorge
0: nós.
3: Palma.
0: Todos
3: obrigado
0: nós.
3: Por tudo, Jorge Palma. Obrigado por tudo.
0: Todos nós. Agora sim, o João Carlos está aqui também.
4: Boa tarde, Paulo. Fala ao João Carlos. E hoje, eu acho que ninguém hoje vai ter dúvidas de quem é. Desse excelente cantor que nos deixou, e ele deixa-me rir do grande e para sempre Jorge Palma.
0: Sem dúvida. E se bem se recorda, pedi que também contasse histórias que tivesse com esta música, com o artista em causa, e está aqui uma que temos que ouvir. É um bocadinho extensa, mais do que o normal, mas vale muito a pena. É do Carlos Paiva.
5: Um breve apontamento. Corri ao ano 2006, estava eu em trabalho no Algarve, e vejo um cartaz a anunciar um concerto do Jorge a céu aberto no átrio do Fórum do Algarve. Entrada gratuita. Eu parei o que estava a fazer às 3 da tarde. Fui ver se era preciso comprar bilhetes, não era. Pá, esquece. Às 6 da tarde eu já lá estava. O concerto foi às 21. Ele cantou e tocou 2 horas ao ar livre. Piano e voz do Jorge. Ao jeito dele, a esfumaçar uns cigarros. Na cauda do piano, lembro-me perfeitamente, um copo de vidro de pé alto, onde lhe iam servindo vinho tinto. E o Jorge dizia: está calor, eu preciso de lubrificar as cordas vocais.
0: É do Jorge.
5: Fumou, bebeu, tocou, cantou e emocionou toda a malta que ali estava. Posso dizer que até turistas pararam para o ouvir. Fabuloso, fabuloso, fabuloso. Jorge, descansa em paz.

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Acho eu, mas sou suspeito de que é uma bonita forma de sair de cena. Obrigado por estas 3 horas e obrigado em especial por esta última, em que relembramos o grande Jorge Palma. Sempre com os seus testemunhos e sempre com a sua presença. Eu sou Paulo Fragoso, de seguida, o Takeaway na Renascença, Inês Nogueira e Daniel Leitão. Bom resto de ano.

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10: Boa tarde, são agora 4 horas, 3 nos Açores. À altura de irmos até à edição das 4 com Miguel Coelho. Boa tarde.
11: Olá, Inês, boa tarde.
10: O que é que há a destacar agora, Miguel?
11: Ministra da Saúde anuncia urgências centralizadas de ortopedia e traumatologia na região de Lisboa e Vale do Tejo. Sismo de 2.7 foi sentido esta tarde em vários concelhos da região oeste.
10: Nesta altura, Lisboa está a marcar 30 graus, o Porto a chegar aos 32, Faro a chegar aos 31, Funchal hoje a marcar 23 graus, Ponta Delgada a chegar aos 24. Agora sim, a altura de irmos até à edição das 4 com Miguel Coelho.
11: Depois das urgências centralizadas em obstetrícia, o Governo vai avançar com a concentração das urgências de ortopedia e traumatologia para já na região de Lisboa e Vale do Tejo, mas o modelo pode ser alargado a outras regiões com falta de especialistas. O anúncio foi feito pela Ministra da Saúde, Ana Paula Martins, que está a ser ouvida no Parlamento.
12: Vamos avançar para a concentração de urgências metropolitanas e regionais de ortopedia e traumatologia e noutras áreas em que a evidência técnica demonstre que essa concentração é necessária, com prioridade em Lisboa e Vale do Tejo, em diálogo, naturalmente, com os autarcas, com aqueles que representam as populações. Não se trata de fechar as portas, trata-se de organizar melhor as portas que temos, Não se trata de retirar resposta às populações. Trata-se de garantir que, quando uma pessoa precisa de uma urgência, é orientada de acordo com o nível de complexidade, gravidade da sua situação, para a urgência certa.
11: Outra novidade anunciada pela ministra, vai mesmo avançar o acompanhamento de grávidas de baixo risco por enfermeiros. A regulamentação será publicada em breve. Infelizmente, diz Ana Paula Martins, sem o acordo dos profissionais, mas porque é um imperativo de saúde pública. A ministra anunciou ainda que está a preparar alterações ao modelo de formação dos médicos especialistas, mas já para o próximo concurso está a negociar com a Ordem dos Médicos a abertura da totalidade das vagas, num total de 2.400. Um pequeno sismo de magnitude 2.7 foi sentido esta tarde em vários concelhos da região oeste. O abalo ocorreu às 3h04, com epicentro a 8 km a este do Cadaval, segundo o Instituto Português do Mar e da Atmosfera. O IPMA adianta que, de acordo com a informação disponível até ao momento, o sismo não causou danos pessoais ou materiais. Donald Trump aconselha o Irão a fazer um acordo com os Estados Unidos logo depois das eleições intercalares norte-americanas. Caso contrário, ameaça destruir aquele país, transformá-lo num inferno sem possibilidade de sobrevivência. O presidente dos Estados Unidos avisa que está a chegar a hora de uma grande decisão.
9: Tenho uma grande decisão a tomar. Será possível chegar a um acordo com o Irão que lhe permita reconstruir-se e criar um país muito maior do que alguma vez foi? Talvez um dos maiores do Médio Oriente ou até do mundo. Ou destruo a República Islâmica e faço rapidamente, sem nunca mais lhe dar a oportunidade de matar pessoas e destruir países. Mando-os para o inferno, sem qualquer hipótese de sobreviver e sem a esperança de um futuro grandioso para as próximas gerações. Mas acredito que chegaremos a um acordo depois das eleições, porque outra coisa não faz sentido. Eles estão à espera para ver como saem nas eleições intercalares. O que não percebem é que eu não sou candidato. Já concorri.
11: Os avisos de Donald Trump, que está ainda a discursar perante a Assembleia Geral das Nações Unidas. Morreu Walter Oswald, professor catedrático e um dos fundadores da bioética em Portugal. Tinha 98 anos, nasceu e viveu no Porto, onde deu aulas até se aposentar. Recebeu várias distinções ao longo da carreira. A mais recente, em 2022, quando foi agraciado com a Medalha de Mérito Científico atribuída pelo Governo. Esteve também ligado à Universidade Católica, no Porto. Manuel Braga da Cruz, antigo reitor da instituição, recorda o que considera ser um legado inestimável.
13: Um homem muito inteligente, deu um contributo inestimável à Universidade Católica, juntamente com outros professores, fundou o Centro de Bioética do Porto, que viria a ser uma escola importante e deixou, inclusive, um legado importante nessa reflexão ética sobre os problemas que se põem às ciências da vida e da saúde.
11: As cerimónias fúnebres de Walter Oswald realizam-se esta quarta-feira às 10h30 na Igreja Stella Maris, no Porto. A marcar esta terça-feira também a morte de Jorge Palma. O músico tinha 76 anos. O velório está marcado para amanhã na Voz do Operário em Lisboa, entre as 3 da tarde e as 10 da noite. Na quinta-feira à tarde, o funeral vai sair para o cemitério do Alto São João, onde vai decorrer a cremação, uma cerimónia reservada à família e amigos próximos. E há uma escola, Inês, uma escola de Almada, que já foi assaltada 9 vezes em menos de 2 meses. Só em setembro já houve 5 assaltos à escola básica Rogério Ribeiro, no Pragal. Na última madrugada, os assaltantes levaram material escolar, também estiveram na cozinha, de acordo com a fonte contactada pela Renascença. Hoje, os mais de 220 alunos do primeiro ciclo e do pré-escolar não tiveram aulas, na sequência deste incidente. Ao longo da manhã estiveram no local a PSP e elementos da autarquia de Almada, sendo que já em agosto esta escola tinha sido assaltada por 4 vezes.
10: Estiveram na cozinha e não cozinharam, Miguel?
11: Pois,
10: iam ter adiantado serviço.
11: O que não foi, foi um cozinhado, pelos vistos, positivo.
10: Exato,
11: não é? Porque
10: tal e qual.
11: Não pôde haver aulas durante o dia de hoje e é uma situação que se vai repetindo com enorme frequência.
10: É de facto estranho.
11: É preciso realmente tomar medidas.
10: Obrigada, Miguel, e até já.
11: Até já.
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10: São 4 e 6, boa viagem com a Renascença nesta terça-feira e de facto hoje é impossível não falar sobre ele, não é? Esteve pela última vez na Renascença em 2024 no Música PT com Carlos Bastos, pouco tempo depois de lançar aquele que viria a ser o seu último disco, Vida. E é precisamente um excerto dessa entrevista que recordamos agora ao recordar Jorge Palma.
15: Eu só dei, só decidi que o disco se ia chamar Vida porque podia-se chamar outra coisa qualquer, mas eu tenho aqui uma canção que se chama Vida, ao lado de Mais Nove. E por que não chamar-lhe Vida, que é o bem mais precioso que a gente tem?
17: Achas que és mais consensual hoje?
15: Absolutamente.
17: Do que já foste?
15: Sou muito mais consensual hoje do que era na década de 70, quando comecei a gravar, não é? Eu não entrei em ondas de querer ter sucesso, de escrever um êxito. Portanto, fui escrevendo e gravando o que me apetecia. E o meu público foi devagarinho, foi crescendo.
10: A verdade é que Jorge Palma construiu uma carreira de mais de meio século, mas dizia que nunca escreveu uma canção a pensar que tinha de ser um sucesso. Mas a verdade é que quase todas o são. E por isso hoje o recordamos aqui na Renascença ao longo do dia de hoje, dia sem que o perdemos. Jorge Palma, para ouvir agora com esta Encosta-te a Mim, que vai ficar sempre de geração em geração, é para ouvir bem alto e recordá-lo.

0: Manhãs de Takeaway comigo, Inês Nogueira, e também Daniel Leitão. E não só, mas eu já explico. Hoje recordamos Jorge Palma, e a verdade é que foi a família que pediu que o recordássemos através de canções. E por isso, o nosso Manuel Cabral já está aqui connosco em estúdio.
1: Olá.
0: E teve uma missão hoje, não foi, Manel?
1: Exatamente, exatamente. Tal como a família de Jorge Palma pediu que nós o recordássemos pelas suas canções e palavras, foi isso mesmo que eu fui fazer. Fui para a rua perguntar às pessoas quais é que eram as músicas de Jorge Palma que mais as marcavam.
0: Vamos ouvir.
2: Diria que é a música Frágil, porque basicamente acompanhou todo o meu crescimento e cada vez que me recordo da música, recordo-me também dessa fase.
3: Diria Inconstante a Mim, porque pronto, o meu pai, eu cresci a ouvir essa música também, o meu pai ouve e canta também, tem uma boa voz para cantá-la.
4: Dá-me lume, porque sou fumador.
5: Quando dava na rádio era a música que eu mais gostava de ouvir.
6: Encosta-te a Mim, porque remete-me muito à minha infância e traz-me sentimentos de nostalgia, saudade, conforto.
7: A música que gosto mais é o Deixa-me Rir, porque sempre que ouço na rádio deixa-me muito contente.
8: O Encosta-te a Mim, porque lá está, faz-me lembrar um bocadinho minha infância.
9: A Estrela do Mar. É das melhores músicas e a composição que ele faz dela em piano parece quase que estamos a ouvir uma música clássica.
0: A verdade é que, se nós formos totalmente honestos, toda a carreira de Jorge Palma são só sucessos.
1: Exatamente. Quando íamos a um concerto de Jorge Palma, sabias cantar todas do início ao fim.
0: Tal e qual. Todas do início ao fim. Daniel, tinhas alguma favorita?
10: A que eu gostava mais, e gosto, aliás, não é gostava, gosto, é o Frágil, possivelmente. Sim. Pelas oscilações musicais, e há ali uma parte como tagana, não é?
0: Uhum.
10: Não me dou a ninguém. Bom, e então...
0: Acho que cantas lindamente.
10: Sim, sim.
0: Todos queríamos este momento.
10: Não, coitado, não merece isto. E sim, por causa disso acho que o Frágil, mas sim, todos nós. Eu não, quer dizer, cruzei-me com ele e boa tarde, um olá, mas nunca falei mais do que isso. Mas certamente todos nós temos histórias e memórias que são sonorizadas pelo trabalho e pela obra de Jorge Palma.
0: Claro que sim, são sempre a nossa banda sim. sonora de momentos muito felizes. Tens alguma favorita, Manel?
1: Tenho O Agente Vai Continuar, que eu acho que é daquelas músicas num dia que estamos com menos energia, estamos menos motivados.
0: É motivacional, não é?
1: É, não é? Ouvimos Um Agente Vai Continuar e ficamos cheios de força para ganhar o dia.
0: É
1: eu
0: isso
1: gosto sempre.
0: Mesmo. É sempre bom recordar Jorge Palma, por isso continue connosco, continue na Renascença ao longo do dia todo. Vai ter a oportunidade de ouvi-lo aqui. Para já, a Sabrina.

0: 23, boa viagem com a Renascença nesta terça-feira. Amanhã já estamos a meio da semana, ok? Portanto, até ao fim de semana é um tirinho.
1: Um tirinho.
0: Como é que vai ser o teu fim de semana? Já estou a antecipar muitas coisas, não já?
1: Estás. Eu sinto que ultimamente tens querido saber muito sobre a minha vida, não é?
0: E depois, somos uma dupla, qual é o problema? Parecia um desenho animado.
1: Mas
0: agora
1: somos uma dupla laboral.
0: Exatamente. Então pronto, é por isso mesmo.
1: Pronto, exatamente. É das 9 às 6, neste caso 9 às 7.
0: Das 9 não é.
1: Das 9 não é.
0: Mas às 4 este programa, só para deixar bem claro. E para deixar outra coisa bem clara também, já falamos sobre o teu fim de semana. Hoje é dia de Inspetora Gadget.
1: Ok. Não, eu gosto que é tu. Como é que é o teu fim de semana? Olha, não te percas onde vais, mas não. É para dizer hoje que é dia de Inspetora Gadget.
0: Não me respondeste, eu segui em frente.
1: Eu ia dizer, mas tudo bem.
0: Então vá, diz lá.
1: Não, agora não digo.
0: Diz lá.
1: É melhor as pessoas ficarem concentradas na Inspetora Gadget.
0: É, de certeza?
1: É.
0: Então
1: é.
0: Vá,
1: é
0: Jim Class
1: Heroes. Concentrar.
0: Jim Class Heroes e Adam Levine a chegar.
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0: Takeaway, Inês Nogueira e Daniel Leitão. E chegou o momento mais esperado de todos.
1: Ah, é?
0: É,
1: ai,
0: pelo menos
1: Deus.
0: Por mim.
1: Pois, bem sei.
0: E no Inspector Gadget desta terça-feira tenho Daniel para te apresentar a ti.
1: Sim.
0: E quem nos ouve.
1: Diz-me.
0: Os AirTags.
1: Os AirTags, ok.
0: Para quem não sabe o que é um AirTag, eu sei que tu sabes, é aqueles pequenos localizadores circulares que tu podes prender.
1: Sim.
0: Numa chaves de casa, podes pôr no carro, podes pôr onde tu quiseres, numa mala de porão.
1: Gigante, não é?
0: Exatamente, uma espécie de M&M gigante com localizador e assim não perdes
1: tu
0: absolutamente
1: sabes.
0: Nada.
1: Pois.
0: Eu quero saber se tu és fã deste tipo de gadget ou nem por isso.
1: Sou, mas não tenho ainda nenhum.
0: Jura?
1: Jura.
0: Não é possível. Tu que és um homem tão viajado, nunca puseste um AirTag na tua mala?
1: Sabes, para já eu acho que isso é proibido.
0: Sabes. Ninguém te perguntou se isso era proibido ou não.
1: Mas...
0: eu coloco sempre.
1: Sim.
0: Aprendi com as influencers brasileiras, que perdem sempre mala de porão no Brasil. Pronto, já
1: isto é estupidamente, sabe?
0: É
1: isto é muito. Bom, enfim.
0: Tenho muito medo de perder a mala, juro-te.
1: Não, eu também. Eu também. Então,
0: pronto,
1: mas
0: eu acho que
1: dizer...
0: é inteligente e também tenho um no carro. Se bem que hoje em dia, pronto. Mas também tinha um AirTag no carro.
1: Uhum.
0: E acho que faz todo o sentido.
1: Sabes que o teu carro atualmente tem.
0: Eu sei, pronto,
1: é?
0: Hoje em dia.
1: Pronto.
0: Sim. Por isso é que eu disse hoje em dia.
1: Certo.
0: O de antes não tinha.
1: Sim, mas faz sentido. Às vezes, quando basicamente, para pessoas que são muito esquecidas e perdem muitas coisas, acho que é uma ferramenta bastante útil, não é?
0: Pronto, mas eu tenho uma coisa contra e eu esperava que tu tivesses um AirTag para me poderes ajudar.
1: Não tenho.
0: É que aconteceu
1: desculpa.
0: O seguinte: o AirTag avisou-me inúmeras vezes que estava a ficar sem bateria.
1: Pois, que tem uma pilha que dura tipo X tempo.
0: Exatamente.
1: Não é?
0: Eu acho que o meu deve ter durado para aí 3 anos.
1: É, mais ou menos.
0: E avisou-me inúmeras vezes, até só o telefone avisou-me constantemente a dizer. O seu AirTag está a ficar sem bateria, O que é que acontece? A Inês ignorou. A Inês hoje não sabe onde é que está o AirTag para lhe trocar a pilha. Porque ele desligou assim inevitavelmente.
1: Isto não é o cúmulo da ironia, não é? Tu não saberes onde está o AirTag.
0: É ridículo da minha parte, não é?
1: É um bocadinho.
0: Mas pronto, olha, é o que temos.
1: É um bocadinho.
0: De 0 a 10, quanto é que dás a este gadget?
1: Aos AirTags, eu dou um sólido 8.
0: Sólido 8?
1: Sólido 8, acho.
0: Boa.
1: Que sim. Okay. Depois tem um lado retorcido, que o AirTag também pode ter uma utilização tóxica, não é?
0: Ah, calma, atenção, se o puseres numa pessoa, claro que pode ser tóxico.
1: Exato, exato.
0: Mas por isso é que hoje em dia eles avisam quando estás perto de um. Nunca recebeste uma notificação do telefone a dizer tem um AirTag perto de si. Mas
1: ai,
0: acontece.
1: É,
0: isto já está tudo pensado, meu amigo.

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1: Exatamente. E ficas a saber, Daniel, só a propósito dos airtags proibidos nos aviões, segundo a pesquisa rápida que fizemos, não é proibido.
2: Portanto, não é proibido?
1: Não é proibido. Então, ficas a saber. Portanto, para si que está aí no carro e quer comprar airtags com o grandioso jogo da mala, pode fazê-lo à vontade. São 10.562 € que estão dentro da mala. Para já, a música portuguesa, Tiago Betancourt, e deixe-te ficar desse lado que às 5 voltamos a atualizar as notícias.

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13: Boa tarde, são agora 5 horas, 4 nos Açores. É a altura de irmos até às notícias das 5 com o Miguel Coelho. Boa tarde.
14: Olá Inês, boa tarde.
13: Quais é que são os títulos em destaque a esta hora, Miguel?
14: Urgência Regional de Ortopedia e Traumatologia para Lisboa e Vale do Tejo, anúncio feito pela Ministra da Saúde. Donald Trump remete para depois das eleições intercalares americanas um eventual acordo com o Irão.
13: Nesta altura, Ponta Delgada está a chegar aos 24 graus, Funchal a marcar 23, Faro a chegar aos 31, Porto hoje com 32 graus, está mais quente do que em Lisboa, que hoje só chega aos 30. Agora sim, vamos à edição das 5 com Miguel Coelho.
14: Depois das urgências centralizadas em obstetrícia, o Governo vai avançar em breve com urgências regionais e metropolitanas de ortopedia e traumatologia, para já na região de Lisboa e Vale do Tejo, mas é um modelo que pode ser alargado a outras zonas do país que tenham falta de especialistas. O anúncio foi feito esta tarde pela Ministra da Saúde no Parlamento, numa audição que ainda decorre, e onde Ana Paula Martins garantiu também que as grávidas de baixo risco vão passar a ser acompanhadas por enfermeiros, apesar da oposição dos profissionais.
15: Vamos avançar, sim, com o projeto de vigilância das grávidas de baixo risco por enfermeiros especialistas em saúde materna e obstétrica, que garante que não temos grávidas, ou que pode garantir que não temos grávidas sem uma gravidez vigiada. Em Portugal, no século XXI, esta realidade não é aceitável. O despacho regulamentar que concretiza esta solução será publicado nos próximos dias. Não é o resultado de um consenso, que não foi, infelizmente, possível de encontrar. Mas é o resultado da constatação de que a grávida está no centro da decisão do Governo e o seu interesse determina que o Governo decida porque se sobrepõe o interesse público.
14: A Ministra disse ainda que vai retomar a reforma do INEM, apesar do acordo alcançado com os técnicos, que permitiu cancelar a greve anunciada, e anunciou para janeiro novas regras para o internato médico, mas já no próximo concurso quer que a Ordem dos Médicos permita a abertura da totalidade de vagas, 2.400, para formação especializada. Um incêndio de grandes dimensões no Conselho de Santo Tirso, no Distrito do Porto, mobiliza esta hora 8 meios aéreos, apoiam mais de 120 operacionais, deflagrou há cerca de 2 horas, consome uma zona de mato. De acordo com a Proteção Civil, há ainda outro incêndio considerado significativo, lavra no concelho de Faf, distrito de Braga, conta com 4 meios aéreos no apoio ao combate às chamas. O Ministro da Defesa acusou Chega de difamação em causa aos comentários que André Ventura e Pedro Fazão fizeram sobre a compra de fragatas por parte do Estado português e sobre uma alegada comissão de 90 milhões de euros a uma empresa portuguesa. Esta tarde no Parlamento, Nuno Melo acusou Chega de propagar mentiras.
16: O que o deputado André Ventura e Pedro Fazão disseram não é escrutínio, não são perguntas, é uma difamação, eu devo dizer, muito miserável. Assente no que sabem necessariamente é falso. O processo do SEIF, para além de mais, é público. E a ignorância não é desculpa.
14: Nuno Melo voltou a repetir que não há intermediários no negócio. Portugal vai comprar 3 fragatas a uma empresa italiana por 3.900 milhões de euros, a maior parte através do empréstimo SEIFO da União Europeia. Marcado para amanhã o velório de Jorge Palma, que morreu ontem aos 76 anos. O velório do músico vai decorrer na Voz do Operário em Lisboa entre as 3 da tarde e as 10 da noite. Na quinta-feira à tarde o funeral vai sair para o cemitério do Alto São João, onde vai decorrer a cremação numa cerimónia reservada a família e amigos mais próximos. Sérgio Godinho é um desses amigos, recorda na Renascença o muito que tinham em comum.
17: Era um enorme amigo, um amigo de casa. Falávamos frequentemente ao telefone, com quem eu tive também uma interação musical muito forte. Era um excelente músico e compositor, não é? O Jorge era excelente. Tive todas essas interações, todos os espetáculos chamados juntos, e que foram uma grande alegria, porque tínhamos uma grande consonância musical, e isso atravessava também um bocado gostos musicais, vivências também extra-musicais que nós tivemos. Ainda a semana passada tinha falado com ele. Nunca se espera estes desaparecimentos e é sempre um choque, mas pronto, a gente vai continuar, como dizia ele, enquanto houver a estrada para andar, não é?
14: Sérgio Godinho, ouvido por Maria João Costa sobre Jorge Palma, em rr.pt encontra um largo conjunto de artigos sobre o legado e as histórias do músico que nunca deixou de rir. Desta tarde também a notícia da morte de Walter Oswald, professor catedrático, um dos fundadores da bioética em Portugal, tinha 98 anos, a presidente do Conselho Nacional de Ética para as Ciências da Vida, lembra um homem que se empenhou em colocar a ciência ao serviço da pessoa.
18: Ser pioneiro da bioética é isto mesmo, é ter esta preocupação ética centrada no bem da pessoa e colocar os recursos da criação, da invenção humana ao serviço do bem dessa mesma pessoa. E este desiderato iniciou-se com o professor Walter Oswald.
14: Maria do Céu, Patrão Neves, ouvida por Ana Catarina André. O velório de Walter Oswald está já a decorrer na igreja de Sela Maris, na Foz do Porto. O funeral está marcado para amanhã às 10h30 no mesmo local. Referência ainda à morte do escritor, jornalista e investigador madeirense José Vial Moutinho, tinha 81 anos, foi vítima de doença súbita, anúncio feito pela família em comunicado. O velório realiza-se hoje a partir das 7 da tarde no Tanatório de Matosinhos.
13: E Donald Trump admite implicitamente que não haverá acordo com o Irão antes de novembro. Foi no discurso que fez esta tarde perante a Assembleia Geral das Nações Unidas, Miguel.
14: Sim, o presidente dos Estados Unidos aconselhou Irão a fazer um acordo logo depois das eleições intercalares norte-americanas, que, como se sabe, estão marcadas para novembro. Trump garante que, se não existir um acordo, irá destruir o Irão. O presidente norte-americano avisa que está a chegar a hora de uma grande decisão e lembra que continuará a ser presidente depois das eleições intercalares.
19: Tenho uma grande decisão a tomar. Será possível chegar a um acordo com o Irão que lhe permita reconstruir-se e criar um país muito maior do que alguma vez foi. Talvez um dos maiores do Médio Oriente ou até do mundo. Ou destruo a República Islâmica e faço rapidamente, sem nunca mais lhe dar a oportunidade de matar pessoas e destruir países. Mando-os para o inferno, sem qualquer hipótese de sobreviver e sem a esperança de um futuro grandioso para as próximas gerações. Mas acredito que chegaremos a um acordo depois das eleições, porque outra coisa não faz sentido. Eles estão à espera para ver como saem nas eleições intercalares. O que não percebem é que eu não sou candidato. Já concorri.
14: Os avisos ao Irão deixados por Trump na Assembleia Geral das Nações Unidas, logo depois de ser ele próprio alertado indiretamente por Lula da Silva de que o Brasil não aceitará interferências estrangeiras nas eleições presidenciais de outubro, em que Lula se recandidata e tem como principal adversário Flávio Bolsonaro, o filho mais velho do antigo presidente Jair Bolsonaro.
20: Não vão apenas eleger o presidente da República, vão decidir entre democracia e negacionismo. Não subestimamos o desafio das redes de desinformação que pretendem desvirtuar o debate público durante a campanha. Mas possuímos um sistema eleitoral moderno e robusto. Não permitiremos que os inimigos da democracia, internos e externos, atentem contra a vontade popular. A democracia brasileira pertence aos brasileiros. O Brasil continuará sendo um país soberano. Ninguém nos afastará desse caminho.
14: A garantia de Lula da Silva nas Nações Unidas em Nova Iorque. Um pequeno sismo de magnitude 2.7 foi sentido esta tarde em vários concelhos da região oeste. O abalo ocorreu às 3h04, com epicentro a 8 km do Cadaval, segundo o Instituto Português do Mar e da Atmosfera, que acrescenta não ter havido danos pessoais ou materiais.
13: Pelo menos isso. Muito obrigada, Miguel. Voltamos daqui a uma hora.
14: Até já.
13: Até já.
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13: São 5h08, boa viagem com a Renascença. Altura agora de saber como é que está o trânsito. Manel, conta-nos tudo.
24: No Porto, VCI sentido Freixa Rábida, com demora entre o estádio e a A3 e mais à frente entre a Boa Vista e a Rábida. No inverso, lentidão entre o Amial e a A3. A Avenida AEP está muito preenchida. Em Lisboa, IC19 sentido Lisboa-Sintra, com filas entre Alfragide e Queluz. Segunda Circular está lenta nos dois sentidos, entre o Campo Grande e o Aeroporto. E a A5 sentido Lisboa-Cascais está lenta entre Caselas e Queijas. Há filas no acesso à Ponte 25 de Abril, a partir de Campo Lido. A linha verde é 850-5010.
13: Obrigada, Manel. E como é que vai estar o tempo amanhã, quarta-feira, Daniel?
25: 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Prevê-se então céu geralmente limpo, com alguma nebulosidade. O vento por vezes forte nas terras altas e uma descida de temperatura no litoral norte e centro. As máximas vão então chegar aos 26 graus em Ponta Delgada, 27 no Porto, 28 no Funchal, 29 em Faro, 36 em Lisboa.
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13: Assustaste, Daniel?
25: Assustei-me, não estava à espera deste... esta coisa, sabes,
13: este
25: muito.
13: Este som
25: muito
13: tecnológico, estrelar, desta sonoridade inacreditável.
25: Pois.
13: Bem, assim, são 5:10, há Harry Styles para ouvir com esta Adore You, aí a chegar também Rosalie e Carminha, e não só! Quem é que chega?

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0: São 5h17, boa viagem com a Renascença e também com este Takeaway. Inês Nogueira e Daniel Leitão consigo até às 7 da tarde. E agora já não estamos sozinhos, precisávamos de companhia nesta terça-feira,
1: é verdade,
0: não é?
1: É verdade, sim, senhor.
0: Precisávamos que alguém nos cantasse ao ouvido, precisávamos que alguém nos assim acarinhasse o coração, não
1: mas
0: achas, Daniel?
1: Nós não falámos com o nosso convidado sobre isso.
0: Pois não.
1: Mas agora, não é estranho que eu precise convidar para te cantar ao ouvido.
0: Bubo, o que é que tu achas sobre isto? Desculpa.
2: Tem que tirar os fones para eu cantar ao ouvido.
1: Mas que raio de pedido tão estranho?
0: Desculpa, eu não queria entrar assim logo
1: posso
0: a pé juntos,
1: favor,
0: mas olha, acontece.
1: Posso pedir um favor? Claro que sim, canta-me ao ouvido. Mas que é isto?
0: Bem, imagina, melhor ter o Bubo a cantar-me ao ouvido do que outra pessoa qualquer, Daniel.
1: Não, não, para ti eu acredito que sim, para ele é péssimo.
2: Não, é nada, eu gosto de cantar ao ouvido. Pronto, então,
0: é só isto que interessa. Bubo, bem-vindo.
2: Obrigado.
0: Obrigada por estar connosco. É sempre bem-vindo aqui.
2: Obrigado.
0: E hoje, nesta terça-feira, é impossível não falarmos do grande nome Jorge Palma que nos deixou hoje, que acredito que tenha sido inevitavelmente para ti uma referência.
2: Sim, sim. Estávamos ainda agora a falar sobre aquilo que o Jorge e que a sua geração, acima de tudo, deixa para nós artistas. Acho que foram artistas que, com um décimo dos recursos que nós tivemos, que fizeram tanta música e que mudaram tanta coisa no nosso país a nível cultural, social. E acho que é mais do que música. Jorge Palma é mais do que música. Representa muita coisa, representa muita liberdade a construir, que seja as suas letras, seja as suas melodias. E a sua carreira pode ser um pouco polémica, mas efetivamente foi alguém que deu tudo pela música e por aquilo que a música representa na vida das pessoas.
0: E que deixou bem a sua marca.
2: E que deixou muito bem a sua marca. Como artista da nova geração, aquilo que eu me proponho sempre é continuar os legados destes artistas. Não é só música do Alentejo que eu me proponho a dar seguimento. São todos estes artistas que representam bem aquilo que é ser português, aquilo que é o talento da música portuguesa, aquilo que é a criatividade e a liberdade que felizmente nos dias de hoje temos para poder trabalhar a nossa arte. E sem dúvida que não podemos falar sem isto, sem falar de Jorge Palma.
0: Sim. E é precisamente também sobre isso que vais falar e que vai acontecer no teu Maior Arena dia 27 de Fevereiro, Buba.
2: É verdade, um grande concerto.
0: Um grande, grande concerto. Quantas pessoas leva ao Maior Arena?
2: Olha, nesse dia vai levar 13.500.
0: Meu Deus.
2: Vamos fazer um concerto em 360.
1: Que o Buba queria fazer uma coisa mais intimista,
0: exato,
1: não é?
0: Uma coisa
1: só 13.500, aquilo leva mais.
0: Pequenina.
2: Aquilo leva mais pessoas. Nós vamos pôr as pessoas sentadinhas, vai ser um espetáculo de 360.
0: Assim, uma coisa mais intimista,
2: sim,
0: não é?
2: Sim, dentro do que é o Mel Arena.
1: Com 13.500 pessoas.
2: Diminuir a longevidade, a longitude. Olha, já me estou aqui a baralhar todo.
0: E então, até ao Mel Arena, temos músicas novas.
2: Temos
0: assim,
2: muita música nova, estou cheio de força, cheio de vida, cada vez mais. Fazer música faz muito bem, editá-la ainda mais, depois cantá-la com as pessoas nos concertos. É mesmo aquilo que eu mais gosto de fazer. Tenho estado a compor só com amigos. Temos feito writing camps fora da nossa zona de conforto. Fechámos-nos numa quinta no Douro durante 5 dias. Depois fomos para Ponte de Lima,
0: ai,
2: mais 5 dias. Depois para o Algarve, mais 5 dias.
0: Oh, Daniel,
1: e quando é que exatamente. E quando é que trabalhava no meio disso tudo?
0: Exato.
2: Não, por acaso trabalhávamos. Nós nem encarávamos como trabalho.
0: Pois, também
2: é verdade,
0: não
2: nós acordávamos todos os dias às 8 da manhã e deitávamos todos os dias à 1, 2 da manhã. E raros eram os momentos de relaxar, porque o que nós gostamos de fazer mesmo é fazer música, e era muito mais divertido criarmos letras, criarmos histórias, do que propriamente copos ou essas coisas que nós fazemos onde quisermos. Ali estava, reuníamos mesmo ali um grupo de malta, a malta dos vizinhos, o meu irmão Bruno Chaveiro, o Dinis Mateus, pessoas de diferentes áreas que foram com o mesmo propósito de fazermos aqui um grande álbum, muito diferente daquilo que eu tenho vindo a fazer, mas muito fresco e muito atual naquilo que é a tradição do nosso país. A música tradicional já não é aquilo que se pensava antigamente, acho que é algo bem atual, até desde o Minho até ao Algarve, até ao Alentejo, e é isso que nós queremos mostrar, que Portugal está com muita força a nível tradicional da sua cultura e nós queremos enaltecê-la cada vez mais.
0: E a verdade é que esta nova geração de artistas veio dar aqui uma nova roupagem precisamente às músicas tradicionais.
1: Veio porque faz estes processos criativos todos em modo excursão, vão todos, metem-se num autocarro, não é? E percorrem o Douro, vão para aí fora e tal.
0: Já dizia alguém, trabalha naquilo que gostas e não vais trabalhar um único dia da tua vida,
1: faz
0: não é?
1: Faz o que gostas, não trabalharás um único dia na vida.
2: E não é clichê, é mesmo verdade.
0: É mesmo verdade. Sou e por isso feliz. Mesmo, será que foi de um desses writing camps que saiu em Liado?
2: Foi em Ponte de Lima. Foi.
1: Parámos para almoçar. Nós parámos para almoçar.
2: Por acaso eu lembro-me bem.
0: Conta.
2: Eu gosto. Há coisas que me ficam musicais na vida. E havia uns amigos meus que me disseram que a malta lá em Beja andava a dizer que a minha namorada era muito bonita, mas era um beco sem saída. E isso é logo musical para mim. Tanto que a música tem essa parte. E eu andava com aquilo já há algum tempo. E há ali uma parte em que me desentendo com alguém. Digo, pá, isso não é por aí. Vou ali para fora escrever aqui este refrão que me está aqui na cabeça há algum tempo, e comecei a escrever e uma hora depois estava feita a música tal e qual como vocês a ouvem, não produzida, mas foi muito rápido. E é muito fácil quando estás com 4 ou 5 amigos que partilham algumas ideias contigo, que têm humor da mesma forma que tu tens, que gostam do mesmo tipo de humor. Claro. E para fazer estas canções é preciso um bocadinho de humor também. Foi muito giro, porque começámos a encontrar histórias dos nossos amigos enliados na vida.
0: Claro.
2: Porque para nós enliado é a pessoa que começa, que se apaixona, principalmente o primeiro amor, que se apaixona e que deixa de fazer tudo. Certamente já tiveste amigas que começam a namorar e que deixam de sair e de vir. Tu se calhar também
0: é
2: já foste.
0: É a nossa vida, eu acho que todos acabamos
2: por fazer. E começámos a encontrar histórias ali nossas e de nossos amigos, e é isso que é muito giro, tornar essas histórias realidade e depois passar para o público.
0: Resta saber se a tua namorada também vai estar em cima do palco do meu Arena no dia 27 de fevereiro.
2: Ai, não vai estar de certeza. Não vai estar de certeza.
0: Ela não gosta destas coisas.
2: Aldeia, foge.
1: É que eu fiquei encanitado com esta coisa do. Os meus amigos disseram que a minha namorada era muito bonita, mas era um beco sem saída. E então, continuam a contar. E eu assim, mas que raio, o que é que isso quer dizer?
2: Um beco sem saída é porque não há volta, não tens filho.
1: Pronto, já
2: a tua
1: não,
2: vida
1: já não.
0: Não pode ir ali tocar àquela porta.
2: Sim, não vais ganhar nada por aí.
1: Pois.
2: É um beco sem saída.
0: É um beco sem saída.
1: Está bem.
0: É com
1: olha,
0: esta
1: pronto,
0: eleado.
1: Os meus pésames,
2: não, eu continuo. A rua é uma travessa que nunca mais acaba. É uma avenida
0: não
2: longuíssima.
0: Nada, é assim
1: não
0: mesmo.
1: Tem saída.
2: Tem.
0: Buba, podes vir mais vezes.
2: Posso vir quando vocês quiserem.
1: Obrigado, senhora. Então pronto, dia 27 de fevereiro de 2027, portanto, o próximo ano, Buba Espinho na Mel Arena, para o maior concerto da sua carreira. Podemos
0: 2027,
1: dizer
0: dia 27. Foi dia 27. De propósito?
2: Não, mas calhou muito bem. 27 de 2027.
0: Ou é porque o Daniel faz anos.
2: É porque o Daniel faz anos.
1: Pois é, pá.
2: Temos um momento lá no final, com os grupos corais além de. É o,
1: vai ser aquele momento dos casamentos, não é? Em que há sempre um convidado que faz anos e chamam, e
2: exatamente.
1: Não sei o quê, seria
2: super
1: lá,
2: constrangido
1: e tal. Exatamente, sim.
0: Buba, lá estaremos, 27
2: obrigado,
0: de fevereiro.
2: Malta,
0: muito obrigada por teres vindo aqui à Renascença. E é precisamente com esta música, Enliado, tua que ficamos agora. Boa viagem.
2: Boa tarde.

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0: São 5h37, boa viagem com a Renascença e também com este takeaway, não é? 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
0: Exatamente. E entretanto, não esquecer também que há muito...

0: minutos para as 6 da tarde, a altura de irmos até ao explicador. No indicador desta tarde, olhamos para o cenário da imigração em Portugal. Hoje foram divulgados os números relativos a 2025 no relatório anual da AIMA. Que principal conclusão é que se retira, Miguel?
1: Bem, a conclusão assim mais evidente é que houve uma travagem, ou pelo menos um abrandamento, no número de estrangeiros a residir em Portugal, porque em 31 de dezembro do ano passado eram pouco menos de 1 milhão e 600 mil. Em relação ao ano anterior, o aumento foi de apenas 38 mil, um valor que, segundo a própria AIMA, confirma a estabilização das novas entradas em território nacional.
2: E isso terá a ver já com as novas regras de entrada em Portugal, Miguel?
1: Tem a ver seguramente. Recordo que foi extinto o regime da manifestação de interesse, que mantinha Portugal como um dos países do mundo onde era mais fácil, para onde era mais fácil emigrar, e isso mudou para os estrangeiros de fora da União Europeia. Para trabalharem em Portugal têm agora de apresentar um visto, e essa medida, tal como outras que os governos de Montenegro já aprovaram, contribui para apertar a entrada de imigrantes.
0: Mas ainda assim disseram que o número de estrangeiros aumentou 38 mil no ano, não é uma subida ainda assim considerável?
1: Não, em comparação com os anos anteriores, porque desde 2017 o número de estrangeiros em Portugal tinha-se multiplicado por 4, eram cerca de 420 mil em 2017 e 7 anos depois eram mais de 1 milhão e meio, a coincidir, portanto, com o período de governação de António Costa. Em comparação, em 2025, pode dizer-se que assistimos aqui a um aumento residual.
2: E esses imigrantes que são contabilizados neste relatório da EMA estão todos regularizados?
1: A maioria está, mas nem todos, na verdade, porque o relatório indica que são mais de 1 milhão e 300 mil os estrangeiros com título válido de residência. Outros têm processo em andamento ou a aguardar desenvolvimento. Também há mais de 66 mil pessoas sob regime de proteção temporária, portanto, refugiados ou com estatuto de asilo.
0: E entre os estrangeiros que vivem em Portugal, quais é que são as principais nacionalidades?
1: Os mais numerosos continuam a ser os brasileiros. Já há vários anos que é assim, e a grande distância, são já perto de 500 mil. Depois aparecem os angolanos, cerca de 100 mil, indianos, ucranianos, cabo-verdianos, por esta ordem, constituem o top 5.
2: Então, mas e o Bangladesh? Ouvimos tanta polémica sempre sobre a suposta invasão por parte de imigrantes do Bangladesh em Portugal.
1: Sim. Sim, é uma comunidade ainda assim significativa, são cerca de 55 mil, mas é um número que parece ficar aquém da dimensão que lhe quiseram dar, nomeadamente com a tal controvérsia, penso que falavas disso, não é? A controvérsia dos cartazes do Chega, que colocava o Bangladesh em grande destaque. É a sétima comunidade mais numerosa em Portugal.
0: É a tal questão das percepções, não é? Também Sim. Por isso são importantes relatórios, como este que dá então a conhecer em pormenor a realidade dos números da imigração em Portugal. Este explicador, como sempre, vai ficar então disponível para ouvir de novo, seja no site da Renascença, seja nas plataformas de podcast. Portanto, muito obrigada, Miguel.
1: E até já.
0: Até já.

0: Boa viagem com a Renascença nesta terça-feira. À altura de irmos até ao trânsito agora com o Manel. Como é que isto está a esta hora, Manel?
1: Está muito complicado. No Porto, há acidente na Avenida AEP, sentido Sul-Norte, no Norte Francos. Há acidente também na VCI, sentido Freixa Rábida, junto a Bonjoia, a provocar demoras. No mesmo sentido, há filas entre Freixo e A3 e mais à frente entre a Boa Vista e a Rábida. No inverso, há lentidão entre Canidelo e A3. Os acessos à VCI estão muito preenchidos. Em Lisboa, acidente no IC19, sentido Lisboa-Sintra, junto a Queluz, com filas entre Alfragide e Queluz. Há 5, sentido Lisboa-Cascais, está lenta entre o Marquês de Pombal e Queijas, e há filas no acesso à Ponte 25 de Abril a partir de Campo Lido. A linha verde é 850-5010.
0: Obrigada, Manel. E como é que vão estar as coisas amanhã em relação ao tempo, Daniel?
2: Limpinhas, céu geralmente limpo, com uma nebulosidade, vento por vezes forte nas terras altas, uma descida de temperatura no litoral norte e centro. As máximas essas chegam aos 26 graus em Ponta Delgada, 27 no Porto, 28 no Funchal, 29 em Faro, 36 em Lisboa. We'll be right back.

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15: Boa tarde, são agora 6 horas 5 nos Açores.
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15: Boa tarde, agora sim são 6 horas, a altura de irmos até à edição das 6 com o Miguel Coelho. Boa tarde, o que é...
16: Olá,
15: que há
16: Inês.
15: A destacar?
16: Boa tarde, um incêndio na zona de Santo Tirso está a obrigar ao corte de uma estrada nacional. Os dias passam, mas mantêm-se os relatos de crianças sem vagas em escolas.
15: Nesta altura, Ponta Delgada está a chegar aos 24 graus, Funchal a marcar 23, Faro a chegar aos 31, Porto a marcar 32 e Lisboa hoje com 30 graus. Agora sim, a altura de ir até à edição das 6 com Miguel Coelho.
16: Incêndio no concelho de Santo Tirso obriga ao corte da Estrada Nacional 105-2, na zona de Santa Cristina. Segundo fonte da Proteção Civil, contactada pela Renascença, o fogo lavra com bastante intensidade. Centena e meia de operacionais combatem duas frentes. Uma delas segue em direção ao aeródromo de Vilar de Luz. No teatro de operações estão também 7 meios aéreos. De acordo com a Proteção Civil, há ainda outro incêndio significativo. Esta tarde, lavra no concelho de Fafe, distrito de Braga, conta com 4 meios aéreos empenhados no combate às chamas. O Governo vai avançar com a concentração das urgências de ortopedia e traumatologia para já na região de Lisboa e Val do Tejo, mas o modelo poderá ser alargado a outras regiões que tenham falta de especialistas. O anúncio foi feito pela Ministra da Saúde numa audição parlamentar que ainda decorre a esta hora.
0: Vamos avançar para a concentração de urgências metropolitanas e regionais de ortopedia e traumatologia e noutras áreas em que a evidência técnica demonstre que essa concentração é necessária, com prioridade em Lisboa e Val do Tejo, em diálogo, naturalmente, com os autarcas, com aqueles que representam as populações. Não se trata de fechar as portas, trata-se de organizar melhor as portas que temos. Não se trata de retirar resposta às populações. Trata-se de garantir que quando uma pessoa precisa de uma urgência, é orientada de acordo com o nível de complexidade, gravidade da sua situação, para a urgência certa.
16: Outra novidade anunciada pela Ministra é de que vai mesmo avançar o acompanhamento de grávidas de baixo risco por enfermeiros. A regulamentação vai ser publicada em breve. Infelizmente, diz Ana Paula Martins, sem o acordo dos profissionais, mas por decisão do Governo, por ser um imperativo de saúde pública. José Luís Carneiro diz surpreendido com o apelo da Ministra do Ambiente para a contenção no uso de combustíveis. Questionado pelos jornalistas, à margem de um encontro sobre turismo no Isqueté, em Lisboa, o secretário-geral do PS perguntou se as declarações de Maria de Graça Carvalho indicam escassez de combustível no país. Carneiro revelou, por outro lado, que deu orientações ao grupo parlamentar do seu partido para que não apresente propostas que possam colocar em causa as contas públicas, estranhando que quer o Primeiro-Ministro, quer o Ministro das Finanças tenham acenado nos últimos dias com o fantasma do déficit.
17: Acho que era importante que o Dr. Luís Montenegro fosse ouvir as declarações que fez sobre o IVA em 2022 e já agora também que fosse consultar as propostas que foram apresentadas em 2009 e que foram aprovadas à rebelia do Parlamento, numa altura em que o país já estava a enfrentar uma crise internacional. Na altura, o Dr. Luís Montenegro era o líder parlamentar e aprovaram 9 de 13 propostas, dizendo que a maioria absoluta passou a estar no Parlamento. Mas há uma coisa que eu posso dizer aos portugueses, é que eu não sou igual ao Dr. Luís Montenegro. Sou mesmo diferente ao Dr. Luís Montenegro e as propostas que eu fizer são propostas sustentáveis do ponto de vista orçamental.
16: Já o Presidente do Chega acusou esta tarde PSD e PS de manterem um acordo de não agressão para impedir a descida do IVA sobre os combustíveis, considerando que estão a falhar na resposta ao aumento do custo de vida. Os dias passam, mas mantém-se a falta de vagas nas escolas, estendendo-se de norte a sul e atingindo até famílias que fizeram a matrícula dentro do prazo. O Ministro da Educação tem repetido que todos os dias há novas matrículas, mas o problema arrasta-se há meses. É o caso da família com quem a Renascença falou. Desde que viu que a filha não estava colocada no pré-escolar, tem batido a todas as portas, Fátima Casanova.
18: Tem sido um verdadeiro jogo do empurra desde que esta família contatou os três agrupamentos no Conselho de Portimão.
19: Todos empurram para o município, do município empurram para os agrupamentos ou para a agência que agora toma conta dos estabelecimentos educativos. Contactámos essa entidade em agosto via telefone, atenderam-nos uma vez, mas disseram que tinha que ser por e-mail. Até hoje estamos à espera de resposta. Contactamos o Ministério da Educação, que empurra para essa agência e para os agrupamentos.
18: Sem respostas sobre que escola a filha de 3 anos pode frequentar, Tiago Rita tem uma nova companhia na papelaria onde trabalha.
19: Quando estou a fazer orçamentos, ela acaba por estar aqui ao meu lado a fazer um desenho, ou a brincar às coisas dela sozinha, ou a pedir-me atenção constantemente, que eu não consigo dar. Depois, quando tenho entregas, acaba por ir comigo. Tem que estar constantemente a tirar e meter do carro, portanto, ficar sozinha no carro, claro.
18: Este pai não sabe o que mais pode fazer para arranjar uma vaga para a filha e receia o impacto de uma colocação tardia.
20: É este também o nosso medo, é agora esta nova adaptação, não ter sido logo juntamente com as outras crianças e depois de estar tanto tempo em casa vai ser muito difícil para ela.
18: Tiago Rita também já contactou a Provedoria de Justiça e esta semana vai voltar a fazer nova ronda pelos agrupamentos de escolas que selecionou para a sua filha de 3 anos.
16: A Renascença questionou de novo o Ministério da Educação sobre o número de alunos que ainda aguardam por uma vaga nas escolas. Até ao momento ainda não obtivemos resposta. A marcar esta terça-feira a notícia da morte de Jorge Palma, o velório do músico, que tinha 76 anos, está marcado para amanhã na Voz do Operário em Lisboa, entre as 3 da tarde e as 10 da noite. O funeral será na quinta à tarde. Também, das últimas horas, a notícia da morte de Walter Oswald, professor catedrático e um dos fundadores da bioética em Portugal, tinha 98 anos.
15: E olhamos agora para uma realidade que custa a entender, mas que, segundo os números, tem vindo a aumentar, a violência de filhos contra os pais. Os dados da Associação de Apoio à Vítima dão conta de uma subida, Miguel, de 40% entre 2021 e 2025.
16: Sim, esta pode muito bem ser apenas uma amostra de um problema ainda mais complexo, uma vez que a APAV reporta apenas os casos de pessoas que pediram ajuda e que por isso estão sinalizadas. A jornalista Ana Catarina André foi à procura de respostas. O que é que explica este fenómeno e como se apoia os pais que, apesar de sucessivas agressões, continuam a querer proteger os filhos?
1: Nunca chorei de raiva, mas desgosto sim, nunca chorei.
18: Durante 10 anos, Manuela, nome fictício, foi agredida, vezes sem conta, pelo filho mais velho, José.
1: Não era preciso muito. Bastava que ele chamasse a atenção por qualquer coisinha, ou faz isto, ou faz aquilo, ou não faças isto, ou não faças aquilo. Era um gatilho.
18: Tudo servia de desculpa, como aconteceu daquela vez em que Manuela quis proteger o neto.
1: Estava-se a passar qualquer coisa com a criança e eu não consegui. Eu intervi e ele aí empurrou-me para uma divisão da casa onde mais ninguém viu. E o empurrão foi tão grande que eu fui de uma divisão à outra. E eram uns 4 ou 5 metros. Eu fui bater na parede do outro lado. E voltei e ele voltou-me a empurrar e eu caí, levantei-me. E depois, no fim, disse: agora vai-te queixar. Onde é que estão as testemunhas?
18: Às vezes, a agressividade intensificava-se ainda mais.
1: Estava na rua, num sítio de casa onde não se vê de lado nenhum. E então ele agrediu-me a pontapé. Eu fiquei nas costas com um hematoma enorme na coluna. E disse: não me partiu a coluna, que não calhou. Porque a violência foi tanta que eu, quando ele terminou, eu fiquei com o meu corpo todo a arder.
18: Manuela nunca se percebeu que o filho pudesse consumir álcool ou outras drogas que justificassem o seu comportamento. Recorda-o como um adolescente caprichoso, que aos poucos foi ganhando poder, decidindo o que queria fazer, quando e como, sem que a mãe conseguisse impor-lhe limites. Entre 2021 e 2025, a Associação Portuguesa de Apoio à Vítima registou um aumento de 39,6% do número de mães e pais que são vítimas de violência por parte dos filhos. Marta Mendes, jurista da APAV, lembra que, apesar de os dados revelarem um crescimento, o fenómeno permanece ainda na sombra.
21: Continua a ser uma realidade pouco visível, frequentemente silenciada, ou seja, o que acontece na sua maioria entre quatro paredes. Falamos maioritariamente do crime de violência doméstica, em 83% é o crime de violência doméstica, ou seja, entre quatro paredes, marcado não raras vezes por sentimentos que podem ser de vergonha, de medo, de isolamento, mas também de culpa.
18: Uma culpa que, aliada ao afeto e ao amor, leva muitos destes pais e destas mães a não quererem denunciar os filhos que os agridem.
16: Certo de uma reportagem de Ana Catarina André sobre o fenómeno da violência de filhos sobre pais, que, de acordo com a APAV, tem vindo a crescer. Versão completa para ouvir mais logo na edição da Noite da Renascença a partir das 11 e para ver também em rr.pt.
15: Muito obrigada, Miguel, e até já.
16: Até já.
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15: Praticamente 6h10 nesta terça-feira. Boa viagem com a Renascença e resta saber se de facto vai ser boa mediante o trânsito, Manel.
23: Mediante o trânsito não, portanto espero que o dia tenha corrido bem até aqui. Há um acidente na Avenida EP, sentido Sul-Norte, no Norte Francos. Há acidente na VCI, sentido Freixa Rábida, junto a Bonjoia, a provocar muitas demoras. Há filas ainda entre o Freixo e a A3 e mais à frente entre a Boa Vista e a Rábida. No inverso, há lentidão entre a Rábida e a A3. Os acessos à VCI estão muito preenchidos. Em Lisboa, há acidente no IC19, sentido Lisboa-Sintra, junto a Queluz, com filas entre Alfragide e Queluz. Caril, sentido Algés-Acavém, muito lenta entre Benfica e Alfragide. E a zona circular demorada nos dois sentidos, entre Benfica e o aeroporto. Há sentido Lisboa-Cascais está lenta entre Marquês de Pombal e Queixas e há filas no acesso à Ponte 25 de Abril a partir de Campo Lido. A linha verde é 850-5010.
15: Coisa pouca, portanto. Coisa como é pouca. Que vai estar o tempo amanhã, Daniel?
24: Céu geralmente limpo, com alguma nebulosidade, vento por vezes forte nas terras altas e uma descida de temperatura no litoral norte e centro. As máximas chegam aos 26 em Ponta Delgada, 27 no Porto, 28 graus no Funchal, 29 em Faro, 36 em Lisboa.
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15: 6:11 aqui na Renascença, boa viagem nesta terça-feira e ao longo do dia de hoje estamos naturalmente a recordar Jorge Palma, que infelizmente nos deixou hoje, e por isso mesmo vamos ouvir a música, uma das tuas favoritas, Daniel, disseste
24: é?
15: Há pouco. Sim.
24: Olha que bom.
15: A gente vai
24: vamos
15: continuar.
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0: Aqui na Renascença, agora que são 6:15, mas relembrar ainda que a verdade é que depois do regresso às aulas e do regresso também aos espetáculos, às 3 da manhã têm dois palcos a acontecer, não é? Dois coliseus.
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0: tudo,
1: as pessoas, os convidados.
0: Tudo vai acontecer. Portanto, é comprar o seu bilhete, já está à venda, obviamente, com o apoio de Vilmar Gás, quem bem percebe, e Ana, porque não há idade para nos mexermos sem limites, portanto, já sabe o que é que tem a fazer, é comprar o seu bilhete. E a chegar, Rui Viegas com a Bola Branca.
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0: Está na altura, vamos à Bola Branca com o Rui Viegas. Boa tarde, o que é que há a destacar?
4: Olá Inês, olá Daniel, boa tarde a todos. Fábio Silva na seleção revela o sonho de voltar ao Futebol Clube do Porto, de onde saiu, diz, com mágoa. Nesta Bola Branca vamos escutar ainda Prestiani e uma lenda espanhola.
0: Está no ar então a Bola Branca com o Rui Viegas.
4: Há uma mágoa por superar. Fábio Silva confessa que gostava de voltar ao Futebol Clube do Porto, de onde saiu em 2020 para o Wolverhampton. O avançado começa por revelar também que esteve atento no estádio ao clássico do passado domingo.
5: Sim, obviamente que fui ver o jogo, fui ver o meu clube, né? Então a gente sabe que sou portista, que acompanho muito. O futuro nunca se sabe, mas como já disse muitas vezes, é sim uma mágoa que tenho na minha carreira, a forma precipitada como saí do Porto, e um dia, quem sabe, se as coisas que proporcionarem, que está um dia.
4: Fábio Silva foi na última hora o porta-voz do Grupo Nacional, que ensaia os jogos da Liga das Nações, quinta-feira frente ao País de Gales em Alvalade e a seguir na Noruega no domingo, na Dinamarca no dia 1 de outubro e na Noruega, ou melhor, frente à Noruega outra vez, mas no Estádio do Dragão no dia 4, com Cristiano Ronaldo incluído.
5: É um ídolo, é a pessoa que sempre desde pequeno me inspirei, que sempre quis ter a oportunidade de ter estes momentos com ele, de aprender, de estar aqui nos treinos, nos jogos, ter essa oportunidade. Graças a Deus consegui poder ter este tempo, tento aprender com ele, saber aquilo que posso melhorar também, e é isso que vou me focar.
4: O agora atacante do Dortmund, Fábio Silva, está de regresso à equipa nacional aos 24 anos.
5: Estou aqui agora, estou feliz, acho que vamos sempre a tempo, acho que a idade é sempre só uma questão de número, acho que vamos sempre a tempo, estou muito feliz de estar aqui, vou aproveitar, aprender e mostrar ao míster que quero estar aqui mais vezes e quero ser importante nesta equipa, e é isso que vou fazer.
4: O selecionador nacional que contou com todos há pouco, a equipa das esquinas volta a treinar amanhã às 17 horas. Antes, Jorge Jesus e um jogador vão falar aos jornalistas. Nos sub-21 nacionais, já com José Silva no lugar do lesionado Martim Fernandes, o lateral do Sporting de Braga, Diogo Travassos, foi esta tarde o porta-voz da equipa de Luís Freire, que ensaia o fecho da qualificação para o Europeu, Bulgária fora, na quinta-feira, Gibraltar, dia 30, nos Açores, e República Checa, dia 6, em Leiria. Portugal lidera o grupo B de apuramento com 19 pontos.
6: Nós sabemos que temos feito um grande percurso até agora e acho que o objetivo deste estágio é mesmo dar continuidade a isso. Somos o melhor ataque, a melhor defesa, e o objetivo é continuar a ser. Queremos demonstrar e ganhar os jogos com qualidade.
4: A seleção do Sub-21 treina amanhã às 9 da manhã na cidade do futebol em Oeiras, viajando à tarde, primeiro para a Alemanha e depois daí para Sófia, na Bulgária. Gianluca Prestiani rejeita um regresso imediato ao futebol argentino e diz-se feliz na Europa. À chegada à concentração do selecionador da Albiceleste, Lionel Scaloni, para os particulares contra a Bolívia, Burkina Faso e Benin, o jogo da despedida de Messi, o atacante de 20 anos das Águias deixa uma garantia.
7: Estou feliz na Europa, sou muito jovem, tenho de aproveitar por cá a oportunidade. Depois, lá para a frente, nunca sabe o que pode acontecer.
4: Ainda assim, não é certa a utilização de Prestiani nesta pausa pela Argentina, também porque o extremo chegou com queixas físicas à sua seleção. Ainda à atenção do Benfica, Alexander Bá foi dispensado da seleção da Dinamarca devido a uma recaída da lesão no ombro direito, recaída sofrida no clássico. Em comunicado, a Federação Dinamarquesa explica que concluiu que o lateral direito não estaria apto para os próximos compromissos, um deles no dia 1 contra Portugal para a Liga das Nações. O próximo jogo do Benfica está marcado para 11 de outubro diante do Vitória de Guimarães no Estádio da Luz. E a 39ª edição dos Dragões de Ouro está marcada para o próximo dia 7 no pavilhão Rosa Mota, anunciou hoje o Futebol Clube do Porto, num momento que vai premiar futebolista, modalidades de pavilhão e sócio do ano. Depois de amanhã serão dados a conhecer os 4 nomeados de cada categoria, aliás. Após o triunfo sobre o Benfica, a equipa portista folga durante uma semana. O líder do campeonato volta a jogar no dia 10 no Funchal, frente ao Marítimo. Do Sporting, o opositor de Frederico Varandas nas últimas eleições esperava que o presidente dos Leões insistisse na denúncia ao que considera ser o legado de Pinto da Costa no Futebol Clube do Porto. A reação de Bruno Sá, após os incidentes do Dragão e depois de Vilas Boas ter falado numa santa aliança entre Sporting e Benfica.
3: Acho que o presidente podia ter falado ontem. Compreendo que a nossa abordagem nunca será esta de pressionar, mas acho que temos de denunciar as pressões que têm sido feitas, nomeadamente todos os episódios que acontecem sempre a qualquer equipa que vai jogar ao Porto, e todo este estilo Pinto da Costa que o Vilas Boas tem adotado, até acho pior do que os tempos do Apito Dourado e pior que os tempos do Pinto da Costa.
4: O concorrente à liderança do Sporting, numa altura de paragem aproveitada por Maxi Araújo para se dirigir aos adeptos através das redes sociais. Depois da pausa FIFA, o melhor está para vir, promete o internacional uruguaio de saída para a sua seleção. O Sporting reentra em campo no dia 9, em Braga, onde o plantel minhoto só volta a treinar também na próxima segunda-feira. Ana Borges, lesionada, é uma das baixas do Benfica para o pontapé de saída na Liga dos Campeões Feminina. As águias únicas representantes de Portugal jogam às 20 horas de hoje em Turim com a Juventus. É a primeira jornada da fase de Liga. Amanhã na Taça da Europa, às 11 da manhã, Kharkiv-Torriense e às 5 da tarde, Brøndby-Sporting. Esta terça-feira, entrevista a Bola Branca a Julian Guerrero, antigo médio internacional espanhol do Atlético de Bilbao e vários anos selecionador das camadas jovens da Roja. O atual diretor-geral do Estepón, da 4ª Divisão Espanhola, desde finais de 2025, estava na lista de João Diogo Manteigas para liderar o Centro de Treinos do Seixal, que hoje cumpre 20 anos.
7: Estava muito entusiasmado com a possibilidade de estar aí e infelizmente não resultou. Mas havia um projeto muito entusiasmante e ambicioso com o objetivo de garantir que o Benfica continuasse a ser uma referência para se tornar um líder mundial nesta área.
4: O ex-Atlético de Bilbao, Guerrero, que trabalhou com os campeões do mundo, Yamal e Cubarsí.
7: Eles estiveram comigo na seleção de sub-17 durante um ano inteiro, incluindo um campeonato da Europa, e eram um ano mais novos, eram sub-16. O que me deixou mais feliz foi que uns meses depois de terem estado na seleção de sub-17, já estavam na primeira divisão. Isso é uma satisfação para o treinador, porque neste processo, sim, posso dizer, pude participar um pouco.
4: A lenda do Atlético de Bilbao, Julen Guerrero, entrevistado pelo Hugo Tavares da Silva para ler em rr.pt, no dia dos 20 anos da inauguração do campus do Seixal. No ciclismo, a fechar, a Itália é campeã do mundo de contrarrelógio misto por equipas, pela primeira vez na história. Em Montreal, no Canadá, a França ficou com a prata e a Suíça com o bronze. Os mundiais prosseguem esta quarta-feira. Fica tudo em rr.pt, o site da Renascença. Para todos, muito boa tarde.
0: Foi esta a Bola Branca com o Rui Viegas aqui na Renascença.
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0: Bem, o melhor pelo menos nós tentamos. São 6h25, o que significa que mais ou menos, mais coisa, menos coisa, dentro de 5 minutos temos então mais um 6, ou que Deus quiser. E o que é que será que o Daniel preparou hoje? Já vai descobrir. Aí a chegar, antes ainda, à Sabrina Carpenter.
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0: Sejam muito bem-vindos a mais uma edição do Seja o que Deus Quiser. Inês, vês televisão, certo?
1: Óbvio.
0: Pronto, e que tipo de coisas é que gostas de ver na televisão? Novelas eu sei que sim. Mas e mais? Mais coisas?
1: Vejo séries.
0: Séries, ok.
1: Vejo Hawaii Five-O. Vejo Chicago PD.
0: Chicago PD, ok.
1: Vejo CS Nova York e o Miami.
0: Ok, muito ali à volta de...
1: Tá bem. Mesmo, okay. Sim.
0: Tá bem. Okay. E diz-me uma coisa, aqueles programas de documentário social, da vida dos famosos e assim, gostas?
1: Nem por
0: não,
1: isso.
0: Não costumas assistir a nenhum?
1: Não, eu vejo nas redes.
0: Nas redes, ok. Eu confesso que sigo bastante. Até porque é onde
1: Jura?
0: Muitas vezes arranjo material para alimentar esta rubrica, não é?
1: Tu chegas a casa e andas para trás.
0: Claro, então como é que... Eu não posso estar em casa 24 horas por dia,
1: ai,
0: não é?
1: Uau.
0: Bom,
1: não estava à espera, desculpa. Estava-te a imaginar em casa, no teu sofá, a ver o Passadeiro Vermelho.
0: Mesmo, com pipoca? Não. Tenho, pá, acho, quer dizer, quando consigo, sim. Quando nem sempre consigo.
1: Claro.
0: Um desses programas é o Passadeiro Vermelho, disse que menina... Aquilo começa a ficar descontrolado, sabes?
1: Então.
0: Eu não sei se é por falta de temas, porque de facto somos um país pequeno, ou se são os comentadores destes programas que às tantas se esquecem que estão num estúdio de televisão a gravar tudo o que dizem, não é? E que toda a gente vai ouvir o que eles estão a dizer e perde o controle porque pensam que estão na sala de um deles a conversar naturalmente enquanto tomam um chá. Não sei se é isso. Mas a verdade...
1: Ser.
0: Pode ser.
1: É como dizem aqueles dos reality shows, ninguém lá dentro esquece.
0: Uma pessoa assim é abstrata, uma pessoa não é, perde a noção. Bom, mas a verdade é que já ninguém está a salvo. As pessoas pensam que por não serem famosas nunca vão aparecer num programa desses, mas está bem, está. Principalmente pessoas que se cruzam ou que se cruzem com a Zulmira.
2: O meu condomínio tem um casal gay.
0: Estão a perceber, não é? Neste momento a Zulmira já não está a comentar nada da vida dos famosos ou dos socialites portugueses. Neste momento está a falar do que se passa no condomínio onde mora, né? A vizinhança que se põe a pau. Outra coisa muito curiosa nesta afirmação da Zulmira é a pausa que ela fez. Não sei se reparaste, Inês.
1: Sim.
0: No meu condomínio tenho um casal. Silêncio. Gay.
1: Gay.
0: Estranho, não é? Porquê a pausa? Será que achou que seria politicamente incorreto? Estamos em 2026, quer dizer. E se ela adicionou esta camada de informação é porque a mesma é claramente relevante para a história que ela quer contar. Não acredito que a Zulmira seja daquelas pessoas que quando contam uma história faz imensas apartes para adicionar informação que nada acrescenta ao que efetivamente se quer contar. Estão a ver o tipo de pessoas que estou a falar? Aquelas que quando lhes perguntam, por exemplo, então foste ao Rock in Rio? Respondem assim, eu não fui. Mas uma cunhada minha, ela está emigrada na Suíça porque cá não arranjava trabalho, até acabou por ir para as limpezas, depois abriu um cabeleireiro e hoje já tem 3. Cabeleireiros e filhos. Depois, não é? O mais velho já se formou e tudo.
1: Meu Deus!
0: Mas olha, essa minha cunhada foi e gostou. Pronto.
1: Não,
0: já estão a ver tipo de pessoas a que eu estou a falar. Exatamente.
1: Pronto,
0: este tipo de pessoa, pronto. Mas tenho a certeza que a Zulmira não é dessas. Mas vamos lá perceber onde é que esta história nos vai levar.
2: E que têm? Adotaram dois bebês gêmeos.
0: Começo a notar aqui um modus operandi no discurso da Zulmira. Desta vez não houve pausa, mas houve uma guinada no discurso. E que têm, adotaram dois bebés gêmeos. Mais uma vez, será que o facto de serem adotados e não filhos biológicos é relevante para a história? Eu começo a ficar com medo do que aí vem.
2: Portanto, são gêmeos.
1: Maravilha.
2: E têm uma babá para cada bebê.
0: Pronto.
1: Oh, tem uma babá!
0: Aqui nada a dizer, até ficou engraçado, não é? Uma babá para cada bebê. Ficou foneticamente engraçado, não é?
1: Sim,
0: engraçado,
1: babá,
0: engraçado,
1: bebê,
0: muito engraçado.
1: Tal, tal.
2: Portanto, são gêmeos.
1: Maravilha.
2: E tem uma babá para cada bebê, que são de cor.
0: Falei cedo demais. Isto acontece demasiadas vezes. Afinal, sempre
1: são
0: há qualquer coisa, qualquer coisa a dizer sobre isso, não é? De cor, Zulmira? Mas de que cor é que elas são? São lilases?
1: Amarelas.
0: Exato.
1: Vermelhas.
0: Mas bem, eu já nem vou entrar por aí para não me meter por caminhos apertados. Mas será que o tom de pele das babás é relevante para a história também? Pergunto eu. Estou com muitas dificuldades em perceber onde é que isto nos vai levar.
2: E também são gêmeas. Portanto, opa, aquilo é delicioso.
0: Então, vamos lá ver se eu percebi bem.
1: As babás e os bebés.
0: As babás e os bebés.
1: Ok.
0: Segundo a Zulmira, no prédio dela há um casal gay que adotou dois miúdos gêmeos. Cada um deles tem uma babá de cor e elas também são gêmeas. É isso?
1: Há quatro factos aqui.
0: Zulmira, pronto. A história não tinha o mesmo efeito, pergunto eu, Zulmira, a história não teria o mesmo efeito contada desta forma. No meu condomínio, um casal tem dois filhos gêmeos, cada um com uma babá, e elas também são gêmeas. Ponto final.
1: Muito mais fácil.
0: Não é?
1: Muito
0: para que
1: mais
0: tanto
1: fácil.
0: Detalhe e pormenor que nada acrescenta à história? É por isso normal que depois haja pessoas com dúvidas, nomeadamente o colega de painel da Zulmira, Hugo.
3: São gêmeas quem? As babás?
2: Sim. Sim. Mas
0: eu percebo, Hugo, com tanta informação e tal, uma pessoa até fica desorientada na história. Desorientada não, completamente perdida.
3: Eu não sei.
1: Então não é querida.
4: Não, é engraçado.
2: Não, é maravilhoso quando elas vão com os carrinhos, cada uma com o seu carrinho, os bebês, e elas iguais. iguais.
3: Foi uma história bonita, acima de tudo, inclusiva.
4: Ai, sem dúvida.
3: Não foi?
4: Um casal, uma história woke,
3: um
4: quase.
3: Casal homossexual.
2: Ai, hoje em dia.
3: Com duas crianças afrodescendentes que adotaram.
2: Não, não,
4: não. As babás não são. É que são negras.
2: As babás
3: é que são afrodescendentes. Yeah.
0: É na pá, a confusão que vai na cabeça do Hugo. Eu acho que eles não estão a conversar. Eles estão a jogar o telefone estragado.
1: Achas?
0: Mas é um telefone estragado depois de um qualquer desastre natural, não é? Que provocou a ruptura completa do sistema com telecomunicações. Outro dos comentadores deste painel, o David Mota, não contente com a confusão que já está instalada, ainda acrescenta uma pergunta para baralhar ainda mais isto tudo.
3: Pronto, estão com dois gêmeos e duas babás.
2: É maravilhoso. Elas são iguais.
1: É tudo. Naquela uma coisa.
4: E os quatro se vestem-se de igual.
0: Eu não sei o que acho mais maravilhoso.
1: Posso continuar a comentar isto só com expressões faciais?
0: Eu não sei o que acho mais maravilhoso. Se o espanto da Zulmira com o facto de os gêmeos nesta história serem iguais, que é algo nunca antes visto. Se o David achar que os quatro se vestiam de igual, o que seria, não é? As babás terem de andar a passear os bebés na rua com um baby grow vestido.
1: E com uma chupeta a combinar.
0: Exato, se voltava a ter engarrado com chuchu, é verdade, realmente. Espera lá, ou será que é os bebés que vestiam uma farda? Não sei bem. Esta conversa está tão estranha que eu já nem me admirava que agora, a meio desta história, entrasse também um cão no enredo. Só porque sim.
2: Ai, que seria. Isso aí já não sei, que eu também não vou lá explicar.
3: E os pais também já estão, os pais
2: elas
3: das crianças
2: igual, que
3: já estão iguais.
1: Depois de conviverem muito tempo, ficam, e se tiverem um cãozinho, até ficam parecidos.
3: Às vezes até o cão fica parecido aos donos.
0: O quê? Como? Porquê? Mas por que raio que agora entrou na equação?
1: Não há assunto. Não havia claramente
0: porquê
1: assunto.
0: Porquê é que entrou na equação um cão que fica igual aos donos? Mas igual como? Em que sentido? Porque era um cão que vivia em casal? Um cão que era gay? Um cão que foi adotado? Um cão que tem um gêmeo? Um cão de cor? Um cão de farda? E mais estranho ainda, como é que viemos aqui parar?
1: Não
0: é?
1: Não sei, não percebi.
0: Em que momento do programa, recordo, estamos na Passadeira Vermelha, é que a conversa foi parar aos habitantes do condomínio onde vive a Zulmira. Terá sido antes ou depois de comentarem o alegado novo namorado da Magui Corceiro?
1: Ah, pois, olha, boa pergunta.
0: Onde é que será que ele vive? No condomínio de quem? Será que há gêmeos? Casais?
1: Será que há cão?
0: Hetero ou homossexuais?
1: Não,
0: e as babás?
1: Há gato.
0: São de que cor? Não é? Enfim, mas eu também não estou aqui para julgar. Passar tantas horas num estúdio a comentar a vida de meio mundo não deve ser nada fácil. O calor dos holofotes é capaz de afetar o discernimento de uma pessoa, não é? Eu sinto sempre que eles estão naquela... Sabes quando vais ao H13 e tens aquela comida que está à espera com uma luz vermelha? É assim que eu os sinto.
1: É mais coisa menos coisa.
0: Não é? Pronto, o discernimento fica afetado. Beijinhos para a Passadeira Vermelha.
1: Beijinhos.
0: Boa sorte para os vizinhos da Zulmira e para a Zulmira também. Até amanhã e seja o que Deus quiser.
1: É isto. Tenha renascença, então seja o que Deus quiser. Ai, Zulmira, Zulmira. Então, meu Deus. Eu vi esse Reels por acaso agora.
0: Viste?
1: Vi. Pronto. Passou-me.
0: Entretanto desapareceu, não sei porquê.
1: Pô, não. Porque será? Não sei. Faltam 20 minutos para as 7 da tarde, a altura de ouvir Shawn Mendes.

0: Faltam 12 minutos para as 7 da tarde. Boa viagem com a Renascença nesta terça-feira. Amanhã já estamos a meio da semana, mas até chegar ao dia de amanhã há um trânsito para enfrentar, não é, Manel?
1: Há um trânsito para enfrentar que hoje está particularmente complicado. No Porto, há acidente na A3, no sentido Porto Valença, junto a Águas Santas, a provocar muitas demoras. Há acidente na VCI, sentido Freixa Rábida, junto a Canidelo, a provocar filas desde o Freixo. No inverso, demora entre Canidelo e A3. Os acessos à VCI estão muito preenchidos. Em Lisboa, há dois acidentes no IC19, sentido Lisboa-Sintra, a provocar muita lentidão entre Alfragide e Queluz e a afetar também o trânsito no sentido oposto. Há acidente na A5, sentido Lisboa-Cascais, junto à área de serviço de Oeiras, a provocar demoras entre o Marquês de Pombal e Queijas, e a Cril, sentido Algés-Chacavém, está muito lenta entre Benfica e Alfragide. A segunda circular está lenta nos dois sentidos, entre Benfica e o aeroporto, e há filas no acesso à Ponte 25 de Abril, a partir de Campolide. A linha verde é 850-5010.
0: Obrigada, Manel. E como é que vai estar o tempo amanhã, quarta-feira, Daniel? Conta-nos.
2: Céu geralmente limpo, com nebulosidade na faixa costeira ocidental, vento por vezes forte nas terras altas e uma descida de temperatura no litoral norte e centro. As máximas vão chegar aos 26 graus em Ponta Delgada, 27 no Porto, 28 no Funchal, 29 em Faro, 36 em Lisboa.
0: Portanto, quer isto dizer que amanhã o tempo vai estar bonzinho?
2: Vai estar.
0: Portanto, vai estar. O verão já acabou, não é? Estamos a 22 de setembro, o verão já acabou. Estamos no outono, mas com 38 graus.
2: E é mau?
0: Não, não me estou a queixar, ouviste-me queixar.
2: É o outono...
0: Manel, ouviste-me a queixar?
1: Sempre bem.
2: É o outono de São Martinho.

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1: Do Jorge Palma, que me acompanhou durante tantos anos, não é? E há uma coisa porreira que eu gosto muito. Eu tive a oportunidade realmente de agradecer pessoalmente ao Jorge Palma na casa dele. As músicas, as muitas músicas que nos salvam o dia, que nos salvam a vida. E ele, sabes, muito a sério. Estás a falar a sério.
2: Estou, não, sabes? Tinha sequer a noção, não, e a dimensão dele
1: que
2: próprio,
1: querido,
2: não é?
1: Querido. Sempre Jorge Palma. Fica a música, fica a poesia.
2: Fica
1: Jorge
2: tudo,
1: Palma, não é?
2: Precisamente. Obrigada, Sónia. E é com a Sónia que segue a partir de agora.
1: Até
2: nós
1: amanhã.
2: Estamos de regresso amanhã, às 4.
3: Até amanhã.

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9: 7:06 nos Açores. Vamos às notícias na Renascença. A edição é do Miguel Coelho. Miguel, boa tarde.
10: Olá, Sónia, boa tarde.
9: Quais são os destaques?
10: Incêndio em Santo Tirso motiva a evacuação de casas e corte de estrada nacional. Estados Unidos e Dinamarca assinaram um acordo sobre a Groenlândia.
9: Ora, o Porto nesta altura com 27 graus, Lisboa 29, Faro 26, 24 em Ponta Delgada e 22 no Funchal. Já vamos espreitar a previsão do tempo para amanhã. Agora as notícias na Renascença. A edição é do Miguel Coelho.
10: Urbanização do Vale do Pisão, em Santo Tirso, foi evacuada por causa do incêndio que lavra no concelho desde as 3 da tarde. Segundo fonte da Proteção Civil, contactada pela Renascença, na sequência deste fogo, continua cortada a Estrada Nacional 105-2, na zona de Santa Cristina. Entretanto, os meios terrestres continuam a ser reforçados. Já estão no terreno mais de 200 de operacionais. Contam com o apoio de 6 meios aéreos. A mesma fonte indica que o fogo lavra com bastante intensidade e avança em duas frentes. Há outros dois incêndios que a Proteção Civil considera significativos, um deles também no distrito do Porto, mas no concelho de Gondomar, e outro no município de Faf, distrito de Braga. A Ministra da Saúde diz que a concentração de urgências que o Governo quer pôr em prática no final do ano vai ser a solução também para a falta de anestesiologistas no SNS. Confrontada com a falta de especialistas no Hospital Pediátrico Dona Estefânia, em Lisboa, Ana Paula Martins admite que a partilha de recursos é a única forma de resolver o problema numa área em que há falta de especialistas.
11: Creio que só há uma forma de resolver isto. Por via das urgências centralizadas, vai haver partilha de recursos também na área da anestesiologia. E essa gestão, que no fundo hoje é feita o LS ou o LS, tem que ser feita dentro daquilo que é a área de influência do hospital. Porque nós temos falta de anestesiologistas, mas aqueles que temos, e nomeadamente no LS São José, que são 8 hospitais dispersos, têm, de facto, necessidade de anestesia, porque a anestesia hoje está em todo o hospital.
10: Na audição parlamentar que ainda decorre, Ana Paula Martins anunciou que o Governo está em condições de avançar com a concentração de urgências de ortopedia e traumatologia na região de Lisboa e Val do Tejo, mas admite que o mesmo pode acontecer na cirurgia pediátrica. A ministra espera ter a rede de urgências pronta para consulta pública em novembro, mas quer começar a trabalhar na partilha de anestesiologia já em Lisboa e Val do Tejo. Marcado para amanhã o velório de Jorge Palma, que morreu ontem aos 76 anos. O velório do músico vai decorrer na Voz do Operário, em Lisboa, entre as 3 da tarde e as 10 da noite. O funeral será na quinta-feira à tarde. Adorava andar na estrada, e a estrada é que dava sentido à vida de músico. É o que recorda Manuel Moura dos Santos sobre Jorge Palma, de quem foi empresário durante 18 anos.
12: O Palma adorava andar na estrada, adorava dar concertos, e a estrada para ele é que dava sentido à vida dele como músico. Dar um concerto e depois, quando regressava a Lisboa, não era à pressa sequer. Às vezes gostava de demorar um dia ou dois a regressar a Lisboa, queria aqui, a ter um amigo ali. E para ele, portanto, a canção, enquanto houver estrada para andar, a gente vai continuar, faz todo sentido para ele tocar ao vivo, valia tudo.
10: A recordação de Jorge Palma por Manuel Moura dos Santos, ouvido por João Maldonado, em rr.pt encontra um largo conjunto de artigos sobre o legado e as histórias do músico que nunca deixou de rir. Também das últimas horas, a notícia da morte de Walter Oswald, professor catedrático, um dos fundadores da bioética em Portugal, tinha 98 anos. O velório está a decorrer na Igreja Stella Maris, na Foz do Porto, funeral marcado para amanhã às 10h30, no mesmo local. Na sede das Nações Unidas em Nova Iorque, decorre desde esta tarde o chamado debate geral, em que vão marcar presença ao longo da semana os líderes de quase 200 de países. Entre as primeiras intervenções, contou-se a Donald Trump, que aconselhou Teherão a fazer um acordo com os Estados Unidos, logo depois das eleições intercalares norte-americanas, marcadas para novembro. Noutro plano, propôs que a inteligência artificial passe a ser designada por superinteligência. E à margem da Assembleia Geral foi assinado o acordo entre Estados Unidos, Dinamarca e a Groenlândia. Para o secretário-geral da NATO, o acordo reforça a segurança coletiva, em particular do Ártico e o Atlântico Norte. O acordo permite aos Estados Unidos estabelecer bases militares na Groenlândia e reforça a presença da NATO na região.
9: E hoje surgiram novos dados que mostram que a economia portuguesa é em grande parte baseada em baixos salários, uma situação que anda de braço dado com a baixa produtividade, Miguel.
10: É o que se retira de um estudo divulgado hoje pela Associação Business Roundtable Portugal, que representa as maiores empresas no país. Desde 2000, Portugal foi ultrapassado por 7 Estados-membros da União Europeia no domínio da produtividade, e em 2 décadas a percentagem de trabalhadores que recebem o salário mínimo disparou de 5 para 21%. Nesta edição das 7, como é habitual às terças e às quintas-feiras, temos análise do economista João César das Neves. Boa tarde. Penso que temos César das Neves em direto connosco. Uma boa tarde.
13: Olá, boa tarde.
10: Agora sim estamos
13: boa
10: a ouvi-lo. O que é que tem impedido, era a primeira questão que lhe fazia, o que é que tem impedido a economia portuguesa de dar um salto que permita, no fundo, pagar melhores salários?
13: Bem, eu diria que a questão é genérica. Quer dizer, o que tem impedido é investimento, falta de investimento, problemas de capital, mas também um desinteresse político. Quer dizer, de facto, se olharmos bem para o debate político em Portugal, ele está centrado noutras coisas. Não está centrado na competitividade, não está centrado na produtividade, não está centrado em investimento, não está centrado no, nos patrões e nos empresários que criam novas empresas. Não, está centrado em distribuir aos pensionistas, de fazer, enfim, agora ainda vimos as últimas anúncios, não é? Portanto, baixar o IVA, coisas destas que não têm a ver com a produtividade. Portanto, de facto, para os portugueses, e não é para os políticos, é para os portugueses em geral, porque os políticos reagem ao que os portugueses querem, o assunto do crescimento e do desenvolvimento não interessa. Interessa distribuir o que há e não aumentar. E, portanto, quando é assim, é normal que não haja desenvolvimento. Portanto, eu diria que é uma opção de fundo. Portugal não quer fazer isso, porque isso implica reformas, vai tocar nos interesses instalados. Há muita gente que vive, digamos, dos benefícios que o Estado distribui, e evidentemente tínhamos que baixar impostos para as empresas começarem a desenvolver-se. Depois, no final, ganhávamos tudo, mas imediatamente alguns grupos perdiam. E é esse tipo de coisas que bloqueiam o desenvolvimento português.
10: E é também o que justifica o lastramento do salário mínimo a cada vez mais trabalhadores? Porque se esperaria que, à medida que os anos passam, fosse ao contrário, ou não?
13: Não, é, quer dizer, em que em Portugal tomou-se uma decisão política que já vem de trás, já vem do tempo do engenheiro Sócrates, foi o primeiro que fez isso, que foi julgar com o salário mínimo, não como indicador estrutural da economia portuguesa, mas como variável de política. É muito fácil para o governo subir o salário mínimo, porque ele não paga salários mínimos, quem paga são as empresas. E por isso, todos os anos nós temos visto que os governos orgulham-se de subir o salário mínimo. E portanto o que nós estamos a fazer é espremer a nossa distribuição de salários. Neste momento somos do país da Europa que tem maior percentagem do salário mínimo em relação ao salário médio. Portanto, se pegarmos o salário médio em Portugal e dividirmos o salário mínimo, é mais quase metade do salário médio. Portanto, é normal que estamos a... É uma opção política. Isso é uma opção literalmente política. Estamos a ver, todos os anos exige-se mais subir o salário mínimo, como se isso resolvesse algum problema. O que nós estamos a fazer é desqualificar todos os trabalhadores que têm uma produtividade inferior ao salário mínimo, enquanto que o salário mínimo devia ser um elemento estrutural que defende as pessoas de abusos, mas que não está a ser usado como subir independentemente do valor dos salários. Quer dizer, se não há aumento dos salários e nós estamos a subir o salário mínimo, claro que a percentagem de pessoas que recebem o salário mínimo aumenta, e acontece isto, como eu dizia, quer dizer, somos da Europa, de longe, o país que tem mais percentagem do salário mínimo no salário médio.
10: Obrigado, João César das Neves, pelo seu comentário. Também aqui a olhar então para este estudo divulgado hoje pela Associação Business Roundtable Portugal, que está desenvolvido em rr.pt. Uma última informação, Sónia, para dar conta de que Armando Vara saiu da prisão há mais de 2 meses, mas só se soube hoje através da SIC Notícias. O antigo banqueiro cumpriu 2/3 da pena, de 2 anos e meio, pelo crime de branqueamento de capitais, em cúmulo jurídico relativo aos processos Face Oculta e Operação Marquês.
9: As notícias na Renascença, sempre de hora a hora e, claro, sempre a serem atualizadas no site e na aplicação da Renascença. São agora 7:09 praticamente. Hoje, claro, começamos com Jorge Palma, só podia. Mas antes disso, ainda vamos espreitar o trânsito com Manuel Cabral. Já a seguir.
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9: Ora, já cá temos o Manel Cabral. Boa tarde, Manel.
17: Olá, Sónia.
9: Como é que estamos de trânsito a esta hora?
17: Estamos mal, hoje está um dia difícil de trânsito. No Porto, há acidente na A3, no sentido Porto-Valença, junto à Águas Santas, a provocar demoras. Há acidente na VCI, sentido Freixa Rábida, junto a Canidelo, a provocar filas desde a A3. E no inverso, demora entre a Rábida e a A3. Os acessos à VCI estão muito preenchidos. Em Lisboa, há acidente no IC19, sentido Lisboa-Sintra, a provocar muita lentidão entre Alfragide e Queluz. Há acidente na A5, sentido Lisboa-Cascais, junto à área de serviço de Oeiras, a provocar demoras entre o Marquês de Pombal e Queijas, e a segunda circular está demorada nos dois sentidos, entre Benfica e o aeroporto. Há filas no acesso à Ponte 25 de Abril, a partir de Campo Livre. A linha verde é 850-5010.
9: Muito bem, já voltamos a falar daqui a pouquinho. Esperemos que as coisas estejam mais calmas, não é?
17: Esperemos que sim.
9: Esperemos que sim. Quanto a tempo para amanhã, o primeiro dia de outono, com muito sol, calor, desce um pouquinho a temperatura, máxima de 26 graus para Ponta Delgada, 27 para o Porto, 28 para o Funchal, 29 para Faro e 36 para Lisboa. Cidade mais fresca, Aveiro, com 23 graus de máxima. Mais quentes, Santarém, 38 graus, Évora, a chegar aos 39 graus.
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9: Estamos juntos até às 8:30. Boa viagem.

O grande Jorge Palma. Como muitas vezes anunciei aqui, não é? Quase sempre que anunciava Jorge Palma, era o grande Jorge Palma. Enfim, já muito hoje se disse sobre o grande Jorge Palma. Nós só nos encontramos ao fim do dia. Eu posso confessar-lhe que não tem sido assim um dia muito fácil. Olhe, sinto-me frágil. Era uma da manhã quando uma amiga me manda uma mensagem com a notícia. Eu confesso, fiquei desolada. Foi assim inesperado. Acho que é um dia muito triste para a música, para quem como eu admirava muito, muito, muito o Jorge Palma. Eu cresci com as músicas dele, com a poesia, não é? De Jorge Palma. Não são apenas canções, é arte que toca a alma, acabam por ser, enfim, pedaços das nossas vidas, não é? Estas músicas estão lá quando nós estamos felizes, quando estamos partidos, quando não sabemos muito bem o que fazer de nós. Para mim o Jorge Palma é um artista completo, as letras, a música, a voz, e ficam durante, enfim, esta hora e meia, vamos ter aqui a oportunidade também de recordar aqui algumas coisas, alguns momentos do Jorge Palma. Eu espero que fique comigo até às 8h30. Uma das coisas que o Manel Cabral foi saber na rua foi as músicas mais marcantes de Jorge Palma. Eu gostava de partilhar esse som consigo. Também um pouquinho da conversa que Jorge Palma teve com o Carlos Bastos no Música PT. Bom, temos tempo, não é? Juntos até às 8h30 com as músicas fantásticas da Renascença. Venha daí, boa viagem.

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0: 7h22, está com a Renascença, faz muitíssimo bem. A Benson Boone, não tarda nada, mas porque hoje é terça-feira, a Fundação dá que pensar. Já a seguir. Boa viagem.
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0: É terça-feira, é dia da Fundação Dá Que Pensar aqui na Renascença e comigo hoje está a Inês Renda, da equipa de estudos e conteúdos da Fundação Francisco Manuel dos Santos. Olá Inês, boa noite, bem-vinda.
18: Boa noite, Sónia.
0: Inês, hoje falamos do estudo Quem Governa Portugal. Então vamos lá saber um pouquinho mais de quem é que governa Portugal. Que estudo é este?
18: Bem, este estudo é um estudo coordenado pelo Marcelo Camerlo e pelo António Costa Pinto, que analisa o período democrático desde 1976 até 2025 e vai olhar para os perfis, para as características em termos académicos, de formação académica profissional, experiência política e ligação aos partidos dos 507 ministros que já tiveram pastas nos governos em Portugal.
0: Ah, então estou curiosa para saber que perfil... Que perfil tem um ministro português?
18: Bom, há diversos perfis, mas de facto o perfil mais dominante, que corresponde a mais de um
0: tipo.
18: Terço, exatamente, corresponde a mais de um terço dos ministros que tivemos até hoje em Portugal, é o do político especialista, que é aquele que combina alguma experiência política com especialização técnica na área que vai tutelar. Portanto, é aqui um híbrido entre um perfil que tem ligação aos partidos e à política, mas também
0: é especialista em determinada
18: exatamente,
0: área.
18: Exatamente.
0: Okay. E consegue perceber-se, porque falaste lá está, dos políticos ligados a partidos, mas maioritariamente vêm então dos partidos ou são independentes ou ela por ela? Como é que...
18: Essa é outra questão muito interessante, porque na verdade vemos que os independentes têm vindo a aumentar a sua presença nos governos, particularmente a partir de meados da década de 90. No entanto, continuam a ser os partidos a gerir muito esta entrada e este recrutamento. Porquê? Porque por vezes os independentes podem não estar formalmente ligados aos partidos, mas estão informalmente, há vínculos informais de ligação a determinados partidos. Portanto, 40% dos independentes, dos ministros independentes, são na verdade semi-independentes.
0: Ok, ok. Bem, vou fazer esta pergunta, já estou à espera da resposta, honestamente, mas tenho que a fazer. Na política também bem, há grandes diferenças entre homens e mulheres?
18: Pois é, não surpreende,
0: não,
18: mas...
0: Não, que há, não é?
18: Sim, eu acho que todos sabemos que tem havido sempre mais homens a governar, mais ministros homens. A primeira mulher num governo só surge em 1985. No entanto, não são só menos mulheres, são também mulheres que, apesar de estarem em minoria, são tendencialmente mais qualificadas e mais especializadas.
0: A minha pergunta era nesse sentido.
18: Exato.
0: Até. Exato.
18: Portanto, o que isto dá, o que isto nos sugere é que elas precisam de ter mais provas técnicas e académicas e de carreira para chegarem ao governo e depois tendem a ocupar pastas que são as ditas menos centrais também.
0: Pois, típico.
18: Exato.
0: Ok. Inês, quem quiser saber mais sobre este estudo, onde é que pode ir?
18: Quem quiser saber mais pode, como sempre, ir ao site da Fundação, ffms.pt. Temos também um pequeno resumo, para quem não tiver vontade de ler 300 e tal páginas, que eu compreendo, e ficar a conhecer estas e muitas outras coisas. Nomeadamente, se ministros com perfil mais técnico duram mais ou menos tempo nos governos.
0: Ah, essa é uma pergunta interessante, não queres responder já?
18: Eu preferia que fossem ao site.
0: Ah, oh, está bem, está bem. Então pronto, é ir a ffms.pt. Obrigada, Inês. Até à próxima.
18: Obrigada.

0: está comigo Sónia Santos. Espero que esteja muitíssimo bem. É um dia triste, sem dúvida, hoje. Em novembro de 2024, Jorge Palma esteve à conversa com o Carlos Bastos no programa Música PT da Renascença. Falou da vida, das escolhas, de um caminho para ele. Nunca esteve verdadeiramente em dúvida. E houve também tempo para voltar à infância. Jorge Palma recordou os primeiros anos, a família, o afeto com que cresceu e resumiu essas memórias numa frase muito simples.
1: E lembro-me, de facto, muito, com muito afeto, da parte, desde a minha mãe até a pessoas muito chegadas da família.
2: E essas memórias tens muito presentes ainda?
1: Tenho, são muitas. E de facto, acho que fui muito feliz, muito sortudo na infância que tive.
0: Que bom. A entrevista completa de Jorge Palma a Carlos Bastos no programa Música PT pode ouvir-se na app Popcasts, no site e também no YouTube da Renascença.

0: Where's the Love? São os Black Eyed Peas na Renascença. Está comigo Sónia Santos e espero que muitíssimo bem. Há pouquinho dizia-lhe que hoje o Manel Cabral, e o Manel já está comigo aqui no estúdio antes de irmos ao trânsito, Manel, foste então para a rua perguntar às pessoas qual era a música preferida de Jorge Palma, não é?
1: Exatamente, a família de Jorge Palma disse que gostava que ele ficasse na memória das pessoas pelas palavras e pelas músicas.
0: E vai ficar, seguramente.
1: Exatamente, e eu fui perguntar às pessoas quais são as músicas que mais as marcaram.
0: Então vamos ouvir.
2: Diria que é a música Frágil, porque basicamente acompanhou todo o meu crescimento e cada vez que me recordo da música, recordo-me também dessa fase.
3: Diria Inconstante a Mim, porque pronto, o meu pai, eu cresci a ouvir essa música também, o meu pai ouve e canta também, tem uma boa voz para cantá-la.
4: Dá-me lume, porque sou fumador.
5: Quando dava na rádio era a música que eu mais gostava de ouvir.
6: Encosta-te a Mim, porque remete-me muito à minha infância e traz-me sentimentos de nostalgia, saudade, conforto.
7: A música que eu gosto mais é o Deixa-me Rir, porque sempre que ouço na rádio deixa-me muito contente.
8: O Encosta-te a Mim, porque lá está, faz-me lembrar um bocadinho minha infância.
9: A Estrela do Mar. É das melhores músicas e a composição que ele faz dela em piano parece quase que estamos a ouvir uma música clássica.
0: 100% de acordo com esta última opinião. A Estrela do Mar é algo extraordinário. Aquela composição ao piano é qualquer coisa fora de série. Ai, desculpa, Manel, desculpa.
1: Não é incrível, de facto, e para quem conseguiu ir ver concertos de Jorge Palma é fantástico, porque todas as músicas são possíveis de cantar do início ao fim, estão muito presentes na nossa memória.
0: Sim, sim. Tu chegaste alguma vez a ver o Jorge Palma ao vivo?
1: Eu nunca fui a um concerto, tenho muita pena de não ter ido.
0: Ok, eu vi 500 mil concertos do Jorge Palma, também o Jorge Palma com o Sérgio Godinho, que também adoro Sérgio Godinho, portanto, para mim aquilo foi o casamento perfeito, claro. Não é? Ter Sérgio Godinho e Jorge Palma no mesmo palco, maravilha. Bom, ficam as músicas, fica
1: exatamente
0: a poesia, porque eu acho que Jorge Palma, acima de tudo, era um poeta. E às vezes temos aquela coisa da... que a poesia é pouco acessível, não é? Às vezes é preciso, sei lá, alguma maturidade emocional,
1: sim, sim, sim,
0: para compreender a poesia. E eu acho que o Jorge trazia esta poesia não de forma simplista, mas de forma simples,
1: e
0: não
1: através
0: é?
1: Da música
0: e
1: chegava
0: bonita
1: a qualquer pessoa, mesmo,
0: é mesmo
1: quem não é leitor de poesia, que eu não sou e gosto muito das músicas.
0: É lindo, é lindo. Bom, olha, hoje é mesmo um dia triste. Bom, Manuel, vamos trabalhar, que
1: vamos
0: é para isso que nos
1: vamos
0: pagam.
1: Trabalhar.
0: Vamos lá,
1: e
0: como é que estamos
1: de
0: trânsito agora?
1: Está
0: mais calminho?
1: Calmo. Sim, sim, sim.
0: Boa.
1: No Porto, há acidente na VCI, no sentido Freixa Rábida, junto a Canidelo, a provocar filas desde a Boa Vista, e no inverso, há demora entre Paranhos e A3. A Avenida AEP ainda está muito preenchida. Em Lisboa, IC19, sentido Lisboa-Sintra, está muito lento entre Alfragide e Queluz. Há A5, sentido Lisboa-Cascais, tem demoras entre o Marquês de Pombal e Queijas, e a Segunda Circular está demorada nos dois sentidos, entre Benfica e o aeroporto. Há também filas no acesso à Ponte 25 de Abril a partir de Campo Livre e a linha verde a 850-5010.
0: Muito bem, Manel, até amanhã, fica bem.
1: E fico bem, tu também, mas eu queria te perguntar antes qual é que é a música que mais te marcou a ti, do Jorge Palma?
0: Aí é muito difícil.
1: Não sabes dizer
0: uma. Muito, muito, muito, muito difícil. Não sei, porque eu, Estrela do Mar eu adoro, o Bairro do Amor. Sei lá, depois também tem a ver com os momentos, sabes? Em,
1: sim,
0: que,
1: sim,
0: em que as ouves, da forma como as músicas te marcam. E eu já agora vou partilhar contigo a seguir. Deixa-me só, vamos aqui ao
1: sim,
0: tempo
1: sim,
0: para despachar e já partilho isto contigo. Bom, só para lhe dizer então, que é para... Trabalho é trabalho, conhaque é conhaque, não é? Ora, 27 graus amanhã para o Porto, primeiro dia de outono, não é? Quentinho, com sol, 27 graus para o Porto, a máxima prevista, 29 para Lisboa, 26 para Faro, 24 para Ponta Delgada e 22 para o Funchal. Cidade mais fresquita vai a Aveiro, sim, 23 graus de máxima, simpático. Depois temos Santarém com 38 e Évora com 39 graus.
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0: Bom, falávamos então das músicas preferidas. É mesmo... Não consigo ter uma música preferida do Jorge Palma. Há uma que me marca, enfim, de sobremaneira, porque houve uma vez que tive o privilégio de ir à casa do Jorge Palma.
1: Incrível.
0: Em que nós cantámos o Frágil juntos. Eu até me enganei na letra e tudo. Com os nervos, sabes? Será uma publicação que eu hei de fazer no Instagram. Ainda não
1: quero
0: tive
1: ver
0: pachorra para isso, honestamente. porque ainda, sabes, é mesmo doloroso. Esta partida para mim é mesmo dolorosa. Ainda não quis mexer nisso.
1: Mas e depois... isso é uma história incrível que eu gostava muito de ouvir aqui e também de ler nas tuas redes.
0: Sim, sim. Nós cantámos o Frágil um bocadinho, não é? Do Frágil. E depois, quando eu voltei a entrevistar em 2023, a propósito do álbum Vida, disse: ó Jorge, bora aí repetir o dueto. E ele cantou, eu já, portanto, o primeiro vídeo estou eu de cabelo preto ainda, estás a ver? Já assim com umas branquitas, coisa, e depois no segundo já estou com o cabelo como está agora, não é? Portanto, completamente já branco. E nós a cantarmos realmente o Frágil do Jorge Palma. E claro que essa música me marca particularmente, claro, por isso, não é?
1: Isso é um privilégio gigantesco.
0: Opa, foi.
1: É uma história ótima.
0: É verdade. E outra coisa que eu também já foi logo na altura quando editou o Só, portanto. Aliás, na altura não. Sim, exatamente. Quando eu estive em casa do Jorge Palma, foi em 2018, onde se editou os 25 anos do álbum Só. Ora, 25 anos antes, e eu tenho isto emoldurado, sabes, tenho mesmo uma moldurinha, com a capa do CD do álbum Só, em que ele faz uma brincadeira, portanto está escrito Só, não é? E ele escreve Sónia. Como é que. Já não me lembro, para lá. Sónia, nada melhor do que assim. Só.
1: Lindo.
0: Um beijo, olha, maravilhoso. Portanto, é grande palma.
1: Grande
0: Manel,
1: palma.
0: Vamos lá, até amanhã.
1: Até
0: vamos
1: amanhã.
0: Vamos ouvir a Bárbara Tinoco, 10 minutos. Está com a Renascença. Boa viagem. Deixe-se ficar por aí.

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10: 8 horas 7 nos Açores. Vamos às notícias das 8 na Renascença com o...
11: Olha, Pedro agora,
10: com o Pedro Queiro. Deu-me assim uma branca. Tu já viste, tu aqui à minha frente. Ai, ai, ai. Olha, isto
11: cansaço,
10: está a precisar
11: descansar.
10: Olha, descansaço mesmo. Bom, vamos a isso, Pedro. Quais são os destaques desta edição?
11: São 4 incêndios por dominar neste final de tarde. Um deles em Santo Tirso, que obrigou já a evacuação de uma urbanização. Está, entretanto, lá por fora assinado o acordo sobre a defesa da Groenlândia.
10: Muito bem, vamos então a estas e a outras notícias com o Pedro Queiro na Renascença.
11: Por causa do incêndio que lavra desde meio da tarde, a urbanização do Val do Pisão em Santo Tirso teve de ser evacuada. Pelo mesmo motivo, continua cortada a Estrada Nacional 105-2 na zona de Santa Cristina. Nesta altura, segundo a Proteção Civil, estão quase 190 operacionais no terreno, quase 6 dezenas de viaturas. Em instantes à Renascença, uma moradora, Maria Fernanda Moraes, contava que o fogo esteve próximo de casas e tem havido reacendimentos.
12: A primeira casa, pelos vistos, ardeu a sebe, esteve ali um bocado em risco. Mas, entretanto, a coisa já se resolveu. Agora está um reacendimento imenso, que altura de fogo. Mas é uma zona que, segundo o bombeiro estava-me a dizer há bocadinho, que esta parte aqui arde, mas que não se propaga para cá. Vamos ver. Estavam-me aqui a dizer para não me preocupar, porque iam estar aqui piquetes, mas agora reacendeu de que maneira? Está aqui uma extensão grande de fogo. Mesmo em frente à minha casa.
11: Um depoimento recolhido pelo jornalista Hugo Monteiro. De acordo com a Proteção Civil, há outros 2 incêndios considerados significativos. Um deles lavra também no distrito do Porto, mas no concelho de Gondomar, e outro no concelho de Faf, no distrito de Braga. Em cada um deles estão mobilizados cerca de 6 dezenas de bombeiros. Depois das urgências centralizadas em obstetrícia, o Governo vai avançar em breve com urgências regionais e metropolitanas de ortopedia e traumatologia, para já na região de Lisboa e Val do Tejo, mas o modelo pode ser alargado a outras zonas que tenham falta destes especialistas. Numa audição no Parlamento, que terminou há pouco, a ministra Ana Paula Martins garantiu ainda que as grávidas de baixo risco vão passar mesmo a ser acompanhadas por enfermeiros, apesar da oposição destes profissionais.
13: Vamos avançar, sim, com o projeto de vigilância das grávidas de baixo risco por enfermeiros especialistas em saúde materna e obstétrica, que garante que não temos grávidas, ou que pode garantir que não temos grávidas sem uma gravidez vigiada. Não é o resultado de um consenso, que não foi, infelizmente, possível de encontrar.
11: A ministra disse ainda que vai retomar a reforma do INEM e anunciou para janeiro novas regras para o internato médico. José Luís Carneiro diz-se surpreendido com o apelo da ministra do Ambiente para a contenção no uso de combustíveis. O líder do PS pergunta se as declarações de Maria da Graça Carvalho são uma prova de que falta combustível no país. Carneiro revelou ainda que deu orientações ao grupo parlamentar para que não apresente propostas que possam colocar em causa as contas públicas. O ministro da Educação garante que, ao dia de ontem, eram 54 os alunos que que ainda não tinham colocação nas escolas a nível nacional e garantiu que os novos pedidos estão processados e resolvidos em apenas 24 horas. Está marcado para amanhã o velório de Jorge Palma, que morreu ontem aos 76 anos. Vai decorrer na Voz do Operário em Lisboa entre as 3 da tarde e as 10 da noite. Na quinta-feira à tarde o funeral vai ser para o cemitério do Alto São João, onde a cerimónia vai ser reservada à família e amigos próximos. Lá por fora, na sede das Nações Unidas em Nova Iorque, decorre o chamado debate geral, em que marcam presença ao longo da semana os líderes de quase 200 de países. Entretanto, à margem da Assembleia Geral da ONU, foi assinado o acordo entre Estados Unidos, Dinamarca e Groenlândia. O acordo permite aos Estados Unidos estabelecer 2 novas bases militares na Ilha do Ártico e reforça a presença da NATO naquela região.
10: As notícias com Pedro Queiro, de volta às 9, aqui à antena, não é, é Pedro? 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
10: Estamos juntos até às 8h30 com as músicas fantásticas da Renascença. Amanhã começa o outono, com muito calor. Bem, praticamente, claro, um dia de verão. Temos uma ligeirinha descida da temperatura máxima. O Porto a chegar aos 27 graus, Funchal 28, Ponta Delgada 26, Faro 29 e Lisboa 36. Cidades mais quentes, Santarém, máxima 38 graus e Évora 39, a mais fresca, Aveiro 23 graus. Deixe-se ficar com a Renascença, já a seguir recupero um pouquinho do extremamente desagradável desta manhã. Para já, os live.

0: Esta é a Renascença, eu sou a Sónia Santos. Joana Marques hoje voltou ao podcast de Pedro Teixeira da Mota. Enfim, para ver se o ambiente com cifrão continuava de cortar à faca.
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3: Já fizeram terapia de grupo?
4: Não.
3: Não podia acontecer?
4: Esse aí não. Ou a terapia de casal? Ainda não. Não, ainda não fiz essa.
3: Isso claramente não te quero dizer, mas.
5: Ai.
3: Não vou dizer.
5: Sentem, não é?
4: Sim. Não, estamos aqui, está tudo na brincadeira.
5: É um desconforto palpável. Está tudo na brincadeira aqui, não está nada esquisito.
6: Ficou tensinho.
5: Estamos todos muito à vontade, está a ser muito divertido, estamos todos a brincar.
3: Gostas de Nirvana? Nirvana para mim foi uma banda muito importante quando eu cresci. Fui vê-los ao Dramático Cascais. Ele cantou três músicas deitado no chão. Estava já para lá de Bagdá. Ela era uma pessoa com super problemas. Não sei se viste o documentário da filha dele. Tu entrevistasses uma pessoa como ele numa coisa desta, ia ser complicado para eles. Eram super artistas, mas depois, enquanto vida, tinham super inseguranças e não sei, eu acho isto, eu acho que é perigoso.
5: Estão a ver as semelhanças, não é?
6: Não. Com quem?
7: Com quem?
5: Opa, pensem lá bem, super artistas com super inseguranças, isto faz lembrar quem? Super artistas com super inseguranças, como o Si.
6: Cid, José Cid.
5: Não, esse não tem seguranças nenhumas, esse é um super artista. Como o Cifrão. Não, como o Cifrão. Que é também conhecido entre nós como o Kurt Cobain da Ameixoeira.
6: Eu juro que não percebi a relação entre a história do Kurt Cobain e a do Cifrão.
5: Então, Kurt Cobain tinha os Nirvana.
6: Sim.
5: Cifrão também tinha uma banda, não é? E pronto, também não percebi. Acho que as semelhanças ficam por aí, mas isto acontece muito no discurso do Cifrão. Digamos que ele tem o chamado raciocínio taxista de aeroporto, que é vai dar uma grande volta.
1: Extremamente.
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0: Sou Sónia Santos, juntos até às 8h30, agora 8h15, já a seguir trago-lhe Harry Styles.
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0: 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Sou a Sónia Santos, temos encontro marcado para amanhã às 7. Boa noite, até amanhã.
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1: Em nome do Pai, do Filho e do Espírito Santo, a graça de nosso Senhor Jesus Cristo, o amor do Pai e a comunhão do Espírito Santo estejam convosco. Irmãos, pelo batismo, reunimos nesta capelinha das Aparições em Fátima para esta oração do Rosário. Olhando para a imagem da Virgem Nossa Senhora do Rosário de Fátima, contemplamos as suas mãos elevadas para o céu, em oração. A meditação dos mistérios do Rosário é um precioso meio para entrarmos em contacto com a Palavra de Deus, que orientou a vida da Virgem Maria. A Santíssima Virgem, Nossa Mãe e Mestra, conduz-nos pela mão para que fixemos os nossos olhos no amor de Deus revelado por seu Filho. Rezemos em comunhão com a Virgem Maria, meditando os mistérios dolorosos. Nesta nossa peregrinação terrena, recorramos à Virgem, Nossa Mãe, para que interceda por nós, pecadores. No primeiro mistério, contemplemos a agonia de Jesus. Meu Pai, se é possível, afasta de mim este cálice. Todavia, não se faça a minha vontade, mas a tua. Estas palavras de Jesus na noite da paixão levam-nos a pensar nas palavras da Virgem Maria em Nazaré. Eis a escrava do Senhor, faça-se em mim segundo a tua palavra. Na nossa vivência cristã, precisamos de assumir esta mesma atitude de disponibilidade ao serviço divino, sem medo de nos entregarmos a Deus pelas mãos de Maria, como escravos de amor. Segundo a intuição de São Luís de Montfort, todos pertencemos a Deus porque Ele é o nosso Criador. Também os demónios pertencem a Deus, apesar da sua revolta contra o amor. Por isso, somos chamados de livre vontade a fazer da nossa vida uma oferta ao amor de Deus. Não existe honra maior do que pertencer ao Senhor nosso Deus, dando-nos a Ele numa consciente escravidão de amor. Eis a proposta da verdadeira devoção à Santíssima Virgem, para nos aproximarmos mais de Jesus. Pai nosso, que estais no céu, santificado seja o vosso nome. Venha a nós o vosso reino. Seja feita a vossa vontade, assim na terra como no céu. Ave Maria, cheia de graça, o Senhor é convosco. Bendita sois vós entre as mulheres, e bendito é o fruto do vosso ventre, Jesus. Ave Maria, cheia de graça, o Senhor é convosco. Bendita sois vós entre as mulheres, e bendito é o fruto do vosso ventre, Jesus. Ave Maria, cheia de graça, o Senhor é convosco. Bendita sois vós entre as mulheres, e bendito é o fruto do vosso ventre, Jesus. Ave Maria, cheia de graça, o Senhor é convosco. Bendita sois vós entre as mulheres, e bendito é o fruto do vosso ventre, Jesus. Ave Maria, cheia de graça, o Senhor é convosco. Bendita sois vós entre as mulheres, e bendito é o fruto do vosso ventre, Jesus. Ave Maria, cheia de graça, o Senhor é convosco. Bendita sois vós entre as mulheres, e bendito é o fruto do vosso ventre, Jesus. Ave Maria, cheia de graça, o Senhor é convosco. Bendita sois vós entre as mulheres, e bendito é o fruto do vosso ventre, Jesus. Ave Maria, cheia de graça, o Senhor é convosco. Bendita sois vós entre as mulheres, e bendito é o fruto do vosso ventre, Jesus. Ave Maria, cheia de graça, o Senhor é convosco. Bendita sois vós entre as mulheres, e bendito é o fruto do vosso ventre, Jesus. Ave Maria, cheia de graça, o Senhor é convosco. Bendita sois vós entre as mulheres, e bendito é o fruto do vosso ventre, Jesus. Glória ao Pai, ao Filho e ao Espírito Santo. Ó Maria concebida sem pecado. Ó bom Jesus, perdoai-nos, livrai-nos do fogo do inferno.

Segundo o mistério, a flagelação de Jesus. Os que guardavam Jesus troçavam dele e maltratavam-no. À semelhança do que aconteceu com Jesus, também o sim da Virgem Maria a colocou numa atitude de serviço em vista da instauração do Reino de Deus. Um serviço que lhe trouxe dificuldades e incompreensões, mas que a fé profunda na fidelidade do Pai ajudou a superar. Cada um dos batizados é chamado a trabalhar pela instauração do Reino de Deus neste mundo. Como Jesus e como a Virgem Maria, saibamos aceitar as dificuldades que surgem na nossa vida cristã com uma atitude de fé. O pão nosso de cada dia nos dai hoje, perdoai-nos as nossas ofensas, assim como nós perdoamos a quem nos tenha ofendido. E não nos deixeis cair em tentação, mas livrai-nos do mal. Amém. Santa Maria, Mãe de Deus, rogai por nós, pecadores, agora e na hora da nossa morte. Amém. Santa Maria, Mãe de Deus, rogai por nós, pecadores, agora e na hora da nossa morte. Amém. Santa Maria, Mãe de Deus, rogai por nós, pecadores, agora e na hora da nossa morte. Amém. Santa Maria, Mãe de Deus, rogai por nós, pecadores, agora e na hora da nossa morte. Amém. Santa Maria, Mãe de Deus, rogai por nós, pecadores, agora e na hora da nossa morte. Amém. Santa Maria, Mãe de Deus, rogai por nós, pecadores, agora e na hora da nossa morte. Amém. Santa Maria, Mãe de Deus, rogai por nós, pecadores, agora e na hora da nossa morte. Amém. Santa Maria, Mãe de Deus, rogai por nós, pecadores, agora e na hora da nossa morte. Amém. Santa Maria, Mãe de Deus, rogai por nós, pecadores, agora e na hora da nossa morte. Amém. Santa Maria, Mãe de Deus, rogai por nós, pecadores, agora e na hora da nossa morte. Amém. Como era no princípio, agora e sempre. Amém. Rogai por nós que recorremos a vós. Levai as almas todas para o céu, principalmente as que mais precisarem.

Terceiro mistério. Jesus é coroado de espinhos. Revestiram-no de um manto de púrpura e puseram-lhe uma coroa de espinhos que tinham entretecido. Jesus reina, amando os seus irmãos e dando a vida por eles. A coroa de espinhos não ofusca a sua verdadeira realeza, pois esta consiste na doação total aos irmãos. Também a Virgem Maria quer reinar em nossos corações, convidando-nos a imitar a sua total doação ao Pai e aos irmãos. Deixemos, pois, que pela sua exemplaridade a Virgem reine em nossas vidas, orientando as nossas decisões na fidelidade ao nosso batismo. Pai nosso, que estais nos céus, santificado seja o vosso nome. Venha a nós o vosso reino, seja feita a vossa vontade, assim na terra como no céu. Ave Maria, cheia de graça, o Senhor é convosco. Bendita sois vós entre as mulheres, e bendito é o fruto do vosso ventre, Jesus. Ave Maria, cheia de graça, o Senhor é convosco. Bendita sois vós entre as mulheres, e bendito é o fruto do vosso ventre, Jesus. Ave Maria, cheia de graça, o Senhor é convosco. Bendita sois vós entre as mulheres, e bendito é o fruto do vosso ventre, Jesus. Ave Maria, cheia de graça, o Senhor é convosco. Bendita sois vós entre as mulheres, e bendito é o fruto do vosso ventre, Jesus. Ave Maria, cheia de graça, o Senhor é convosco. Bendita sois vós entre as mulheres, e bendito é o fruto do vosso ventre, Jesus. Ave Maria, cheia de graça, o Senhor é convosco. Bendita sois vós entre as mulheres, e bendito é o fruto do vosso ventre, Jesus. Ave Maria, cheia de graça, o Senhor é convosco. Bendita sois vós entre as mulheres, e bendito é o fruto do vosso ventre, Jesus. Ave Maria, cheia de graça, o Senhor é convosco. Bendita sois vós entre as mulheres, e bendito é o fruto do vosso ventre, Jesus. Ave Maria, cheia de graça, o Senhor é convosco. Bendita sois vós entre as mulheres, e bendito é o fruto do vosso ventre, Jesus. Ave Maria, cheia de graça, o Senhor é convosco. Bendita sois vós entre as mulheres, e bendito é o fruto do vosso ventre, Jesus. Glória ao Pai, e ao Filho, e ao Espírito Santo. Ó Maria concebida sem pecado. Ó bom Jesus, perdoai-nos, livrai-nos do fogo do inferno.

O ar do mistério. Jesus a caminho do Calvário. Levaram-no então para o crucificar e conduziram-no ao lugar do Gólgota, que quer dizer lugar do crânio. O caminho do Calvário expôs Jesus a grande sofrimento. Pelo seu sim, também a Virgem Maria expôs a sua vida a grandes sofrimentos. A incompreensão de São José, a dificuldade em arranjar a hospedaria onde dar à luz, a fuga para o Egito, a incompreensão do povo, a traição dos discípulos do seu filho e agora, por fim, o sofrimento ao ver o filho neste estado. Como aconteceu na vida da Virgem Maria, a quem veneramos como Nossa Senhora, também nós somos chamados a seguir o filho até ao fim. Ele é fiel ao seu amor e não abandona quantos nele confiam e a ele se entregam. O pão nosso de cada dia nos dai hoje, perdoai-nos as nossas ofensas, assim como nós perdoamos a quem nos tenha ofendido. E não nos deixeis cair em tentação, mas livrai-nos do mal. Amém. Santa Maria, Mãe de Deus, rogai por nós, pecadores, agora e na hora da nossa morte. Amém. Santa Maria, Mãe de Deus, rogai por nós, pecadores, agora e na hora da nossa morte. Amém. Santa Maria, Mãe de Deus, rogai por nós, pecadores, agora e na hora da nossa morte. Amém. Santa Maria, Mãe de Deus, rogai por nós, pecadores, agora e na hora da nossa morte. Amém. Santa Maria, Mãe de Deus, rogai por nós, pecadores, agora e na hora da nossa morte. Amém. Santa Maria, Mãe de Deus, rogai por nós, pecadores, agora e na hora da nossa morte. Amém. Santa Maria, Mãe de Deus, rogai por nós, pecadores, agora e na hora da nossa morte. Amém. Santa Maria, Mãe de Deus, rogai por nós, pecadores, agora e na hora da nossa morte. Amém. Santa Maria, Mãe de Deus, rogai por nós, pecadores, agora e na hora da nossa morte. Amém. Santa Maria, Mãe de Deus, rogai por nós, pecadores, agora e na hora da nossa morte. Amém. Como era no princípio, agora e sempre. Amém. Rogai por nós que recorremos a vós. Levai as almas todas para o céu, principalmente as que mais precisarem.

Quinto mistério. Jesus morre na cruz. Então Jesus, ao ver ali ao pé a sua mãe e o discípulo que ele amava, disse à mãe: Mulher, eis o teu filho. Depois disse ao discípulo: Eis a tua mãe. E desde aquela hora, o discípulo recebeu-o em sua casa. Jesus está prestes a dar o último suspiro. Ele que tinha dito: Este é o meu corpo entregue por vós, neste momento supremo de amor, depois de se ter dado todo, deu-nos a sua mãe. Na pessoa do discípulo amado está cada um.

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1: Ave Maria, cheia de graça, o Senhor é convosco. Bendita sois vós entre as mulheres. E bendito é o fruto do vosso ventre, Jesus. Ave Maria, cheia de graça, o Senhor é convosco. Bendita sois vós entre as mulheres. E bendito é o fruto do vosso ventre, Jesus. Ave Maria, cheia de graça, o Senhor é convosco. Bendita sois vós entre as mulheres. E bendito é o fruto do vosso ventre, Jesus. Ave Maria, cheia de graça, o Senhor é convosco. Bendita sois vós entre as mulheres. E bendito é o fruto do vosso ventre, Jesus. Ave Maria, cheia de graça, o Senhor é convosco. Bendita sois vós entre as mulheres. E bendito é o fruto do vosso ventre, Jesus. Ave Maria, cheia de graça, o Senhor é convosco. Bendita sois vós entre as mulheres. E bendito é o fruto do vosso ventre, Jesus. Ave Maria, cheia de graça, o Senhor é convosco. Bendita sois vós entre as mulheres. E bendito é o fruto do vosso ventre, Jesus. Ave Maria, cheia de graça, o Senhor é convosco. Bendita sois vós entre as mulheres. E bendito é o fruto do vosso ventre, Jesus. Ave Maria, cheia de graça, o Senhor é convosco. Bendita sois vós entre as mulheres. E bendito é o fruto do vosso ventre, Jesus. Glória ao Pai, e ao Filho, e ao Espírito Santo. Ó Maria, concebida sem pecado. Ó bom Jesus, perdoai-nos, livrai-nos do fogo do inferno. Rezemos pelas intenções que a Virgem Maria nos trouxe a este lugar, pedindo-nos que rezássemos pela conversão dos pecadores, pela paz no mundo, pelo Papa. Ave Maria, cheia de graça, o Senhor é convosco. Bendita sois vós entre as mulheres. E bendito é o fruto do vosso ventre, Jesus. Ave Maria, cheia de graça, o Senhor é convosco. Bendita sois vós entre as mulheres. E bendito é o fruto do vosso ventre, Jesus. Ave Maria, cheia de graça, o Senhor é convosco. Bendita sois vós entre as mulheres, e bendito é o fruto do vosso ventre, Jesus. Salve, Rainha, Mãe de Misericórdia, vida, doçura e esperança nossa, salve. A vós bradamos, os degredados, filhos de Eva. A vós suspiramos, gemendo e chorando, neste vale de lágrimas. Eia, pois, advogada nossa, esses vossos olhos misericordiosos a nós volvei. E depois deste desterro, mostrai-nos, Jesus, bendito o fruto do vosso ventre. Ó clemente, ó piedosa, ó doce sempre Virgem Maria, rogai por nós, Santa Mãe de Deus, para que sejamos dignos de alcançar as promessas de Cristo. Amém. Despedimos-nos deste lugar, invocando a bênção do Senhor e a proteção da Virgem Santa Maria para quantos nos acompanharam nesta oração. O Senhor esteja convosco.

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1: Boa noite, são 9 horas 8 nos Açores. Pedro Queiro, boa noite, vamos às notícias antes de esta hora.
2: Boa noite, numa altura em que há 3 incêndios por dominar, o de Santo Tirso obrigou à evacuação de uma urbanização. Lá por fora está assinado o acordo sobre a defesa futura da Grunlândia. Por causa do incêndio que lavra desde meio da tarde, a urbanização do Val do Pisão em Santo Tirso teve de ser evacuada. Nesta altura, segundo a Proteção Civil, estão quase 280 operacionais no terreno, quase 9 dezenas de viaturas. Ouvida pela Renascença, uma moradora, Maria Fernanda Moraes, explica os momentos assustadores que viveu.
3: Foi muito assustador, porque isto estava aqui com fumo negro e sempre com vários reacendimentos aqui ou ali. E aqui nesta zona, que é justamente por trás da casa e em frente à casa, está agora aqui um reacendimento. Neste momento, estava aquele fumo negro, foi andando para a direita, porque o vento, entretanto, também fez-se aqui sentir e levou para aquele lado direito, onde tem uma espécie de uma ravina com algumas casas, pelos vistos, ainda, já fora daqui da urbanização. E eles estavam ali, os bombeiros todos, isto foi realmente muito assustador.
2: Testemunho de uma moradora ao jornalista Hugo Monteiro. De acordo com a Proteção Civil, há outros 2 incêndios considerados significativos. Um deles lavra também no distrito do Porto, mas no concelho de Gondomar. O outro no concelho de Faf, no distrito de Braga. Em cada um deles estão mobilizados entre 6 e 7 dezenas de bombeiros. O ministro da Defesa acusou Chega de difamação, em causa os comentários que André Ventura e Pedro Frazão fizeram sobre a compra de fragatas por parte do Estado português à Itália e sobre uma alegada comissão de 90 milhões de euros a uma empresa portuguesa. Nuno Melo acusa o Chega de propagar mentiras.
4: O que o deputado André Ventura e Pedro Frazão disseram não é escrutínio, não são perguntas, é uma difamação, eu devo dizer, muito miserável. Assente no que sabem necessariamente é falso. O processo do SAFE, para além de mais, é público e a ignorância não é desculpa.
2: Esta terça-feira no Parlamento, Nuno Melo repetiu a ideia de que não houve quaisquer intermediários no negócio. Portugal vai comprar 3 fragatas a uma empresa italiana por 3.900 milhões de euros, a maior parte através do empréstimo SAF da União Europeia. O presidente francês defende uma dupla moratória na guerra da Ucrânia. No discurso que acaba de fazer na Assembleia Geral das Nações Unidas, Emmanuel Macron sublinhou que é preciso proteger as infraestruturas energéticas e civis, tanto da Ucrânia como da Rússia, ao mesmo tempo desbloquear a exportação dos cereais. Por agora, sublinha o presidente francês, é preciso proteger os ucranianos do inverno que se aproxima, apoiando-os tanto no plano energético como com material de defesa.
5: Devemos defender os ucranianos e defendê-los mais do que nunca perante o inverno que se aproxima, apoiá-los no setor energético, fornecer-lhes mais sistemas de interseção e proteger a população civil. É também por isso que apoiamos a iniciativa de uma dupla moratória sobre os ataques às infraestruturas energéticas e civis de ambos os lados e uma moratória no Mar Negro que permita desbloquear a exportação de cereais e dar resposta à questão da segurança alimentar. Propomos-la e confrontamos a Rússia com as suas próprias declarações.
6: Face a seu próprio discurso.
2: Palavras de Emmanuel Macron na Assembleia Geral das Nações Unidas. Entretanto, à margem desta Assembleia Geral, foi assinado o acordo entre Estados Unidos, Dinamarca e Grunlândia. O acordo permite aos Estados Unidos estabelecer 2 novas bases militares na Ilha do Ártico e reforça a presença da NATO naquela região. Está tudo em rr.pt. Fique com o Paulinho Coelho no Hotel Califórnia.
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1: Muito boa noite, bem-vindo ao Hotel Califórnia. Sou o Paulinho Coelho e estou consigo até às 11.

hoje, há 41 anos, houve um concerto que 6 semanas antes nem sequer existia. A ideia nasceu no Live Aid, em julho de 1985. Bob Dylan estava em palco em Filadélfia quando chamou a atenção para os agricultores americanos que estavam a perder as suas terras. Willie Nelson ouviu aquelas palavras e pouco depois telefonou a 2 amigos, Neil Young e John Mellencamp. Os 3 decidiram organizar um concerto para ajudar as famílias de agricultores americanos. Tinham apenas 6 semanas para fazer tudo. E fizeram. A 22 de setembro de 1985, cerca de 80 mil pessoas encheram o Memorial Stadium no Illinois. Billy Joel, B.B. King, Roy Orbison, Bonnie Raitt, Tom Petty, Bob Dylan e, naturalmente, os 3 homens que tinham posto tudo de pé. O primeiro Farm Aid conseguiu angariar mais de 7 milhões de dólares. Mas aquilo que deveria ser apenas um concerto não acabou naquela noite. Willie Nelson, Neil Young e John Mellencamp perceberam que o problema não desaparecia quando as luzes do palco se apagavam. O Farm Aid continuou. E continua. Mais de 40 anos depois, tendo já angariado mais de 90 milhões de dólares em apoio à agricultura familiar americana. Neil Young esteve naquele primeiro concerto e durante décadas continuou ligado ao Farm Aid. Por isso, esta noite, voltamos a 22 de setembro de 1985, ao primeiro Farm Aid e a um dos homens que ajudaram a transformar uma ideia de 6 semanas numa história de mais de 40 anos.

0: Já a seguir vai ouvir uma canção nova de Cyndi Lauper. Bem, uma canção nova com 40 anos.
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0: Em 1986, Cyndi Lauper estava a preparar o segundo álbum da carreira. Depois do enorme sucesso de She's So Unusual, vinha aí True Colors. E durante aquelas sessões gravou uma canção chamada The River Cried. Só que não ficou pronta. Cyndi acabou por deixá-la de lado e o álbum saiu sem essa canção. E a história podia ter terminado aqui, mas não terminou. No ano seguinte, a cantora Patti Smith gravou The River Cried e editou a sua própria versão. Enquanto isso, a gravação de Cyndi Lauper ficou guardada. Passaram os anos, 10, 20, 30, 40 anos, e agora, quando chegou a altura de celebrar os 40 anos de True Colors, Cyndi Lauper voltou às gravações daquela época. E o que é que aconteceu? Encontrou The River Cried e decidiu finalmente acabar aquilo que tinha começado em 1986. Voltou ao estúdio, completou a canção e incluiu-a na nova versão comemorativa do álbum. Portanto, há uma coisa curiosa na música que vamos ouvir. É uma novidade de Cyndi Lauper em 2026, mas a voz que vamos ouvir começou esta história há 40 anos. É quase uma pequena cápsula do tempo. Uma canção que começou a ser gravada em 1986 e precisou de 4 décadas para chegar aqui ao Hotel Califórnia. Vamos ouvi-la.

E Roland Orzabal passou grande parte da vida a escrever canções sobre aquilo que nos magoa e talvez por isso esteja agora a descobrir uma dificuldade inesperada, escrever sobre estar feliz. O vocalista dos Tears for Fears acaba de publicar um livro de memórias e decidiu começá-lo não pelo sucesso da banda, mas pelo momento que lhe mudou a vida. A morte de Caroline, a mulher com quem esteve casado durante 35 anos. Caroline morreu em 2017, aos 54 anos, e Roland atravessou depois um período muito difícil da vida, até que numa digressão dos Tears for Fears conheceu num restaurante uma fotógrafa americana chamada Emily Roth. Casaram em 2020 e no ano passado nasceu Ayla, a primeira filha de Roland. Ele diz que ser pai de uma menina nesta fase da vida lhe mudou completamente a perspectiva e agora há uma coincidência curiosa, que também é uma consequência. Roland está novamente a escrever, só que as novas canções começaram a falar de Emily, da gravidez e do nascimento da filha, da felicidade no fundo. Ele próprio admite que nunca foi particularmente bom a escrever canções felizes, talvez porque durante muito tempo tenha sido precisamente a dor a dar-lhe alguma das melhores, e espero que ele continue feliz.

E hoje no Lado B trago uma daquelas canções que ficam tão ligadas a uma voz que quase nos esquecemos de perguntar se nasceram ali. E a que trago hoje é uma delas, You Are So Beautiful. Joe Cocker gravou-a em 1974 e fez uma coisa extraordinária. Quase tirou tudo da frente. A música abranda, o piano fica praticamente sozinho e aquela voz rouca depois faz o resto, não é? São um pouco mais de 2 minutos. Não há grandes efeitos, não há sequer necessidade de explicar muito. You Are So Beautiful To Me. Durante décadas ouvimos estas palavras como uma das mais simples declarações de amor alguma vez gravadas. Mas há duas coisas que talvez não saiba. Joe Cocker não escreveu esta música. E o mais curioso ainda, a pessoa para quem ela terá sido escrita talvez não seja quem estamos a imaginar. Mas já lá vamos. Primeiro, a versão que transformou You Are So Beautiful num clássico. Joe Cocker.

E agora vamos voltar atrás, mas não muito, porque ainda estamos em 1974. Antes de Joe Cocker gravar You Are So Beautiful, a música já tinha sido editada pelo homem que a escreveu com Bruce Fischer, Billy Preston. E basta ouvir alguns segundos para perceber que estamos perante uma quase outra canção. A versão de Billy Preston tem mais ritmo, mais movimento, está muito longe daquela interpretação quase despida que Joe Cocker tornou famosa. Mas a verdadeira surpresa pode estar na letra. Durante anos, o cantor Sam Moore, grande amigo de Billy Preston, cantava You Are So Beautiful nos concertos como uma canção para conquistar mulheres. Isto até Billy descobrir. E segundo Sam Moore, a reação foi mais ou menos: estás a cantar isso para mulheres? Eu escrevi essa música para a minha mãe. E de repente aquelas palavras que ouvimos durante décadas como uma declaração romântica podem ser ouvidas de uma maneira completamente diferente. E é precisamente para isso que serve este lado B. Às vezes não é preciso mudar uma única palavra, basta descobrir para quem elas foram escritas. Antes de Joe Cocker, então, o original de Billy Preston.

Sabemos que Eric Clapton escreveu uma canção sobre os olhos do pai. Há apenas um pormenor. Clapton nunca os viu. Clapton nunca conheceu o pai biológico. Chamava-se Edward Fryer. Era um soldado canadiano que esteve em Inglaterra durante a Segunda Guerra Mundial e regressou ao Canadá antes de Eric crescer. Clapton foi criado pelos avós. Durante os primeiros anos da infância acreditava até que a mãe era sua irmã. Só aos 9 anos descobriu a verdade. O pai tornou-se assim uma ausência permanente na vida dele, até muitos anos depois acontecer uma coisa extraordinária. Eric Clapton tornou-se pai, nasceu Connor, e um dia, ao olhar para o filho, Clapton percebeu uma coisa que nunca mais esqueceu. Aqueles olhos eram também parte dele. E, de alguma maneira, parte do homem que ele nunca tinha conhecido. Clapton explicaria mais tarde que o mais perto que alguma vez esteve de olhar olhos nos olhos do próprio pai foi quando olhou olhos nos olhos no filho. Connor, como se sabe, morreu tragicamente em 1991 com apenas 4 anos e Clapton ficou ali entre duas ausências, o pai que nunca conheceu e o filho que tinha perdido. E foi dessa ligação entre 3 gerações que nasceu uma das suas canções mais pessoais, uma canção sobre uns olhos que Eric Clapton nunca chegou verdadeiramente a ver.

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1: Boa noite, são 10 horas, 9 nos Açores. Pedro Queiro, e o que é importante sabermos agora?
2: Começa a ceder uma das frentes do incêndio, que lavra ainda em Santo Tirso. Concentração de urgências e partilha de recursos foram as soluções apresentadas pela Ministra da Saúde aos deputados no Parlamento. O incêndio de Santo Tirso mantém duas frentes ativas, sendo que uma delas começa a ceder aos meios. O fogo passou já para o Conselho da Maia, está a ser combatido por quase 300 operacionais. Uma das frentes andou perto de um condomínio, a urbanização do Vale do Pisão. A outra frente não anda longe do aeródromo da Maia. A Ministra da Saúde diz que a concentração de urgências que o Governo quer pôr em prática no final do ano vai ser a solução também para a falta de anestesiologistas no Serviço Nacional de Saúde. Confrontada com a falta destes especialistas no Hospital Pediátrico Dona Estefânia em Lisboa, Ana Paula Martins admite que a partilha de recursos é a única forma de resolver o problema numa área carenciada.
3: Creio que só há uma forma de resolver isto. Por via das urgências centralizadas, vai haver partilha de recursos também na área da anestesiologia. E essa gestão, que no fundo hoje é feita OLS, tem que ser feita dentro daquilo que é a área de influência do hospital. Porque nós temos falta de anestesiologistas, mas aqueles que temos, e nomeadamente na OLS São José, que são 8 hospitais dispersos, têm de facto necessidade de anestesia, porque a anestesia hoje está em todo o hospital.
2: Na audição parlamentar, que se prolongou por mais de 6 horas, Ana Paula Martins anunciou que o Governo está em condições de avançar com a concentração de urgências de ortopedia e traumatologia na região de Lisboa e Vale do Tejo. A Ministra espera ter a rede de urgências pronta em novembro, mas quer começar a trabalhar já na partilha de anestesiologistas na região de Lisboa, em particular então na área de influência do OLS de São José. Ao longo da audição, a Ministra da Saúde foi confrontada com as críticas da oposição, com a deputada socialista Mariana Vieira da Silva, a dizer que a Ministra não concretiza nem gosta de dialogar.
4: Concretização, julgo que tem ficado muito aquém dos compromissos que a senhora ministra assumiu, porque ninguém nesta sala, a não ser a senhora ministra, é responsável por ter prometido listas zero na espera para a oncologia e, portanto, está também a ser avaliada perante as promessas que fez. Diálogo é muito pouco, porque o principal momento de diálogo com o Parlamento, concretamente, é responder. E sistematicamente nestas audições, a senhora ministra não responde a mais de metade das perguntas que lhe são feitas.
2: A deputada socialista acusou ainda a ministra de não gostar do portal da transparência e pediu explicações sobre a queda de 15% no número de consultas no SNS. Ana Paula Martins garante que nunca foram feitas tantas consultas de especialidade como atualmente. Foi punido com uma pena suspensa de 45 dias o ex-diretor da Faculdade de Medicina do Porto, em causa alegadas pressões de Altamiro da Costa Pereira para que fossem integrados 30 candidatos ao concurso especial de acesso à medicina da Universidade do Porto. Ao todo foram instaurados 11 processos disciplinares, 8 a professores e 3 a técnicos da Faculdade de Medicina. Está marcado para amanhã o velório de Jorge Palma, que morreu ontem aos 76 anos. Vai decorrer na Voz do Operário em Lisboa, entre as 3 da tarde e as 10 da noite. Na quinta-feira, à tarde, o funeral vai ser para o cemitério do Alto de São João, em Lisboa, onde a cerimónia vai ser reservada a família e amigos próximos. Está tudo em rr.pt. Fica com o Paulino Coelho, no Hotel Califórnia.
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1: Boa noite, está no Hotel Califórnia. Sou o Paulo Coelho e vamos juntos até às 11.

1985, George Michael tinha apenas 21 anos. Os Wham estavam no auge, Careless Whisper tinha sido um sucesso gigantesco, mas George Michael ainda procurava uma coisa, ser reconhecido não apenas como uma estrela pop, mas como músico. E então recebeu um convite que quase não conseguiu acreditar. No mítico Apollo Theatre em Harlem, iam realizar-se um grande espetáculo chamado Motown Returns to the Apollo. No palco estariam alguns dos músicos que George admirava desde miúdo. Stevie Wonder, Diana Ross, James Brown, Smokey Robinson. E queriam que ele estivesse lá também. Avisaram-no apenas 2 semanas antes e disseram-lhe que iria cantar Careless Whisper com Smokey Robinson. Depois perguntaram se havia mais alguém com quem gostaria de atuar. George achou que podia pedir o impossível e respondeu Stevie Wonder. Também conseguiu. Nessa noite, George Michael cantou com 2 dos seus heróis e contaria mais tarde que viveu tudo aquilo quase em estado de choque. Não conseguia perceber porque é que o tinham escolhido, mas para ele havia ali qualquer coisa muito maior. A música negra americana que tanto o tinha influenciado estava agora a recebê-lo naquele palco. George Michael guardou aquela noite como um dos momentos de que mais se orgulhava. E nós conseguimos recuperar precisamente um deles. O som não é perfeito, é uma gravação televisiva com mais de 40 anos, mas é um momento verdadeiro. O Apollo Theatre de Nova York, George Michael, 21 anos, ao lado de Smokey Robinson.

0: Já a seguir, um ranking que vale o que vale, mas num site foi perguntado às pessoas que gostam de música e foi feito o top das baladas do rock. Já lá vamos.
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5: E hoje em dia há rankings para tudo, e este não pretende resolver nenhuma discussão científica, é simplesmente o resultado dos votos de milhares de fãs de música. A pergunta era, quais são as melhores baladas da história do rock? E olhando para os primeiros lugares, percebe-se que escolher não deve ter sido propriamente fácil. Na lista aparecem Open Arms dos Journey, Wonderful Tonight de Eric Clapton, Faithfully dos Journey também e I Don't Want to Miss a Thing dos Aerosmith. Mais acima, encontramos Your Song de Elton John, em segundo lugar I Want to Know What Love Is dos Foreigner e no primeiro Something dos Beatles. Uma canção escrita por George Harrison e incluída no álbum Abbey Road, em 1969. Frank Sinatra chegou a dizer que era uma das mais bonitas canções de amor escritas nos últimos 50 anos. Só que havia um problema. Durante algum tempo, quando a cantava em palco, Sinatra apresentava-a como uma composição de Lennon e McCartney. George Harrison deve ter adorado. Mais tarde, Frank Sinatra corrigiu o engano. Mas, quanto ao ranking, podia discutir se é realmente a melhor balada de sempre. Mas olha, hoje não me apetece discutir absolutamente nada, porque se a desculpa para fazer uma lista destas é voltar a ouvir Something, por mim está aprovada.

E hoje, obviamente, falou-se muito de Jorge Palma. Ouviram-se as músicas, recordaram-se os discos, os concertos, as histórias de uma carreira inteira. Por isso, esta noite, não quero fazer mais uma biografia de Jorge Palma. Quero apenas contar histórias minhas com ele. Numa delas, há muitos anos, numa conversa, descobrimos uma coisa muito curiosa. Eu tinha um disco do Jorge Palma, já contei isto na Renascença hoje. Eu tinha um disco do Jorge Palma que eu próprio não tinha naquela altura. Era o disco Qualquer Coisa para a Música, de 1979. E quando percebi isso, disse-lhe imediatamente: Jorge, eu dou-te o meu. E ele não quis. Disse que preferia que o disco ficasse comigo. Mais tarde conseguiu arranjar um exemplar, o meu continua comigo até hoje. Isto pode parecer uma história muito pequenina, mas depois de um dia inteiro ouvir falar de Jorge Palma, são precisamente estas pequenas memórias que me apetece guardar, porque eu também tenho as minhas com ele. Tenho uma outra. Eu estava a fazer reportagem num programa da RTP, que era o Haja Música, e tínhamos uma rubrica que era Na Estrada Com. Acompanhávamos as bandas, os artistas, desde o início do dia até à noite. Mas com o Jorge Palma uma vez combinámos uma coisa: ir mesmo à casa dele buscá-lo. Eu, a uma altura, vivia na Avenida António Augusto Aguiar. Vivia no último andar de um prédio, tocámos à campainha, já com a câmara em punho, pronto para ver o que é que ele estava a fazer, a tomar o pequeno almoço, tudo isso devidamente combinado. Só que Jorge Palma nada, não atendia, não abria a porta. Batemos, nada. Ligámos, não havia telemóveis, para casa, ouvimos o telefone dentro de casa a tocar, nada. Passado um bocado, um bom bocado, lá aparece o bonde do Jorge Palma, todo esgrenhado. Tinha acabado de acordar, ele estava a dormir profundamente, nem sequer tinha ouvido a campainha nem o telefone, por acaso acordou. Mas a reportagem começou aí, levámo-lo até Monsaraz, onde deu um grande concerto nessa noite. Eu, de facto, tenho muitas memórias com o Jorge Palma, tenho muitas com as suas músicas, e há sobretudo um disco que me leva imediatamente para um determinado tempo da minha vida, O Lado Errado da Noite. É daqueles discos que eu já não consigo ouvir apenas como música. Tem pessoas, tem lugares, há pedaços da minha vida lá dentro, e talvez seja essa uma das coisas extraordinárias das canções. Com o passar dos anos, elas deixam de pertencer apenas a quem escreveu, não é? Isso todos nós dizemos. Passam também a pertencer a quem as viveu com elas. E hoje, depois de tudo o que já se disse sobre Jorge Palma, eu vou querer mesmo simplesmente ouvi-lo e voltar por alguns minutos também às minhas memórias.

Andrea Bocelli faz hoje 68 anos e houve uma altura em que a vida dele podia ter seguido um caminho completamente diferente. Bocelli estudou direito, chegou a trabalhar como advogado e à noite cantava em bares, acompanhado ao piano. Até que em 1992 apareceu uma cassete. Zucchero tinha escrito Miserere e queria convencer Luciano Pavarotti a gravá-la com ele. Precisava de um tenor para fazer uma demo e alguém sugeriu Andrea Bocelli. Então Bocelli gravou a voz. A cassete chegou às mãos de Pavarotti e conta-se que, depois de a ouvir, Pavarotti disse a Zucchero qualquer coisa como: "Por que é que precisas de mim? Este homem canta muito bem." Mas a verdade é que Pavarotti acabaria mesmo por gravar Miserere com Zucchero, mas aquele desconhecido da cassete já tinha sido ouvido. Pouco depois, Bocelli acompanhou Zucchero em digressão e, em 1994, venceu a categoria de Novos Talentos do Festival de San Remo com Il Mare Calmo della Sera. Começava outra vida. De 2 anos depois, chegaria à gravação com Sarah Brightman, que o transformaria num fenómeno mundial. Hoje, Andrea Bocelli faz 68 anos e pensar que uma das vozes mais conhecidas do mundo começou por ser a voz provisória numa cassete destinada a Pavarotti. Vamos ouvi-lo com Tony Bennett.

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Carlos Paião morreu em 1988, mas há qualquer coisa nas suas canções que se recusa a ficar presa aos anos 80. E agora aconteceu uma experiência particularmente interessante. Por causa do filme Playback, o realizador Sérgio Graciano convidou Paulo Furtado, de Legendary Tiger Man, para pegar nas músicas de Carlos Paião e trazê-las para outro universo. Mas não estou a falar de tentar imitar os originais, muito pelo contrário. Paulo Furtado conta que encontrou naquelas canções espaço para misturar pós-punk, sintetizadores, lo-fi, guitarras à Morricone e até ambientes inspirados em Angelo Badalamenti, o compositor que durante tantos anos trabalhou com David Lynch. Tudo isto em Carlos Paião. E aconteceu ainda outra coisa curiosa. Rafael Ferreira, o ator que interpreta Paião no filme, entrou em estúdio para cantar estas novas versões e o projeto acabou por saltar do cinema para o palco. Nasceu Playback Paião por Tiger Man, uma banda que já passou este verão pelo Nós Alive e que vai andar pelo país em 2027. Agora, as canções chegaram finalmente também às plataformas digitais na banda sonora do filme e para perceber como Carlos Paião pode soar em 2026, vou levar precisamente à música que dá nome a tudo. Aquela que Paião levou ao Festival da Canção e à Eurovisão em 1981, desmontada e reconstruída 45 anos depois. Playback, Paião por Tiger Man.

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3: Boa noite, são 11 horas 10 nos Açores. Pedro Queiro, antes da edição da noite, que notícias é que estão em destaque?
4: Zelensky espera pôr fim à guerra com a ajuda de Trump antes do inverno, porque ao fogo de Santo Tirso começa a ceder aos meios e já só arde numa das duas frentes. O presidente ucraniano manifestou hoje o desejo de pôr fim ao conflito com a Rússia antes do inverno e afirmou contar com a ajuda de Donald Trump.

0: Trump. As declarações foram captadas mesmo antes da entrada para a reunião que manteve com o presidente norte-americano na sede da ONU em Nova Iorque, onde decorre o debate geral da Assembleia Geral das Nações Unidas. Por seu lado, Trump foi evasivo nas respostas aos jornalistas, questionado sobre se Washington permitirá que Kiev fabrique mísseis interceptores para o sistema Patriot norte-americanos. Trump respondeu que era algo possível e antecipou que o assunto ia ser abordado com Zelensky na reunião que se seguiu. Esta tinha sido uma promessa feita em julho por Trump durante a cimeira da NATO em Ankara, mas depois acabou por recuar em declarações seguintes. Já no final da reunião, Zelensky revelou apenas ter dito a Trump que está disponível para um cessar-fogo energético com a Rússia. Portugal vai ter um excedente pela quarta vez e vai continuar a crescer acima da média europeia, a garantia do Primeiro-Ministro, dada em plena Bolsa de Nova Iorque. Perante investidores e empresários, piscou o olho ao mundo da finança ao garantir que Portugal está muito aberto aos investimentos e negócios com os Estados Unidos. Por cá, nesta altura, o incêndio de Santo Tirso já só tem uma frente ativa, a que está mais perto do aeródromo da Maia. Mesmo essa está a ceder ao combate, o fogo está a ser combatido por quase 300 operacionais. A Ministra da Saúde diz que a concentração de urgências, que o Governo quer pôr em prática no final do ano, vai ser a solução também para a falta de anestesiologistas no SNS. Confrontada com a falta de especialistas no Hospital Pediátrico Dona Estefânia em Lisboa, Ana Paula Martins admite que a partilha de recursos é a única forma de resolver o problema numa área carenciada.
1: Creio que só há uma forma de resolver isto. Por via das urgências centralizadas, vai haver partilha de recursos também na área da anestesiologia. E essa gestão, que no fundo hoje é feita OLS, tem que ser feita dentro daquilo que é a área de influência do hospital. Porque nós temos falta de anestesiologistas, mas aqueles que temos, e nomeadamente na OLS São José, que são 8 hospitais dispersos, têm, de facto, necessidade de anestesia, porque a anestesia hoje está em todo o hospital.
0: Na audição parlamentar, que se prolongou por mais de 6 horas, Ana Paula Martins anunciou que o Governo está em condições de avançar com a concentração de urgências de ortopedia e traumatologia na região de Lisboa e Val do Tejo. A Ministra espera ter a rede de urgências pronta em novembro, mas quer começar a trabalhar já na partilha de anestesiologistas na região de Lisboa e, em particular, na área de influência da OLS de São José. Morreu Walter Oswald, professor catedrático, um dos fundadores da bioética em Portugal, tinha 98 anos, nasceu e viveu no Porto, onde deu aulas até se aposentar, recebeu várias distinções ao longo da carreira, mais recente dos quais em 2022, quando foi agraciado com a Medalha de Mérito Científico atribuída pelo Governo. Ouvida pela Renascença, Ana Sofia Carvalho, professora e diretora do Instituto de Bioética da Universidade Católica, aluna de Walter Oswald, recorda um mestre brilhante.
2: E uma excelência cruzada sempre com uma humanização constante. Tudo aquilo que ele fez em diferentes áreas era tudo feito com uma excelência e com uma dedicação que nos obriga, no fundo, a tentar, de alguma forma, não igualar, mas pelo menos a trilhar caminhos idênticos.
0: O funeral está marcado para amanhã às 10h30 da manhã na Igreja Stella Maris, na Foz do Porto. Já a seguir, a edição da noite.
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0: Está com a edição da Noite da Renascença, onde recordamos o legado de Jorge Palma, junto daqueles que o conheceram, que com ele tocaram, que foram por ele inspirados. Vamos ouvir músicos a falar de um dos mais importantes compositores e intérpretes nacionais das últimas 5 décadas. Falamos ainda de mais um caso de um aluno que continua à espera de colocação numa escola, uma das várias dezenas que o ministro diz que tem resolvido diariamente. Temos ainda uma grande reportagem sobre o fenómeno da violência exercida por filhos sobre os pais e no da capa à contracapa vamos tentar perceber como podemos ter cuidados de saúde mais humanos.
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0: O dia amanheceu com a maioria dos portugueses a despertar para uma realidade mais pobre na música portuguesa. O desaparecimento de Jorge Palma deixa um vazio por ter sido um dos mais importantes compositores e escritores de canções das últimas 5 décadas e foram muitas as reações que fomos ouvindo ao longo do dia. Para Carlos T, a vida de Jorge Palma foi uma mistura de poesia pura e vida de estrada. Conhecido pelas colaborações nas letras de Rui Veloso, T ajudou também Jorge Palma a escrever algumas canções, como foi o caso de Valsa de um Homem Carente. Carlos T lembra um compositor excepcional, muito bem formado ao nível da literatura e da poesia, com um grande domínio no piano e na guitarra.
2: Uma mistura de poesia pura, poesia de livro e vida de estrada. Ou seja, uma divisão cosmopolitismo, Jorge tinha aquela coisa de às vezes meter-se na cabeça e tocar para as estações de metro. Tem um outro lado, depois, no mais lírico, no Estrela do Mar, que são coisas claramente que vêm do lado dos Jorge, que ele era um grande leitor de poesia. Tem partes das suas letras que são, para mim, têm mais poesia do que provavelmente letra.
0: O letrista Carlos T, ouvido pelo jornalista João Maldonado, de resto também o músico, compositor e produtor musical Manuel Faria, lembra Jorge Palma como um dos melhores escritores de canções e que conseguia descrever em canções aquilo que todos nós sentimos.
3: Era talvez seguramente o melhor dos nossos songwriters, alguém que escrevia, não só escrevia o que ele sentia, escrevia o que todos sentíamos. Isso depois adequava-se com a sua maneira de ver a vida. Eu lembro-me que há coisa de um ano ele disse-me que tinha ido a Londres com os filhos e tinham ido tocar para o metro. Eu lhe perguntei, mas pá, que necessidade é você? É pá, não, foi espetacular, ainda ganhámos 150 euros. E pronto, é uma pessoa de facto com uma coerência de estilo de vida, das coisas que dizia, única. E era um grande amigo que eu perdi. Já é o segundo este verão, tem sido terrível.
0: Manuel Faria diz que Jorge Palma cultivava a palavra, como todos.
3: O Jorge, o que escrevia, nós sentíamos como nosso. Eu lembro de inúmeras canções dele, desde o Portugal até A Gente Vai Continuar. Nós lemos aquilo e dizemos, isto sou eu. Portanto, essa parte da letra que muita gente, muitas vezes, não cultiva tanto. E o Jorge e o Sérgio também cultivavam muito. É muito importante e é muito desvalorizada.
0: Não faria ouvido aqui por Hugo Monteiro, lembrar Jorge Palma como escritor de canções, dos poucos que, a par de Sérgio Godinho, diz, valorizam as palavras. Sérgio Godinho, que era amigo de Palma e que recorda na Renascença o muito que tinham em comum.
4: Pessoalmente, era um enorme amigo, de casa. Falávamos frequentemente ao telefone ou frases, mas era um amigo com quem eu tive também uma interação musical muito forte, né? Percebes? Era um excelente músico, mesmo. Excelente músico e compositor, não é? Portanto, não só como intérprete, mas como escritor de canções, Jorge era excelente. E eu tive todas essas interações, todos os espetáculos chamados Juntos, que nós fizemos juntos, não é? E que foram uma grande alegria porque tínhamos uma grande consonância musical e isso atravessava também um bocado gostos musicais, vivências também extra-musicais que nós tivemos e a redundar num espetáculo muito forte que se foi prolongando no tempo, embora não fazíamos uma turnê só de espetáculos nossos, intermeávamos com espetáculos de cada uma das bandas, mas foi uma, ainda a semana passada tinha falado com ele, são coisas que nunca se espera, estes desaparecimentos e é sempre um choque, mas pronto, a gente vai continuar, como dizia ele, isto é o clichê para enquanto houver estrada para andar, não é?
0: Sérgio Godinho, ouvido por Maria João Costa sobre Jorge Palma. Outro dos músicos que tiveram parceria com Jorge Palma foi Tim, companheiro em projetos como Rio Grande e Cabeças no Ar. O vocalista dos Chutes e Pontapés lembra um homem irrepetível e que deixa uma marca profunda na música portuguesa.
5: Vou ficar com a memória de uma pessoa extremamente tenaz, persistente, inteligente, criativa, resiliente, a todas essas palavras, sensível, muito sensível, por tudo o que escreveu, por tudo o que cantou, pela sua vida bastante singular. Deixa uma marca profunda e deixa um exemplo. Eu acho que, é irrepetível, não se consegue ter outro igual.
0: Tim, que recorda com saudade o tempo em que atuou com Jorge Palma no projeto Rio Grande.
5: A fase do Rio Grande foi uma fase extremamente feliz para todos nós que participámos. E o Palma era, digamos, o destabilizador-mor. Muitas vezes viajava sozinho, ainda me lembro dele todo contente dizer que uma das coisas que gostava era de ir na autoestrada a boa velocidade, com a janela aberta a ouvir músicas. Eu acho que a sua personalidade tinha muito a ver também com esse marcado de posição, com esse dizer não, mesmo não sabendo para o que era, ter sempre uma posição de marcar quem era.
0: Por seu lado, António Zambujo recorda uma alma livre, alguém que deixa

0: deixa uma extraordinária herança musical.
1: O Palma deixa o legado de um dos maiores compositores da história da música portuguesa, não é? Compositor, autor, músico, intérprete. Havia uma coisa engraçada, é que ninguém interpretava as canções do Palma como ele. Devia ser uma coisa quase obrigatória para todos, para toda a gente. O só devia ser um disco obrigatório. A gente deveria ouvir, devia-se ensinar nas escolas. As letras, tudo aquilo que ele cantou nesse disco era uma grande referência e gerava unanimidade, não é? Toda a gente gostava do Palma.
0: Zambujo lembra o efeito magnético de Jorge Palma e dá como exemplo o videoclipe da canção Encosta-te a mim.
1: Era um espírito livre, uma alma livre. Aliás, há um videoclipe dele, do disco do Voo Noturno, Encosta-te a mim, em que toda a gente aparece para lhe dar um abraço. Eu acho que esse videoclipe define muito o que era o Palma para todos nós, não é? O Palma era um porreiro. Era uma pessoa com quem eu me identificava muito. Era uma pessoa. Era daqueles tipos que nós gostaríamos de ser.
0: Quem recorda também Jorge Palma é a cantora Rita Red Shoes, que em entrevista à Renascença lembra a vida preenchida do músico, que deixa um legado às novas gerações, sobretudo por toda a veracidade que sempre colocou nas suas composições.
2: Eu gosto particularmente de artistas humanos que mostrem as suas fragilidades e lidem com elas de uma forma artística. E aquilo que o Jorge fez, da minha perspectiva, foi isso nas suas músicas, nas suas letras, foi de alguma forma ir lutando pela sua existência, sobre os seus dilemas e as suas conquistas, foi-nos permitindo também viver através dele e aprender através dele a viver melhor. E os artistas que conseguem fazer isto são aqueles que para mim são mais valiosos.
0: Rita Red Shoes, ouvida por Maria João Costa, são apenas alguns dos muitos testemunhos que encontras no site da Renascença, na sequência da morte de Jorge Palma aos 76 anos. Está marcado para amanhã o velório. Vai decorrer na Voz do Operário, em Lisboa, entre as 3 da tarde e as 10 da noite. Na quinta-feira à tarde, o funeral vai ser para o cemitério do Alto de São João, onde a cerimónia vai ser reservada a famílias e amigos próximos.
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0: Os dias passam, mas mantém-se a falta de vagas nas escolas, estende-se de norte a sul e atinge até famílias que fizeram matrícula dentro do prazo. O Ministro da Educação tem repetido que todos os dias há novas matrículas, mas o problema arrasta-se há meses. É o caso da família com quem a Renascença falou, desde que viu que a filha não estava colocada no pré-escolar, tem batido a todas as portas, Fátima Casanova.
4: Tem sido um verdadeiro jogo do empurra desde que esta família contactou os 3 agrupamentos de escolas no Conselho de Portimão, que preencheu no portal das matrículas.
5: Todos empurram para o município, do município empurram para os agrupamentos ou para a agência que agora toma conta dos estabelecimentos educativos. Contactámos essa entidade em agosto via telefone, atenderam-nos uma vez, mas disseram que tinha que ser por e-mail. Até hoje estamos à espera de resposta. Contactamos o Ministério da Educação, que empurra para essa agência e para os agrupamentos.
4: Sem respostas sobre que escola a filha de 3 anos pode frequentar, Tiago Rita tem uma nova companhia na papelaria onde trabalha.
5: Quando estou a fazer orçamento, ela acaba por estar aqui ao meu lado a fazer um desenho, ou a brincar às coisas dela sozinha, ou a pedir-me atenção constantemente, que eu não consigo dar. Depois, quando tenho entregas, acaba por ir comigo. Tenho que estar constantemente a tirar e meter do carro, para não ficar sozinha no carro, claro.
4: Este pai não sabe o que mais pode fazer para arranjar uma vaga para a filha e receia o impacto de uma colocação tardia.
6: É este também o nosso medo, é agora esta nova adaptação, não ter sido logo juntamente com as outras crianças e depois de estar tanto tempo em casa vai ser muito difícil para ela.
4: Tiago Rita também já contactou a Provedoria de Justiça e esta semana vai voltar a fazer nova ronda pelos agrupamentos de escolas que selecionou para a sua filha de 3 anos frequentar neste ano letivo.
0: A Renascença questionou de novo o Ministério da Educação sobre o número de alunos que ainda aguardam por uma vaga nas escolas, mas até agora não obtivemos qualquer resposta.
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0: Em 4 anos, entre 2021 e 2025, a Associação Portuguesa de Apoio à Vítima registrou um aumento de quase 40% do número de mães e pais que são vítimas de violência por parte dos filhos. O que explica este fenómeno? Como é que se pode apoiar estes pais que, apesar das sucessivas agressões, continuam a querer proteger os filhos? A reportagem é da jornalista Ana Catarina André.
7: Nunca chorei de raiva, mas desgosto sim, nunca chorei de raiva.
8: Durante 10 anos, Manuela, nome fictício, foi agredida vezes sem conta pelo filho mais velho.
7: Não era preciso muito. Bastava que ele chamasse a atenção por qualquer coisinha, ou faz isto, ou faz aquilo, ou não faças isto, ou não faças aquilo. Era um gatilho.
8: Tudo servia de desculpa, como aconteceu daquela vez em que Manuela quis proteger o neto.
7: estava-se a passar qualquer coisa com a criança. E eu não consegui. Eu intervi e ele aí empurrou-me para uma divisão da casa onde mais ninguém viu. E o empurrão foi tão grande que eu fui de uma divisão à outra. E eram uns 4 ou 5 metros. E fui bater na parede do outro lado. E voltei, e ele voltou-me a empurrar, e eu caí, levantei-me. E depois, no fim, disse: e agora vai-te queixar? Onde é que estão as testemunhas?
8: Às vezes, a agressividade intensificava-se ainda mais.
7: Estava na rua, num sítio de casa onde não se vê de lado nenhum. E então ele agrediu-me a pontapé. Eu fiquei nas costas com um hematoma enorme na coluna. E disse: não me partiu a coluna, que não calhou. Porque a violência foi tanta que eu, quando ele terminou, eu fiquei com o meu corpo todo a arder.
8: Manuela nunca se apercebeu que o filho José, nome fictício, pudesse consumir álcool ou outras drogas que justificassem o seu comportamento. Recorda-o como um adolescente caprichoso que, aos poucos, foi ganhando poder, decidindo o que queria fazer, quando e como, sem que a mãe conseguisse impor-lhe limites. Entre 2021 e 2025, a Associação Portuguesa de Apoio à Vítima registou um aumento de 39,6% do número de mães e pais que são vítimas de violência por parte dos filhos. Durante este período, apoiou 4.804 progenitores, atingindo em 2025 um máximo de 1.160. Marta Mendes, jurista da APAV, lembra que, apesar de os dados revelarem um crescimento, o fenómeno permanece ainda na sombra.
9: Continua a ser uma realidade pouco visível, frequentemente silenciada, ou seja, o que acontece na sua maioria entre quatro paredes. Falamos maioritariamente do crime de violência doméstica, em 83%. É o crime de violência doméstica, ou seja, entre quatro paredes, marcado não raras vezes por sentimentos que podem ser de vergonha, de medo, de isolamento, mas também de culpa. E estes dados revelam aqui uma necessidade de, por um lado, reconhecermos que este é um fenómeno emergente, que é um fenómeno que merece atenção e políticas públicas, para que possamos todos nós não só promover a devida prevenção e sensibilização, mas acima de tudo assegurarmos respostas de apoio especializado a estas pessoas vítimas de crime e de violência.
8: Os dados da APAV indicam que a maioria das vítimas são mulheres e os agressores predominantemente homens, e mostram também que mais de metade das vítimas foram alvo de violência de forma prolongada. Foi assim no caso de Manuela e José. A primeira agressão física chegou já na idade adulta. Ele tinha 20 anos e a mãe quase 50, quando o jovem recorreu pela primeira vez à força para hostilizar a mãe.
7: Foi um empurrão com alguma violência e eu percebi que aquilo era feio. Falei com ele e ainda tentei impor alguma autoridade e disse-lhe: assim não pode ser.
8: Mas não adiantou. À medida que o tempo ia passando, os episódios de violência eram cada vez mais frequentes. Aos empurrões, pontapés, estaladas e murros, juntavam-se outros comportamentos ofensivos.
7: O meu filho fazia-me despesas propositadamente de água, de luz. Eu cheguei a ter faturas de água de 200 euros. Eu cheguei a ver o meu filho a ter uma torneira aberta mais de 40 minutos e eu não a podia fechar, porque era eu que pagava. Então era violência psicológica, valia tudo. Valia tudo. Quando não era agressão, era este tipo de violência psicológica.
8: Mas havia mais. Lixo espalhado pela casa propositadamente e um ambiente de tal modo inseguro que, a certa altura, Manuela passou a ter medo de deixar a comida na cozinha e passou a armazenar o que sobrava do jantar numa geleira no quarto. Ao fim de vários anos, de medo, angústia e desgosto, decidiu, num dia de desespero, mudar a fechadura de casa para tentar que o filho e a namorada se afastassem de vez.
7: Coloquei já alguns pertences que eu achava que eram mais urgentes para eles terem lá fora e fechei a porta. Mas o meu filho arrombou as portas, ele sabia fazer tudo melhor do que eu, arrombou as portas, entrou com pessoas lá para casa e quem ficou na rua fui eu. impedida de entrar na minha casa. E eu fiquei 6 meses. 6 meses com a roupa que tinha no corpo. Mudei para a casa do meu companheiro. Comprei algumas mudas de roupa, poucas. Não tinha sequer acesso à minha roupa, nem às minhas coisas. E fiquei 6 meses fora de casa. A GNR disse, apresente queixa e tem que lutar pelas vias legais. E eu fiquei 6 meses na rua.
8: Com o apoio de um advogado, acabou por conseguir regressar a casa. Ao fim de 10 anos de violência e depois de inúmeras queixas às autoridades, o tribunal decretou uma medida de afastamento que obrigou José a manter-se longe da mãe. Passaram mais de 5 anos desde esse dia. Aos 63 anos, Manuela continua a tomar medicação para gerir o desgosto e o impacto emocional e a questionar-se sobre tudo o que aconteceu.
7: Porquê é que isto acontece? Como é que isto me acontece? Porquê a mim? Eu tenho muita pena. E é uma dor que se carrega para a vida.
8: Uma dor que não é incompatível com o desejo de que o filho se torne mais empático e pacífico e possa ser feliz. O que é que explica que um filho ou uma filha agridam o pai ou a mãe? O que é que pode conduzir a este tipo de comportamento? A psicóloga Neuza Patuleia é especialista em violência filioparental. Explica que estes casos resultam de alterações das dinâmicas de poder no seio familiar ao longo dos anos.
10: Não surge de um momento para o outro, surge na sequência de dinâmicas familiares que vão acontecendo na família ao longo da linha evolutiva do desenvolvimento da família. E, portanto, um episódio de violência isolado não se enquadra no âmbito da violência filoparental. E, portanto, entendemos que este tipo de violência intrafamiliar é uma violência que acaba por ir se construindo nas teias relacionais da família e, portanto, acaba por ser a forma como depois esta família vai gerindo as dinâmicas de poder, que muitas vezes acaba por assentar nestes comportamentos violentos de ameaça, de chantagem, em algumas situações de violência física e, portanto, é uma forma de ter domínio, ter ascendente na família e fazer com que, portanto, neste caso, os filhos acabam por conseguir alcançar aquilo que pretendem através destes comportamentos.
8: Em causa está muitas vezes a definição do papel de autoridade dos pais.
10: Se a autoridade não foi sendo construída ao nível da relação e não foi sendo bem definida e não houve espaço para essa construção na relação familiar, para essa autoridade ser reconhecida pelo filho, então não vamos chegar a um momento em que só porque os pais dizem que sim ou dizem que não ou tentam impor essa autoridade de uma determinada forma mais incisiva, não vamos chegar ao ponto que essa autoridade seja reconhecida se estivermos a falar de uma dinâmica relacional onde isso nunca aconteceu. É importante termos esta consciência, todos, enquanto sociedade, porque depois também há muito julgamento e estes pais acabam por se sentir ainda mais desprotegidos, não é? E mais solitários neste processo.
8: Os primeiros sinais de alerta podem surgir logo na infância.
10: Quando os pais sentem que estão condicionados no exercício da sua parentalidade, com medo da reação dos filhos, ou seja, entendem que devem colocar um determinado limite, entendem que devem colocar uma determinada regra, mas entendem que devem dizer um não num determinado momento e não o fazem com medo da reação dos filhos, ou seja, com medo do que é que os filhos possam fazer, até contra si próprios. Se eu não autorizo a saída, pois ele sai, eu não sei onde é que ele anda, eu não sei o que é que ele anda a fazer, se eu não lhe dou dinheiro, ele pode arranjar dinheiro na rua, sabe-se lá como. Então, quando os pais se sentem condicionados naquilo que deve ser o exercício de uma parentalidade ajustada, com medo destas reações, estamos perante uma situação em que estes pais precisam de ajuda, não é? Porque na família, quem é o comandante do barco, por assim dizer, não é? Usando aqui esta metáfora, tem que ser os pais.
8: A fazer um doutoramento sobre o tema, Neuza Patuleia explica que a violência filioparental tem características distintas da violência exercida por filhos já mais velhos, a pais ou a mães idosos.
10: Aquilo que se designa na literatura por violência filioparental é uma violência que acontece numa relação de cuidado e dependência. Ou seja, aquele pai ou aquela mãe são cuidadores daquela criança e daquele jovem, são responsáveis pelo seu desenvolvimento global em todas as suas dimensões. E aquele filho está numa situação de dependência para com aqueles pais. Portanto, o seu desenvolvimento está dependente daqueles cuidadores. Portanto, logo aí, as dinâmicas relacionais são distintas daquelas que assistimos quando, por exemplo, estamos a falar de um pai idoso e de um filho que muitas vezes é ele responsável, ou até do ponto de vista moral, responsável pelos cuidados àquele pai.
8: Ainda que tenha características distintas consoante a fase da vida em que ocorre, os dados sobre a violência de filhos contra pais mostram que grande parte das vítimas são idosas. De acordo com as estatísticas divulgadas pela APAV este ano, mais de metade das vítimas têm 65 ou mais anos. Muitos destes casos chegam também à linha SOS Pessoa Idosa da Fundação Bissaia Barreto, com sede em Coimbra. Marta Ferreira é a responsável por esta linha de atendimento criada em 2014, onde chegam sobretudo casos de vítimas do sexo feminino com mais de 75 anos que vivem com os filhos que as agridem. Nos últimos anos, a assistente social tem lidado com dezenas de situações.
11: Eu tenho o caso de uma senhora que vivia trancada no seu próprio quarto com uma fechadura, como se fosse fechadura de casa, porque o filho já tinha entrado diversas vezes à meia da noite com faca para ameaçar.
8: Mas há histórias com contornos ainda mais macabros.
11: As situações mais difíceis de lidar, abuso sexual, para mim, são as mais difíceis de lidar, enquanto técnica. Nunca esperei que fosse possível um filho abusar sexualmente uma mãe. E isso existe.
8: Muitos destes filhos acabam por se apoderar das reformas dos pais e das mães. Alguns apresentam problemas de saúde mental e têm historial de consumo de álcool e de drogas. Em comum, entre todas estas histórias, está a relutância dos progenitores em denunciarem os filhos.
11: Temos um caso em que temos uma pessoa com mais de 65 anos, não é? Naturalmente, que acompanhamos, que era vítima de violência por parte do filho. Violência muito, muito, muito grave, um nível de violência física muito elevado, também o filho associado a problemas de saúde mental e toxicodependência e dependência financeira da mãe, portanto desempregado. Esta senhora deu entrada várias vezes, inúmeras vezes, em unidade hospitalar. Tinham que ser acionados os meios médicos de emergência. Agressões na cabeça, pancadas, pontapés, murros. Pronto, o que é que acontecia? Ela tinha umas escadas, portanto a casa, nós realizámos aqui na Fundação visita domiciliária e a casa tinha uma escadaria de facto muito íngreme, então ela utilizava esse argumento para dizer nas unidades de saúde que tinha caído as escadas.
8: Um argumento que escondia uma angústia maior.
11: Se difícil, muito difícil é denunciar um companheiro, um marido ou até um ex-namorado, muito mais difícil é denunciar um filho. Portanto, é sempre delicado. É muito delicado. Nós já acompanhámos muitas vítimas, não é? Alguns casos que acompanhámos, as pessoas pedem por tudo para não apresentarmos queixa.
8: Pedidos que denunciam que, por muito violentas que sejam as situações, o amor de um pai e de uma mãe permanece para sempre.
0: Uma reportagem da jornalista Ana Catarina André, com sonorização de Diogo Casinha, para ler na íntegra no site da Renascença.
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0: Bem-vindos ao Da Capa à Contra Capa. A evolução tecnológica na medicina convive hoje em dia com a necessidade de dar uma real atenção aos doentes e quem os acompanha. João Pedroso de Lima acompanhou as últimas 4 décadas de progresso na prestação de cuidados de saúde, mas também escreve que ao mesmo tempo a medicina nunca esteve tão distante do sofrimento humano dos que enfrentam as doenças. Tudo está no livro O Doente Invisível, da autoria deste médico e professor universitário. Como recentrar a prática médica na pessoa que sofre? Como integrar a humanização dos cuidados de saúde nas práticas de gestão hospitalar? Será que devemos repensar a formação dos profissionais de saúde? Basta melhorar a comunicação com os doentes e as famílias? Algumas questões para as nossas conversas desta semana no Da Capa à Contra Capa, com o autor deste livro, João Pedroso de Lima, debatendo este tema com a administradora hospitalar Sandra Olim, da administração da ULS Arco Ribeirinho. Muito obrigado por terem vindo aqui ao nosso programa. Professor, comece por si. Geralmente na medicina temos o diagnóstico com base em sintomas, depois aplicamos a terapêutica, mas é preciso perceber em que ponto nos encontramos. O professor escreve que a humanização da saúde está numa fase de consolidação, com avanços significativos e desafios persistentes. Isto é suficiente para si? Acha que estamos num bom caminho? Ou sente que podíamos ir mais rápido na humanização dos cuidados de saúde em Portugal?
1: Muito obrigado. Cumprimento os colegas, a doutora Sandra Olim, o José Pedro Frazão. Muito obrigado pelo convite da Rádio Renascença. Temos que ir mais longe e temos que ir mais depressa. Eu gosto sempre de enquadrar este tema num conceito de medicina que é necessário ter presente. A medicina é composta por duas partes. Eu até lhe costumo chamar duas metades. Porque cada uma das metades tem que ter a mesma importância que a outra. E as duas metades são: uma metade é a metade da ciência, da técnica, da tecnologia, a metade do curar, a metade das doenças, a metade do gesto técnico. Essa é uma metade. Mas depois há outra metade, que não está tão desenvolvida como a primeira. E tem que estar. Para ser verdadeiramente medicina, no cómputo geral, esta segunda metade, que eu vou referir agora, tem que ter a mesma importância, a mesma profundidade que tem este excepcional desenvolvimento que a primeira metade que falei tem. E qual é esta segunda metade da medicina? É a metade do relacionamento humano. É a metade do cuidar. É a metade dos doentes. Não das doenças, mas dos doentes. É o toque humano. Eu costumo recorrer às palavras do professor Rui Mota Cardoso, que é um professor catedrático da Faculdade de Medicina do Porto, já jubilado, mas que dedicou toda a sua vida e ainda dedica à defesa da humanização dos cuidados. E ele caracteriza muito bem o que é a segunda, esta segunda metade, ou esta outra metade da medicina. É a arte de saber fazer a medicina, e não a da técnica de fazer fazer o saber da medicina. É a metade que pensa o doente antes da doença, que pensa o sofrimento antes do sintoma e que pensa o cuidador antes do prescritor. Portanto, é a metade da relação de ajuda. Quando estas duas metades têm igual desenvolvimento, as coisas estão bem. Mas o que acontece é que esta segunda metade da medicina muitas vezes não tem a mesma dimensão da primeira.
0: Mas porquê?
1: Não tem, porque não há preocupação de quem a exerce, nem a formação foi tida nesse sentido, de a desenvolver. E os doentes queixam-se. Os doentes queixam-se que não são ouvidos, os doentes queixam-se que são até abandonados, que são, como diz o livro, invisíveis. Portanto, é necessário que, quer na formação, quer depois no desenvolvimento prático da medicina, esta preocupação em ouvir o doente, ouvi-lo atentamente, com tempo, ouvi-lo de maneira a ele ter tempo para expor as suas dúvidas, as suas questões, se tiver que as colocar. Ouvi-lo não só para ouvir a sua história clínica, médica, mas também para ouvir a sua narrativa, porque é importante conhecer o doente. E o doente quer ser conhecido do médico para ele o poder tratar mais adequadamente, de uma forma mais dirigida. E, portanto, o tempo é um aspecto fundamental que, enfim, não tem sido aquele que é necessário para que a medicina possa ser feita, tendo atenção a esta...
0: O tempo, o professor dá vários exemplos, que o seu livro parte também de vários exemplos, não é? Desde o tempo que as consultas hoje em dia demoram, o facto do médico estar a olhar mais para o computador do que para o doente, o facto de ser tratado não pelo seu nome, mas de uma outra forma, se calhar depois era bom partilhar connosco alguns desses exemplos, mas só para arrematar, antes de passar, doutora Sandra Olim, se perguntava-lhe se em Portugal, de facto, o doente está no centro da operação toda dos cuidados de saúde ou ainda não está no centro, como deveria estar?
1: Ainda não está o suficiente, quer dizer, está, e é importante também dar essa nota. Há exemplos, ótimos exemplos, de humanização dos cuidados de saúde em Portugal. Mas isso é o normal. O normal é que as pessoas sejam bem tratadas nos hospitais em que estes aspectos de que falámos sejam uma realidade. Mas há outros exemplos de desumanização e eles têm que ser corrigidos. E, portanto, é natural que nos preocupemos com essa desumanização que muitas vezes se verifica. Indo ao encontro daquilo que me perguntou primeiro, há sinais de melhoria, apesar dessa melhoria não ser tão rápida como nós gostaríamos de ser, mas também as circunstâncias também não permitem que haja um desenvolvimento assim tão rápido destes aspectos que temos focado.
0: Já vamos ver como é que a melhoria pode ser mais rápida.
1: Okay.
0: Sandra Olim, a sua experiência é interessante porque na OLS Arco Ribeirinho estamos a falar de 230 mil utentes, 200 Sim, mil utentes, não é? Nos concelhos Barreiro, Moita, Montijo e Alcochete, é isto. Estamos a falar de dois hospitais, não é? No Barreiro e no Montijo, uhum. E depois centros de saúde, 10 ou mais?
2: Em todos os concelhos. Temos várias unidades de cuidados de saúde, sim. Centros de saúde, agora nós temos muitas unidades, portanto, em termos físicos são 20 moradas, mas depois em cada centro de saúde muitas vezes convivem unidades de saúde familiares, unidades de cuidados de saúde personalizados, unidades de cuidados na comunidade, portanto, em cada edifício há mais do que uma unidade, de Sim. maneira que é diversa.
0: O doente está no centro dessa operação toda na OLS Arco Ribeirinho ou não?
2: Eu gostava de dizer que sim, porque nós estamos lá todos por causa dos doentes. Se não houvesse doentes, não estaríamos também a trabalhar para eles. E no fim último, o meu pensamento diário é... Eu não trabalho para o Conselho de Administração, eu não trabalho para o Ministério da Saúde, eu trabalho para o SNS e para o bem-estar dos doentes. É sempre esse o meu... Eu estou na administração, mas enquanto gestor intermédio. Eu não estou no Conselho de Administração da OLS, queria esclarecer essa situação. Mas, de facto, o nosso trabalho diário, enquanto administradores hospitalares, é conseguir... criar estratégias, circuitos de doentes e formas de facilitar a vida e o trabalho de quem está no contacto direto com os doentes. Porque, efetivamente, nós temos os médicos, os enfermeiros, os técnicos diagnóstico e terapêutica, os técnicos auxiliares de saúde, temos inúmeras profissões que diariamente lidam diretamente com os doentes e depois temos um igual número de pessoas que está no back-office, para que tudo isso funcione à frente. Passando pela gestão hoteleira, que é uma parte invisível também do hospital, o serviço de instalações e equipamentos é uma área invisível, o serviço de aprovisionamento, que é crítico para que tudo funcione, que fazem as compras e que fazem... Portanto, há toda uma mole de pessoas que trabalha para quem está à frente, na linha da frente, vá... no contacto direto com os doentes.
0: Mas é um desafio de comunicação quem está na linha da frente. É uma questão também de como se comunica com o doente e com as suas famílias.
2: Também, e há muito cuidado nisso. No dia-a-dia.
0: Com orientações também? Com um plano? Ou...
2: Deveria haver mais. Eu penso, uma das propostas que o professor faz no livro é, de facto, uma formação consistente e penso que deveria ser permanente. E deveria haver, de facto, indicadores que fossem mensuráveis e que fizessem parte da avaliação individual de cada um dos colaboradores. Nós temos vários níveis de avaliação. começa por quem está no contacto direto e que vai ser avaliado anualmente pela sua prestação, e de facto há muita avaliação que é feita com base em números, no número de consultas, no número de observações, no número de, pronto, há de facto...
0: Números não faltam, não é?
2: Não faltam números, mas pode também haver um número ligado àquilo que são os cuidados de saúde, porque nós sabemos, ao nível da administração e da avaliação, que quando nós estabelecemos um foco, quando nós estabelecemos um indicador num processo de monitorização, mensal, trimestral, anual, que a organização se vira para aquele indicador e que dá amostras de bons resultados. Um indicador que passasse, por exemplo, pela formação permanente e pelas horas de formação nesta área, seria essencial se nós dissessemos que todos os profissionais têm que ter, ao longo do ano, 20 horas de formação em comunicação. E mas isto é uma situação que não vale só estar no indicador. Tem que haver de trás, porque uma equipa a dar formação em permanência aos colaboradores...
0: Sim. Professor, como é que pode ser, que indicadores podem ser estes para ajudar? É
1: precisamente aquilo que a senhora doutora estava a dizer. Neste momento há um grupo de trabalho, há uma colaboração entre a Comissão Nacional de Humanização dos Cuidados de Saúde no SNS, que foi uma criação relativamente recente, 2024, e é que é já um sinal de que as coisas estão, enfim, com preocupação da melhoria, entre essa comissão, esse grupo de trabalho. Tem pessoas dessa comissão e da direção executiva. E o que é que se está a pensar fazer? Aquilo que já se faz noutros sítios, que é nos TDRs, termos de referência, considerar indicadores de humanização que beneficiam ou prejudiquem os hospitais nos seus contratos de financiamento. E passa também por aí, passa pela formação, passa pela opinião dos utentes, passa por vários aspectos que todos juntos constituem um índice que começará a ser valorizado e validado. Porque, na realidade, há uma percepção negativa quanto à humanização dos cuidados de saúde. Concretamente, números. Nós em Coimbra, aqui há uns 3 anos, fizemos um inquérito online que envolveu 497 pessoas, quase 500, que responderam. E três perguntas, e a primeira pergunta é essa. Era, acha que é necessário mais humanização dos cuidados de saúde nas instituições de Coimbra? 98% das pessoas disseram que sim, que era necessário mais humanização. E a grande maioria delas até disse que não era preciso mais humanização, é que era preciso muito mais humanização. Portanto, há um descontentamento. Perguntou-se também nesse inquérito, mas alguma vez sentiu algum déficit de humanização numa experiência vivida consigo, ou com um familiar, ou com uma pessoa amiga? 74% das pessoas disseram que sim. E até disseram mais. Não tinha sido só uma vez, tinha sido várias vezes, na maior parte das respostas. E 325 pessoas destas que disseram que sim, que já tinham tido estes déficits de humanização vividos, elas aceitaram descrever o que é que se tinha passado. E aquilo que relatam é preocupante. E há um denominador comum, que é falta de sensibilidade, falta de cortesia, falta de respeito, falta de atenção, falta de empatia, falta de compaixão.
0: Não é, quer dizer, há invisibilidade, mas depois há quando há um tratamento que é visível e que não é agradável também.
1: Exatamente, infelizmente há esses dois aspectos. É? Mas não se fica por aqui em relação aos números, se me permite. A entidade reguladora da saúde recebe múltiplas reclamações e viu-se na necessidade de emitir um alerta de, como é que se chama, alerta de, agora esqueço-me do termo em si, mas daqui a um bocado já o refiro, que é uma publicação feita em novembro do ano passado, em 2025, em que alerta as instituições de saúde, públicas e privadas, para a necessidade de ter atenção àquilo que está na lei, em relação à humanização, e àquilo que são as boas práticas. A entidade reguladora da saúde esteve presente no último seminário da Comissão Nacional de Humanização dos Cuidados de Saúde, em Évora, em julho. E apresentou números. Apresentou números entre novembro e julho. E então, os números que apresentou eram os seguintes. 847 das reclamações tinham a ver com a humanização dos cuidados, neste período de tempo. Dessas, 517 tinham diretamente a ver com o respeito pela dignidade dos doentes, na perspectiva de quem reclamou. Portanto, isto não são só números de Coimbra, são números do país e mostram uma percepção que existe de algum déficit de humanização nos cuidados de saúde. Que está a melhorar, ou que vai melhorar? Espera-se que sim.
0: Só uma dúvida. E os doentes queixam-se mesmo com os canais disponíveis para reclamações ou não?
1: Às vezes. Muitas vezes não têm receio de o fazer.
0: Porquê que têm receio?
1: Porque a relação entre profissional de saúde e doente é uma relação assimétrica. Um doente tem, muitas vezes, pensa duas vezes, se há de reclamar ou não, porque não sabe até que ponto é que isso pode vir a prejudicar.
0: Às vezes pode não ser um médico, pode ser um assistente administrativo.
1: Exatamente. Não estou a falar só... Eu falo como médico, mas estou a falar, sim, de uma forma mais genérica. E, mais uma vez, repito, há muito bons exemplos de humanização nos nossos hospitais, nos nossos centros de saúde. Nós temos um movimento em Coimbra, o Movimento Humanizar a Saúde em Coimbra. A primeira iniciativa que tivemos foi mostrar os bons exemplos, para servirem precisamente como exemplo, para se replicarem. E então convidámos hospitais da cidade, centros de saúde, públicos e privados, para ir mostrar os seus bons exemplos. Precisamente porque sabemos que os há. Mas, como disse também há pouco, isto é o normal. O normal é que haja bons exemplos na saúde, não é? É para isso que nós lá estamos todos. E portanto, é nesse sentido que se está a trabalhar. Agora, já é obrigatório haver comissões de humanização nos hospitais, que também é uma vantagem, também, numa boa, vai-se assim numa boa direção. Há, portanto, também um querer fazer alguma coisa. Será suficiente ou não? Este ano, 3 anos depois do início do movimento e daquele inquérito que fizemos inicialmente, perguntámos novamente.
0: Melhorou?
1: Melhorou ou nem por isso?
0: Não sei, diga-me.
1: Pois, mas a pergunta era esta. E a resposta é sim. Foram 300 e... tenho aqui apontado 346 respostas. Sim. E as percentagens, não sei os números exatos, mas as percentagens foram 50%, está na mesma. Ou pior, está na mesma. Quer dizer, não melhorou. Mas 35% das pessoas dizem que melhorou, que já é um bocadinho, comparando com aqueles 98% iniciais...
0: Já é uma melhoria.
1: Já é talvez uma esperança.
0: O que é que o trabalho da Comissão de Humanização melhorou na estrutura? Ou seja, que diferença veio fazer até agora?
2: Eu posso falar no meu hospital em particular. De facto, foi criada uma Comissão de Humanização. E só o facto de haver um conjunto de pessoas que se senta regularmente com alguma periodicidade para discutir aquilo que pode ser melhorado nas relações, olhando para as reclamações, olhando para o ambiente geral do hospital, sei que neste momento tem havido alguma preocupação no bem-estar dos profissionais, porque nós não podemos ter profissionais com atitudes de humanização se eles próprios não se sentirem bem tratados na instituição. Isso passa também por outra atenção à formação, que se houver formação dedicada, eles conseguirão também reconhecer tudo o resto que está a ser feito em termos de humanização. Há algumas medidas que são tomadas e que nós temos implementadas e que sei que há noutros hospitais também. A Operação Nariz Vermelho visita o nosso hospital semanalmente, o serviço de pediatria. Temos música nos hospitais para os colaboradores. Há uma equipa de dois elementos que anda pelos corredores do hospital durante um dia por semana e que à porta dos gabinetes toca e canta e, portanto... Mas se os profissionais não estiverem despertos para o que é que significam estas medidas, estas ações, não conseguem tirar o total proveito disso. Nós tivemos em muitos hospitais e ainda há as ligas dos amigos com os, sim, serviços de voluntariado. Com o Covid, infelizmente, recolheram um pouco, porque não poderia haver tanta gente a circular no hospital e, portanto, as ligas, não as ligas dos amigos, mas os grupos de voluntários reduziram significativamente. Mas eu tenho a ideia que nunca se tirou total proveito daquilo que os voluntários levam ao hospital. Exatamente. porque de facto as pessoas não estão preparadas para ter uma pessoa que só está ali para fazer o bem ao doente. O bem, vá, não é o bem, porque os médicos e os profissionais também estão lá para fazer o
1: claro
2: bem. Mas esse bem desse outro lado que o professor falava, de facto estar ali aquela outra metade, que estão lá para fazer a companhia, para dar esse apoio aos doentes que não
0: que
2: têm visitas.
0: Mas disse que as pessoas não estão preparadas? Quais pessoas?
2: Os profissionais. Os profissionais, de uma maneira geral, estão no seu dia-a-dia e sabem que estão a fazer e pensam sempre que estão a fazer o melhor possível, porque eu creio que as pessoas são essencialmente boas. Também as há mais, é certo. Uhum. Mas as pessoas são essencialmente boas e querem sempre fazer o melhor do seu trabalho, o melhor possível. Mas esta falta da consciência do que é tratar bem o outro, da empatia, da compaixão, eu posso ser muito bom tecnicamente e fazer impecavelmente o meu trabalho e o meu doente não se sentir visto nem claro acompanhado.
0: Sim, professor, diga.
1: É que a desumanização não é só a maneira de nos comportarmos e de nos relacionarmos entre profissionais e doentes. Tem a ver com a maneira como a medicina é praticada e como vai ser praticada futuramente, se não invertermos um bocado a situação. Portanto, agora já não há processos clínicos, vão tentando acabar com eles, e temos um processo clínico eletrónico para onde drenam as informações por via eletrónica, dos exames imagiológicos, dos exames analíticos, das análises da anatomia patológica e aquilo que os médicos lá põem, lá escrevem. Médicos e enfermeiros também, segundo creio.
0: A empatia vai ser a vítima dessa digitalização toda?
1: Pode ser e pode não ser.
2: Pode não ser.
1: Ora bem, aquilo que nós verificamos hoje em dia, isto é que é preocupante, é que os médicos passam mais tempo junto aos computadores, como falámos, do que junto ao doente, junto à cabeceira do doente. E é fundamental estar junto à cabeceira do doente, pela empatia, pela construção de uma relação de confiança que só se consegue junto ao doente, pela elaboração de uma história e de uma avaliação da sua narrativa que permitam conhecer o doente e que permitam transmitir para o clone eletrónico do doente as informações corretas.
0: Quem é que vai impor ao médico que trata assim um doente?
1: Não é uma questão de imposição, é uma questão de consciência.
2: É a tal formação, aquele, um insistir no que há... peço desculpa.
1: Não, diga.
2: Mas é que efetivamente, na sociedade, nós na escola... não nos ensinam a ser empáticos. Nós aprendemos no relacionamento com os outros, com os doentes, com os colegas, com os professores, com adultos, com e hoje em dia cada vez há mais individualismo. Também fala disso no seu livro. As pessoas, muitas delas já não crescem nesse contacto
0: social.
2: E, portanto, as questões da empatia, da compaixão, do efetivamente compreendermos em que ponto é que está a outra pessoa e pensarmos regularmente, e se fosse a minha mãe, e se fosse o meu pai, e se fosse o meu irmão, era assim que eu queria que estivesse a ser tratado. E isso no dia-a-dia da pressa e da técnica, às vezes passa ao lado.
0: Mas porquê? Também porque são pressionados na sua própria forma de agir profissionalmente? Também metem métricas para cumprir também?
2: Também, é verdade. Mas eu acho que se houvesse... O professor fala no seu livro do doente da cama 2...
1: 11.
2: Da cama 11. Como é que está a cama 11? E eu comecei a pensar, isto é uma coisa... Esta forma de tratamento... Os enfermeiros reúnem sempre no início de cada turno, com o turno anterior e com o turno seguinte. Se o chefe de turno daquela reunião se falar dos doentes como o Sr. António Gonçalves, que está na cama 11, a senhora Carla, que está na cama 2, se mencionar o nome naquela

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0: Boa noite com Sofia de Melo Breiner. Chamo-te porque tudo ainda está no princípio e suportar é o tempo mais comprido. Peço-te que venhas e me dês a liberdade, que um só de teus olhares me purifique e acabe. Há muitas coisas que não quero ver. Peço-te que sejas o presente. Peço-te que inundes tudo e que o teu reino, antes do tempo, venha e se derrame sobre a terra em primavera feroz precipitado.
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2: Meia-noite no continente e na Madeira, 11 horas nos Açores. Vai conhecer os títulos em destaque nesta edição. Boa noite.
3: Boa noite. O PCP acusou o governo de agravar a crise na escola pública. Lá por fora, enquanto em Nova Iorque há conversações que possam levar à paz, no terreno, no Irão, ouvem-se novas explosões. O PCP leva ao início do ano letivo ao Parlamento e acusa o Governo de agravar a crise na escola pública. O debate está previsto para a tarde desta quarta-feira e a líder parlamentar dos comunistas, Paulo Santos, considera surreal haver alunos a começarem o ano sem saberem a escola onde ficam.
4: Com os dados que existem, revelam que há de facto um agravamento da situação. Aconteceu algo que considero que é surreal, que foi iniciarem-se as aulas e havia alunos que não sabiam para que escola iam, não me recordo uma situação desta natureza no início das aulas, para além de todos os problemas da escola pública. Mais uma vez, não só persistem como se têm vindo a agravar, e estou a referir concretamente a falta de psicólogos.

0: de terapeutas e a não garantia dos direitos destes trabalhadores.
1: A líder parlamentar do PCP lamenta ainda o que considera ser o desmantelamento do Ministério da Educação.
0: Este agravamento também da situação da escola pública não está desligado daquelas que foram as alterações, nomeadamente ao nível da estrutura do Ministério da Educação, e que, no concreto, o que este governo está a fazer é proceder ao seu desmantelamento. Veja-se o que aconteceu com o caos nos exames, o que é que significou redução de serviços do Ministério, redução de trabalhadores, foi perda de capacidade e agora também esta situação no início do ano letivo de haver estudantes sem escola atribuída, competências que ficaram em terra de ninguém e a verdade é que os problemas não foram resolvidos.
1: Paulo Santos, ouvido por Susana Madureira Martins, o debate de atualidade convocado pelo PCP está marcado para as 3 da tarde. 16 formandos da GNR foram assistidos no hospital por problemas respiratórios e digestivos. As aulas presenciais no Centro de Formação de Porto Alegre da GNR tinham sido retomadas esta terça, depois de terem sido suspensas devido a uma praga de percevejos, mas a reação aos produtos químicos usados para a desinfestação levaram 16 formandos a dar entrada no hospital logo manhã, sendo que alguns já tiveram alta entretanto. Nesta altura, o incêndio de Santo Tirso já só tem uma frente ativa, que está mais perto do aeródromo da Maia. Mesmo essa está a ceder ao combate. O fogo está a ser combatido por quase 300 operacionais. Uma noite com dois ambientes distintos. Por um lado, os meios de comunicação iranianos relatam uma explosão perto da ilha de Qasem, no Estreito Hormuz, mas não se sabe qual a origem. Do outro lado do mundo, em Nova Iorque, depois das ameaças da aniquilação total do Irão pelos Estados Unidos, reuniram-se delegações dos dois países e foi uma reunião muito boa nas palavras de Trump. Estiveram presentes o enviado especial dos Estados Unidos para o Irão e o ministro das Relações Exteriores de Teherão. O ministro repetiu as condições para a reabertura do Estreito de Hormuz, que incluem o levantamento imediato do bloqueio naval, o desbloqueio imediato de todos os ativos iranianos congelados e o fim da guerra em todas as frentes, incluindo o Líbano. O Benfica entrou com o pé direito na Champions Feminina ao vencer na visita à Juventus. A norueguesa Marit Lund visou para as Águias. No final, 2-1 para as encarnadas na primeira jornada da fase de liga da Liga dos Campeões Feminina de Futebol. Na segunda jornada, o Benfica recebe as alemãs do Bayern de Munique, que hoje empataram a 2 com as inglesas do Manchester City. 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Notícias à 1 com Rita Villarreal.
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4: Olá, boa noite, boa quarta-feira, espero que ainda sobre energia para o que resta da semana. Vamos lá começar isto, como diziam os Black Eyed Peas.

Respirar. Calema com Sara Correia. Respirar é preciso, principalmente se for dar uma voltinha de bicicleta. Não sei se já ouviu dizer, mas aprender a andar de bicicleta está a entrar nas escolas. Nos Estados Unidos há um programa que é All Kids Bike, que já chegou a quase 2 mil escolas primárias e basicamente ensina crianças do jardim de infância em 8 aulas, começando com bicicletas sem pedais. E a ideia é dar a todos a mesma oportunidade, mesmo a quem não tem bicicleta em casa. Portanto, há coisas que a escola também pode ensinar sobre duas rodas. 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

0: marcha, Bárbara Bandeira na Renascença. E já a seguir passa por cá o Noah Cahan, que é do Vermont, e nunca deixou esse lugar sair das canções. Depois de Stick Season o levar ao mundo inteiro, ele voltou a escrever uma música que fica algures entre a sua terra natal, Nashville e Nova York. Algures por aí. Daqui a pouco vai ouvir a música dessa nova fase.
1: 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Aqui Bruno Rodrigues, o Buraca Radio Show vai invadir os espetáculos das 3 da manhã nos Coliseus, 23 de outubro em Lisboa, 20 de novembro no Porto. E o que tem a dizer sobre isto o nosso comentador desportivo Branco Ramírez?
2: Bronca na bilheteira, Bruno.
1: Bronca na bilheteira, Branco.
2: Bronca na bilheteira, Bruno. Já faltam poucos bilhetes. Compre já o seu antes que acabe tudo à pancada.
1: Como nos clássicos de futebol, não é?
2: Isso eu não sei, não percebo nada de futebol.
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0: Depois da explosão de Stick Season, o Noah Cahan voltou às pessoas e aos lugares que o formaram. The Great Divide saiu em 2026 e dá nome ao novo álbum, escrito entre Vermont, Nashville e Nova York. Ah, e ainda o Tennessee. É o Noah a crescer, mas sem nunca largar as suas raízes. E bem...

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O melhor de mim. Marisa na Renascença, sempre, nunca igual. E agora tenho aqui o Bruno Mars, Just The Way You Are. Foi a canção que apresentou Bruno Mars a solo ao mundo. Ele já tinha aparecido em vários sucessos de outros artistas, mas em 2010 chegou a vez de assinar o seu próprio nome. A canção foi escolhida precisamente porque parecia ter tudo para ser um primeiro single incrível. Refrão, melodia simples, uma letra sem grandes complicações e funcionou. Chegou ao número 1 no Reino Unido e nos Estados Unidos e deu a Bruno Mars o primeiro Grammy da carreira para melhor interpretação vocal pop masculina. Ainda hoje, Just The Way You Are aparece como a canção com a certificação mais elevada de sempre da Associação da Indústria Discográfica Americana. Foi o princípio de uma carreira a solo que começou logo por cima, começou logo no topo. Não estamos aqui para enganar ninguém. Bruno Mars.

You Spin Me Round, Dead or Alive, na Renascença. Uma ótima noite. Vamos ter uma quarta-feira com calor, para não variar muito. Temos máxima de 27 graus para o Porto, 28 para Faro, 30 graus em máxima prevista para Lisboa. Bom tempo em praticamente todo lado. Poucas nuvens, pouco vento. Aproveite se puder. Agora, Zara Larsson na Renascença. Lush Life. Daqui a pouco, notícias a uma.

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6: Uma hora no continente e na Madeira, meia-noite nos Açores. Vai conhecer os títulos em destaque nesta edição. Boa noite.
7: Boa noite. O PCP acusou o governo de agravar a crise na escola pública. Em Santo Tirso, uma bombeira ferida no combate às chamas. Em Santo Tirso, uma bombeira ficou ferida no combate ao incêndio que lavra na freguesia de Água Longa. A operacional foi transportada para o Hospital de São João. Esta hora, mais de 300 de operacionais combatem uma frente ativa próxima do aeródromo da Maia. O PCP acusou o governo de agravar a crise na escola pública. O partido leva esta quarta-feira o início do ano letivo ao Parlamento. A líder parlamentar dos comunistas considera surreal haver alunos a começar o ano sem saberem em que escola foram colocados.
8: Com os dados que existem, revelam que há de facto um agravamento da situação. Aconteceu algo que considero que é surreal, que foi iniciarem-se as aulas e havia alunos que não sabiam para que escola iam. Não me recordo de uma situação desta natureza no início das aulas, para além de todos os problemas da escola pública. Mais uma vez, não só persistem como se têm vindo a agravar, e estou a referir concretamente a falta de psicólogos, de terapeutas e a não garantia dos direitos destes trabalhadores.
7: Paula Santos, a líder parlamentar do PCP, ouvida por Susana Madureira Martins. A ministra da Saúde diz que a concentração de urgência que o governo quer pôr em prática no final do ano vai ser a solução também para a falta de anestesiologistas no SNS. Confrontada com a falta de especialistas no Hospital Pediátrico Dona Estefânia, em Lisboa, Ana Paula Martins admite que a partilha de recursos é a única forma de resolver o problema numa área carenciada.
9: Creio que só há uma forma de resolver isto. Por via das urgências centralizadas, vai haver partilha de recursos também na área da